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1: Seja muito bem-vindo a este espaço, Dois Dedos de Cultura, um programa semanal que se propõe a dar sugestões e conselhos no âmbito cultural. Já sabe, eu chamo Cristina Leal e hoje vamos dar início a um roteiro. É um roteiro medieval por São Pedro Penaferrim, um local rico de história e informação. E acreditem em mim, há muito para desvendar. Vamos começar este roteiro por uma capela pequenina, uma capela pequena, mas com um grande significado histórico, um significado grandioso. É a Capela de São Lázaro. Já uma vez ouviu falar? Apenas conhecida por algumas pessoas que visitam a Vila de Sintra e as suas redondezas, em parte devido à sua pouca visibilidade, esta Capela de São Lázaro situa-se em São Pedro Penaferrim e está um pouco acima da Praça Dom Fernando II. E constitui hoje um testemunho importante, um testemunho de tempo e de uma instituição que tinha como objetivo recolher e guardar aqueles que padeciam do chamado mal de São Lázaro, a lepra. Esta pequena capela de São Lázaro encontra-se localizada naquela que foi a antiga gafaria de São Pedro de Penaferrim, em Sintra. Já agora uma pergunta, sabe o que é uma gafaria? Gafaria é isso mesmo, um hospital de leprosos, uma pequena cidade onde tudo funcionava para os leprosos. Para falar desta capela de São Lázaro, é impossível não relatar a história da gafaria de Sintra. É uma história muito desconhecida, mas acredito que enobreceu o local de São Pedro de Penaferrim. Mas para contar esta história, vamos recuar até à Idade Média. Na Idade Medieval, a sociedade desenvolveu pelos leprosos sentimentos ambivalentes. Por um lado, uma grande aversão, por outro lado, uma atração. Por um lado, um horror, mas também compaixão. Por outro lado, repugnância e, por algumas pessoas, a necessidade do socorro, de socorrer. Este sentimento paradoxal traduziu-se na existência de legislação para manter as gafarias longe da cidade, mas simultaneamente próximas para possibilitar a caridade cristã para o socorro. Naturalmente, pelo perigo de contágio, elas deviam situar-se em espaços afastados, nomeadamente fora das muralhas. Inclusive, por vezes recorriam-se a muralhas naturais como um rio, ou um pântano, ou um bosque, enfim. E neste âmbito, a gafaria de Sintra localizava-se dentro da cerca murada, a qual ainda existe em parte, sendo possível verificar pormenores, como por exemplo janelas gradeadas, para que os gafos, ou seja, os leprosos, pudessem assistir aos ofícios, sobretudo os ofícios religiosos, sem o contacto direto com o público. Os leprosos estavam assim quase sempre retidos, em troca do seu encerramento na instituição. Os Lázaros eram por ela sustentados, recebiam assim cuidados não só de saúde, mas também cuidados alimentares, a chamada ração individual. Mas os gafos, por vezes, podiam receber autorização para sair do seu espaço, o seu espaço de retenção, e podiam vaguear, e quase sempre iam vaguear para pedir ajuda às casas mais ricas da região. Para isso, eles tinham que utilizar um sino que os identificava como doentes, permitindo assim ao resto da população evitar o contacto e o contágio da doença. Isto acontecia em Sintra, também acontecia com outras gafarias noutras zonas do país. Nas gafarias maiores, era normal a existência de uma capela, de cemitérios que eram privativos, habitações destinadas a pessoas sãs, pessoas saudáveis, e alojamento, em geral, um alojamento térreo para os leprosos. Naturalmente que havia também jardins, pomares, terras para semear, e havia algo que era indispensável, por razões de contágio, era obrigatório existir um poço privativo. Existiam também outras dependências, naturalmente, o celeiro, o lagar, o forno, uma despensa, e todo o recinto, como eu disse há pouco, estava cercado por um muro comum. E a gafaria de Sintra era grande, era muito grande, e foi um dos mais importantes guetos para a colocação de leprosos na região de Lisboa. Posso dizer-vos que acolheram milhares de doentes durante os seus séculos de existência, que foram quase 2 séculos e meio. Milhares de doentes. Em São Pedro de Sintra restam muito poucos vestígios da antiga gafaria que teria ocupado o espaço central da população atual. Nas escavações que foram realizadas recentemente no local, o local que é a Praça Dom Fernando II, onde antigamente se fazia a feira de São Pedro, neste espaço foi encontrado sepulturas, o que ajuda a perceber que a zona residencial, o espaço de culto e o cemitério anexo se uniam a uma zona muito restrita nas imediações da atual capela, a Capela de São Lázaro. Desconhecemos as circunstâncias da fundação da gafaria em Sintra. A única coisa que sabemos é que o Visconde Juromanha, que é considerado o pai da historiografia de Sintra, num dos seus trabalhos sobre Sintra, diz que em 1409 este espaço já cedia a memória dos homens à fundação desta gafaria. Portanto, é natural que ela recua até ao século XIII. A primeira gafaria de Sintra encontra-se num local mais à entrada de Sintra, o que corresponde hoje ao campo de jogos de futebol e à bomba de gasolina, e é neste contexto que nos deparamos com um túmulo do lado direito de quem vai para São Pedro de Penaferrim, designado túmulo dos dois irmãos. Habitualmente está associado a este túmulo uma lenda, mas a realidade é que este sepulcro fazia parte integrante do cemitério dos Gafos. E esta informação resulta de uma deliberação da Mesa da Misericórdia de Sintra, tomada em 1598, onde se pode ler que se conserte o monumento dos Lázaros, que está no ramalhão, por ser memória dos Lázaros que estavam nele sepultados, e esta casa ter a obrigação de o ter sempre consertado. Ou seja, a informação que temos é que ali estavam restos mortais de Lázaros, de pessoas que estavam doentes com lepra e que morreram e foram sepultados no cemitério privado da gafaria. A nova gafaria, da qual subsiste a Capela de São Lázaro, teria sido edificada sob os auspícios da Rainha Dona Leonor. Esta rainha foi esposa de Dom João II e foi fundadora das Misericórdias já no início do século XVI. Na nave e capela-mor da capela é possível de observar o escudo de armas lavrado em duas chaves das abóbadas, caracterizado por ser da época de Dona Leonor. E na própria frontaria, a divisa real da rainha Dona Leonor, um camaroeiro. Enquanto instituição destinada a tratar dos leprosos, a gafaria parece ter mantido alguma atividade até aos finais do século XVI, altura em que a doença dava já sinais evidentes de extinção. Sabe-se que em 1580 falece o último leproso que aqui residiu em permanência, chamado Bartolomeu Fernando. O nome desta capela, Lázaro, faz-me pensar na personagem bíblica, o irmão de Marta e Maria, que era o tão amigo pessoal e íntimo de Jesus. O seu nome, oriundo de uma antiga expressão grega cujo significado literal é aquele a quem Deus ajudou, conjuga-se com o milagre que lhe aconteceu durante todo o processo de convivência íntima com Deus. Morreu de forma repentina, antes ainda de Jesus ter conseguido chegar à sua casa, na antiga aldeia de Betânia, e Lázaro foi ressuscitado dos mortos pela intervenção direta do Filho de Deus, num ato que simboliza o poder maior e total que a expressão física da divindade possui sobre toda a matéria. Lázaro, ao ressuscitar, depois de 3 dias de morto, e perante as testemunhas concretas que assistiram toda a cena, comprova ele próprio que nem a morte supera a força absoluta de Deus, oferecendo assim a toda a humanidade que sofre um testemunho claro, pessoal e sentido de que é possível ultrapassar todos os percalços que a vida nos traz. É certamente este o significado mais profundo que surge por trás da construção da pequena capela de São Lázaro. Acredita-se que os antigos gafos sintrenses, de corpo corrompido pela doença, com a dor das chagas, com uma alma certamente acabrunhada pelo abandono social a que eram votados, encontravam neste espaço de culto e na presença espiritual uma ponte emocional com a existência plena que auguravam alcançar quando chegassem ao céu. A Capela de São Lázaro é, sim, ao mesmo tempo um espaço de culto, mas também um portal que ajudava a ultrapassar as vicissitudes impostas pelo tempo. E esta capela também é um dos expoentes das memórias de São Pedro, um dos mais importantes conjuntos manuelinos de Sintra, uma encomenda régia da Rainha Dona Leonor, a fundadora das Misericórdias, e é um dos últimos tesouros de Sintra, património mundial, a descobrir. Por isso eu falo dela hoje, neste programa Dois Dedos de Cultura. Como disse inicialmente, um local pequenino, uma capela pequenina, mas que tem uma história envolvente, grandiosa e enorme. Por hoje chegamos então ao fim. Espero que me aguardem na próxima semana e até lá acompanhem toda a reportagem fotográfica que fiz este espaço em RCS Novo Tempo. E este informe também que este e todos os programas transmitidos encontram-se em podcast para ouvir quando melhor entender. Então fiquem bem e até para a semana, se Deus quiser, as maiores bênçãos de Deus na sua vida.
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1: Olá, bem-vindas ao Entre Mulheres. Eu sou Érica Medeiros e hoje vamos falar sobre aquelas coisas que simplesmente não aguentamos mais. Pode ser na vida pessoal, no trabalho, nos relacionamentos ou até na sociedade. E eu sei que você vai se identificar com pelo menos uma dessas coisas. Por exemplo, no trabalho. Chega aquele seu colega e diz: olha, você pode dar uma ajudinha nisso? Pequenas tarefas viram um peso enorme, porque quando somadas, criam uma carga mental exaustiva. Isso acontece especialmente com mulheres que muitas vezes acumulam funções sem perceber o quanto isso drena a sua energia. Um favorzinho, uma ajudinha, ok. Mas quando somamos, estamos saindo mais tarde e às vezes estamos até deixando de fazer o nosso trabalho para ajudarmos aqueles que sempre chegam pedindo favores. E aquelas reuniões que duram intermináveis 2 ou 3 horas e que no final você percebe que tudo aquilo que foi dito poderia ser um e-mail. A expectativa de estar sempre disponível e produtiva. Responder mensagens fora do expediente, fim de semana, virou normal. Se você não responde rápido, parece que está desinteressada ou improdutiva. Mas, na verdade, muitas das vezes, você nem deveria responder. Ou, se não é urgente, poderia ficar para o dia seguinte. E nos relacionamentos? Ser sempre compreensiva, a que resolve tudo. Em relacionamentos amorosos, as mulheres muitas vezes é que administra as crises, resolve as brigas e ensina o parceiro sobre comunicação emocional. Entre os amigos e a família, é comum que as mulheres sejam as que escutam, que aconselham e fazem tudo para manter a harmonia. Se um homem é direto ou indisponível, é porque ele está muito ocupado. Se a mulher faz isso, é porque ela é grossa, egoísta. E a cobrança estética infinita, que tem que ser linda, bem arrumada, bem penteada. Isso algumas vezes, ou várias vezes, é bastante cansativo. O famoso: nossa, mas você nem sorriu hoje. Ou: tá de TPM? Porque se a mulher fala demais, é um problema porque fala demais. E se fala de menos, deve estar com algum problema porque está calado. Nem sempre ser mulher é fácil. Mas o que a mulher que não aguenta mais quer? Sabe o que ela quer? Ela quer poder descansar sem culpa. Chegar do trabalho, ir para o sofá, ligar uma televisão, ver um filme, uma série, ler um livro. É isso que a mulher quer. Sem ser cobrada. Sabe o que ela quer? Ela quer ir ao shopping, ao centro comercial, só para olhar o que está na moda, o que está sendo vendido ali, almoçar sozinha em um bom restaurante. Muitas vezes a mulher que não aguenta mais, ela só quer ficar quieta. Ou se não, ela quer falar. Mas ela não quer opiniões. Ela só quer falar. Falar, ser ouvida. Muitas vezes é só isso que a mulher que não aguenta mais quer. Mas sabe o que ela quer também? Dividir responsabilidades de forma justa. Não ficar com tudo para ela. Ela quer ser reconhecida pelo que ela faz, sem precisar provar o seu valor o tempo todo. Ah, isso é tão cansativo. Ela também quer ter um espaço para existir além das expectativas dos outros. E você? O que você não aguenta mais? Eu tenho certeza que tem uma ou várias coisas que você não aguenta mais. 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
1: É muito bom estar contigo. Apesar de já estar de t-shirt, o tempo, ainda estamos em maio, quando eu estou a gravar, o tempo lá fora ainda está algo frio, mas eu gosto muito destas t-shirts. São t-shirts de uma atividade chamada Jovens por Jesus. Jovens que tiram 3 semanas da sua vida para fazer trabalho em comunidade, para levar não só o ensino de saúde e assim às pessoas, mas também o ensino espiritual. Eu gosto muito de gravar com estas t-shirts, lembrando-me a associação que eu tenho também com estes jovens. O nosso texto de hoje deve fazer-nos pensar. No capítulo 14, no verso 26, o Senhor diz-nos assim: respeitar o Senhor é viver com toda a segurança. Respeitar o Senhor é viver com toda a segurança, porque Ele protege os seus filhos. Logicamente que quando nós fazemos a vontade de Deus, nós não temos um seguro ilimitado. Não é uma proteção, não é um chapéu completo. Mas quando nós aprendemos a fazer a vontade de Deus, nós ensinamos a vontade de Deus aos nossos filhos. E ao ensinarmos a vontade de Deus aos nossos filhos, nós ensinamos-los a serem prudentes, a respeitarem os outros, a saberem viver em sociedade, a serem trabalhadores, tudo coisas que vão protegê-los no futuro. E isso é tanto para os nossos filhos como para aqueles que estão ao nosso redor, porque é isso que o Senhor nos ensina na sua palavra. E é por isso que diz respeitar o Senhor, ou seja, para eu respeitar Deus, eu tenho que fazer a sua vontade. Eu tenho que olhar para os mandamentos. O primeiro mandamento: não terás outros deuses diante de ti. Significa que eu tenho que fazer e aceitar a vontade de Deus e ensinar a vontade de Deus, e isso vai proteger-me de muitas coisas, vai proteger-me de doenças, vai proteger-me de maus resultados em muitas coisas, porque eu faço a vontade do Senhor, porque eu ensino a vontade do Senhor, porque eu transmito a vontade do Senhor, porque eu vivo a vontade do Senhor.
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3: Olá, está a ouvir mais um episódio do Diário da Saúde. Hoje quero abrir mais uma página para falar sobre o cancro do ovário, um problema sério e, na maior parte das vezes, silencioso, sendo uma realidade que merece destaque pela saúde, pela prevenção e pela vida de tantas mulheres. O cancro do ovário é um dos cancros ginecológicos mais silenciosos e também um dos mais difíceis de detectar precocemente. Por isso, falar sobre esta doença, aumentar a consciencialização e incentivar a prevenção continua a ser fundamental. Em Portugal, de acordo com um artigo publicado no site do IPO de Lisboa, em 8 de maio de 2024, o cancro do ovário é o terceiro cancro ginecológico mais frequente e, infelizmente, cerca de 75% dos casos são diagnosticados já numa fase avançada e, consequentemente, com elevada taxa de mortalidade. Mas, afinal, o que torna este cancro tão traiçoeiro? É que, nas fases iniciais, o cancro do ovário raramente causa sintomas evidentes. Porém, à medida que o cancro evolui, podem surgir os seguintes sintomas: pressão ou dor no abdómen, pélvis, costas ou pernas, abdómen inchado ou sensação de empaturrado, náuseas, indigestão, gases, obstipação, que é a prisão de ventre, ou diarreia, e um cansaço constante e sem explicação. Existem também sintomas menos frequentes como falta de ar, vontade constante de urinar, hemorragias vaginais invulgares, como períodos de grande fluxo ou hemorragia após a menopausa. Na maioria dos casos, estes sintomas não são indicadores de cancro, embora apenas o médico possa afirmá-lo com exatidão. As mulheres que apresentem estes sintomas devem contactar o seu médico. A detecção precoce é fundamental. Entre os principais fatores de risco estão o aumento da idade, os antecedentes familiares, a ausência de filhos biológicos, a idade precoce da primeira menstruação ou a menopausa tardia, assim como a endometriose, o consumo de tabaco e mutações genéticas. Quando falamos de cancro do ovário, a ênfase está em informar para prevenir. E porque o conhecimento pode salvar vidas, é importante saber mais sobre esta doença, estar atento aos sinais e procurar ajuda médica o mais cedo possível. E para terminar, lembre-se que é fundamental adotar um estilo de vida saudável, pois ajuda a proteger a saúde, não só dos ovários, mas de todo o corpo. Por hoje o Diário da Saúde fica por aqui. Obrigado pela sua companhia. Regresso no próximo episódio com mais uma página dedicada ao bem-estar e à saúde de todos. Até lá, cuide-se e fique bem.
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0: Olá, olá! Seja muito bem-vindo ao Sexta à Noite aqui na Novo Tempo Portugal. Marta Sombra Toll é a nossa convidada de hoje. Marta cresceu numa família profundamente ligada à música. O seu pai tocava bossa nova e a sua mãe cantava e tocava saxofone. A música fazia parte do ambiente da sua casa e das memórias da sua infância. Curiosamente, Marta não vem de uma família cristã, é a única adventista na família. E foi precisamente através da música que conheceu a Igreja Adventista. Quando entrou pela primeira vez numa igreja, aquilo que mais a tocou, aquilo que tocou o seu coração foi mesmo a música. E foi a música que a fez regressar sábado após sábado e foi também o do instrumento que Deus utilizou para transformar a sua vida. Muda-se do Brasil para a Holanda e integra um grupo de bossa nova, com concertos regulares e uma agenda bastante intensa. Durante algum tempo viveu essa experiência de forma muito intensa. No entanto, num momento marcante da sua vida, quando estava grávida do seu segundo filho e prestes a realizar um concerto, tomou uma decisão importante. Percebeu que aquilo que sempre tinha sido um prazer estava a tornar-se uma obrigação. E decidiu fazer uma escolha clara: abdicar ou continuar, mas com a sua voz exclusivamente a Deus. Hoje, Marta Sombra Toll utiliza a música apenas como forma de adoração. Além da sua atividade musical, é empresária, dirige a sua própria clínica. No programa desta noite, Marta interpretará um conjunto de músicas que expressam fé, esperança e entrega. Olá, Marta.
1: Olá.
0: Muito bem-vinda, Marta. Já é a segunda vez que estás no nosso programa, a primeira vez aqui nos estúdios da Novo Tempo. Recordas quando é que foi a última vez?
1: Eu acho que foi em abril de 2023.
0: 2023, já lá vão mais de 3 anos. Mudou muito a tua vida desde a última vez que estiveste connosco?
1: Mudou. Tá muito corrida.
0: É?
1: Mas é um grande prazer estar aqui de novo com vocês.
0: Esta introdução que eu fiz faz jus àquilo que aconteceu na tua vida?
1: Ah, com certeza. Eu venho de uma família onde a música é muito presente. Então, quando eu conheci a igreja e decidi fazer com que o meu dom fosse exclusivamente de Deus, eu decidi trazer um pouco do que eu tinha vivido na minha família para a minha música cristã, porque eu só consigo passar para as pessoas aquilo que eu realmente sinto.
0: Trazes contigo dois amigos. Queres apresentar quem é que veio contigo ao programa?
1: Esse é o meu querido Marcos Lima, ele é o meu produtor, ele está comigo há 10 anos. Na verdade, ele que me fez começar a pensar em gravar alguns dos textos que eu escrevia uns textos, mas ficavam naquilo. E ele transformou esses textos em música. E aqui nós temos o André, que está me acompanhando pela segunda vez. É um pianista maravilhoso.
0: Sim.
1: Eu estou muito feliz com esses músicos aqui me acompanhando.
0: E vai ser sem dúvida um programa muito, muito bonito, com sonoridades bem próprias, características tuas, Marta. Tu, além de interpretares, também compões, não é? O primeiro tema que tu escolheste é uma composição tua?
1: Sim, A Grande é Meu Deus acho que foi a música que eu compus mais rápido, porque acho que foi a única que eu escrevi e fiz a melodia e mandei assim para o Marcos Lima. Tem que ser assim, grande, nananana. E essa música eu escrevi em 5 minutos. Eu abri o livro de Ezequiel e aquele livro, aquela página falava da grandiosidade de Deus, da majestosidade. Como fala? Ah, meu português está ficando ruim também. Majestosidade de Deus. E eu fiquei tão impressionada com aquilo que eu estava lendo que assim fluiu, foi incrível.
0: É importante dizer que moras na Holanda, já o disse no início, mas que vieste de propósito aqui a Portugal, em conjunto também com um outro trio que tu tens.
1: Sim, eu e mais duas amigas criamos um grupo, um trio chamado Ama Trio. A Andy é de Luxemburgo, eu da Holanda e a Adriana aqui de Portugal. E nós juntas louvamos ao nosso grande Deus
0: E
1: também.
0: aproveitando a vinda de vocês as três aqui, também gravamos no caso contigo, Marta Sombra Toll é a nossa convidada de hoje. A música ainda não começou, por isso ainda tem tempo de partilhar este programa com os seus amigos, porque certamente vai valer a pena músicas de inspiração cristã para o inspirarem nesta próxima hora e meia, sensivelmente. Vamos começar então com o tema Grande é o meu Deus, uma composição precisamente da nossa convidada, Marta Sombra Toll.

0: Grande é o meu Deus, uma verdadeira oração no início deste Sexta à Noite com Marta Sombratal, uma cantora brasileira a viver na Holanda, podemos dizer uma cantora holandesa, já está lá há muitos anos, e que resolveu deixar a bossa nova para se dedicar integralmente à música cristã. Foi difícil essa passagem?
1: Foi, porque cantar é o que eu mais amo fazer. E quando eu decidi, eu estava grávida, fazendo um concerto, e eu pensei, vai ser o último. E quando eu decidi parar de cantar, eu falei para Deus, Senhor, eu estou parando de fazer uma coisa que eu amo fazer, mas eu vou fazer para Ti. Eu vou colocar esse medo, essa preocupação em Tuas mãos.
0: Como é que foi esse período? Foi um vazio? Sentiste um vazio muito, nessa decisão?
1: Muito, muito, muito. Eu parei de cantar em 2013. E em 2016, o Marquinhos entrou na minha vida. Então eu fiquei 4 anos praticamente sem cantar. Três anos. Fiquei 3 anos sem cantar.
0: E como é que foram esses 3 anos?
1: Muito triste. Eu falava para Deus, o Senhor sabe que eu amo fazer isso. Me ajuda. É. E aí a minha grande amiga, Ana Karam, foi fazer um programa em Amsterdã. E ela me ouviu cantando, talvez num banheiro, tomando banho. E aí ela falou pro Marquinhos, sem me falar. Ela entrou em contato com o Marquinhos e falou assim, olha, eu acho que você podia entrar em contato com essa menina. E assim que começamos, né?
0: E algumas dessas músicas estás a apresentar hoje. A seguinte é de um grande amigo do Marquinhos também, o Jairo Alves. Este tema, Deus Existe. Queres falar um bocadinho?
1: Sim, essa música me toca muito porque quando eu conheci a Igreja Adventista, lá nos anos 90, eu acho que essa música era muito conhecida, não sei de que ano já, mas já era muito conhecida. E eu ouvia cantar muito. Então, essa música me faz me lembrar de quando eu conheci a Igreja Adventista.
0: E vamos então regressar muitos e muitos anos para ouvir agora, em 2026, este tema, Deus Existe.

0: E é porque Deus existe que podemos suplicar, que é o nome da próxima música, Marta. Súplica.
1: Sim, essa música também é uma oração. Nossa, quantas vezes eu peço para Deus, para Ele me ajudar a distinguir se aquela vozinha que eu ouço vem dEle ou não, ou se é a minha própria vontade. Então, essa também é uma música que eu ouvi quando eu tinha uns 15 anos. E eu não podia deixar de lado, assim, não podia deixar de não gravar essa música.
0: É uma composição de Enoque Júnior, aqui pela voz de Marta Sombratal. Súplica.

0: E já percebeu que o Sexta Noite de hoje são músicas que inspiram, que nos levam à reflexão, à meditação e à oração. E depois de duas orações, temos mais uma, que é este tema, Quero Pedir, que é escrito por Evaldo Vicente, que é no fundo uma oração intercessória, não é?
1: Essa é uma oração intercessória que também conheço há muito tempo. E sempre quis gravar essa música e nunca tive a oportunidade. Então eu pensei, seria uma ótima oportunidade de cantá-la aqui. Eu penso muito nos meus filhos, nas pessoas que estão próximas. Quando eu tipo, essa música é uma oração para as pessoas que estão próximas.
0: E é essa música que vamos ouvir então. Quero Pedir.

0: Fico por aí. Na segunda parte temos mais orações cantadas por Marta Sombratal. Até já.
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0: Segunda parte do Sexta à Noite com Marta Sombratol, cantora nascida no Brasil, a viver atualmente na Holanda, com uma história ligada à bossa nova. No entanto, dedica-se exclusivamente à música que, no fundo, procura levar as pessoas até Deus. E é isso que temos estado a presenciar, a viver e a sentir na primeira parte, com diversas orações cantadas que irão continuar pela segunda e pela terceira parte. Mas antes disso, este é aquele momento em que eu lhe digo: vá buscar o seu telefone, porque temos algo que acredito que vai gostar. É o nosso guia de estudo da Bíblia, Lar Doce Lar. No fundo, são 8 lições que encontra aqui dentro, que pode receber em sua casa, todas elas com algo em comum: como é a vida no lar que Deus ensina e como é que a Bíblia nos pode ajudar e ensinar a ter uma vida no nosso lar de acordo com a vontade de Deus. Por exemplo, encontramos aqui temas como, como ligadas ao planeamento financeiro, o facto de muitas vezes marido e mulher serem diferentes e como é que podemos sobreviver a essas diferenças. Outros temas como, por exemplo, encontramos aqui ligados às heranças que temos das famílias anteriores para as novas famílias, enfim, novos comportamentos para velhas dores, enfim, são muitos os temas que aqui encontramos e que acredito que vá gostar. Tenho uma família disfuncional, e agora? Pois tantas famílias disfuncionais, o que é que a Bíblia diz sobre o facto de muitas vezes podermos estar a viver dentro de uma família disfuncional? Lar Doce Lar é então o guia de estudo da Bíblia que estamos a oferecer no programa de hoje, 933-939291, 933-939291, um número muito fácil de decorar, muito fácil de gravar aí no seu telemóvel, e pedir então o guia de estudo da Bíblia Lar Doce Lar da Novo Tempo. Só tem de enviar uma mensagem para este número com o seu primeiro e último nome e também com a sua morada. Lembre-se, tem que ser um endereço em território português. Vamos então, Marta, para mais um tema. Agora uma composição tua, não é? Transbordar do teu amor.
3: Sim, quando eu, em 2016, eu fui batizada, assim dizendo, e eu estava transbordando do amor de Deus e do Espírito Santo naquele momento, e eu escrevi esse texto e o Marquinhos transformou esse texto em música.
0: Que é o que vamos ouvir agora.

0: transbordar do teu amor, a música que no fundo resultou de uma alegria tão grande pelo batismo, escrita por Marta Sombratal e musicada pelo nosso amigo, que aqui está connosco também, Marcos Lima. Vamos continuar com mais músicas, Marta, porque é muito agradável ouvir a tua voz e também este acompanhamento lindíssimo que temos por parte do André e do Marquinhos. Este tema agora é Pelo Teu Amor, esta é também uma composição tua.
1: Minha, Marquinhos e a Laura Siderac.
0: Tu compões mais letras e músicas, não? Ou como é que é?
1: Eu compus mais letras.
0: Mas também tens músicas compostas, ou não?
1: Tenho, sim, também. Como a Grande é Meu Deus. Uhum. Mas, normalmente, o Marquinhos que me ajudou a transformar as minhas letras em música.
0: E gostas de compor? É algo que te dá muito gosto?
1: Na verdade, não é uma coisa que acontece automaticamente. Às vezes eu sento e me inspiro e aí escrevo. Mas não é que eu sento e hoje eu vou compor uma música. Não, não acontece assim.
0: E este tema, então, Pelo Teu Amor, por que é que o escreveste?
1: Porque eu conheci a Igreja Adventista aos 12 anos, mas eu não venho de uma família cristã, então o começo da minha vida foi, nossa, é muito legal estar lá, eu amo muito estar lá, lá eu sinto a presença de Deus, só que como é que fala aí, Marquinhos? O meu português está vicissitudes da vida. Fizeram com que mudanças de cidades, enfim, com que eu não fosse à igreja. Enfim,
0: mas és natural de que cidade no Brasil?
1: Eu morei em tantas cidades por conta do trabalho do meu pai, a gente se mudava muito. Eu nasci em Aracaju, mas os primeiros anos de vida eu não vivi em Aracaju. Eu fui viver em Aracaju aos 11 anos e lá eu morei por 10 anos. Depois voltei para o Rio de Janeiro. E nessas mudanças eu acabei... Mas eu digo que a Igreja Adventista é minha perseguidora, na verdade. Uhum. Porque todo lugar que eu ia era uma adventista que eu encontrava e que me levava para a igreja. E quando eu tinha 15 anos eu me mudei de escola e tinham 5 turmas de primeiro ano. E me colocaram bem na turma dos adventistas. E aí aí eu acabei indo para a igreja. Minha bisavó morava em frente à Igreja Adventista Central de Aracaju. E ela deixou a Igreja Batista e começou a ir à Igreja Adventista comigo. Fez profissão de fé e morreu na Igreja Adventista. Mas enfim, a minha vida foi sempre cercada, apesar de não ter de vir de família cristã, sempre cercada por adventistas. E então essa música fala muito sobre isso, sobre essas indas e vindas da vida. Desculpa, gente, meu português, depois de 20 anos na Holanda, tá? Essas idas e vindas fala sobre isso, sobre o amor de Deus e como ele sempre me traz de volta para ele.
0: Podemos então dizer que é uma canção de perseverança, esta?
1: Perseverança, joelho no chão, oração e confiança.
0: Tudo isso pelo teu amor.

0: ouvir, ver pela primeira vez, enfim, pode fazer o que quiser, são conteúdos produzidos aqui na Novo Tempo Portugal. Marta, vamos continuar agora com um tema que pessoalmente eu gosto muito, é uma composição de Filipe Valente, que narra um pouco da história daquela mulher que era considerada impura e que tocou em Jesus. E que no fundo nós também acontece um pouco connosco. Porquê ter escolhido trazer essa música aqui?
1: Então, eu amo essa música porque ela, como tantas outras que tocamos e cantei hoje, fala desse amor infinito de Jesus, dessa, mesmo sendo tão pecadores, ele sempre está ali disposto a nos ajudar, e ele não nos repele, ele nos traz para perto dele, e isso para mim é o mais incrível de acreditar em Jesus, é que mesmo não importa o que eu tenha feito, ele vai estar lá para mim se eu me arrepender.
0: Vamos então ouvir esta música, chama-se O Galileu.

0: Deus foi capaz de doar a própria vida para nos salvar. E não há maior milagre do que este. E precisamente, milagre é o tema da próxima música, Marta.
1: Sim, essa música é um milagre também.
0: Foi uma composição
1: vou
0: tua.
1: Vou contar a história dessa música também. Escrevi esse texto, mandei para o Marquinhos. Marquinhos fez esse texto uma música.

0: música e depois perdeu a música. E por muito tempo ele ficava, não consigo achar a música. Então foi um milagre ele ter achado essa música.
1: Ah, encontrou, eu pensei que tinha criado outra. Não,
0: depois de muito tempo.
1: E é esse tema que vão cantar agora, não é?
0: Esse é o tema, porque Deus faz milagres todos os dias nas nossas vidas. Então é impossível não falar sobre Deus e não falar sobre os seus milagres diários, né?
1: Vamos ouvir então. A música chama-se Milagres e é já a oitava música do Sexta à Noite de hoje com Marta Sommertal.

0: Falamos de milagres, falamos de adoração, falamos de louvor. É o Sexta à Noite de hoje com Marta Sombratol. Regressamos depois do último intervalo. Fique por aí, temos muitas músicas para ouvir ainda. Até já.
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0: Terceira e última parte do Sexta à Noite com Marta Sombratol e é também a última oportunidade que lhe vou dar para receber em sua casa este guia de estudo da Bíblia, Lar Doce Lar. Se nos está a acompanhar desde o início do programa, já percebeu que há aqui várias lições muito importantes sobre uma família, sobre como ter uma família e o que a Bíblia diz relacionado com este tema tão importante. Todos sonhamos ter uma família de acordo com os princípios de Deus, mas será que a Bíblia pode nos ajudar a melhorar o ambiente dentro da nossa família? E então são 8 lições que nós encontramos dentro deste guia de estudo da Bíblia, Lar Doce Lar, que eu quero lhe oferecer. Para isso só tem de enviar uma mensagem para o 933-939291 com o seu primeiro e último nome e também com a morada para a qual quer receber este guia de estudo da Bíblia. 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Vamos então continuar com a nossa convidada, Marta Sombratol. Já tivemos aqui várias composições, algumas tuas, outras de outros músicos e intérpretes brasileiros, e não só. E agora vamos para mais um tema, Novas Memórias.
3: Essa música fala sobre a natureza humana e como nós, só pelo poder de Deus, a gente tenta ser melhor a cada dia. E essa música me toca muito por isso, esse conflito diário da nossa natureza.
0: É uma música da cantora Rafaela Pinho, aqui na voz de Marta Sombratol.

0: São as novas memórias na abertura desta terceira e última parte do Sexta Noite com Marta Sombratol. Já sabe que este e outros programas, e por que não, ouvir o primeiro programa da Marta Sombratol, está no YouTube, faça a sua pesquisa, vai encontrar lá a primeira vez que Marta Sombratol esteve connosco no Sexta à Noite. Dizia então que este e outros programas encontra facilmente no YouTube, vá até lá, faça a sua pesquisa, acredito que vai querer partilhar alguns deles com pessoas que sabe que vão apreciar os nossos conteúdos. Marta, vamos em frente agora para um tema muito conhecido, pelo menos aqui em Portugal, no Brasil também, do Robson Fonseca, não é? Qual é o tema que,
1: não,
0: que tens?
1: Não, o sonho de Deus é maior, né? A gente às vezes pede uma bicicleta azul e Deus nos dá. A gente não ganha a bicicleta azul, mas a gente ganha um carro. Então, assim, a gente às vezes a gente pede uma coisa e não recebe, acha que Deus não nos ouve, mas ele sabe infinitamente mais do que nós sabemos e sabe o que é melhor pra gente.
0: O sonho de Deus é maior do que tudo aquilo que podemos imaginar, e é nesta música que vamos refletir também sobre esta verdade suprema. Vamos ouvir O Sonho de Deus é Maior com Marta Sombratol.

0: Infinitos são os sonhos de Deus para cada um de nós. Estas e outras reflexões que temos tido ao longo das lindíssimas músicas e as letras profundas do Sexta à Noite com Marta Sombratal. Marta, estamos a chegar ao final do nosso programa, temos ainda tempo para mais duas músicas. A próxima é Ouça os Corações. É de Natson Portugal esta música?
1: Essa também é uma das músicas que eu ouvi quando tinha 12, 13 anos e eu sempre falo, nossa, como é que eu posso me expressar para Deus? Como é que eu posso falar para Ele o quanto eu te amo, apesar dos meus defeitos e falhas? Então, ouça o meu coração, Deus. Então, essa música fala sobre isso.
0: Vamos ouvir, então.

0: Ouça os Corações, a penúltima música do Sexta à Noite, com Marta Sombra Tal. Marta, estamos mesmo a chegar ao fim. Foi muito bom poder ouvir-te pela segunda vez. Eu e aqui os nossos técnicos, os nossos operadores de câmara aqui no estúdio, fomos uns abençoados. O André também, pela segunda vez. E Marquinhos, muito obrigado também por te ter juntado a nós nesta produção musical deste Sexta à Noite. Marta, como habitualmente, tenho para oferecer aqui aos nossos convidados esta pequena lembrança, no fundo, uma lembrança personalizada. Desculpa, eu não me consigo levantar.
1: Muito obrigada. Gente, eu quero fazer coleção de caneca daqui, do Sexta Noite.
0: Exatamente, tens a anterior, não é?
1: Tenho a anterior.
0: És das poucas pessoas, eu diria, se calhar a primeira, que consegue ter as duas canecas diferentes.
1: Ah,
0: o design é?
1: É
0: ligeiramente diferente, precisamente, mas
1: tá
0: tens as duas. Obrigado,
1: obrigada,
0: Marta.
1: Você.
0: Que o Senhor te abençoe, continue a abençoar o teu
1: Amém.
0: Ministério, também o vosso projeto, o Amatrio. E pedia-te agora que nos falasse sobre este último tema, Tudo o que eu mais quero.
1: Tudo o que eu mais quero é passar a eternidade com Jesus. Eu nunca pensei muito como que cor serão as minhas vestes, ou quantas pedras terei na minha coroa. Para mim, o mais importante é passar a eternidade toda aos pés de Jesus, e essa música fala sobre isso.
0: Que seja essa também a nossa oração. Obrigado, Marta. Quanto a nós, ficamos por aqui. É mais um Sexta à Noite que fechamos a porta. No entanto, mais programas vamos continuar. Há mais programas que continuam no Novo Tempo e pode continuar a acompanhar-nos. Sempre ligado no canal da Esperança, sempre ligado no canal 186 da Mel ou também no YouTube, na nossa aplicação Novo Tempo Portugal, transmitindo sempre a esperança. Muito obrigado por ter ficado desse lado. Até ao próximo programa.

te preocupes com as coisas desta vida, como, por exemplo, o que has de comer e beber, ter dinheiro e roupa. Não será que a vida vale mais que a comida e o corpo mais do que a roupa? Olha para as aves do céu, que não semeiam, nem colhem, nem amontoam grão nos celeiros. No entanto, o nosso Pai dá-lhes de comer. Não valemos nós muito mais do que as aves? Qual de nós, por mais que se preocupe, poderá prolongar um pouco o tempo da sua vida? E porquê preocupar-nos com a roupa? Repara como crescem os lírios do campo. Eles não trabalham nem fiam. Contudo, nem os reis mais ricos da história se vestiram como qualquer deles. E se Deus veste assim a erva do campo que hoje existe e amanhã é queimada, quanto mais nos há de vestir a nós? Como seria diferente se tivéssemos fé? Portanto, não te preocupes com a comida e a roupa para vestir. Os que não têm fé, esses é que se preocupam com todas essas coisas. O nosso Pai Celestial sabe muito bem que precisamos de tudo isso. Dá prioridade ao Reino de Deus e à sua vontade e tudo isso te será dado. Portanto, não andes preocupado com o dia da manhã, porque o dia da manhã já terá as suas preocupações. Basta a cada dia o seu mal. 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
2: A jiboia verde. Mas a serpente mais sagaz de todos os animais selváticos que o Senhor Deus tinha feito, disse à mulher: é assim que Deus disse, não comereis de toda a árvore do jardim? Gênesis capítulo 3, versículo 1. Na Nova Guiné vive uma perigosa cobra verde, mas ela nem sempre é verde. E aqui reside um mistério. A cobra é chamada jiboia verde, não é venenosa e não é muito comprida, tal como as jiboias, raramente ultrapassando os 2 metros, mas tem sem dúvida uma disposição terrível. O primeiro mistério acerca desta cobra é que, quando os ovos chocam, as crias podem nascer de uma de 3 cores, azul, amarelo ou castanho, mas nunca verdes. Apenas a cobra adulta é verde. Independentemente da cor com que tenha nascido, todas as jiboias se tornam verdes por volta de 1 ano de idade. Carl Svitak viajou até a Nova Guiné para capturar exemplares desta cobra para os jardins zoológicos nos Estados Unidos. Teve de subir as montanhas e contactar tribos locais, muitas delas canibais. Precisou da ajuda deste povo para apanhar as cobras. Quando lhe mostrou fotografias das cobras em diferentes cores e explicou que a espécie existia em várias tonalidades, os nativos apenas riram. Conheciam bem a cobra, mas não acreditavam que as cobras castanhas e amarelas se tornassem verdes. O povo da tribo comportava-se de forma selvagem ao ajudar o Sr. Svitak a procurar as cobras. Comiam de tudo, cobras, ratos, etc. Dizia o Sr. Svitak, eles não poderiam ir a um supermercado comprar a sua carne. Quando trouxeram a primeira jiboia verde, o Sr. Svitak abriu a caixa onde ela estava e, ao sair, a cobra picou-lhe o nariz. Depois disso, tornou-se mais cauteloso. No caminho de regresso, uma das fêmeas pôs 12 ovos, dos quais nasceram 10 crias castanhas e 2 amarelas. Por que será que a serpente no jardim do Éden não picou o nariz de Eva?
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1: Olá, chamo-me Violeta Mendes e vou estar consigo no programa de hoje da Música da Minha Vida. Escolhi 9 músicas para hoje ouvirmos juntos e viajarmos de forma cronológica quase pela minha vida. Começo com uma música que a minha mãe cantava várias vezes à noite, mesmo antes de eu e a minha irmã nos deitarmos para adormecermos, e que se tornou ao longo da minha vida numa constante. Não pensei na altura em gravar a versão da minha mãe em conjunto com a minha voz e da minha irmã pequeninas, por isso a versão que ouviremos hoje é a do mais recentinário adventista. Chama-se então Ergo os Meus Olhos.

Para além da música Ergo os Meus Olhos, havia várias noites onde adormecíamos ao som de música clássica. A que mais me recordo, talvez por achar que os violinos eram passarinhos a voar ao meu lado, é o primeiro andamento das Quatro Estações de Vivaldi. Não tenho dúvidas que o CD tocava todo, mas quando chegava o verão eu já estava no mundo dos sonhos. Depois de vasculhar os CDs em minha casa, encontrei a versão que tanto ouvi pela orquestra I Musici e o violinista Felix Ayo. Vamos então ouvir agora o primeiro andamento das Quatro Estações de Vivaldi, a Primavera.

Em viagens de carro, ouvíamos muitas vezes outro CD. Este, oferecido por um amigo, e nós ouvíamos tantas vezes que eu e minha irmã já sabíamos de cor as transições entre as músicas e tentávamos cantar, da melhor forma possível, claro, todos os instrumentos. Na altura, ainda não percebia completamente as letras, mas sabia que havia uma águia numa das músicas e, vez após vez, pedia à minha mãe para colocar a música da águia nas viagens. Se não estou em erro, era a faixa número 8 daquele CD. E vamos ouvir agora O Poder do Amor, gravada pelo Ministério Jovem.

Antes de me aventurar por aprender música, desde pequena que gostava de ouvir outras pessoas a tocar. Havia uma música em especial que uma amiga minha tocava no piano, porque sabia que eu gostava muito. Anos mais tarde, sempre que toco essa música, agora podendo acompanhá-la na viola d'arco, sorrimos uma para a outra, ao pensar na pequena Violeta que sorria cada vez que ouvia os primeiros acordes no piano. Procurei, precisamente por isso, uma versão desta música que se chama Ó Que Amigo em Cristo Temos e que está no Hinário Adventista. Mas neste momento vamos ouvir uma versão tocada apenas por piano, precisamente porque é disso que eu me lembro de quando era pequenina ouvir.

próxima música pode ser chamada por diferentes nomes. Eu conheço-a pelo nome Para Te Adorar, mas há quem lhe chame Meu Prazer. Sempre gostei de cantar esta música em acampamentos e, curiosamente, é a única que escolhi que associo a esse ambiente, apesar de ter sido e continuar a ser dos meus momentos preferidos no ano, quando me junto com amigos e temos um encontro especial com Deus juntos. Mas há uma razão para a minha escolha desta música. Foi precisamente num desses acampamentos onde eu entreguei a minha vida publicamente a Deus. E a primeira coisa que me lembro ao sair das águas são as vozes de todos os que ali estavam, juntas, a cantar esta música, Para Te Adorar.

À medida que fui crescendo, mantive-me muito envolvida na música, quer a tocar, quer a cantar. E as próximas duas músicas que vamos ouvir estão relacionadas com dois grupos que marcaram de formas diferentes. A primeira chama-se Awesome God e era uma música que eu achava muito divertida de ouvir e de mais tarde cantar, com um grupo de música que se chamava Laudare. Cresci a ouvi-los cantar e sempre gostei de ver a alegria e a genuinidade com que transmitiam a mensagem do maravilhoso Deus que temos. A música fala precisamente sobre isso, sobre como o nosso Deus é um Deus incrível, cantando sobre as diferentes coisas que Ele faz e é, reinando com poder e sabedoria dos céus. Procurei a versão que mais nos fizesse sentir que estamos num grande coro, juntos, todos a cantar. E por isso, vamos ouvir agora uma versão à capela pelo grupo Praise and Harmony, da música Awesome God.

segundo grupo que me marcou, desta vez por tocar com eles, chama-se Vertical e foi um grupo onde cresci bastante musicalmente, especialmente com pessoas que partilhavam a mesma fé que eu, algo muito diferente do crescimento musical que se tem apenas numa escola de música. A música ouvi pela primeira vez quando toquei com o Vertical e chama-se To Love You Rightly, de Hunter J.K. Thompson. E há algo nesta música que me conforta e que embala e que rapidamente se tornou, juntamente com outra música que ouviremos mais à frente, numa música a que eu recorro quando estou a passar por momentos mais difíceis e que me faz perceber o quão pequenina sou comparada com a imensidão de Deus. Fala sobre como, apesar de quase tudo ser transitório neste mundo, aquilo que se mantém independentemente do tempo que passa é o amor mais puro, aquele que Jesus tem por nós, que Ele demonstrou ao vencer a morte na cruz. É um voto, um desejo de amar Deus da mesma forma, de a cada dia escolher amar Jesus até ao fim dos tempos.

Com a entrada na faculdade e lentamente na vida adulta, fui dizendo cada vez mais vezes as frases "estou demasiado cansada" ou "não tenho tempo para nada". É precisamente nessas alturas que esta música me marcou mais e que continua a marcar. Ao ouvir as vozes de Matt e Josie Minicus, volto à realidade de que Deus tem todo o tempo do mundo e que posso descansar nele e entregar-lhe todas as minhas preocupações em vez de ficar ansiosa e estressada com a quantidade de coisas que tenho para fazer. É uma música que me ajudava e continua a ajudar a desligar de tudo o que é um trabalho ou faculdade e voltar a ligar-me a Deus. Vamos então ouvir All the Time in the World, de Matt e Josie Minicus.

música que vamos ouvir a seguir chama-se Dear God, por Corey e Anna Asbury. E é um diálogo entre uma pessoa que tenta agradar Deus por si só, que está tentada a desistir por estar constantemente a falhar, e Deus, que responde dizendo que o ama, que vê tudo o que está a fazer, todos os seus esforços, e está a convidá-lo a não desistir, mas sim em apoiar-se em Deus e não nele mesmo. Quando queria desistir e quando sentia que nada do que fazia era suficiente, ao ouvir ou cantar esta música, Deus confortava-me, mostrando-me mais uma vez que Ele estava mesmo ao meu lado, a torcer para que eu me virasse para Ele, e não para mim mesma.

chegamos à nossa última música de hoje. No One Ever Cared For Me Like Jesus, de Stephanie Gretzinger. A melhor forma que eu tenho de descrever esta música é um grande abraço de Deus. Se em pequena adormeci ao som de Vivaldi, na faculdade adormeci inúmeras vezes ao som desta música. É a segunda música que referi há pouco que me conforta e embala. E espero que possa fazer o mesmo a quem a ouvir a seguir. Que possa ser um lembrete de como ninguém se importa connosco como Jesus. Ninguém nos ama mais que Deus. E este amor é suficiente. Deus é suficiente para mim. Quando tudo falha, Deus mantém-se sempre. Muito obrigada por me acompanhar neste programa hoje. Espero que estas músicas também possam trazer alegria, paz e conforto, como me trouxeram ao longo destes anos.

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1: Passada mais uma semana, cá estamos para lhe trazer mais um médico de família. Hoje vamos falar de autismo. Vamos perceber o que é, como funciona e as diferenças que podemos encontrar. Mas, para nos falar sobre este assunto, temos connosco mais uma vez a doutora Cláudia Neves. Cláudia, mais uma vez, bem-vinda.
2: Muito obrigada. É um prazer estar aqui.
1: Eu vou começar desde logo brincando contigo. Tens trazido, eu diria, até na área da prevenção, muitas doenças. Mas, quando falamos de autismo, não podemos falar de doença, pois não? O que é o autismo?
2: Não. Está inserido num grupo de perturbações que se chamam perturbações do neurodesenvolvimento. E como diz o próprio nome, não é uma doença, porque não tem cura, é uma perturbação, uma alteração que ocorre desde da concepção no cérebro, no desenvolvimento do sistema nervoso central e que vai dar alterações a nível físico, a nível intelectual, pode dar a nível social. E portanto, quando se fala de autismo, estamos a falar de um problema do neurodesenvolvimento, mas o mais correto até é falar em perturbações no espectro do autismo. Porquê? Porque ela é muito heterogénea e na mesma pessoa pode variar ao longo da sua vida, ou seja, chamamos mesmo do espectro porque ela não é linear, é por assim dizer circular. E há pessoas que têm problemas numa área, outras pessoas têm problemas noutra. Mas é difícil nós estarmos no meio de uma frase sempre a dizer perturbações no espectro do autismo. Então, durante o programa, vamos dizer autismo para ser mais fácil. Ou poderíamos dizer a sigla PEA. Mas vamos designar autismo, mas a forma mais correta de designar realmente é perturbações no espectro do autismo.
1: Mas quando falamos em espectro, falas como se fosse uma espécie de intervalo onde há vários sintomas, eu diria que eles podem mudar na mesma pessoa com o tempo. Ou seja, a mesma pessoa pode ter numa altura determinado tipo de dificuldades, outras mantêm-se, outras conseguem ultrapassar e outras surgem depois com mais idade. Esta noção de espectro, ou seja, de ser tão diferente, torna, eu diria, cada caso um caso?
2: Cada caso é um caso. Conheço várias pessoas, crianças, com esta perturbação e cada uma é à sua maneira. Elas são cada uma especial, como eu costumo dizer. Porquê? Cada uma tem as suas limitações, as suas dificuldades e cada uma tem os seus pontos fortes. Cada uma precisa de terapia, de ajuda para ultrapassar as suas dificuldades nessas diversas áreas e que algumas vão sendo ultrapassadas e deixam de existir. E essa pessoa pode evoluir melhor ou estagnar, tudo depende da idade com que se inicia a terapia, depende realmente do envolvimento dos pais, da escola, tudo o que é o apoio daquela criança ou daquele jovem, e ao longo da vida também pode mudar, por isso é que se diz do espectro do autismo. E como tu disseste, também são todos diferentes. Uns têm mais limitação numa área, outros têm mais limitação noutra. Não quer dizer que uns sejam muito graves, outros muito leves. São diferentes. É isso como tu disseste. Cada um à sua maneira, são todos diferentes.
1: E intervém-se, diria, medicamente, na forma como se manifesta. Não na pessoa em si no seu todo, nem no autismo no seu todo, mas nas manifestações. Qual a prevalência, se tens noção de alguns números, no contexto português?
2: No contexto mundial diz-se que é 1%. Mas tem-se verificado nas últimas décadas que cada vez mais estes números têm vindo a aumentar, a chamada prevalência, o número de casos que existem. E de certeza que tu tens essa noção, até eu como médica tenho essa noção. Cada vez existem mais crianças com este diagnóstico. Por um lado, porque toda a sociedade está mais sensível para estas perturbações, os critérios diagnósticos estão mais definidos e cada vez se intervém mais cedo. Portanto, realmente existem mais casos porque a perturbação é mais conhecida, é mais diagnosticada.
1: Ou seja, mesmo naqueles casos mais ligeiros, como se consegue identificar aqueles traços do autismo, então a pessoa passa a ficar diagnosticada com
2: exatamente.
1: O autismo.
2: E isso é bom, porque quanto mais cedo for essa intervenção, melhor é o prognóstico. Mas a nível mundial diz-se que a estimativa dá 1%, 1 em cada 100. No entanto, dados recentes em Portugal, o último estudo foi de 2005, apontava para 1 em cada 1000 crianças. Pela minha própria experiência, isto é muito pouco. E Fernando Campilho, que é o presidente da Federação Portuguesa de Autismo, ele diz que existe cerca de 1% das crianças em Portugal com perturbação no espectro do autismo.
1: Ou seja, ele é dessa ideia. Com o resto do mundo.
2: Com o resto do mundo. Um em cada 100. Por exemplo, no meu grupo de utentes que eu tenho no meu ficheiro, eu tenho mais que isso. Eu tenho mais que 1% das crianças. Isto é 1% das crianças. Eu tenho mais que 1% das crianças, por exemplo, no meu ficheiro. Claro que também é variável, não é? De sítio para sítio. E a verdade é que em todos os sítios onde eu já trabalhei, este é o sítio onde eu trabalho atualmente, é o que mais maior número tem de pessoas realmente com
1: autismo. Mas aqui estamos a falar de pessoas diagnosticadas, não?
2: Sim.
1: Nós estamos a falar de pessoas que dizem que têm.
2: Não, ou pessoas diagnosticadas e com acompanhamento.
1: Nós vivemos aí durante uns tempos uma moda, por exemplo, com a hiperatividade, né? Todas as crianças tinham hiperatividade. Aqui não, estamos a falar de traços bem concretos que estão estudados, reconhecidos e, portanto, estamos a falar de pessoas diagnosticadas.
2: Deixa-me só dar aqui um parênteses. A perturbação déficit de atenção e hiperatividade é outra perturbação dentro das perturbações do neurodesenvolvimento e realmente é a perturbação do neurodesenvolvimento mais frequente em Portugal, em termos de crianças à idade escolar. É a mais frequente.
1: Muito bem. Sabendo então, como disseste, que não é uma doença, a pergunta é, já podemos falar ou já é conhecido quais são as causas, como é que surge o autismo?
2: Essa costuma-se dizer é a pergunta que vale 1 milhão, não é? Era bom que soubéssemos a causa, porque se soubéssemos a causa poderíamos prevenir. Não se pode dizer que esta é a causa, não existe nenhuma causa identificável. Tem-se a certeza que é multifatorial, vários fatores contribuem para o seu aparecimento. Pensa-se na parte genética, pensa-se na parte de influência do estilo de vida. Claro que há várias teorias, mas não há nada comprovado. Não há dúvida que realmente há vários fatores que contribuem para isso. Não há dúvida também que o problema é mesmo o desenvolvimento cerebral. Ou seja, tem a ver mesmo com o desenvolvimento do sistema nervoso central durante a gravidez, que tem alguma perturbação. Qual o fator que afeta, não sabemos. E que vai realmente dar esta limitação, esta perturbação depois da própria pessoa por causa dessa alteração que acontece mesmo no cérebro. Portanto, é o que se sabe até hoje.
1: Vamos falar um pouquinho mais à frente, talvez, de algumas características, porque eu acho que é um mundo, eu acho fascinante. São pessoas fascinantes, têm dons e talentos extraordinários, outras vezes com dificuldades muito próprias, mas assim de traços típicos, traços gerais, quais são aqueles que tu podes identificar?
2: Está muito bem definido. Normalmente as perturbações identificam-se no autismo em duas áreas específicas, nomeadamente nas dificuldades da comunicação social e nos padrões de comportamentos repetitivos. Ou seja, na comunicação social podem ter uma dificuldade em iniciar ou manter uma conversa, a entender os sinais não verbais. Por exemplo, desde cedo nós temos comunicação não verbal, a expressão facial que nós temos, a expressão corporal. Eu estar a falar com um bebê, por exemplo, depois dos 6 meses e apontar-lhe para um sítio, ele convergiu a olhar para esse sítio, acompanhar-me, olhar para mim, se eu sorrir ele corresponde com um sorriso, é a comunicação não verbal. Aqui é uma logo das limitações, tem a ver com esta comunicação, interação social. Porquê? Porque as pessoas com a perturbação no espectro do autismo podem entender a comunicação de forma diferente, não que eles não queiram comunicar. Para eles a comunicação, a interação é diferente. Por outro lado, eles podem ter necessidade, por vezes, de ter o seu espaço, não comunicar quando nós o desejamos. Este realmente é um dos campos em que realmente eles são diferentes, por assim dizer. Outro é os padrões de comportamentos repetitivos. Eles têm... Para eles é muito importante a rotina rígida, tudo o que saia da sua rotina, dos seus hábitos, cria-lhe ansiedade. Por outro lado, têm interesses muito focados em termos específicos. Gostam de fazer aquilo e fazem aquilo repetidamente.
1: São apaixonados, não é? São...
2: Exatamente.
1: Demasiado focados até.
2: Exatamente. Pode ser por números, pode ser por música, pode ser por arte. Pode ser por áreas diferentes.
1: Eu diria, essas duas áreas são muito conhecidas de todos nós, não é?
2: Sim. São chamados pontos fortes de alguns realmente autistas. Outra é a sua sensibilidade sensorial, que pode ser à luz, ao barulho, barulhos que para nós nos habituamos a ouvir regularmente, para eles incomoda muito, porque eles, não é porque eles, coitadinhos, são mais sensíveis, não, eles próprios têm uma sensibilidade sensorial maior que a nossa.
1: São uma espécie de gatilhos que dispara no cérebro, não é? Que eles não conseguem controlar, não
2: é? Vou dar um exemplo, é determinados sons que os cães ou os gatos ouvem que nós não ouvimos. As pessoas com autismo, para eles, esses sons são muito mais alarmantes no seu cérebro do que para nós. Tem a ver como o cérebro interpreta esses sinais sonoros. Para outros é a luz, para outros é as texturas ao toque, para alguns na textura até nos próprios alimentos. As texturas de alguns alimentos, algumas crianças com autismo não conseguem comer, por exemplo, alimentos sólidos durante os primeiros anos. Tem a ver com as texturas. Não tem a ver por manias deles, não é esse o problema. É a sensibilidade deles à textura que é diferente. Pronto, são diferentes. E é interessante, como tu disseste, porque eu, como médica de família, tenho várias crianças e adolescentes autistas no meu ficheiro. E lembro-me de um menino que tem neste momento 6, 7 anos. Ainda não está no primeiro ciclo. Está realmente a fazer o apoio das terapias e tem feito uma evolução extraordinária nos últimos 2 anos. Para quem não falava, não respondia ao nome, não interagia connosco, excelente. Ele chega ao consultório, claro que nós temos que respeitar o espaço deles. Se eu disser, dá cá 5, ele dá o 5. É incrível. E a última consulta, eu fiquei maravilhada quando o pai me diz assim, olha, deixa, eu vou-lhe mostrar o que é que ele faz agora. Ele não aprendeu a ler, ele está na pré, não é? O pai não pega num texto de criança, pega num texto qualquer, naquele caso foi o Boletim de Saúde Infantil, e ele começa a ler o texto, linearmente.
1: Fantástico.
2: Ele aprendeu sozinho a ler. O som das letras, a juntar as letras, as sílabas e a ler. É um exemplo de como realmente ele tem um interesse naquilo, é um ponto forte dele, não é?
1: Eu diria que tem um... Por isso é que eu acho que é fascinante. Tem uma espécie de um mundo próprio, não é? Que é maravilhoso até quem está, quem convive, conhecer. Uhum. É um mundo diferente do nosso, uhum, mas ao mesmo tempo acaba por ser bastante interessante e apaixonante.
2: Mas isto que eu acabei de dizer são os dois campos principais, mas não quer dizer que eles estejam com estas características todas presentes na mesma pessoa.
1: Claro.
2: Isto é que é... Por isso é que é um espectro. É muito
1: nem
2: variável.
1: Com a mesma intensidade.
2: Exatamente. São todos diferentes, todos diferentes.
1: Muito bem. Já voltamos à conversa sobre este assunto. Para já vamos fazer um pequenino intervalo, apenas 2 minutinhos. Voltamos já a seguir e com uma oferta muito especial para si. Então até já.
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1: Estamos de volta nesta segunda parte, hoje no consultório aqui no seu Médico Família, na Novo Tempo e na Rádio RCS, estamos a falar de autismo. Por isso, escolhemos como oferta para si este guia de estudo Mente Feliz. É um guia de estudo fantástico, trabalhado por especialistas, para cuidarmos da nossa mente. E também com alguns textos bíblicos para mostrar como Deus quer que nós possamos trabalhar a nossa mente, enfim, as nossas decisões. 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Novo. Não hesite, é mesmo totalmente gratuito, até podemos enviar gratuitamente para a sua casa pelo correio. Vamos então agora a uma pergunta que pode até ser muito difícil, mas pelo menos termos algumas ferramentas, e até para os jovens pais. A que sinais devemos estar alertas? Porque muitas vezes algumas crianças são diagnosticadas tardiamente porque não se consegue ler os sinais logo nos primeiros momentos.
2: Hoje em dia, felizmente, isso já não acontece muito, porque as crianças são vigiadas na sua unidade de saúde, pelo médico e enfermeiro de família, e nós, em todas as consultas, desde o nascimento, avaliamos não só o crescimento, avaliar o perímetro da cabeça, a estatura, o peso, mas avaliamos o desenvolvimento por uma série de exames que nós fazemos à criança, desde bebê, no exame objetivo, e perguntas que fazemos aos pais ou atividades que pedimos às crianças para fazerem. Fazemos uma avaliação do desenvolvimento. E normalmente até aos 2 anos já notamos que há ali algum problema de desenvolvimento da criança. Antes dos 2 anos, hoje em dia, já notamos. Mas realmente há sinais de alerta, é verdade. Nem todos podem ter estes sinais, que, como já vimos, eles podem ter umas limitações, outros outras. Não responder ao seu nome, por exemplo. Alguns pais até referem isso e nós notamos na consulta, e uma das coisas que avaliamos e devemos avaliar e descartar é realmente o déficit auditivo, a ver se é esse o problema. A fraca imitação verbal ou não verbal, aquela criança que realmente não imita sons, seja de um, mesmo não falando... Como é que faz um animal, ouviste um carro, como é que faz o carro, não imita sons ou sílabas que um outro adulto ou cuidador tente realmente fazer com que imite. Dificuldade em estabelecer o contacto visual, a criança não olha para nós, parece que não nos está a ver sequer, está desligada do sítio onde está. Pode ter um atraso no desenvolvimento motor, isto pode-se notar. Logo, uma coisa que avaliamos, por exemplo, aos 6 meses, essa criança se senta. Isto tem etapas por idades, o que é importante atingir alvo a determinadas idades. E, por exemplo, o sentar, depois se aos 9 meses põe em pé, quando nós seguramos se firma os pés e as pernas, se realmente consegue segurar nas grades da cama e levantar-se. Isto tem a ver com o desenvolvimento motor. Avaliamos também. Pode ser dificuldade em ter atenção conjunta. Quando nós mostramos um livro e a criança devia olhar para o livro que nós estamos a mostrar, mas não olha para o sítio onde estamos a mostrar. Tem dificuldades em brincar ao faz de conta. Não corresponde à afetividade. Por exemplo, alguém faz-lhe um carinho, dá-lhe um beijo. A criança não corresponde, nem percebe às vezes o que é que isso quer dizer. Os comportamentos repetitivos e bizarros, pode ser motor até, e pode ter variações extremas do temperamento, que às vezes pode ser interpretado como birras. Lembro-me, por exemplo, de uma utente relativamente aos comportamentos repetitivos. Ela já era mãe de 2 filhos antes deste mais novo. E ela ainda com 1 ano, ela disse-me na consulta, o meu menino deve ter autismo, porque eu já tenho outros 2 filhos e ele é diferente.
1: A mãe sentiu logo interessante.
2: A mãe notou. Então o que é que a mãe fez? Eu vou-lhe mostrar um vídeo que eu filmei. Todos os dias ele faz isto antes de adormecer. Então ela filmou no telemóvel e mostrou-me o vídeo. Aquele menino, todos os dias antes de adormecer, batia no peito até adormecer. Batia, batia, batia com a própria mão dele. Era um movimento repetitivo e bizarro, que não é comum. E realmente depois foi enviado para a consulta de especialidade, foi estudado e está confirmado. E vemos como uma mãe que estava alerta e foi diagnosticado cedo. E quanto mais cedo, melhor realmente para podermos atuar o mais rápido possível, não é?
1: Interessante, tu tens partilhado connosco a tua experiência, porque vemos como cada um pode ser tão diferente.
2: Estes exemplos, eu penso que o melhor é o exemplo prático para ajudar aqueles que nos estão a ver ou ouvir. Claro que não vamos pensar que todos os têm uma ou outra característica que têm autismo. Não é essa a ideia. Há um conjunto de sinais, não é?
1: Até há pessoas que podem ter alguns traços, mas que não acabam. Mas não são diagnosticadas como. Têm ali alguns traços, mas conseguem viver bem com isso e lidar até com isso. Mas há aqui uma curiosidade, que é, alguns deles são mesmo opostos, e isso é que nos deixa intrigados. Por exemplo, um determinado autista pode ser músico exímio num determinado instrumento, e outro, por exemplo, ter dificuldade em ouvir aquele som. Estamos a falar de extremos. Fala-nos já um pouquinho mais particularmente o que é que nós podemos encontrar no autista. Uhum.
2: Por exemplo, na comunicação. Há aqueles que preferem comunicar verbalmente, apesar de eles muitas vezes não olharem para nós olhos nos olhos. Importante sempre respeitarmos as suas limitações e mostrarmos empatia e comunicarmos da forma que eles preferirem. Estou a falar, por exemplo, na comunicação. Alguns preferem comunicar por aparelhos audiovisuais. Escrevem no tablet, escrevem no telemóvel e mostram-nos. Devemos respeitar sempre. É importante, mas isso é em qualquer pessoa. Devemos respeitar o espaço que a pessoa quer. Outros preferem por gestos. Pequenos gestos, eles conseguem comunicar o que é que os perturba. Naquele dos interesses realmente mais intensos, alguns podem ter realmente um conhecimento detalhado e enorme acerca de uma determinada área.
1: Como são focados, estudam muito e aprendem muito.
2: Porque é aquilo que eles gostam, que lhes dá prazer e passam tempo nisso. E isso é o que lhes dá realmente alegria e fonte de satisfação e especialização. E isso deve ser visto não como uma obsessão, porque não é uma obsessão, é o que lhes dá prazer. Devemos ver isso como um ponto forte. E por que não utilizar isso para a sua autonomia no futuro? Porque é assim, o grande objetivo de todas as perturbações do neurodesenvolvimento, o objetivo da sociedade, deveria ser aceitá-los, respeitá-los e dar-lhes ferramentas para eles terem autonomia e independência ao longo da sua vida. Esse é o grande objetivo. E se realmente alguém tem um ponto forte em determinada área, por que não explorar isso para ele ter uma autonomia, até profissional, ocupacional, nessa área? Relativamente à sensibilidade sensorial, já falámos que uns são muito sensíveis às luzes, ao barulho, outros são hipossensíveis, ou seja, vemos aqui o extremo oposto. Alguns realmente preferem até ver luzes, cores mais intensas, porquê? Porque eles acham que têm pouca sensibilidade a estes estímulos sensoriais e então gostam de coisas mais intensas por causa da sua hipossensibilidade. A forma de socialização podem ser diferentes de uns para os outros. Alguns conversam connosco normalmente, muitas vezes olham-nos nos olhos, outras vezes não olham nos olhos, são todos diferentes e depende da idade. É um processo e das fases que eles já ultrapassaram, não é?
1: Uns não conseguem suportar o toque, outros são muito apegados.
2: Outros
1: muito
2: gostam
1: do abraço.
2: É verdade.
1: É tão engraçado.
2: Tem alguns meninos autistas, eu pergunto se pode abraçá-los, dizem que sim e abraçam também. Não quer dizer que eles não queiram socializar. A forma de socializar deles é diferente. Eles não veem o interagir com outra pessoa, em termos verbais e não verbais, como nós vemos. É simplesmente isso, são diferentes. Podem preferir interações diretas, podem ser pragmáticos e achamos que eles estão a ser até
1: frios,
2: brutos,
1: né?
2: Frios no seu discurso. Não, é a forma deles, deles serem. É a forma deles sociabilizarem. Ou podem precisar de mais tempo a sós para recarregar as baterias. É como tu dizes, são todos diferentes, não é? E o cérebro deles pode funcionar de maneira diferente uns dos outros e funciona diferente, de forma diferente daqueles que não são autistas. Eles então, quando recebem determinado tipo de informação, eles podem focar-se mais numa informação e desligar da outra. Ou podem conseguir captar a ideia geral. São todos diferentes. E isto realmente até permite que eles sejam inovadores e originais. A questão é essa. Podem estar a ver os assuntos de uma outra perspectiva. Agora, é importante que eles precisam sempre de rotina e previsibilidade. Tudo o que seja coisas novas, seja numa criança, uma brincadeira nova, ir a um sítio diferente, ir de férias a um sítio diferente, cria-lhes ansiedade. Porque eles estão habituados à sua rotina e que deve ser rígida. Desde o levantar até ao deitar, tudo. Isso é importante. Para eles se sentirem bem, não é?
1: Estamos mesmo a chegar ao fim, mas tu já mencionaste aqui e acolá como devia ser a nossa atitude perante o comportamento do autista, mas em breves minutos eu pergunto-te, primeiro, como agir perante o diagnóstico e depois qual deve ser a nossa atitude, não só dos familiares,
2: mas
1: de todos nós.
2: Como já falámos, o grande objetivo realmente é a autonomia e a sua inclusão quase total na sociedade. Neste sentido, dependendo da pessoa que temos à nossa frente, as suas limitações, intervir nessas áreas. Se for da linguagem da fala, a terapia da fala, se for realmente na interação psicologia, podem precisar de terapia ocupacional. O que é importante realmente é ajudá-los a ultrapassar essas limitações. A intervenção deve ser sempre multidimensional, nas várias dimensões do espectro do autismo, e multidisciplinar, por vários profissionais. Normalmente são seguidos numa consulta hospitalar de pedopsiquiatria, com apoio de terapia da fala, terapia ocupacional, psicologia, tudo, como vemos, de várias especialidades. E os objetivos são sempre maximizar a sua funcionalidade e nós devemos realmente respeitá-los, ter paciência, criar laços com eles, mas à maneira que eles querem, não à maneira que nós queremos. Respeitá-los e amá-los como eles são, não é?
1: É uma aprendizagem mútua, não é?
2: É. Nós devemos aprender a viver ou a lidar com pessoas no espectro do autismo e realmente eles próprios têm a noção das suas limitações e estão num processo que é por fases, não é? Obrigado. Estão a aprender a lidar com essas limitações.
1: Muito bem, Cláudia, obrigado mais uma vez. Para si que está desse lado, espero que tenha gostado deste programa, eu acho fascinante. Haveria muito mais para dizer, mas o tempo não permite. 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Se tiver alguma sugestão, se gostaria de trazer aqui alguma questão ao médico família, não hesite, entre também em contacto connosco. Teremos todo o gosto e, quem sabe, numa próxima data, trazer aqui esse assunto ao seu consultório, ao seu médico de família. Até ao próximo programa, se Deus quiser.
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1: Olá, meus amigos da Rádio Novo Tempo, aqui do programa Equilíbrio. Bom estar com vocês de novo. Hoje eu queria falar para você sobre psicologia, psiquiatria, neurologia. Qual a diferença, né, entre psicologia, psiquiatria e neurologia? Psicologia é o estudo dos fenômenos mentais e do comportamento humano. Para se tornar psicólogo, então, você precisa estudar e se graduar numa faculdade de psicologia. E depois pode se especializar em algum ramo da psicologia. Pode ser psicologia genética, psicologia ligada a recursos humanos, RH, psicologia animal, psicologia clínica, psicologia educacional, entre outras. Psiquiatria é diferente. Psiquiatria é uma especialidade dentro da medicina. Eu disse que para se tornar um psicólogo, você tem que estudar a faculdade de psicologia. Para se tornar um psiquiatra, você precisa estudar na faculdade de medicina, se graduar em medicina geral e depois especializar-se em psiquiatria, que a psiquiatria estuda e descreve as doenças mentais, como elas se desenvolvem, como diagnosticá-las e como tratá-las, além também de atuar na prevenção. Então, o psiquiatra é médico, pode medicar e internar a pessoa no hospital ou numa clínica. O psicólogo não pode fazer isso, não pode medicar nem internar porque não é médico. Mas ambos atuam com psicoterapia individual ou de grupo, que é uma forma de tratar os sofrimentos mentais através de técnica. A psicoterapia é isso, né? São técnicas que a gente usa, técnicas psicológicas de tipos variados. A psicoterapia funciona com consultas com um profissional chamado de psicoterapeuta ou terapeuta. Então, claro, tem psiquiatra que não trabalha com psicoterapia, faz a psiquiatria clínica, mas tem psiquiatras que fazem cursos, como eu fiz vários, né, para atender do ponto de vista psicoterápico. Existem diferentes teorias e técnicas de psicoterapia, como a psicanálise, o psicodrama, a análise transacional, a psicoterapia psicodinâmica, a terapia cognitivo-comportamental, a TCC, a lacaniana, junguiana e outras teorias e técnicas de usar a terapia psicológica. Já a neurologia é outra especialidade médica. Existe um neurologista clínico, que não faz cirurgia, e tem um neurocirurgião. Para ser um neurologista, você precisa também, como psiquiatra, estudar medicina, se gradua e depois se especializa nessa área médica, neurologia ou neurocirurgia. Então, o neurologista vai cuidar da doença do sistema nervoso central e periférico, ou seja, o cérebro, a medula, os nervos. E as doenças mais comuns que são tratadas pelos neurologistas clínicos e neurocirurgiões são a epilepsia, a meningite, a encefalite, hérnia de disco, as neurites, neurite é a inflamação dos nervos, tumor cerebral, acidente vascular cerebral, chamado derrame, né? Paralisias faciais e outras paralisias, outras disritmias cerebrais sem ser epilepsia, traumatismo craniano e encefálico, problemas da coluna vertebral, dores de cabeça e outras doenças. Já o psiquiatra e o psicólogo vão tratar transtorno de personalidade, como personalidade antissocial, borderline, paranoica, transtorno de ansiedade excessiva, né, como a doença do pânico, as fobias, o transtorno obsessivo compulsivo. Também o psiquiatra vai tratar a esquizofrenia, o sofrimento do espectro autista, o transtorno bipolar, depressão e outras situações de sofrimento emocional. Então, não devemos nutrir preconceitos porque alguém procura um psiquiatra ou um psicólogo, né, como se esse especialista só tratasse pessoas psicóticas ou loucas, o que não é verdade. E precisamos respeitar os portadores das psicoses porque são pessoas sofridas. Um grande abraço, espero você aqui no próximo programa Equilíbrio. Até lá.
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1: Oi, está começando o programa Comportamento aqui na Rádio Novo Tempo. Você é muito bem-vindo ao Comportamento de hoje. O meu nome é Aline Carvalho e aqui no Comportamento você sabe que nós temos profissionais que poderão te ajudar. Hoje quem está com a gente é o Pastor Wesley. E Pastor Wesley, a história de hoje é a seguinte. A nossa ouvinte tem 46 anos e conta que está namorando com um rapaz 10 anos mais jovem. Eles chegaram a morar juntos antes que ela se convertesse na igreja, mas ele sofria de paranoias e manias de perseguição, até que ele resolveu voltar para a casa dos pais. Hoje, eles se dão muito bem porque eles se falam sempre pelo WhatsApp ou por ligação. Ela conta que ele se afastou da igreja e agora está fumando, pastor. Mas ela disse também que eles se dão bem. Ela quer saber se deve esperar em Deus que ele volte para Cristo, que ele perca os vícios.

0: vícios, ou se ela desiste e continua esperando por outra pessoa.
1: Olá, Aline. Muito bom estar com você mais uma vez aí na Rádio Novo Tempo, no programa Comportamento. Aline, olha, fiquei bem preocupado com a carta dessa senhora. Uma senhora, apesar de ter 40 e poucos anos, mas é uma pessoa já com uma boa experiência de vida. Esse relacionamento dela com esse jovem é algo que me trouxe muita preocupação e eu preciso compartilhar essa preocupação, porque ela que está envolvida emocionalmente não é tão fácil distinguir os riscos que ela está correndo. Ele sofria de paranoias, mania de perseguição, está tomando medicação, está bem, está trabalhando, então ela tem muita esperança. No telefone ela se dá bem com ele. Veja, Aline, isso aqui é uma realidade que ela coloca. No WhatsApp, o relacionamento dos dois é fantástico. Isso é algo maravilhoso, mas o casamento não é um relacionamento de WhatsApp. Um relacionamento virtual é um relacionamento que não aparecem as verdadeiras falhas de caráter, de personalidade, temperamento e comportamento da pessoa. O outro problema que está agravando essa situação é que ela diz que ele conhece a verdade, conhece a Bíblia, e o camarada está fumando, está com esse hábito destrutivo, né? Acaba com a saúde dele e revela uma falta de capacidade para dominar um vício. Agora, como que ela continua dizendo que os dois se dão muito bem? Se dão muito bem porque estão longe, porque quando vieram estar juntos, ele já entrou em colapso. Então, qual é o meu conselho para ela? O meu conselho para ela é que, se ela tem esperança nele, ela deve terminar esse relacionamento e deve aguardar que ele realmente mostre estabilidade emocional. Quanto tempo ele vai poder continuar estável, abandonar o vício do cigarro, ser fiel na fé, onde ela aceitou essa fé também, e aí ela perceber que vale a pena correr o risco por ele. E a partir disso, daqui um ano, dois, se ela perceber que realmente valeu a pena, ela pode dar sequência nesse relacionamento, se ele está equilibrado já nesse tempo todo e em boas condições. Mesmo assim, o risco sempre existirá. Tá aí a dica, né? E Deus abençoe a todos. Sejam muito felizes.
0: Muito obrigado, Pastor Wesley, pelo seu aconselhamento e direcionamento na história da nossa ouvinte. E eu espero que tenha ajudado, e a você também, que está acompanhando o comportamento agora. Muito obrigado pela companhia e até o próximo programa.
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2: Olá, amigo ouvinte. É sempre um prazer estar consigo. Hoje quero falar-lhe de uma palavra que abrange o que há de mais belo e mais extraordinário em cada um de nós. Estou a referir-me aos sentidos. Leonardo da Vinci, ao escrever sobre os cinco sentidos, dizia que estes, os sentidos, são o guia e os servos da alma. E, na verdade, não há nada em nossa inteligência que não tenha passado pelos sentidos. Com eles sentimos e contemplamos o que há de mais belo no mundo que habitamos. A natureza que cobre o nosso planeta está repleta de maravilhas que são capazes de nos causar algum deslumbramento e até assombro. Pese embora a grave degradação causada na natureza pela ação humana, mas ainda assim não podemos deixar de maravilhar-nos perante aquilo que, ao contemplarmos, é capaz de intervir em nossas emoções e proporcionar-nos momentos de prazer, deleite e bem-estar. Quantas vezes, ao assistirmos a um pôr do sol, nos sentimos envolvidos por uma atmosfera de paz que nos leva a pensar quão belo é ainda o mundo e quão gratos nos deveríamos sentir por estarmos ali a olhar e a participar do ciclo da vida. Quantas vezes olhamos deslumbrados para o céu estrelado numa noite de verão e contemplamos um turbilhão de cores e pontos luminosos que parecem dançar no firmamento enquanto a lua brilha intensamente. O arrobo emocional é de tal forma que muitos que passaram por essa experiência não a conseguem descrever por palavras. A 11 de novembro de 2011, a Fundação New Seven Wonders, com sede na Suíça e com apoio de diversas entidades, entre as quais a Unesco, apresentou o resultado de uma campanha realizada em todo o mundo com o objetivo de serem nomeadas aquelas que seriam consideradas as sete maravilhas do mundo natural. Entre as 77 candidaturas selecionadas, as mais votadas foram a Floresta Amazónica e o Rio Amazonas, que abrange, como sabemos, vários países da América do Sul, a Baía de Ha Long, no Vietnã, as Cataratas do Iguaçu, na Argentina e Brasil, a Ilha de Jeju, na Coreia do Sul, o Komodo, famosa ilha na Indonésia, o Parque Nacional de Puerto Princesa nas Filipinas e a Montanha da Mesa na África do Sul. Qualquer destas maravilhas da natureza, seja pela sua biodiversidade, ou pelas paisagens, ou ainda pela contribuição inestimável para a vida no planeta, tem sido, ao longo do tempo, a atração de milhões e milhões de turistas. É impressionante pensarmos que nenhum daqueles prodígios naturais é fruto do acaso. Por trás de cada uma das inúmeras maravilhas que contemplamos na natureza, podemos perceber a mão de um Deus onipotente, inteligente e amoroso. A impressão digital desse mesmo Criador está em nós, bem visível também na forma como nos criou, com todas as faculdades sensoriais que possuímos e que nos tornam, de facto, a maior de todas as maravilhas por ele criadas. O rei Davi, ao dirigir-se a Deus em cântico de louvor, dizia: "Eu te louvarei porque de um modo admirável e maravilhoso fui formado. Maravilhosas são as tuas obras e a minha alma o sabe muito bem." O salmista acerta em pleno ao identificar Deus como o grande obreiro, a fonte da nossa origem. Os cinco sentidos com os quais fomos dotados tornam-nos não só criaturas especiais, como também uma revelação admirável da grandeza e da imensidão do amor de Deus. Podemos ouvir, sim, podemos ouvir o som da natureza no cântico dos pássaros, no sussurro do vento, no murmúrio da fonte, no crepitar de uma fogueira. Podemos tocar. Sim, podemos fazê-lo e perceber pelo tato aquilo que muitas vezes com o olhar não percebemos. No aperto de mão a um amigo, no abraço e no beijo a quem amamos. Podemos também ver e com os olhos contemplar o colorido dos bosques com múltiplos matizes nas folhagens das árvores e nas pétalas de centenas de flores diferentes. Podemos também cheirar. Sim, podemos desfrutar de inúmeros odores que permeiam florestas e jardins. Também podemos saborear e apreciar o paladar de um fruto ou o gosto de uma boa refeição. Tudo isso é possível porque um dia, lá bem distante, Deus, movido pelo seu imenso amor, decidiu trazer à existência os seus filhos, criando-os de um modo admirável e maravilhoso. Ficamos então perplexos perante a habilidade divina ao dotar-nos de mecanismos que funcionam harmoniosamente e nos permitem participar intensamente da vida. Ver, ouvir, tocar, cheirar, saborear, a estes cinco sentidos alguém denominou as avenidas da alma. Pois é, é através deles que temos acesso a tudo o que nos rodeia. No entanto, também é através destas avenidas da alma que o mal pode chegar até nós. E por essa razão, precisamos com algum esforço tornar-nos sentinelas dos nossos sentidos se quisermos controlar a nossa mente e evitar tudo o que é mau, sejam pensamentos vãos ou qualquer outra coisa que mancha a alma. O rei Salomão, usando da sabedoria de Deus, afirmou um dia: "Sobre tudo o que se deve guardar, guarda o teu coração, porque dele procedem as fontes da vida." Guardar o coração é mais do que proteger-nos daquilo que não é bom, mas permitir que o nosso coração se encha do que vem de Deus. Aliás, essa é a única forma de manter as avenidas da alma fora do alcance do mal. O rei Davi, ainda na sua juventude, percebeu perfeitamente isso ao declarar: "Escondi a tua palavra no meu coração para não pecar contra ti." Esconder a palavra de Deus no coração, expressar-lhe cada dia gratidão por tanto que nos ama e confiar na graça salvadora de Cristo, nos manterá seguros até o dia do encontro com Jesus. E assim termino hoje. Estimado ouvinte, voltaremos a encontrar-nos numa próxima edição de Palavras e Virtudes. Espero por si. Até breve.
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0: 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Olá, está a ouvir mais um episódio do Diário da Saúde. Hoje quero abrir mais uma página para falar sobre o cancro do ovário, um problema sério e, na maior parte das vezes, silencioso, sendo uma realidade que merece destaque pela saúde, pela prevenção e pela vida de tantas mulheres. O cancro do ovário é um dos cancros ginecológicos mais silenciosos e também um dos mais difíceis de detectar precocemente. Por isso, falar sobre esta doença, aumentar a consciencialização e incentivar a prevenção continua a ser fundamental. Em Portugal, de acordo com um artigo publicado no site do IPO de Lisboa, em 8 de maio de 2024, o cancro do ovário é o terceiro cancro ginecológico mais frequente e, infelizmente, cerca de 75% dos casos são diagnosticados já numa fase avançada e, consequentemente, com elevada taxa de mortalidade. Mas, afinal, o que torna este cancro tão traiçoeiro? É que, nas fases iniciais, o cancro do ovário raramente causa sintomas evidentes. Porém, à medida que o cancro evolui, podem surgir os seguintes sintomas: pressão ou dor no abdómen, pélvis, costas ou pernas, abdómen inchado ou sensação de empaturrado, náuseas, indigestão, gases, obstipação, que é a prisão de ventre, ou diarreia, e um cansaço constante e sem explicação. Existem também sintomas menos frequentes como falta de ar, vontade constante de urinar, hemorragias vaginais invulgares, como períodos de grande fluxo ou hemorragia após a menopausa. Na maioria dos casos, estes sintomas não são indicadores de cancro, embora apenas o médico possa afirmá-lo com exatidão. As mulheres que apresentem estes sintomas devem contactar o seu médico. A detecção precoce é fundamental. Entre os principais fatores de risco estão o aumento da idade, os antecedentes familiares, a ausência de filhos biológicos, a idade precoce da primeira menstruação ou a menopausa tardia, assim como a endometriose, o consumo de tabaco e mutações genéticas. Quando falamos de cancro do ovário, a ênfase está em informar para prevenir. E porque o conhecimento pode salvar vidas, é importante saber mais sobre esta doença, estar atento aos sinais e procurar ajuda médica o mais cedo possível. E para terminar, lembre-se que é fundamental adotar um estilo de vida saudável, pois ajuda a proteger a saúde, não só dos ovários, mas de todo o corpo. Por hoje o Diário da Saúde fica por aqui. Obrigado pela sua companhia. Regresso no próximo episódio com mais uma página dedicada ao bem-estar e à saúde de todos. Até lá, cuide-se e fique bem.
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1: Seja muito bem-vindo ao Fórum Bíblico. A sua presença desse lado é sempre muito importante para nós e a sua participação tem sido, na verdade, essencial para que juntos possamos continuar a descobrir os tesouros revelados na Palavra de Deus. São já muitos programas que dedicamos a esclarecer o significado de diversas passagens bíblicas a partir das perguntas que nos vão chegando e hoje, para abrir este fórum, trazemos uma questão que nos desafia a interpretar também um texto bíblico, no caso de uma das epístolas do apóstolo Paulo. Fique connosco para descobrir qual é essa passagem e, ainda mais importante, para conhecer qual é a sua interpretação correta. Já percebeu que aqui no Fórum Bíblico nós queremos ajudá-lo na leitura e no estudo da Bíblia, da Palavra de Deus, para que ela se possa tornar clara e prática na sua vida. E é exatamente com esse propósito que está connosco, uma vez mais, o teólogo Artur Machado, para responder às perguntas de hoje e para nos ajudar a entender as palavras de Paulo nessa passagem. Olá, Artur.
2: Olá, Marco.
1: Bem-vindo uma vez mais. Vamos então conhecer a primeira pergunta hoje do nosso fórum. E a pergunta é a seguinte: será que o apóstolo Paulo aboliu as restrições alimentares de Levítico 11 na Epístola aos Romanos? Que sentido podemos dar aos primeiros 5 versículos dessa Epístola?
2: Muito bem. Então, o que nós estamos aqui a ver é provavelmente um texto que se encontra no capítulo 14 da Epístola aos Romanos. E o apóstolo Paulo diz o seguinte: quanto ao que está enfermo na fé, recebei-o não em contendas sobre dúvidas, porque um crê que tudo se pode comer, o outro que é fraco come legumes. O que come não despreza o que não come, e o que não come não julgue o que come, porque Deus o recebeu por seu. Quem és tu que julgas o servo alheio? Para o seu próprio Senhor ele está em pé ou cai, mas estará firme, porque poderoso é Deus para o firmar. Um faz diferença entre dia e dias, mas o outro julga iguais todos os dias. Cada um esteja inteiramente seguro no seu próprio ânimo. Aquele que faz caso do dia, para o Senhor o faz. O que come, para o Senhor come, porque dá graças a Deus. E o que não come, para o Senhor não come e dá graças a Deus. Nós podemos começar por dizer que o apóstolo Paulo não conhece esta igreja de Roma à qual ele escreve. Não foi ele que a fundou. Ela foi fundada por alguém, nós não sabemos quem, mas Paulo vai escrever a esta igreja, provavelmente quando ele esteve na Grécia, durante 3 meses, no final da sua terceira viagem missionária. Os especialistas colocam, portanto, esta Epístola aos Romanos, escrita entre o ano 57 e o ano 59 da nossa era, provavelmente em Corinto ou em Cencreia. Mais concretamente, há até alguns especialistas que dizem que ela poderá ter sido escrita no inverno do ano 57 ou do ano 58, ou na própria primavera do ano 58. Nós sabemos que esta Igreja de Roma, bem como muitas igrejas cristãs neste primeiro período, eram compostas de pessoas que vinham oriundas do judaísmo e outras oriundas de comunidades pagãs. Que esta comunidade cristã era uma comunidade importante, nós sabemos-lo porque Clemente de Roma escreve aos Coríntios e numa das suas cartas aos Coríntios, no capítulo 6, nós vamos ver esse texto, Clemente de Roma, que é um dos pais da Igreja, diz o seguinte: a esses homens de conduta santa ajuntou-se grande multidão de eleitos que, por ciúme, suportaram muitos insultos e torturas, transformando-se no mais belo exemplo entre nós. Portanto, Clemente de Roma diz que era uma igreja que tinha uma grande multidão de eleitos, que é, portanto, era uma igreja principal, podemos dizer assim, que tinha muitas pessoas. Isso é-nos confirmado por Tácito. Tácito, que é um autor pagão e faz referência à perseguição que os cristãos sofreram às mãos de Nero, que na sequência do incêndio de Roma, percebendo que a opinião popular se virava contra ele, resolveu culpar os cristãos do próprio incêndio. E Tácito diz-nos o seguinte no seu livro Anais: primeiro então, os membros confessos da seita foram presos. Depois, com base nas suas confissões, um grande número deles, cá está outra vez, um grande número deles foi condenado. Não tanto por incêndio, mas por ódio à raça humana. A partir do capítulo 12, portanto, nós já sabemos que é uma igreja grande, que é composta por pessoas que vêm do judaísmo e por pessoas que vêm do mundo pagão. A partir do capítulo 12, nós entramos naquilo que se chama a parte prática da epístola. O apóstolo Paulo deu a doutrina nos primeiros capítulos, a doutrina da justificação pela fé, suas implicações, e a partir do capítulo 12, o apóstolo Paulo vai mostrar como é que a justificação pela fé se vai, tornar prática na vida do dia-a-dia. E ele aparece aqui no capítulo 14, portanto, a falar de uma questão que lhe foi colocada, portanto, ele não conhece esta igreja, alguém lhe mencionou que haveria esta questão. Não é uma questão relevante, não é uma das questões mais importantes de que sacudiam a Igreja de Roma naquela altura. Mas era algo que tinha a ver com opiniões. É engraçado, ele utiliza a palavra dialogismon, que são matérias duvidosas, questões controversas, opiniões. Um tinha uma opinião, outro tinha outra. E isso servia para que uns julgassem outros. E a palavra, o verbo julgar, o verbo crinei, também aparece aí. E, portanto, os crentes vão ser divididos em dois grupos. Uns que são catalogados como fortes, que comem de tudo, outros que são catalogados como fracos, só comem legumes. Poderíamos dizer que são vegetarianos. É este grupo de fortes, comer de tudo, que algumas pessoas dizem, eles comem de tudo. Então, temos aqui em as leis de Levíticos 11, que já não são mais atuais. Mas nós iremos ver que não é bem assim. Para já, podemos ir por exclusão de partes. Há autores que nos dizem que este problema de comer e não comer seria o mesmo problema que o apóstolo Paulo encontrou na Igreja de Corinto, que ele próprio, portanto, criou. Uhum. Em Corinto, o problema era de que alguns comiam carnes sacrificadas aos ídolos e isso escandalizava outros. E há realmente aqui algumas frases, algumas palavras que são comuns. Quer à Epístola aos Coríntios, quer à Epístola aos Romanos. A questão central é realmente a comida, nas duas epístolas. Em ambas se menciona que tudo é permitido. Em cada caso, tanto na Epístola aos Romanos como na Epístola aos Coríntios, quem come dá graças a Deus e come sem culpa. Também se menciona que não se deve ser um tropeço para o irmão mais fraco. Em ambas as epístolas é mencionado também que os discípulos de Cristo são exortados a considerar os outros antes de si mesmo, a ver o benefício do outro em lugar de pensar em si. Portanto, há realmente pontos semelhantes entre a Epístola aos Romanos e a Epístola aos Coríntios, sobretudo a Epístola aos Coríntios no capítulo 8 e depois no capítulo 10. Porém, também é verdade que não é mencionado em 1 de Romanos 14, a questão dos ídolos. E em Coríntios é. Em Coríntios, esses ídolos também são descritos como demónios. Em Romanos, essa nomenclatura não aparece.
1: E, portanto, o contexto é outro.
2: O contexto é outro. E, portanto, o silêncio de Paulo acerca destes ídolos e mostrar que há uma observância de certos dias em conjunto com a comida, e sobretudo no versículo 21, o apóstolo Paulo vai também mencionar o vinho. E isto é importante, porque estes pontos estão todos eles relacionados. Portanto, temos aqui a comida associada à guarda de certos dias e também o vinho. Logo, nós podemos ver que Paulo não está aqui a tratar de práticas bíblicas, porque o Antigo Testamento não fala da abstinência de carne. Fala que há certas carnes que não devem ser comidas, mas não fala da abstinência total de carne. E também, em relação ao vinho, nós mencionamos que, já em programas anteriores, que realmente há várias palavras para vinho e que a Bíblia aconselha a que o vinho alcoolizado não seja ingerido, mas não o proibia totalmente. O sacerdote não bebia vinho, é um facto. E também não bebia vinho o nazireu, mas eram os casos de exceção. Enquanto que aqui em Romanos há um determinado grupo de crentes que não come carne em determinados dias, ou seja, tem abstinência de carne e abstinência de vinho. E isso pode estar relacionado, portanto, com diversas práticas. Também percebemos que não está em questão as leis de Levítico 11, porque a tradução dos 70 em Levítico 11 traduz a palavra tamé, impuro, pela palavra grega akatartos. Enquanto Paulo, aqui no, na Epístola aos Romanos, utiliza a palavra koinos. A palavra koinos pode querer dizer comum, profano ou impuro, mas não tem um sentido tão forte como a palavra akatartos, que é aquela que traduz o hebraico impuro no texto de Levíticos 11. E, portanto, a omissão dessa palavra pode nos fazer dizer também que em Romanos não é isso que aqui estava realmente em causa. E é isso mesmo que nós iremos aqui ver. A palavra aqui utilizada, portanto, é koinon, comum, profano, e não a catartos, que é realmente a palavra para impuro. Ele não se está a referir, portanto, Paulo não se está a referir a alimentos ou carnes que eram impuros na sua essência, como era o caso dos animais da categoria dos impuros no texto de Levíticos. Ele refere-se a animais puros que, de alguma maneira, eram considerados impuros pelos irmãos mais fracos, que apenas comiam legumes. Portanto, eram os irmãos fracos que diziam: estas carnes que vocês comem são profanas, são comuns.
1: Isso gerava a divergência de opiniões, não é?
2: Exatamente. É o mesmo problema que nós encontramos em Marcos 7, num programa que nós fizemos aqui há algum tempo atrás. E, portanto, é a mesma palavra, koinos. A palavra akatartos também não fazia parte do texto de Marcos 7. E, portanto, é exatamente a mesma questão. Que questão é essa? É uma boa pergunta. É preciso perceber o que é que irá realmente provocar que na Igreja de Roma alguns crentes digam a outros crentes que eles estão a comer alimentos que não devem, não estando em causa, portanto, o texto de Levíticos 11. Mas isso será para a segunda parte do nosso
1: programa.
2: Exatamente,
1: vamos descobrir então na segunda parte. 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Vamos então agora dar lugar a uma breve pausa no nosso programa. Não saia daí, creio que quer conhecer o desfecho deste assunto, e nós voltamos já a seguir, após um curto intervalo, para então sim darmos início à segunda e última parte do programa Fórum Bíblico.
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1: Regressamos para a segunda parte do programa Fórum Bíblico. Hoje estamos a responder a perguntas relacionadas com a compreensão das palavras do apóstolo Paulo na Epístola aos Romanos. E para nos ajudar a compreender esta passagem, está connosco agora para a segunda parte do Fórum Bíblico o teólogo Artur Machado. Muito bem, vamos então continuar a clarificar este assunto através da resposta agora à segunda pergunta que vai permitir fazê-lo. E a pergunta é, na passagem de Romanos 14, 1 a 6, que outras possibilidades devem ser excluídas ao interpretarmos este texto? E será que conseguimos realmente perceber do que se tratava? Esta aqui é a grande questão.
2: Ora, muito bem. Então, há autores que salientam, isto poderia ser uma influência de judaizantes. Mas as evidências internas do texto não nos apontam para isso. E, sobretudo, muitos comentadores descartam essa possibilidade de serem judaizantes. Há, inclusive, eu trouxe uma citação para nós vermos, é Franz Leonhard, que no seu comentário na Epístola aos Romanos diz assim: nada indica que se trata de judaizantes, e não encontraremos aqui qualquer alusão ao sábado, mas sim a práticas de abstinência ou de jejum fixadas a datas regulares. E Franz Leonhard faz isto porquê? Porque, como eu mencionei, o apóstolo Paulo diz que aqueles que eram vegetarianos também observavam certos dias. E Franz Leonhard tem o cuidado de dizer, atenção, que estes certos dias não são o sábado. Uhum. Nós não temos, portanto, aqui a certeza de que seja o mesmo problema que nós encontramos, por exemplo, na Epístola aos Gálatas ou na Epístola aos Colossenses, porque aí havia a influência de judaizantes que procuravam fazer com que os cristãos voltassem às práticas das leis rituais do judaísmo. E Paulo dizia na Epístola aos Gálatas que esses crentes se tinham afastado da fé, e diz na Epístola aos Colossenses que vocês guardam dias, meses e anos. Aqui em Romanos isso não existe. Existe apenas a menção de certos dias, mas não existe uma nomenclatura que possa associar, portanto, a questões rituais ou a questões cerimoniais que viessem mesmo do judaísmo. Por outro lado,
1: continuar a ser uma questão central, tal como era a questão dos carros, que não eram imundas. Não é?
2: Exatamente. Por outro lado, nós sabemos também que havia uma influência pagã, uma influência filosófica dos pitagóricos que se abstinham de vinho e de carnes, ou seja, eram vegetarianos, mas por uma concepção dualista. Poderia ser uma influência pitagórica? Há alguns comentadores que dizem que sim, poderia realmente ser uma influência dos mistérios de Orfeu ou dos pitagóricos, que alguns crentes tivessem ainda a seguir. Mas há uma outra possibilidade que também pode ter influenciado alguns crentes da comunidade de Roma. Havia no judaísmo um grupo que se chamava os essénios. Estes essénios tinham um calendário próprio, embora guardassem muitas das festas judaicas, tinham também o seu próprio calendário. E esse calendário também tinha abstinência de carnes, abstinência de alimentos, ou seja, eles jejuavam a determinados dias da semana. Não comiam carne e não bebiam vinho. É provável que esta influência essénia, nós sabemos que ela teve influência na diáspora judaica. É provável que ela tenha chegado a Roma. E é provável, portanto, que ela tenha incomodado alguns judeus em Roma, que também era uma comunidade muito grande na cidade. Ao converterem-se ao cristianismo, trouxeram consigo algumas dessas ideias que os essénios tinham. Na realidade, nós não sabemos do que é que estamos a tratar. O apóstolo Paulo não menciona, ele só menciona o problema. E, portanto, nós temos que, quando vemos isto, temos que ir vendo por exclusão de partes o que é que poderia ser, o que é que poderia não ser.
1: Partimos é desse contexto, seria um grupo multifacetado e que poderia dar aso a...
2: Porque nos essénios a pureza cerimonial não era um objetivo principal. É verdade que não era, mas era uma paixão absorvente. Ou seja, no seu desejo de observar cuidadosamente a distinção de Moisés entre alimentos limpos e alimentos não limpos, o essénio ia muito para além do fariseu. E, portanto, eles acreditavam que o melhor era até nem comer produtos cárneos e abster-se da

0: Porque reparem, Paulo no versículo 2 diz assim: um crê que pode comer de tudo, enquanto o fraco apenas come legumes. E esta frase do versículo 2 vai ser paralela àquela que nós encontramos no versículo 5 desta Epístola de Romanos 15, em que Paulo diz: um considera um dia mais importante do que o outro, enquanto outro considera todos os dias iguais. E Paulo menciona estas duas situações em conjunto. E, portanto, seria interessante perceber que, provavelmente, o que Paulo aqui faz alusão é que a determinados dias haveria abstinência de alimentos para um grupo de crentes. E os outros não estavam nem aí, como se costuma dizer. Continuavam a comer o que era normal eles comerem. Com certeza, portanto, uma das coisas que nós podemos já dizer é que o apóstolo está a tratar os dias, que são dias de jejum, num contexto de abstinência parcial ou até cerimonial. E este calendário dos essénios era um calendário interessante. Ele era elaborado segundo o calendário dos jubileus e fazia com que as festas, os dias que eles, portanto, celebravam, calhassem sempre no mesmo dia da semana, ano após ano. Portanto, eles arranjavam ali um estratagema, acrescentavam, portanto, um diazinho a cada mês para que aquilo
1: Desse certo.
0: desse certo e a coisa batia certo. E como eles se abstinham escrupulosamente de carne e de vinho e tinham acrescentado estes dias religiosos, portanto, ao calendário regular, estas discussões já existiam mesmo entre grupos judaicos na diáspora. Não é anormal que elas pudessem acontecer no judaísmo. Tanto mais que há um escrito cristão, a Didaquê, que nos menciona quando é que os judeus jejuavam. E é importante perceber isso, porque isso vai nos ajudar a compreender talvez um pouco o problema de Romanos. E esse texto da Didaquê diz-nos assim: que os vossos jejuns não coincidam com os dos hipócritas. Os hipócritas são os fariseus, são os judeus, ok? Eles jejuam no segundo e no quinto dia da semana. Portanto, já sabemos que os judeus jejuavam à segunda e à quinta. Vocês, porém, isto é interessante, jejuem no quarto dia e no dia da preparação, ou seja, no dia no, na quarta e na sexta. Que a Didaquê menciona que os cristãos jejuavam, menciona. E, portanto, a Didaquê é um texto absolutamente antigo e que já está muito paralelo do texto de Romanos. E isso mostra-nos que, portanto, havia cristãos que jejuavam também. Logo, o apóstolo Paulo está convencido que esta opinião a respeito dos dias não tem nada a ver com fundamentos da experiência cristã, porque ele vai dizer: um jejua para o Senhor jejua, o outro come, para o Senhor o come, um guarda dias, para o Senhor os guarda, o outro não tem em consideração estes dias, para o Senhor os tem. Se fosse questão de sábado, Paulo nunca diria isto, porque Paulo guardava o sábado. E nós sabemos que dos princípios que nós temos do cristianismo, tanto do livro dos Atos dos Apóstolos como do final dos Evangelhos, o sábado
1: Dessa
0: nunca foi
1: confirmação.
0: colocado em questão. E, portanto, aqui estão realmente em questão estes dias, que seriam dias de jejum. E o apóstolo Paulo, o que ele diz é o seguinte: cada um esteja convicto na sua própria mente. Isto não são questões doutrinárias, não são questões relevantes. Acontece que são diferenças de opiniões e vão sempre existir. No fundo, vai sempre haver uma zona cinzenta dentro das Escrituras, naquilo que não está revelado, para que uns façam de uma maneira e outros façam de outra maneira. O que eles não devem é considerar que aquilo que fazem é o absoluto, é aquilo que todos devem fazer. É isso que Paulo aqui
1: Que
0: está a
1: passa a ser
0: dizer.
1: uma lei, não é?
0: Que passa a ser uma lei, que passa a ser,
1: Não, sem
0: passa
1: fundamento.
0: realmente a ser uma prática. E, portanto, o que aqui estava em questão não era um assunto doutrinário, era um assunto de segunda mão, por influência, provavelmente, ou de uma filosofia pitagórica, ou do culto de mistérios que tenha entrado na comunidade cristã, através de crentes que tivessem vindo do paganismo ou que tivessem entrado na comunidade cristã por crentes vindos do judaísmo, mas influenciados provavelmente por estas práticas essénias.

0: concretamente o que era, nós não sabemos. Mas sabemos uma coisa, o não estar mencionado a palavra grega akatartos, e sim a palavra koinos, que é a mesma que aparece em Marcos 7. E, portanto, mostra-nos que isso não tem a ver com alimentos como estão legislados em Levíticos 11. Tem a ver com alimentos que provavelmente até podia ser carne de vaca, carne de ovelha, carne de carneiro, claro, mas que os outros crentes, porque guardavam determinados dias e se abstinham nesses dias e só comiam legumes, consideravam que os outros comiam alimentos que não eram considerados por eles como puros. E, portanto, o apóstolo Paulo tenta dizer à comunidade romana: apaziguem-se, tenham calma, cada um esteja seguro no seu propósito e não se degladiem na igreja acerca de coisas que não estão reveladas.
1: Muito bem, portanto, fazendo a ponte para aquela que foi a nossa primeira pergunta, Paulo não aboliu as restrições que estão em
0: Levítico 11. Não aboliu as restrições.
1: Porque ele está a dizer aqui assuntos não essenciais à fé, que explicou, e que não comprometam os princípios, claro, cada um deverá seguir a sua consciência, não julgando os outros, tolerando os outros. Muito bem, o nosso tempo está mesmo a terminar, mas antes eu quero chamar a sua atenção uma vez mais para o Guia de Estudo da Bíblia, que hoje já sabe temos como oferta para si, é o Guia Na Mira da 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E assim, porque o tempo não nos permite mais, chegamos ao fim do programa de hoje, mas na próxima semana estaremos de volta, vamos voltar a abrir o Fórum Bíblico, porque queremos continuar a responder aqui às questões que nos vai enviando e a sua participação tem sido determinante para enriquecer este espaço, que é acima de tudo um espaço de partilha do conhecimento bíblico. O nosso encontro está marcado, contamos consigo, até lá, fique bem.
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1: Bom dia, bem-vindo a mais uma emissão das Manhãs da RCS. Daqui a pouco o Bom Dia vai ser especial para os mais novos, com mil e um porquês. Para já, não vale a pena perguntar mais nada. Vamos direto à música, porque não?

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nos acompanhar aqui nas manhãs da RCS. Estas músicas que estão aqui para o fortalecer, até porque os que confiam no Senhor renovam as suas forças, lançam-se como as águias, correm sem se cansarem e andam sempre sem se fatigarem.

0: 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Bom dia, e seguimos aqui nas manhãs da RCS com mais um apontamento, desta vez virado para a educação. É isso mesmo, ponto e vírgula, é já a seguir com Jorge Branquinho.
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2: Olá, que bom é poder contar consigo na partilha desta nova reflexão neste nosso ponto e vírgula. E começo por partilhar um episódio ocorrido com os meus alunos. Para assinalar o final do tempo que havia dado à realização de uma determinada tarefa, iniciei, como às vezes o faço, uma contagem decrescente na qual fui rapidamente acompanhado por grande parte da minha turma. 10, 9, 8, 7, 6, 5, 4, 3, 2, 1, 0. Pois nesse exato momento, alguém gritou: Feliz Ano Novo! A turma, claro, essa desfez-se às gargalhadas. E eu, que luto constantemente contra a tendência que certos alunos têm de pegar nas coisas que estão a ser ditas para as desviarem do contexto, para as enfatizarem num contexto realmente distinto e desajustado, desta vez desfiz-me em gargalhadas com eles. E em vez de censurar o autor da observação, até o elogiei. E porquê? Porque vi nessa observação um ato criativo. Primeiro, porque a ousadia e a síntese humorística que ali estavam presentes constituem dois dos fatores básicos da pessoa criativa. Fatores esses identificados por Solange Wechsler, uma investigadora brasileira com créditos no estudo da criatividade. E ela identificou em vários estudos. Depois, também porque dar novos sentidos às coisas é prova de criatividade. Estava na presença de um aluno com sinais de criatividade. A par das aptidões, como a capacidade de raciocínio, a memória e o espírito crítico, a criatividade é também apontada na Lei de Bases do Sistema Educativo Português como algo que faz parte da formação que todos os portugueses devem obter. Não há dúvida, então, da sua importância. Aliás, sem criatividade não poderemos esperar nunca que surjam novos medicamentos, novos materiais, novas tecnologias, novas músicas. Importa, por isso, que na escola se dê também espaço a raciocínios divergentes, que se aceitem respostas para além daquelas que são as esperadas e que se valorize a inovação também, etc., etc. Devido às suas características, às características da criatividade dos alunos criativos, que são, por exemplo, a espontaneidade, a intolerância à rotina, a excentricidade ou mesmo a ousadia, esses alunos criativos são mais propensos a terem problemas comportamentais na sala de aula. Mas isso só acontecerá se nós confundirmos uma golfada de criatividade com um jorro de distúrbios. Foi por isso que voltei a rir e a rir bem quando, após eu ter referido que a Ásia e a África são dois continentes, um aluno rematou dizendo: ou seja, são dois supermercados. Passa publicidade, haja criatividade. Convido, como sempre, a que estejamos juntos na próxima reflexão. O encontro já está marcado, é no próximo ponto e vírgula. Até lá!
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1: Bom dia mais uma vez. Continuamos aqui nas manhãs da RCS com música para nos inspirar e às vezes damos connosco a pensar em voz alta. Nunca lhe aconteceu? Então, pensar em voz alta, para ouvirmos já a seguir estes pensamentos com Vilma Vieira.
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3: Cortar o cabelo que cresce. Parece um contrassenso, não é? Se ele cresce, por que não deixar crescer? Para que cortar o que ainda vai dar mais, o que tem potencial, o que está a desenvolver-se? Mas, e se for precisamente por crescer que precisa ser cortado? Foi essa pergunta que me atravessou quando, diante do espelho, pensei: outra vez? Mas eu cortei há pouco tempo. Pois, mas o cabelo cresce e com o crescimento vem também o desalinho, as pontas espigadas, o volume onde não devia, a forma que se perdeu. E a verdade é que, mesmo sendo sinal de vida, o crescimento precisa de poda. Devemos concordar que vivemos a romantizar o crescimento, não é verdade? Eu quero crescer emocionalmente, quero crescer espiritualmente, quero crescer profissionalmente. Mas esquecemos-nos de um detalhe importante. Crescer às vezes dói. E mais, crescer exige abrir mão. Assim como o cabelo que cresce, mas precisa de cortes estratégicos para manter a forma, a saúde, o propósito, também a nossa vida precisa de cortes. E não estou a falar só de cabelo, estou a falar de hábitos, de relações, de ciclos, de ideias que já foram boas, mas que hoje só atrapalham. Sabes aquelas amizades que já tiveram o seu tempo, mas agora só pesam? Ou aquele emprego que foi bênção no início, mas agora é como se fosse uma prisão? Ou aquele padrão de pensamento que te servia antes, mas agora só te atrasa? Pois, estas coisas são como cabelo que cresceu para além do necessário e não da forma como era desejado e que agora precisa de ser cortado. Mas nós temos medo. Medo de mudar, de desapontar, de perder o que na verdade já não é nosso e ficamos ali, a pentear o que devia ser cortado, a hidratar o que já está seco por dentro, a prender com ganchos o que devia ser deixado ir. Lembro-me de uma vez que guardei um pouco do cabelo que me tinham cortado. Sim, guardei. Não sei se era trauma, nostalgia ou puro disparate. Estava convencida de que aquele fio continha alguma parte da minha identidade. Hoje olho para isso e penso: quantas coisas guardamos por apego emocional, mesmo sabendo que já não têm utilidade? Guardamos palavras que nos magoaram, guardamos memórias que nos envenenaram, guardamos pessoas que já saíram da nossa vida, mas mantemos o lugar delas preparado como se um dia voltassem. Cortar o cabelo que cresce é um treino para a vida e as mulheres devem me perceber muito bem. É um ensaio da coragem. É aprender que deixar ir também é amar-se. Na Bíblia há um versículo que diz que Deus poda os ramos que dão fruto para que deem ainda mais fruto. Ou seja, não é castigo, é cuidado. Não é rejeição, é aperfeiçoamento. Cortar nem sempre significa que algo está errado. Às vezes é só a preparação para algo ainda melhor. Deus olha para nós como um jardineiro atento e, por amor, tira o excesso. Remove o que já não serve, corta o que atrapalha o florescer. E nós, do lado de cá, podemos até estranhar o silêncio dele ou o barulho das tesouras espirituais. Mas um dia entenderemos. Ele nunca corta sem propósitos. Cortar o cabelo que cresce é aceitar que crescimento sem alinhamento se transforma em confusão. É escolher a forma em vez do volume. É valorizar a saúde mais do que o comprimento. Na vida como no cabelo, é preciso coragem para cortar. Mas mais ainda, é preciso fé para acreditar que o que virá a seguir será mais bonito, mais leve, mais verdadeiro. Por isso, se há alguma coisa que já cresceu demais em ti, pode ser um sentimento, um hábito, um relacionamento, uma expectativa, talvez esteja na hora de permitir que o corte aconteça. Não por impulso, mas por discernimento. Porque há cortes que libertam e há liberdades que só chegam depois de um corte. Não tenhas medo de cortar. O que é para ficar cresce de novo. Mas o que é para sair já está a pesar. E assim terminamos esta série com reflexões profundas que um corte de cabelo trouxe. Foram pensamentos incríveis para mim e eu espero ter-te ajudado de alguma forma. Não te esqueças que um pensamento pode mudar um dia e um dia pode mudar uma vida. Até o próximo episódio!
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2: A jiboia verde. Mas a serpente mais sagaz de todos os animais selváticos que o Senhor Deus tinha feito, disse à mulher: é assim que Deus disse: não comereis de toda a árvore do jardim? Gênesis capítulo 3, versículo 1. Na Nova Guiné vive uma perigosa cobra verde, mas ela nem sempre é verde. E aqui reside um mistério. A cobra é chamada jiboia verde, não é venenosa e não é muito comprida, tal como as jiboias, raramente ultrapassando os 2 metros, mas tem sem dúvida uma disposição terrível. O primeiro mistério acerca desta cobra é que, quando os ovos chocam, as crias podem nascer de uma de 3 cores, azul, amarelo ou castanho, mas nunca verdes. Apenas a cobra adulta é verde. Independentemente da cor com que tenha nascido, todas as jiboias se tornam verdes por volta de 1 ano de idade. Carl Svitak viajou até a Nova Guiné para capturar exemplares desta cobra para os jardins zoológicos nos Estados Unidos. Teve de subir as montanhas e contactar tribos locais, muitas delas canibais. Precisou da ajuda deste povo para apanhar as cobras. Quando lhe mostrou fotografias das cobras em diferentes cores e explicou que a espécie existia em várias tonalidades, os nativos apenas riram. Conheciam bem a cobra, mas não acreditavam que as cobras castanhas e amarelas se tornassem verdes. O povo da tribo comportava-se de forma selvagem ao ajudar o Sr. Svitak a procurar as cobras. Comiam de tudo, cobras, ratos, etc. Dizia o Sr. Svitak: eles não poderiam ir a um supermercado comprar a sua carne. Quando trouxeram a primeira jiboia verde, o Sr. Svitak abriu a caixa onde ela estava e, ao sair, a cobra picou-lhe o nariz. Depois disso, tornou-se mais cauteloso. No caminho de regresso, uma das fêmeas pôs 12 ovos, dos quais nasceram 10 crias castanhas e 2 amarelas. Por que será que a serpente no jardim do Éden não picou o nariz de Eva?
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0: cuide de si, cuide da sua saúde. Cuide-se agora com estes apontamentos que vamos receber já a seguir neste Diário da Saúde, com Marco Figueiredo, que se junta a nós.
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2: Olá, está a ouvir mais um episódio do Diário da Saúde. Hoje quero abrir mais uma página para falar sobre o cancro do ovário, um problema sério e, na maior parte das vezes, silencioso, sendo uma realidade que merece destaque pela saúde, pela prevenção e pela vida de tantas mulheres. O cancro do ovário é um dos cancros ginecológicos mais silenciosos e também um dos mais difíceis de detectar precocemente. Por isso, falar sobre esta doença, aumentar a consciencialização e incentivar a prevenção continua a ser fundamental. Em Portugal, de acordo com um artigo publicado no site do IPO de Lisboa, em 8 de maio de 2024, o cancro do ovário é o terceiro cancro ginecológico mais frequente e, infelizmente, cerca de 75% dos casos são diagnosticados já numa fase avançada e, consequentemente, com elevada taxa de mortalidade. Mas, afinal, o que torna este cancro tão traiçoeiro? É que, nas fases iniciais, o cancro do ovário raramente causa

0: vaginais invulgares, como períodos de grande fluxo ou hemorragia após a menopausa. Na maioria dos casos, estes sintomas não são indicadores de cancro, embora apenas o médico possa afirmá-lo com exatidão. As mulheres que apresentem estes sintomas devem contactar o seu médico. A detecção precoce é fundamental. Entre os principais fatores de risco estão o aumento da idade, os antecedentes familiares, a ausência de filhos biológicos, a idade precoce da primeira menstruação ou a menopausa tardia, assim como a endometriose, o consumo de tabaco e mutações genéticas. Quando falamos de cancro do ovário, a ênfase está em informar para prevenir. E porque o conhecimento pode salvar vidas, é importante saber mais sobre esta doença, estar atento aos sinais e procurar ajuda médica o mais cedo possível. E para terminar, lembre-se que é fundamental adotar um estilo de vida saudável, pois ajuda a proteger a saúde, não só dos ovários, mas de todo o corpo. Por hoje, o Diário da Saúde fica por aqui. Obrigado pela sua companhia. Regresso no próximo episódio com mais uma página dedicada ao bem-estar e à saúde de todos. Até lá, cuide-se e fique bem.
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Bom dia, ainda amanhã começou, mas até às 10. Vou continuar consigo por aqui. Já a seguir estou de volta com mais música gospel. Deixe Jesus falar ao seu coração através desta emissão. Nós somos apenas um canal. Jesus é aquele que nos motiva. Por isso, até às 10, seguimos em frente.

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1: Bom dia, esta então já a terceira hora das manhãs da RCS. Que bom, não é, estar consigo até às

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1: Já a seguir ficamos então com o espaço Pensar Faz Bem. Ezequiel Quintino vai partilhar connosco mais um pensamento especial.
2: Pensar faz bem. Dia Internacional das Crianças Vítimas Inocentes de Agressão. A Assembleia Geral Extraordinária das Nações Unidas reuniu a 19 de agosto de 1982 para debater a questão palestiniana. Perante o elevado número de crianças palestinianas e libanesas inocentes vítimas do contexto de guerra com Israel, a Assembleia manifestou a sua consternação ao tomar a decisão de comemorar este dia. Desde 1986 que a data 4 de junho é assinalada. O grande objetivo é chamar a atenção para o sofrimento das crianças que, por todo o mundo, são vítimas de agressão física, mental e emocional. Afirmar, de igual modo, o comprometimento das Nações Unidas em proteger os direitos das crianças e, em simultâneo, reconhecer e encorajar o trabalho de todas as organizações ou indivíduos que se dedicam a esta nobre causa. Em matéria de proteção de crianças e do extenso trabalho desenvolvido pelas Nações Unidas, destaca-se a Convenção dos Direitos das Crianças em 1989. Infelizmente, e apesar de todos os esforços internacionais para prevenir e dar resposta adequada às vítimas e seus agressores, o fenómeno tem vindo a crescer à escala global. Todos os dias, crianças de todo o mundo são vítimas de abusos dos direitos humanos. Vítimas de escravatura, de guerras, prostituição e pornografia, de atividades ilícitas, sendo expostas a trabalhos perigosos como o das minas, manuseando máquinas agrícolas ou químicos e pesticidas na agricultura. Estima-se que 218 milhões de crianças, entre os 5 e os 17 anos, são forçadas a trabalhar no setor agrícola, 70%, a maior percentagem de trabalho infantil, excluindo o trabalho doméstico. Todos os anos, 1,2 milhões de crianças são traficadas porque o tráfico infantil é lucrativo e está relacionado com atividades criminais e de corrupção. Crianças utilizadas para escravatura são 5,7 milhões. Forçadas a prostituírem são 1,8 milhões. A atividade sexual é muitas vezes vista como um assunto privado, o que faz com que as comunidades sejam relutantes em agir e intervir em casos de exploração sexual. Em guerras e conflitos armados participam 300 mil crianças e 600 mil estão ligadas a atividades ilícitas. Os números demonstram o longo caminho a percorrer para que cada vez menos crianças sejam vítimas inocentes destes abusos. Diz o Alcorão, o livro sagrado dos muçulmanos, que as crianças são o ornamento da vida neste mundo. Por essa razão, devemos preocupar-nos com o que a criança é hoje, na perspectiva do que ela será amanhã, a fim de termos um mundo mais belo no futuro. Por sua vez, o Talmud judaico defende que o mundo só se mantém pelo alento das crianças. As crianças são também exaltadas e reabilitadas pelo próprio Jesus, atribuindo-lhes todo o cuidado, valor e dignidade ao dizer: "Deixem as crianças vir ter comigo, não as estorvem, porque o reino de Deus é dos que são como elas." Pensar faz bem.

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1: Olá, estamos de volta então para mais um Lifestyle, este espaço para promover a saúde e bem-estar em pleno. E o verão está a chegar oficialmente mesmo, não é? Não há dúvida. O calor já começa a apertar. Hoje vamos falar sobre a importância de comermos, saborearmos, petiscarmos fruta da época, em especial a fruta do verão. Para falarmos então sobre este tema e as propriedades da fruta de verão, está hoje connosco então a Lara Prazeres. Olá, Lara, muito bem-vinda.
2: Bom dia, Sara, bom dia.
1: O verão está por aí, parece que também desperta novos apetites, mais vontade de, vá lá, termos aqui uma alimentação mais saudável, mais equilibrada, e há frutas do verão riquíssimas. Então, se calhar, para começar, questionava-te sobre a importância de escolher fruta da época e, neste caso, qual é aquela de eleição nesta estação do calor?
2: Sim, olha, nós, quando falamos em frutas de verão, nós falamos numa hidratação natural, ou seja, estas frutas têm um alto teor de água e até algumas até chegam a ter 90% de água e ajudam a manter o corpo hidratado. Então é essencial durante então estes dias de calor e aqueles dias que ainda vêm aí, quando transpiramos mais e quando perdemos mais líquidos, esta é realmente uma importância nesta altura e acaba por ser uma hidratação natural. Depois, para além disso, estas frutas de verão são ricas em nutrientes, e estamos a falar de nutrientes riquíssimos nesta altura e que nós precisamos também, no caso da vitamina A, na C e na E, que acabam por reforçar o sistema imunitário, porque mesmo no verão nós temos algumas oscilações de temperatura, e estamos a falar, por exemplo, quando nós vamos para a praia ou para uma piscina e depois no final do dia temos também que ter alguma atenção no final do dia, porque as temperaturas baixam ligeiramente, então é importante também reforçar o sistema imunitário e cuidarmos da pele, não é? E para além dos cuidados que devemos ter, estas vitaminas ajudam depois também, no caso da vitamina E, ajuda também a termos uma pele cuidada, e no verão é importantíssimo temos também a pele cuidada. Depois temos, não só a nível de vitaminas, temos os minerais, como o caso do potássio e do magnésio, são muito importantes para o equilíbrio dos fluidos e um bom funcionamento muscular. Nós precisamos não só de hidratar, de repor, não é? Mas nós precisamos também de colocar em equilíbrio, porque lá está, pela transpiração, nós vamos perder. Então, se nós equilibrarmos, e o caso do potássio e o magnésio, eles ajudam então a equilibrar então os fluidos, esta hidratação que nós precisamos nesta altura. E depois, a nível de antioxidantes, combatem os radicais livres e previnem o envelhecimento precoce. Então, nós, quando estamos expostos muito ao sol e às temperaturas elevadas, a nossa pele e até o nosso organismo fica em alerta, de forma que, a nível de radicais livres, nós precisamos de cuidar. E então os antioxidantes o que fazem é serem uns combatentes para o envelhecimento precoce, ou seja, a nível de pele já não fica tão ressequida, fica mais cuidada e, claro, nunca esquecendo depois os cremes. Em termos de, falámos aqui em nutrientes, mas é importante porque elas são leves, estas frutas são leves, são digestivas, e isso, nesta altura, no verão, nós temos a tendência para reduzir o apetite, algo mais leve, mais fresco, e as refeições não podem ser mais pesadas, não é? Então, estas frutas são digestivas e são leves. E depois, como são naturalmente doces, elas são baixas no valor calórico. E está sempre aqui a ressalva, desde que consumidas com moderação. Então, acaba por também ajudar também a saciar esta vontade de consumir doces processados. E depois temos sempre aquela parte, sendo fruto da época, não é? Para além de ter mais sabor, tem a ver com sustentabilidade, ou seja, consumir as frutas que são consumidas na época certa, não é? Elas são mais saborosas, são mais acessíveis, porque não têm que vir, ou seja, são locais, não têm que vir de muito longe, e depois torna-se amigas do ambiente, ou seja, há menos transporte, menos conservação artificial. E vou-te dizer, Sara, eu não sei, mas a partir do momento que começa aqui o verão, aqui em casa, o consumo destas frutas e a preparação também destas frutas, porque muitas vezes quando nós vamos comprar, não é, ao mercado e até ao supermercado, estas frutas também têm que ser preparadas e têm também de ter algum especial cuidado. Estamos a falar, no caso, por exemplo, da melancia, do melão, da meloa, têm que ser cortadas, colocadas dentro do frigorífico, portanto, refrigeradas, tapadas para uma melhor conservação. E eu, se me permites, vou aqui sugerir aqui algumas, mas queria só deixar também esta ressalva em termos de conservação, porque muitas vezes o que acontece é que nós, quando adquirimos e quando compramos estas frutas, depois colocamos no frigorífico, ou até, se for preciso, colocamos na bancada da cozinha e deixamos, e só depois, quando vamos consumir, é que as vamos partir, é que as vamos preparar. Mas não, se a prepararmos logo e se as partirmos e se conservarmos de forma adequada, podemos beneficiar num todo das suas propriedades, desta leveza, a parte da digestão e também dos seus nutrientes. Então, eu estava aqui de referir só aqui algumas, porque realmente são muitas as frutas de verão, e o que cada uma, porque cada uma tem depois as suas propriedades específicas. Eu falei muito no geral, mas cada uma tem as suas propriedades específicas. Então, começando aqui, este exemplo que eu dei também da melancia, ela é daqueles exemplos que tem 90%, entre 90% a 92% de água, e ajuda também a combater o inchaço. É muito rica em licopeno e então é excelente para a pele e também para o coração.
1: Eu diria que a melancia é a rainha do verão.
2: É a rainha do verão, sim, é verdade. E a cor vibrante, não é, do vermelho, com as sementes, é realmente é mesmo o espelho, né, do verão. Depois, em relação ao melão, o melão é doce, ele é suave, ele é excelente para a digestão e ajuda também a controlar a pressão arterial, pois é muito rico em potássio. Depois, podemos aqui ir caminhando, não é? Estamos a falar de pêssego, por exemplo. O pêssego é muito rico em fibras e em vitamina C, regula o intestino e fortalece também o sistema imunitário e tem também propriedades antioxidantes. Portanto, se vimos aqui, ele é bastante, bastante completo. Depois temos os morangos, né? Também esta cor vibrante de verão. Então, os morangos são muito, muito baixos em calorias, mas são riquíssimos em vitamina C e antioxidantes e ajudam também a fortalecer o sistema imunitário. E depois temos depois os frutos vermelhos, né? Estamos a falar das framboesas, dos mirtilos, eles são muito ricos em antioxidantes que ajudam também a proteger o cérebro e ajudam também na concentração e o foco, né? O nível de foco. E por último, e não esquecendo, e às vezes nós falamos muito riquíssimo em vitamina C e vamos para a laranja, mas temos o kiwi. O kiwi tem uma maior percentagem de vitamina C comparada com a laranja e também de fibras. E é excelente para o intestino e também, sendo a vitamina C, é também excelente para o sistema imunitário. E podia continuar aqui, Sara, a falar sobre, por exemplo, a papaya, a manga, que no fundo são também reflexo aqui do verão e ricas em vitamina A, que são excelentes para a pele e são, no fundo, doces. Voltamos ao mesmo. Estas frutas são sempre doces, não é? Mas, e energéticas, acabam por dar energia, mas baixas em calorias. E nesta altura nós precisamos de hidratar e precisamos também de aproveitar estas propriedades todas para passarmos aqui o verão de uma forma plena e podemos usufruir destas frutas de verão desta época, Sara.
1: Ficam estas dicas, com água na boca, muita hidratação e muita cor também nas frutas de verão. Obrigada, um beijinho e até para a semana, se Deus quiseres.
2: Até para a semana, Sara, um beijinho.
1: Lara Prazeres, hoje no nosso espaço Lifestyle falámos sobre fruta da época, fruta de verão.
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1: Bom dia, obrigada por estar desse lado. É uma

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E assim chegamos ao final de mais uma emissão das manhãs da RCS. Às 10h30 as notícias estão por aqui e eu regresso amanhã, a partir das 8. Até lá, se Deus quiseres.

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1: Olá, prezado ouvinte. Onde quer que esteja, seja em casa, no carro, no trabalho ou em outro sítio qualquer, quero agradecer-lhe por estar neste momento sintonizado com a RCS, mas sobretudo sintonizado com a Palavra de Deus. É sempre um privilégio poder conversar consigo sobre temas que tocam o coração e com certeza moldam a nossa vida. Hoje vamos entrar numa daquelas narrativas que nos chamam à reflexão séria, mas profundamente necessária. Uma história que nos alerta para o perigo de misturar o santo com o profano e que nos lembra que a presença de Deus é um privilégio sagrado. Falo-lhe de Nadab e Abiú, dois homens que receberam luz, privilégios, oportunidades extraordinárias, mas que escolheram aproximar-se de Deus à sua maneira, ignorando as ordens divinas. O povo de Israel estava no deserto, tinham recebido os 10 mandamentos, tinham também recebido instruções detalhadas sobre o tabernáculo, sobre os sacrifícios, sobre o sacerdócio. Deus não tinha deixado nada ao acaso. Cada detalhe tinha significado, tal como vimos no último programa. Cada gesto tinha o seu propósito. Cada símbolo apontava para a santidade de Deus que habitava no meio do seu povo. A família de Arão tinha sido escolhida para o sacerdócio. Deus dissera: "Faze também vir para junto de ti Arão, teu irmão, e seus filhos com ele, para me oficiarem como sacerdotes." Nós podemos ler isto em Êxodo 28.1. Nadab e Abiú, Eliézer e Itamar foram consagrados para servir diante de Deus. Tinham sido separados, ungidos e instruídos. Tinham visto a glória divina no monte e tinham recebido os privilégios que nenhum outro israelita tinha recebido. Mas havia algo na formação destes dois homens que não estava alinhado com a santidade do seu chamado. Nadab e Abiú não haviam sido provavelmente ensinados nos hábitos de domínio próprio. Um pai provavelmente transigente, como era Arão, levou-os a negligenciar a disciplina. Arão era um homem bom, mas por vezes demasiado brando. Nós acabámos por ver isso quando ele cedeu à pressão do povo e construiu um bezerro de ouro. Ele queria paz, queria evitar conflitos, queria ser visto como um líder acessível. Mas esta mesma brandura, aplicada à educação dos seus filhos, tornou-se numa armadilha. Nadab e Abiú cresceram sem disciplina, sem firmeza, sem limites claros. E quando alguém cresce sem aprender a obedecer ao pai, dificilmente aprenderá a obedecer a Deus. E aqui encontramos uma lição para nós hoje, querido ouvinte. Vivemos numa época em que muitos pais têm medo de corrigir, têm medo de confrontar os seus filhos, têm medo de dizer não. Confunde-se amor com permissividade, confunde-se paz com silêncio, confunde-se bondade com falta de firmeza. Mas a palavra de Deus é clara: a disciplina é um ato de amor. A correção é uma proteção para os filhos. A firmeza é cuidado. Quando não corrigimos no momento certo, criamos problemas maiores no futuro. A paz que se quer a todo o custo transforma-se mais tarde em confusão, dor e conflito. A indulgência de Arão preparou os seus filhos para se tornarem objetos dos juízes divinos. E o mesmo pode acontecer connosco se confundirmos amor com permissividade. Deus tinha dado instruções claras sobre o uso de incenso e de fogo no santuário. Não ofereceis sob ele incenso estranho, é o que nós lemos em Êxodo capítulo 30, versículo 9. O fogo que deveria ser usado no incensário era o fogo sagrado que tinha sido acendido no altar. Esse fogo representava a presença divina, era símbolo da santidade de Deus, era um lembrete constante de que a adoração não era um ritual humano, mas uma resposta à iniciativa divina. Quando o fogo desceu do céu e consumiu o sacrifício, o povo caiu com o rosto em terra. Era a confirmação de que Deus estava ali. Este fogo deveria ser mantido continuamente aceso. Era sagrado. Mas Nadab e Abiú decidiram usar outro fogo. Fogo comum. Fogo que Deus não tinha ordenado. Fogo estranho. E ao fazê-lo, misturaram o santo com o profano. Misturaram o que era de Deus com o que era humano. Misturaram a ordem divina com a criatividade pessoal. Misturaram a santidade com a irreverência. E Deus não aceitou. Saiu fogo diante do Senhor e os consumiu. É o que nós lemos em Levítico capítulo 10, versículo 2. Não porque Deus fosse severo, mas porque a irreverência deles colocava em risco toda a nação. Se Deus tivesse permitido que o erro passasse impune, Israel teria concluído que a santidade não era importante, que a adoração poderia ser moldada ao gosto de cada um, que o santuário era apenas um ritual vazio. E, quando olhamos para este momento tão solene da história de Israel, percebemos que o problema de Nadab e Abiú não foi apenas o fogo errado. O fogo estranho foi apenas o sintoma visível de algo muito mais profundo, uma atitude interior que já vinha a ser construída há muito tempo. Uma irreverência silenciosa, uma falta de disciplina, uma espiritualidade superficial que, no momento decisivo, se revelou fatal. Eles tinham sido chamados para representar Deus diante do povo, mas não tinham deixado Deus transformar o seu caráter. Tinham sido consagrados ao sacerdócio, mas não tinham consagrado o seu coração. E isso leva-nos a uma reflexão muito atual, porque, ainda hoje, também podemos cair no mesmo erro e pensar que basta estar na igreja, basta ter um cargo, basta participar em atividades, basta conhecer doutrina. Mas Deus não olha apenas para o que fazemos, Ele olha para o que somos. Ele vê o coração, Ele vê as nossas motivações, prezado ouvinte. Ele vê a forma como tratamos o que é santo. E, quando começamos a misturar o santo com o profano, seja em palavras, em atitudes, em hábitos ou mesmo em escolhas, abrimos espaço para que a irreverência se torne normal. E quando a irreverência se torna normal, a presença de Deus deixa de ser sentida. A Bíblia diz que o fogo que consumiu o sacrifício no altar tinha vindo do próprio Deus. Era fogo santo. Era fogo que simbolizava a sua presença. Esse fogo deveria ser mantido continuamente aceso. Era responsabilidade dos sacerdotes alimentá-lo, protegê-lo, honrá-lo. Mas Nadab e Abiú ignoraram isso. Em vez de irem ao altar buscar as brasas sagradas, pegaram no fogo que lhes era mais conveniente. Talvez estivessem com pressa, talvez estivessem distraídos, talvez estivessem confiantes demais, talvez pensassem que Deus não se importaria com detalhes, mas Deus tinha sido claro: não oferecereis incenso estranho. Repare, querido ouvinte, Deus não pôs em sua palavra ordem alguma que os homens possam obedecer ou desobedecer à vontade e não sofrer o resultado disso. Não é prazer de nos castigar, significa que a desobediência tem consequências naturais. Quando ignoramos uma ordem divina, afastamos-nos da proteção divina também. Quando tratamos o santo como comum, perdemos a sensibilidade espiritual. E quando brincamos com as coisas de Deus, acabamos por perder o respeito pela sua própria presença. E aqui surge um outro ponto essencial. Nadab e Abiú estavam intoxicados. A Bíblia não diz diretamente, mas Deus dá imediatamente a ordem: vinho ou bebida forte não bebereis quando entrares na tenda da congregação. Nós lemos isso em Levítico 10:9. Provavelmente estes dois homens eram também culpados dessa intoxicação. Se a mente deles estivesse embotada, o seu discernimento também estaria comprometido. A realidade era que a sensibilidade espiritual destes irmãos podia estar diminuída. E quando a mente perde a capacidade de distinguir entre o santo e o profano, o coração perde o respeito pela presença de Deus. Este princípio continua válido hoje, não apenas no sentido literal, mas em tudo o que embota a nossa mente e coração. Há pessoas que nunca tocam em álcool, mas vivem intoxicadas por outras coisas, por distrações constantes, por entretenimento vazio, por conversas tóxicas, hábitos que roubam tempo de Deus, prioridades que sufocam a vida espiritual. E, quando a mente está saturada de ruído, torna-se difícil ouvir a voz do Espírito. Quando o coração está cheio de pressa, torna-se difícil sentir a presença de Deus. Quando a vida está cheia de coisas comuns, torna-se fácil tratar o santo como se fosse igual. E o mais sério é que Nadab e Abiú eram sacerdotes. Tinham responsabilidades de ensinar o povo. Tinham a responsabilidade de ser um exemplo. tinham a responsabilidade de mostrar a diferença entre o santo e o profano, mas em vez disso, tornaram-se o exemplo do que não se deve fazer. E aqui surge uma pergunta que cada cristão precisa de fazer. Que tipo de exemplo tenho eu dado? As minhas palavras aproximam as pessoas de Cristo ou afastam-nas? As minhas atitudes honram a Deus ou confundem os outros? Tenho vivido eu de forma coerente com aquilo que digo acreditar? Ou tenho misturado o santo com o profano sem perceber que isso destrói o meu testemunho? A Bíblia diz que de Deus não se zomba. Aquilo que o homem semear, isso também ceifará. É o apóstolo Paulo que nos diz aos Gálatas no capítulo 6, versículo 7. Não é uma ameaça, é uma realidade espiritual. Quem semeia irreverência, colhe vazio. Quem semeia descuido, colhe confusão. Quem semeia desobediência, colhe consequências. Nadab e Abiú semearam descuido, irreverência e presunção e colheram a destruição. O juízo foi severo, mas a intenção foi misericordiosa. Preservar o povo, despertar consciências, impedir que a adoração se tornasse uma formalidade vazia. E ao chegarmos a este ponto da história, torna-se claro que tudo o que aconteceu naquele dia no santuário tinha um propósito muito maior do que um simples juízo sobre dois sacerdotes. Deus estava a ensinar o povo que a vida espiritual não pode ser vivida de forma descuidada, nem tratada como algo secundário. A santidade não é um detalhe, é um fundamento da relação com Deus. E quando o povo compreendesse isso, estaria protegido de muitos caminhos que o poderiam afastar da vida. Nadab e Abiú tinham recebido luz, tinham recebido privilégios, tinham recebido responsabilidades, mas não permitiram que a luz moldasse o caráter. E quando alguém recebe muito e não valoriza, o risco de cair torna-se maior. A reação de Arão é talvez um dos momentos mais marcantes deste episódio. A Bíblia diz simplesmente que ele se calou. Não protestou, não murmurou, não tentou justificar os filhos, não procurou explicações alternativas. O silêncio de Arão não foi resignação, foi reverência. Foi a aceitação humilde que Deus é santo, mesmo quando o coração humano está ferido. Foi a consciência de que a santidade de Deus está acima das emoções, acima das ligações familiares, acima das interpretações pessoais. E este silêncio ensina-nos algo precioso. Há momentos na vida em que a fé não se expressa com muitas palavras, mas com confiança. Momentos em que o sofrimento não nos afasta de Deus, mas nos leva a reconhecê-lo como justo e digno de ser honrado. E é precisamente aqui que esta história toca a vida do ouvinte de forma tão direta, porque todos nós, em algum momento, somos chamados a fazer escolhas entre o santo e o comum, entre o que nos aproxima de Deus e nos afasta, entre aquilo que fortalece a fé e aquilo que a enfraquece. E muitas vezes essas escolhas não são dramáticas, não são públicas nem são visíveis. São escolhas interiores, silenciosas, feitas no coração, nos pensamentos, na forma como se vive o dia-a-dia. A história de Nadab e Abiú recorda-nos que a vida espiritual se constrói nestes pequenos gestos, nestas pequenas decisões, nessa atenção constante ao que Deus valoriza. Talvez o ouvinte esteja a passar por um momento em que sente que a vida espiritual perdeu força. Talvez tenha percebido sem querer que começou a misturar o santo com o profano. Talvez tenha deixado que a pressa, o cansaço, as preocupações ou até a rotina empurrassem Deus para segundo plano. Talvez tenha sentido que a reverência se foi diluindo, que a sensibilidade espiritual se tornou mais fraca, que a fé perdeu aquele brilho que tinha no início. Se for esse o caso, esta história não vem para condenar, mas para despertar. Deus não mostra estas coisas para afastar, mas para restaurar. Ele chama o ouvinte de volta à sobriedade, ao discernimento, à reverência e à fidelidade. E a boa notícia, querido ouvinte, é que Deus continua a ser o mesmo, continua a ser santo, mas também misericordioso, continua a ser justo, mas também paciente, continua a chamar, continua a guiar, continua a transformar. A santidade de Deus não afasta, ela purifica-nos, ela não nos destrói, ela cura-nos. Ela não nos exclui, ela chama-nos. E quando o ouvinte decide voltar-se para ele com seriedade, Deus reacende o fogo no coração, renova a sensibilidade espiritual, fortalece a nossa fé e restaura aquilo que parecia perdido. Por isso, querido ouvinte, termino este programa com um convite sério, mas profundo. Que o ouvinte permita que Deus o ajude a distinguir entre o santo e o comum. Que ele lhe dê sabedoria para viver com reverência no meio das pressões do dia-a-dia. Que o Senhor fortaleça o seu coração para que a sua vida seja um testemunho vivo da graça e da presença de Deus. E que, no meio das responsabilidades, das decisões difíceis, dos desafios que surgem, o ouvinte encontre sempre no Senhor a paz que o sustenta e a luz que o guia. Estamos a terminar este momento de reflexão, mas a Palavra de Deus continua a acompanhar o seu caminho. No próximo programa voltaremos a estar juntos para continuar a descobrir a beleza, a profundidade e a força transformadora das Escrituras. Que até lá o Senhor o guarde, o ilumine e o fortaleça em cada passo. Um grande e forte abraço deste seu amigo pastor, Samuel Aires.
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Bem sei que esta guerra não vencerei de qualquer maneira. Sei quais as armas que usarei e qual a estratégia ideal para vencer. Usarei as armas de Gideão e assim não lutarei com a minha própria espada, nem tampouco na minha força e muito menos sob a minha orientação. Quebrarei sim o cântaro da minha vida diante de ti, como sinal de um coração sujeito às tuas ordens e de reconhecimento por seres o meu Senhor. Numa das minhas mãos, erguerei a tocha de fogo de uma vida consagrada, mas também do poder do teu Espírito e da tua Palavra, que é poderosa para consumir o inimigo que está diante de mim. Na outra mão, segurarei a trombeta e a farei soar com todo o fogo que tiver, para anunciar em louvor que quem vai diante de mim para lutar é o Senhor dos Exércitos e a sua espada.

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Dia Internacional das Crianças Vítimas Inocentes de Agressão. A Assembleia Geral Extraordinária das Nações Unidas reuniu a 19 de agosto de 1982 para debater a questão palestiniana. Perante o elevado número de crianças palestinianas e libanesas inocentes vítimas do contexto de guerra com Israel, a Assembleia manifestou a sua consternação ao tomar a decisão de comemorar este dia. Desde 1986 que a data 4 de junho é assinalada. O grande objetivo é chamar a atenção para o sofrimento das crianças que, por todo o mundo, são vítimas de agressão física, mental e emocional. Afirmar, de igual modo, o comprometimento das Nações Unidas em proteger os direitos das crianças e, em simultâneo, reconhecer e encorajar o trabalho de todas as organizações ou indivíduos que se dedicam a esta nobre causa. Em matéria de proteção de crianças e do extenso trabalho desenvolvido pelas Nações Unidas, destaca-se a Convenção dos Direitos das Crianças em 1989. Infelizmente, e apesar de todos os esforços internacionais para prevenir e dar resposta adequada às vítimas e seus agressores, o fenómeno tem vindo a crescer à escala global. Todos os dias, crianças de todo o mundo são vítimas de abusos dos direitos humanos. Vítimas de escravatura, de guerras, prostituição e pornografia, de atividades ilícitas, sendo expostas a trabalhos perigosos como o das minas, manuseando máquinas agrícolas ou químicos e pesticidas na agricultura. Estima-se que 218 milhões de crianças, entre os 5 e os 17 anos, são forçadas a trabalhar no setor agrícola, 70%, a maior percentagem de trabalho infantil, excluindo o trabalho doméstico. Todos os anos, 1,2 milhões de crianças são traficadas porque o tráfico infantil é lucrativo e está relacionado com atividades criminais e de corrupção. Crianças utilizadas para escravatura são 5

0: 5,7 milhões. Forçadas a prostituírem são 1,8 milhões. A atividade sexual é muitas vezes vista como um assunto privado, o que faz com que as comunidades sejam relutantes em agir e intervir em casos de exploração sexual. Em guerras e conflitos armados participam 300 mil crianças e 600 mil estão ligadas a atividades ilícitas. Os números demonstram o longo caminho a percorrer para que cada vez menos crianças sejam vítimas inocentes destes abusos. Diz o Alcorão, o livro sagrado dos muçulmanos, que as crianças são o ornamento da vida neste mundo. Por essa razão, devemos preocupar-nos com o que a criança é hoje, na perspectiva do que ela será amanhã, a fim de termos um mundo mais belo no futuro. Por sua vez, o Talmud judaico defende que o mundo só se mantém pelo alento das crianças. As crianças são também exaltadas e reabilitadas pelo próprio Jesus, atribuindo-lhes todo o cuidado, valor e dignidade, ao dizer: "Deixem as crianças vir ter comigo, não as estorvem, porque o reino de Deus é dos que são como elas."
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2: Estamos de regresso aqui à Voz da Esperança, sempre consigo, semana após semana aqui na Novo Tempo. E muito obrigado pela sua companhia aí desse lado. A Voz da Esperança é um programa que tem muitos anos, acredita nisso, já são mais de 60 anos de Voz da Esperança aqui em Portugal. É verdade, uma longa história, talvez um dos programas contínuos mais antigos em Portugal, com o mesmo nome, mais ou menos a mesma identidade, claro, pessoas oradoras e vozes sempre diferentes ao longo do tempo. Isto apenas para lhe dizer que é um prazer estar consigo e que nós também temos um grande prazer em estar aqui a continuar esta longa história. É claro, esta longa história não aconteceu sempre aqui na televisão, aliás, essa é bem recente, mas sobretudo na rádio, por isso hoje quero saudar de uma maneira especial todos aqueles que me estão a escutar na rádio. A Voz da Esperança já esteve, aliás, foi um programa que esteve em muitas rádios neste país, mas agora está aqui na rádio RCS, aqui na região da Grande Lisboa, para quem ouve, claro, no FM. Há com certeza muitas pessoas que estão a ouvir-me em direto mesmo no carro, mas naturalmente que este programa está depois também em podcast, passa também em diferentes horários, aqui na antena da rádio. Mas claro, há pouco mais de um ano e pouco, tornou-se também um programa de televisão, e por isso aqui estamos no estúdio da Novo Tempo Portugal, aqui em Sintra, e seja qual for o meio pelo qual neste momento estamos juntos, é um grande prazer estarmos reunidos e podermos continuar a cumprir a missão deste programa, que é sempre explorar os fundamentos da esperança. Porque é que temos razões para ter esperança? De que forma Deus, através da sua palavra, nos alimenta a nossa esperança? E, sobretudo, como é que Jesus é a grande referência para nós, como esse homem que foi a esperança viva aqui entre nós? É isso que estamos a explorar. Hoje vamos continuar a fazê-lo. Tenho já para partilhar consigo uma história extraordinária da vida de Jesus e tirar delas muitos ensinamentos, dos seus discursos, das suas palavras. Antes, vamos ouvir a palavra, mas também cantada, como sempre, na abertura deste programa com o quarteto Voz da Esperança.

Oh, que esperança, é este o nosso mote, o nosso lema, mas Jesus é realmente a nossa maior referência. Ora, vamos descobrir mais um grande ensinamento na sua vida. Nós vivemos num tempo em que muitos ainda se perguntam, talvez até se questionam, se Deus desse um sinal, se Deus fizer algum milagre, ou se Deus se mostrar, então eu vou crer. Quase como se a nossa relação com Deus fosse assim uma espécie de jogo, de crendice, como um negócio. Mas esta atitude é uma atitude antiga, não começou agora. Muitas pessoas ao longo da história vão desenvolvendo esta espécie de relação muito egoísta com Deus. Nos dias de Jesus, isto também era verdade. Especialmente os líderes religiosos, aliás, aqui nos últimos episódios temos estado a olhar muito para essa realidade. Líderes religiosos que também exigiam provas e sinais extraordinários, algo que pudesse vir do céu e que viesse como uma confirmação de quem era Jesus e de qual era a sua missão. No entanto, mesmo cercados de milagres, estes homens permaneciam incrédulos. Na verdade, isto acontecia porque o problema nunca foi a falta de evidência. O problema sempre foi o coração, a postura, a atitude. E neste episódio vamos descobrir como Cristo revela a eles e a nós qual é o verdadeiro sinal de Deus. E com isso, Jesus também nos alerta sobre um perigo, às vezes silencioso, que pode destruir a fé sem que nos apercebamos sequer. Bom, vamos à história. Depois de passar pelas regiões de Tiro e de Sidom, aliás, no nosso último episódio falámos sobre isto, Jesus vai de novo até à área chamada de Decápolis. E ali, entre gentios, portanto, pessoas que não tinham a fé judaica, não tinham esse conhecimento e essa relação com o Deus de Israel, pessoas, aliás, que antes já o tinham rejeitado, Jesus agora, nesta nova passagem, nesta região, vai encontrar corações mais disponíveis, mais abertos. Temos a história primeiro de um homem surdo, gago, que é trazido até Jesus e num gesto pessoal, um gesto, como sempre, de Jesus, cheio de compaixão, Jesus vai proferir uma palavra de libertação e imediatamente este homem foi curado. A multidão cresce, aproxima-se de Jesus. Pessoas doentes, enfermas são trazidas, e durante 3 dias o povo vai permanecer ali com Jesus. Muitos, milhares vão ouvir as suas palavras, vão sentindo o poder da transformação de Jesus. E no final deste encontro, mais uma vez, Jesus vai alimentar milhares de pessoas, como já tinha feito. Este mesmo poder que tinha sustentado aqueles 5 mil pessoas que tinham sido alimentadas por ele, agora Jesus mais uma vez manifesta-se e mostra que Deus, na verdade, não faz distinção. Mesmo para fazer milagres e multiplicar o pão, Jesus não faz distinção entre serem judeus ou serem gentios, serem de Israel ou de outras terras. E foi Jesus operou essa obra maravilhosa ali. E agora Jesus vai voltar à Galileia e aí o cenário muda completamente. O Evangelho acaba por mostrar estas diferenças, estas nuances. Em vez de fé, Jesus vai encontrar agora resistência. Fariseus e saduceus, grupos que normalmente se opunham entre si por razões históricas e teológicas, vão unir-se neste propósito, que é unir-se contra Jesus. E é aí que no capítulo 16 de Mateus nós vamos encontrar este momento em que estes homens vão pedir a Jesus um sinal do céu. E pedem-lhe mesmo, mostra-nos um sinal. É interessante porque estes homens já tinham visto milagres extraordinários feitos por Jesus. Eles tinham sido testemunhas disso, mas ainda assim pedem provas. Jesus vai responder-lhes com sabedoria, mas também com firmeza, e vai dizer: vocês sabem interpretar até o aspecto do céu, mas não conhecem os sinais dos tempos.
uma expressão muito interessante, aliás, ainda hoje muito usada, uma expressão que tem uma leitura profética muito especial, esta ideia de que há sinais dos tempos, ou seja, de que podemos ler a realidade à nossa volta. Jesus vai fazer aqui um jogo de palavras, podíamos dizer, entre o tempo. Ou seja, eles conseguiam prever o clima, usando sabedoria e bom senso, mas não conseguiam discernir a presença de Deus entre eles, mesmo sendo homens de tanta fé, de tanto conhecimento. Portanto, Jesus vai então agora fazer-lhes uma declaração bastante forte e direta e vai dizer-lhes que nenhum sinal lhes seria dado a não ser o sinal do profeta Jonas. Portanto, Jesus vai usar aqui uma referência bíblica, profética, temas que eles conheciam, mas para fazer uma referência que provavelmente os olhos deles não estavam disponíveis ou capazes de entender. Porquê? Porque assim como Jonas esteve 3 dias no ventre de um peixe, Cristo estava aqui a fazer uma referência profética, claro, porque era em relação ao futuro, uma referência que é à sua morte e à sua ressurreição. E esse sim seria o maior sinal que eles ou alguém nesta terra poderia assistir. Porque não se trata apenas de um milagre visível. Porque a morte e a ressurreição de Jesus falam-nos de uma obra redentora capaz de salvar a humanidade inteira. Não apenas de salvar uma pessoa doente ou morta. E a verdade é que o maior sinal já estava diante deles. Era a própria vida de Jesus, o Deus feito homem. Os seus milagres, as suas palavras, o seu ensino, o seu caráter, tudo isso revelava Deus. Como Jesus, ele mesmo disse, ele vinha revelar o Pai. Quem me vê a mim, vê o Pai. Tudo isto estava implícito e visível na sua missão, porque ele fazia as obras do Pai e manifestava o caráter de Deus. Esta é que era a grande evidência que os homens e mulheres neste tempo precisavam. Só que estes corações endurecidos não eram capazes de reconhecer nem mesmo o sinal mais claro e evidente que fosse dado. E agora aqui, claro, damos sempre estes saltos até ao nosso tempo e à nossa realidade, porque eu creio que este princípio continua absolutamente válido hoje. Muitos crentes ainda pedem sinais, coisas externas, extraordinárias, mas ignoram que o maior de todos os milagres é aquilo que acontece no coração humano, numa vida transformada e rendida a Deus. Deixe-me lembrar-lhe aqui uma declaração extraordinária da Bíblia, que nos diz, numa promessa do profeta Ezequiel, dar-vos-ei um coração novo e porei dentro de vós um espírito novo. E este é o verdadeiro sinal de que a ação de Deus está a fazer efeito na nossa vida. Uma vida transformada, um caráter renovado, um pecador que é restaurado da sua falha. Isto é que é a evidência da ação divina. Jesus saiu deste lugar e então, automaticamente, ele sentiu a necessidade de advertir os discípulos. E disse-lhes o quê? Advertiu-os do quê? Continuamos em Mateus 16, e agora no versículo 6. Acautelai-vos do fermento dos fariseus e dos saduceus. É interessante porque eles inicialmente pensam que Jesus está a falar de pão real, físico, e do papel do fermento. Mas é evidente que Cristo se referia a algo muito mais profundo e espiritual. Jesus referia-se aqui à influência espiritual de alguém sobre outra pessoa. O fermento aqui é uma metáfora, porque o fermento, nós sabemos, ele age silenciosamente. Ele não se vê, mas vai transformando toda a massa e produzindo o seu efeito. E o mesmo acontece com a hipocrisia, com o egoísmo, pequenos desvios que, quando começam a ser aceitos, crescem e contaminam toda a vida. Jesus já tinha ensinado precisamente que o problema, a essência da vida cristã, não são as aparências externas. Essas é muito fácil tê-las todas certinhas. Mas o coração, aliás, temos falado aqui várias vezes desse tema. E aqui Jesus volta a esta ideia de que o perigo não era a falta de sinais ou de evidências para ter fé. O perigo era a presença de um espírito errado. Este espírito, que é que ele tinha? Que características demonstrava? Orgulho,
incredulidade, autoexaltação. Este mesmo fermento, ele não morreu com o tempo. É um fermento que continua a atuar e a ter poder hoje. Especialmente quando a religião se torna um campo de aparências. E quando as vontades próprias, o orgulho, o eu, como dizemos, ocupa o centro da vida das pessoas. Quando a verdade é uma coisa que se quer moldar para se poder adaptar à nossa vida. É aí que começa esse processo de nos afastarmos de Deus, da pureza do Evangelho, mesmo quando se mantém a aparência de fé. É por isso que Jesus aqui chama-nos a algo mais profundo. Uma fé sincera, uma vida alinhada com Deus. O verdadeiro sinal. É isso que Jesus hoje queria ensinar a estes homens. O verdadeiro sinal de Deus, ele não está no espetáculo, na performance espiritual. Está na transformação, está numa obra profunda que acontece na vida, no interior de cada um. Os fariseus pediam sinais do céu, mas ignoravam o Deus que estava diante deles. E hoje, acredito nisto, muitos ainda estão no risco, na iminência, de seguir o mesmo caminho, procurar evidências externas, manter uma religião que vive dessas aparências, mas resistir à obra interior e profunda do Espírito Santo. E o maior milagre, que já era assim no tempo de Jesus e continua a ser hoje, o maior milagre é este: quando uma vida é renovada, quando o egoísmo é vencido, quando o coração aprende a amar a Deus. Se a fé que nós professamos nos leva a buscar a glória de Deus acima da nossa, então nós sabemos que essa é uma fé verdadeira. Aliás, Jesus mesmo ele dizia: Pai, glorifica o teu nome. Este foi o centro da vida da obra de Jesus. E também deve ser o nosso, porque ele é o nosso perfeito exemplo. Por isso, o meu desafio hoje é que não esteja à procura de sinais, mas torne o seu coração disponível para que Deus opere na sua vida o maior de todos os milagres, a maior evidência, o maior sinal. Que a paz de Deus consiga habitar no seu coração de uma forma profunda e transformadora.

0: São estas extraordinárias verdades, esta promessa também de que aqui ouvimos cantar no nosso quarteto sobre as verdades bíblicas, a vinda de Jesus, a esperança que inunda a nossa vida. São estas grandes verdades que são os sinais que alimentam a nossa fé. Muito mais do que apenas aparências ou a vontade de Deus operar milagres e coisas externas na nossa vida, que, claro, são sempre muito atrativas, mas nem sempre são exatamente aquilo que nós mais precisamos. 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Parábolas de Jesus é um livro que eu acredito que pode ser uma grande bênção na sua vida para ir mais a fundo nas histórias e nos ensinos do Mestre. Envie uma mensagem para nós, já sabe, um WhatsApp, normalmente é a maneira mais rápida e eficaz. 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E se Deus quiser, também teremos o gosto de estar juntos no próximo episódio. Conto consigo, faça planos para voltarmos a nos reunirmos aqui, convida algum amigo para assistir consigo ou ver também em sua casa, para irmos aumentando aqui a nossa família da Voz da Esperança. Que Deus o abençoe e até lá, se Deus quiser.
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1: Estamos em maio e no final deste mês vai acontecer mais uma campanha de recolha de bens alimentares promovida pelo Banco Alimentar contra a Fome. Foi essa data, esse acontecimento, que me fez recordar a reflexão que lhes trago hoje. Mas para um melhor enquadramento do conteúdo desta rubrica, eu enuncio dois pontos prévios. Primeiro, a escola não é apenas uma porta de entrada no mundo do conhecimento, mas também no mundo social. Assim sendo, e ainda que sem qualquer tipo de exclusividade, quer seja reclamada ou imposta, a escola deve também assumir um papel ativo no domínio das relações sociais e dos valores que desejavelmente a norteiam. Na realidade, formar cidadãos exclusivamente competentes no domínio de uma qualquer área do conhecimento constitui um falhanço, eu diria um falhanço tremendo, no processo de formação. Pelo lugar que ocupam no desenvolvimento da personalidade e, consequentemente, na relação das pessoas com a sociedade, os valores têm efetivamente de estar presentes na ação formativa da escola. Segundo ponto prévio, as aulas práticas parecem ter um potencial formativo algo superior ao das aulas ditas teóricas. Muito bem, respaldado nas considerações anteriores, decidi abordar o tema solidariedade social através de uma aula prática. E, nesse sentido, convidei os meus alunos de quarto ano a serem voluntários numa campanha de angariação de alimentos que o Banco Alimentar levou a cabo. Muito embora a adesão tenha ficado um pouco aquém daquilo que eu esperava, um bom grupo de alunos participou nessa dita aula prática dada fora dos muros da escola. E ali, cada um deles teve a oportunidade de experienciar o exercício da solidariedade, conseguindo entendê-la muito para além do que teriam sido capazes de o fazer através de um qualquer debate ou da apresentação de um qualquer PowerPoint, por mais ricos ou atrativos que estes fossem. Fiquei convicto do acerto da minha decisão em promover esta aula prática quando um cidadão com um sotaque brasileiro que tinha contribuído com um saco cheio de alimentos, já se havia ido embora, mas voltou atrás e, dirigindo-se a mim, disse: "Parabéns pela educação que está a dar a estas crianças." Efetivamente, é também destas aulas que se faz a educação. Não lhe parece? Convido-o para nova reflexão no nosso próximo encontro, que já está marcado, como sempre já sabe, no próximo ponto e vírgula. Até lá!

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1: Olá, sou a Ariana, tenho 8 anos e sou de Leiria e queria perguntar porquê que as unhas não param de crescer.
2: As unhas humanas, também chamadas de lâminas ungueais, são placas córneas de células mortas, compactas, resistentes e translúcidas, constituídas especialmente por queratina, uma proteína sintetizada por muitos animais que ajuda a formar diversas estruturas do corpo. As unhas começam a formar-se na fase embrionária, por volta da 9ª semana de gestação, e não param mais de crescer. Isso acontece porque cada uma delas abriga uma raiz, ou matriz germinativa, numa dobra de pele na sua base junto à cutícula. É nessa estrutura que ocorre a multiplicação ininterrupta de células especializadas, que segregam e acumulam grossas camadas de queratina no seu interior. A principal função da unha é proteger as extremidades dos dedos, das mãos e dos pés. Elas são importantes também para fazermos certos movimentos de apreensão de objetos miúdos e aumentam a sensibilidade da polpa digital. Como já dissemos, as unhas são placas de células mortas. Mesmo assim, podem dar-nos sinais sobre o estado geral do nosso organismo. Alterações na cor, no formato, na espessura e no ritmo de crescimento podem estar associadas a certas doenças. Podem também indicar que serviram de porta de entrada para infecções por fungos, vírus ou bactérias. Por isso é importante mantermos as nossas unhas sempre limpas e bem cuidadas. Tenho a certeza que tu tens esse cuidado. Se também quiseres fazer uma pergunta, já sabes. Fazes a pergunta para programas@radiorcs.pt. Até à próxima!

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1: É muito bom estar contigo. Apesar de já estar de t-shirt, o tempo, ainda estamos em maio, quando eu estou a gravar, o tempo lá fora ainda está algo frio, mas eu gosto muito destas t-shirts. São t-shirts de uma atividade chamada Jovens por Jesus. Jovens que tiram 3 semanas da sua vida para fazer trabalho em comunidade, para levar não só o ensino de saúde e assim às pessoas, mas também o ensino espiritual. Eu gosto muito de gravar com estas t-shirts, lembrando-me a associação que eu tenho também com estes jovens. O nosso texto de hoje deve fazer-nos pensar. No capítulo 14, no verso 26, o Senhor diz-nos assim: respeitar o Senhor é viver com toda a segurança. Respeitar o Senhor é viver com toda a segurança, porque Ele protege os seus filhos. Logicamente que quando nós fazemos a vontade de Deus, nós não temos um seguro ilimitado. Não é uma proteção, não é um chapéu completo. Mas quando nós aprendemos a fazer a vontade de Deus, nós ensinamos a vontade de Deus aos nossos filhos. E ao ensinarmos a vontade de Deus aos nossos filhos, nós ensinamos-los a serem prudentes, a respeitarem os outros, a saberem viver em sociedade, a serem trabalhadores, tudo coisas que vão protegê-los no futuro. E isso é tanto para os nossos filhos como para aqueles que estão ao nosso redor, porque é isso que o Senhor nos ensina na sua palavra. E é por isso que diz respeitar o Senhor, ou seja, para eu respeitar Deus, eu tenho que fazer a sua vontade. Eu tenho que olhar para os mandamentos. O primeiro mandamento, não terás outros deuses diante de ti, significa que eu tenho que fazer e aceitar a vontade de Deus e ensinar a vontade de Deus, e isso vai proteger-me de muitas coisas, vai proteger-me de doenças, vai proteger-me de maus resultados em muitas coisas, porque eu faço a vontade do Senhor, porque eu ensino a vontade do Senhor, porque eu transmito a vontade do Senhor, porque eu vivo a vontade do Senhor.
0: 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Boa tarde.

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1: Olá, estamos de volta então para mais um Lifestyle, este espaço para promover a saúde e bem-estar em pleno. E o verão está a chegar oficialmente mesmo, não é? Não há dúvida. O calor já começa a apertar. Hoje vamos falar sobre a importância de comermos, saborearmos, petiscarmos fruta da época, em especial a fruta do verão. Para falarmos então sobre este tema e as propriedades da fruta de verão, está hoje connosco então a Lara Prazeres. Olá, Lara, muito bem-vinda.
2: Bom dia, Sara, bom dia.
1: O verão está por aí, parece que também desperta novos apetites, mais vontade de, vá lá, termos aqui uma alimentação mais saudável, mais equilibrada, e há frutas do verão riquíssimas. Então, se calhar, para começar, questionava-te sobre a importância de escolher fruta da época e, neste caso, qual é aquela de eleição nesta estação do calor?
2: Sim, olha, nós, quando falamos em frutas de verão, nós falamos numa hidratação natural, ou seja, estas frutas têm um alto teor de água e até algumas até chegam a ter 90% de água e ajudam a manter o corpo hidratado. Então é essencial durante então estes dias de calor e aqueles dias que ainda vêm aí, quando transpiramos mais e quando perdemos mais líquidos, esta é realmente é uma importância nesta altura e acaba por ser uma hidratação natural. Depois, para além disso, estas frutas de verão são ricas em nutrientes. E estamos a falar nutrientes riquíssimos nesta altura e que nós precisamos também. No caso da vitamina A, na C e na E, que acabam por reforçar o sistema imunitário, porque mesmo no verão nós temos algumas oscilações de temperatura. E estamos a falar, por exemplo, quando nós vamos para a praia ou para uma piscina e depois no final do dia temos também que ter alguma atenção no final do dia, porque as temperaturas baixam ligeiramente, então é importante também reforçar o sistema imunitário e cuidarmos da pele, não é? E para além dos cuidados que devemos ter, estas vitaminas ajudam depois também, no caso da vitamina E, ajuda também a termos uma pele cuidada e no verão é importantíssimo. Temos também a pele cuidada. Depois temos, não só a nível de vitaminas, temos os minerais, como o caso do potássio e do magnésio, são muito importantes para o equilíbrio dos fluidos e um bom funcionamento muscular. Nós precisamos não só de hidratar, de repor, não é? Mas nós precisamos também de colocar em equilíbrio. Lá está, pela transpiração, nós vamos perder. Então, se nós equilibrarmos, e o caso do potássio e o magnésio, eles ajudam então a equilibrar então, os fluidos, esta hidratação que nós precisamos nesta altura. E depois, a nível de antioxidantes, combatem os radicais livres e previnem o envelhecimento precoce. Então, nós quando estamos expostos muito ao sol e às temperaturas elevadas, a nossa pele e até o nosso organismo fica em alerta, de forma que, a nível de radicais livres, nós precisamos de cuidar. E então os antioxidantes o que fazem é serem uns combatentes para o envelhecimento precoce, ou seja, a nível de pele já não fica tão ressequida, fica mais cuidada e, claro, nunca esquecendo depois os cremes. Em termos de, falámos aqui em nutrientes, mas é importante porque elas são leves, estas frutas são leves, são digestivas e isso, nesta altura, no verão nós temos a tendência para reduzir o apetite, algo mais leve, mais fresco. E as refeições não podem ser mais pesadas, não é? Então, estas frutas são digestivas e são leves. E depois, como são naturalmente doces, elas são baixas no valor calórico. E está sempre aqui a ressalva, desde que consumidas com moderação. Então, acaba por também ajudar também a saciar esta vontade de consumir doces processados. E depois temos sempre aquela parte, sendo fruto da época, não é? Para além de ter mais sabor, tem a ver com sustentabilidade, ou seja, consumir as frutas que são consumidas na época certa, não é? Elas são mais saborosas, são mais acessíveis, porque não têm que vir, elas são locais, não têm que vir de muito longe, e depois torna-se amigas do ambiente, ou seja, há menos transporte, menos conservação artificial. E vou-te dizer, Sara, eu não sei, mas a partir do momento que começa aqui o verão, aqui em casa, o consumo destas frutas e a preparação também destas frutas, porque muitas vezes quando nós vamos comprar, não é, ao mercado e até ao supermercado, estas frutas também têm que ser preparadas e têm também de ter algum especial cuidado. Estamos a falar, no caso, por exemplo, da melancia, do melão, da meloa, têm que ser cortadas, colocadas dentro do frigorífico, portanto refrigeradas, tapadas para uma melhor conservação. E eu, se me permites, vou aqui sugerir aqui algumas, mas queria só deixar também esta ressalva em termos de conservação, porque muitas vezes o que acontece é que nós, quando adquirimos e quando compramos estas frutas, depois colocamos no frigorífico, ou até, se for preciso, colocamos na bancada da cozinha e deixamos... E só depois, quando vamos consumir, é que as vamos partir, é que as vamos preparar. Mas não, se a prepararmos logo e se as partirmos e se conservarmos de forma adequada, podemos beneficiar num todo das suas propriedades, desta leveza, a parte da digestão e também dos seus nutrientes. Então, eu estava aqui de referir só aqui algumas, porque realmente são muitas as frutas de verão, e o que cada uma, porque cada uma tem depois as suas propriedades específicas. Eu falei muito no geral, mas cada uma tem as suas propriedades específicas. Então, começando aqui, este exemplo que eu dei também da melancia, ela é daqueles exemplos que tem 90%, entre 90% a 92% de água, e ajuda também a combater o inchaço. É muito rico em licopeno e então é excelente para a pele e também para o coração.
1: Eu diria que a melancia é a rainha do verão.
2: É a rainha do verão, sim, é verdade. E a cor vibrante, não é, do vermelho, com as sementes, é realmente é mesmo o espelho, né, do verão. Depois, em relação ao melão, o melão é doce, ele é suave, ele é excelente para a digestão e ajuda também a controlar a pressão arterial, pois é muito rico em potássio. Depois, podemos aqui ir caminhando, não é? Estamos a falar de pêssego, por exemplo. O pêssego é muito rico em fibras e em vitamina C, regula o intestino e fortalece também o sistema imunitário e tem também propriedades antioxidantes. Portanto, se vimos aqui, ele é bastante, bastante completo. Depois temos os morangos, né? Também esta cor vibrante de verão. Então os morangos são muito, muito baixos em calorias, mas são riquíssimos em vitamina C e antioxidantes e ajudam também a fortalecer o sistema imunitário. E depois temos depois os frutos vermelhos, né? Estamos a falar das framboesas, dos mirtilos, eles são muito ricos em antioxidantes, que ajudam também a proteger o cérebro e ajudam também na concentração e o foco, né? O nível de foco. E por último, e não esquecendo, e às vezes nós falamos muito riquíssimo em vitamina C e vamos para a laranja, mas temos o kiwi. O kiwi tem uma maior percentagem de vitamina C comparada com a laranja e também de fibras. E é excelente para o intestino e também, sendo a vitamina C, é também excelente para o sistema imunitário. E podia continuar aqui, Sara, a falar sobre, por exemplo, a papaya, a manga, que no fundo são também... reflexo aqui do verão e ricas em vitamina A, que são excelentes para a pele e são, no fundo, doces. Voltamos ao mesmo. Estas frutas são sempre doces, não é? Mas, e energéticas, acabam por dar energia, mas baixas em calorias. E nesta altura nós precisamos de hidratar e precisamos também de aproveitar estas propriedades todas para passarmos aqui o verão de uma forma plena e podemos usufruir destas frutas de verão desta época, Sara.
1: Ficam estas dicas com água na boca, muita hidratação e muita cor também nas frutas de verão. Obrigada, um beijinho e até para a semana, se Deus quiseres.
2: Até para a semana, Sara, um beijinho.
1: Lara Prazeres, hoje no nosso espaço Lifestyle falámos sobre fruta da época, fruta de verão.
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1: Olá, está a ouvir mais um episódio do Diário da Saúde. Hoje quero abrir mais uma página para falar sobre o cancro do ovário, um problema sério e, na maior parte das vezes, silencioso, sendo uma realidade que merece destaque pela saúde, pela prevenção e pela vida de tantas mulheres. O cancro do ovário é um dos cancros ginecológicos mais silenciosos e também um dos mais difíceis de detectar precocemente. Por isso, falar sobre esta doença, aumentar a consciencialização e incentivar a prevenção continua a ser fundamental. Em Portugal, de acordo com um artigo publicado no site do IPO de Lisboa, em 8 de maio de 2024, o cancro do ovário é o terceiro cancro ginecológico mais frequente e, infelizmente, cerca de 75% dos casos são diagnosticados já numa fase avançada e, consequentemente, com elevada taxa de mortalidade. Mas, afinal, o que torna este cancro tão traiçoeiro? É que, nas fases iniciais, o cancro do ovário raramente causa sintomas evidentes. Porém, à medida que o cancro evolui, podem surgir os seguintes sintomas: pressão ou dor no abdómen, pélvis, costas ou pernas, abdómen inchado ou sensação de empaturrado, náuseas, indigestão, gases, obstipação, que é a prisão de ventre, ou diarreia, e um cansaço constante e sem explicação. Existem também sintomas menos frequentes como falta de ar, vontade constante de urinar, hemorragias vaginais e vulgares, como períodos de grande fluxo ou hemorragia após a menopausa. Na maioria dos casos, estes sintomas não são indicadores de cancro, embora apenas o médico possa afirmá-lo com exatidão. As mulheres que apresentem estes sintomas devem contactar o seu médico. A detecção precoce é fundamental. Entre os principais fatores de risco estão o aumento da idade, os antecedentes familiares, a ausência de filhos biológicos, a idade precoce da primeira menstruação ou a menopausa tardia, assim como a endometriose, o consumo de tabaco e mutações genéticas. Quando falamos de cancro do ovário, a ênfase está em informar para prevenir. E porque o conhecimento pode salvar vidas, é importante saber mais sobre esta doença, estar atento aos sinais e procurar ajuda médica o mais cedo possível. E para terminar, lembre-se que é fundamental adotar um estilo de vida saudável, pois ajuda a proteger a saúde, não só dos ovários, mas de todo o corpo. Por hoje o Diário da Saúde fica por aqui. Obrigado pela sua companhia. Regresso no próximo episódio com mais uma página dedicada ao bem-estar e à saúde de todos. Até lá, cuide-se e fique bem.
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0: Boas notícias a abrir para quem anda de transportes públicos. Todas as paragens da Carris têm agora disponível informação em tempo real sobre a chegada dos autocarros. De acordo com a transportadora, o reforço do serviço inclui a instalação de ecrãs digitais de nova geração em 38 paragens de grande fluxo e, para além disso, vai ser disponibilizado um código QR Code em toda a rede para permitir aos passageiros consultar a localização exata dos veículos diretamente no telemóvel. A medida surge no âmbito de um plano de modernização que pretende reduzir a incerteza nos tempos de espera e melhorar a fiabilidade do serviço. No plano regional, fica a nota, até domingo estão ainda abertas as inscrições para o programa Voluntariado Sintra Jovem, uma iniciativa promovida pela Câmara Municipal de Sintra no âmbito do Sintra Ambiente 26, que vai decorrer de 15 a 22 de junho, na Quinta da Riba Fria, em Sintra. O programa desafia os jovens entre os 18 e os 25 anos a participar ativamente na dinamização da feira do ambiente e sustentabilidade, através do apoio logístico, acolhimento e prestação de informações ao público durante o evento. As inscrições decorrem até 7 de junho. Mais informações no site da Câmara Municipal de Sintra. No desporto, continuam em grande os preparativos da seleção portuguesa para o Mundial de Futebol, Daniel Galaio.
1: É contagem decrescente para o campeonato que vai decorrer entre 11 de junho e 19 de julho. Nos Estados Unidos, México e Canadá, Portugal está no grupo K com o Uzbequistão, Colômbia e Congo.
0: Qual poderá ser o impacto deste campeonato, por exemplo, a nível da economia de Portugal?
1: O Campeonato do Mundo de Futebol pode gerar um impacto económico histórico em Portugal de até 945 milhões de euros. De acordo com um estudo recente do IPAM, Instituto Português de Administração de Marketing, tudo vai depender do desempenho da equipa das esquinas.
0: Ora, nem mais. Esperemos que seja pelo melhor. Quais são as áreas de consumo que poderão ter maior impacto?
1: Os analistas revelaram que as áreas de maior consumo e benefício financeiro direto são a restauração, a hotelaria, os transportes e o retalho, impulsionadas tanto pelo turismo de adeptos estrangeiros como pelo consumo interno em ecrãs gigantes e eventos públicos que vão estar espalhados pelo país inteiro. Além disso, o setor da publicidade, das telecomunicações e a venda de equipamentos eletrónicos e bens de consumo domésticos, como bebidas e petiscos, registram picos de faturação massivos durante a prova. Este dinamismo estende-se ainda ao emprego, com projeções futuras a apontarem para a criação de milhares de postos de trabalho e um forte retorno fiscal em impostos sobre o consumo.
0: Contagem decrescente então para o Mundial de Futebol, que arranca já no dia 11 de junho. E já agora, quando é que Portugal entra em campo?
1: O primeiro jogo de Portugal vai ser a 17 de junho contra a República Democrática do Congo.
0: E do desporto, avançamos para a cultura, com a Feira do Livro de Lisboa até 14 de junho a decorrer no Parque Eduardo VII, uma iniciativa quase centenária que começou em 1930, na Praça do Rossio, tendo depois mudado morada para o topo da Avenida da Liberdade na década de 60, onde permanece até hoje. Que novidades temos para a edição deste ano da Feira do Livro?
1: Este ano a programação vai muito além dos livros. Entre as mais de 2.200 atividades confirmadas, os visitantes podem contar com debates, sessões de autógrafos, música ao vivo às sextas-feiras e duas grandes novidades, cinema ao ar livre e as famosas festas de leitura silenciosa com os auscultadores imersivos. Outro dos grandes destaques do recinto vai para o pavilhão da Sociedade Bíblica, que atrai milhares de visitantes com as suas habituais mostras de edições históricas, traduções contemporâneas e materiais de estudo dos textos clássicos.
0: E aquela tão esperada Hora H, com 50% de desconto, este ano também está de volta?
1: Essas são as boas notícias. A organização mantém a icónica Hora H, com descontos mínimos de 50% em livros selecionados, de segunda a quinta-feira, na última hora do certame. A feira funciona todos os dias e tem, claro, entrada gratuita.
0: Então, regresso este ano da Feira do Livro de Lisboa, que pode visitar até 14 de junho no Parque Eduardo VII. Já em Sintra, ainda no rescaldo do Dia da Criança, a Junta de Freguesia de Algueirão Mãe Martins promove este sábado uma grande festa para os mais novos, com entrada gratuita. Sob o lema Cuidar do Presente, Construir o Futuro, a celebração convida as famílias a participarem numa jornada de alegria e partilha entre as 10 da manhã e as 8 da noite na bacia de retenção de águas da Avenida Orlando Raposo, no Algueirão. Já para domingo, fica a sugestão, o Centro Cultural Olga Cadaval recebe às 6 da tarde um concerto único que junta o fado e o piano através de dois dos maiores nomes da música portuguesa, Camané e Mário Lajinha. Os bilhetes para este evento cultural de referência no concelho estão disponíveis na Ticketline e nos locais habituais, prometendo uma noite inesquecível de fusão entre a música erudita e o património nacional. E é tudo quanto às notícias.

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1: Bem-vindo a mais um programa Ser Família. Hoje temos um programa muito especial. Vamos conhecer um verdadeiro testemunho e passando a redundância do que é ser verdadeiramente uma família. Para além dos Daniéis habituais que compõem este programa, hoje temos a Alessia Barbosa connosco. Daniel, por favor, podes fazer as honras da casa e dizer-nos porque é que hoje temos um convidado especial entre nós?
2: Com muito gosto, Daniel. O Alessia é um amigo da nossa juventude. Nós, além de termos estudado, termos feito a nossa formação universitária na mesma escola, nós fomos colegas num projeto de verão de promoção de literatura na cidade de Maringá. E imagina reencontrarmos-nos depois de todos estes anos, é um prazer enorme. O pastor Alessi Barbosa, ele tem dedicado a sua vida a trabalhar em favor das famílias. Ele fala em toda a América do Sul, tem viajado por todos estes países, juntamente com a sua esposa, Tininha, que infelizmente não pode estar connosco hoje, mas é um prazer tê-lo agora aqui no nosso programa Ser Família. Bem-vindo, Alessi.
3: É um privilégio, é uma alegria poder participar com vocês, poder compartilhar um pouco do que Deus tem operado na nossa vida.
1: E nós, ao bem jeitinho português, aproveitamos a presença do Alessi aqui em Portugal para o explorar ao máximo e vamos fazer não um programa, mas quatro programas. Mas Alessi, começamos, eu diria, muito lá atrás no tempo, antes mesmo de perceberem que esse seria um ministério não só para o Alessi, mas também para a esposa. É um ministério da família.
3: Sim.
1: Tudo começa, eu diria, com uma tragédia, uma notícia para um casal recém-casado, com pouco mais de 20 anos. Conte-nos um pouquinho como é que tudo começou.
3: Como o Daniel falou, a gente estudou junto, não é? Eu sou do Amazonas, bem no norte do Brasil, e fui para São Paulo estudar. E nesse momento eu encontrei lá a minha esposa, que se chama Maria Cristina, que eu chamo de Tininha, porque ela é bem pequenininha, ela é bem baixinha. E nos formamos, nos casamos e fomos para trabalhar no campo missionário na área de educação. E no dia 4 de maio de 89, então já faz aí 35 anos, Tininha, um belo dia acordou com uma dor muito intensa em todo o seu corpo. Um pouco de antes ela sentia uma dor muito intensa nesse dedo do meio. Mas naquele dia 4 de maio, porque foi tão forte que ficou marcado na minha cabeça a data, ela não conseguia mover-se, o corpo dela inteiro, cada articulação foi afetada por artrite reumatoide de uma forma muito intensa, aguda. Nós tínhamos 21 anos de idade, casado há 1 ano e 3 meses.
1: Exatamente.
3: E de repente eu entrei em desespero e ela não conseguia nem sair de casa e o médico veio e colheu sangue, uma cidade muito pequena, com 10 anos de existência, no meio da floresta, um lugar assim bem desafiador. Tanto é que na escola que a gente trabalhava não tinha nem energia elétrica, não tinha nem água. Né? A casa de banhos era numa igreja perto que a gente tinha aqui com as crianças. Era um desafio, começando, a gente dando o nosso melhor naquele momento. Né? E de repente o médico diz assim, olha, sua esposa tem uma doença que não tem cura e nem tem tratamento. E eu entrei em desespero. Né? E aí nós fomos para São Paulo, que tem mais condição de tratamento, mas não tinha tratamentos. Então, Tininha teve que ficar numa cama o tempo inteiro, cadeira de rodas o tempo inteiro. Eu tive que ser o cuidador dela para dar comida na boca, para escovar os dentes, para pentear os cabelos. Ela só chorava de dor o tempo inteiro, não conseguia se mover, se mexer. Foi assim, algo assim, extremamente desesperador, porque o pior não era o que a gente enfrentava, que era muito duro. O pior era olhar para frente e não ter nenhuma perspectiva. Ó, tem tratamento, tem uma cirurgia, tem esse remédio, mas não tinha nada, né? Então foi assim, uma coisa desesperadora para um casal jovem que estava começando a vida com muitos sonhos de repente tudo foi pelo chão.
2: Isto foi uma revolução na vossa vida.
3: Uhum.
2: Vocês tiveram que fazer, reinventar-vos, não é?
3: Uhum.
2: Como é que foi essa vida? Como é que isto também vos afetou em termos da vossa fé?
3: Daniel, é desesperador, porque eu ficava internada tipo 15 dias, ficava 60 dias, 12 meses internada. Eu lembro que quando eu fui visitá-la uma vez, porque assim que nós chegamos em São Paulo, eu tive que voltar para essa província no Mato Grosso a 48 horas de distância de ônibus, né, de autocarro.
2: Uhum.
3: Então, quando eu volto, porque lá a escola tinha que avançar, ela simplesmente não conseguia mover-se, não conseguia quase falar, não conseguia comer, não conseguia, tudo estava afetado. Então você entra em desespero e eu tinha que começar a aprender agora como caminhar com ela. Então eu colocava ela nos meus pés, né? Como ela é pequena, então ficou mais fácil. Eu colocava nos meus pés, passava pelas costas para levar a casa de banhos, né? Para tirar a roupa, para colocar a roupa, para escovar os dentes, para pentear o cabelo. Então eu tive que aprender, por exemplo, como cuidar dos cabelos, como escovar os dentes, como fazer a comida, como cuidar da roupa, lavar a... Eu tive que aprender tudo. Então, virou uma revolução. Eu dizia, Deus, será? Isso não é justo, eu dizia assim. Porque era muito garoto. Né? Isso não é justo. Ela sempre foi uma pessoa tão boa. Né? Uma filha dedicada, uma estudante dedicada, né? uma cristã dedicada. Né? Uma esposa, foi pouco tempo, mas super dedicada. E, de repente, isso acontece. Eu também, né, me esforcei para ser um bom filho, para ser um bom estudante, para ser um bom ser humano, um bom cidadão, né? E mudei minha vida, porque abracei, né, a igreja com muita força, abandonei tudo, morei na favela por 2 anos para poder estudar, né? Fui com o Daniel, que era meu líder. O Daniel não era meu colega, ele era meu chefe, meu líder, para aprender com ele como fazer um trabalho dessa forma que fosse útil para a comunidade, que pudesse gerar recursos para eu poder me manter estudando. Deus, é isso que eu ganho de volta? Eu chorava debaixo dos pés de caqui. Aqui chama, não é caqui?
2: Diospiro.
3: Diospiro, né? Tinha internado, eu de madrugada olhava para o céu aberto, um frio terrível naquele lugar onde eu estava. Eu dizia, Deus, isso não é justo. É assim que eu recebo o pagamento? Era revoltante aquilo.
1: Sendo que a Tininha passou por um processo muito similar.
3: Não, a Tininha sofria demais, porque ela chorava, angustiada, e o que mais me machucava era essa angústia de vê-la desesperada, e graças a Deus nunca entrou em depressão, mas eu dizia, Deus, por que isso comigo? Por que isso comigo? Olha, minha vida está começando. Eu estou em lua de mel ainda, minha vida está começando. E era um desespero muito grande, era uma dor muito intensa de não compreender a dor física, a dor de parecer orar e não ser atendido. Eu posso ser muito honesto com vocês?
1: Claro.
3: É bem honesto mesmo?
1: Claro.
3: Quando completou 25 anos que eu estava orando por sua cura, que nunca aconteceu, mas ela tem uma vida muito melhor hoje, né? Eu disse a Deus, eu vou parar de orar por esse assunto. Eu vou orar só por ombros fortes, para poder avançar. E aí um dia eu falei para ela, vou parar de orar por sua cura. Porque ela falou, não para de orar não por minha cura, por favor, continua orando por minha cura, mas ora por ombros fortes. E aí ao longo do caminho a gente foi entendendo que quando a Bíblia fala que todas as coisas contribuem para o bem dos que amam a Deus, é todas as coisas de verdade. Só que a gente imagina assim, Daniel, de que uma coisa boa é bom para mim, uma coisa ruim não vai ser bom para mim. A gente entendeu ao longo do caminho que o nosso desafio não era desfrutar de coisas boas ou coisas ruins, era confiar no amor de Deus todo o tempo. E se eu confio no Senhor todo o tempo, aquilo que é ruim também vai se tornar uma bênção para mim, vai gerar aprendizado e crescimento para mim.
1: Podemos
3: e aquilo
1: dizer,
3: que é bom também vai ser, né?
1: Podemos dizer que uma dessas bênçãos foi a ligação que os dois criaram um com o outro.
3: Ah, muito, muito intenso, né? Porque eu tive que aprender né, como lidar com isso. Se eu quiser ser muito honesto com vocês aqui, e eu já fui com Tininha muito honesto com relação a isso, eu tive que matar você. Porque a esposa que eu idealizei na minha cabeça, a esposa que eu conheci, ela não poderia existir mais. Então, essa mulher linda, forte, que estava nascendo, eu tinha que dar espaço para ela. Porque aquela que levantava todo dia de manhã e fazia atividade física todas as manhãs, ela não existiria mais. Então, isso nos tornou muito mais forte, porque assim, eu dizia assim, Deus, como é que eu vou... Eu prometi para ela que eu vou amá-la. Né? Só que aquela perspectiva que eu tinha, ela agora é diferente. Tá, então, por favor, me ensina a amá-la. Eu quero muito que ela sinta amada, não um ser humano amado, não uma, um cristão, mas uma esposa amada, mesmo que ela fique aí onde eu tenho que movê-la na cama.
1: Posso fazer em confidência?
3: Pode.
1: Porque essa sua maneira de pensar, ela acaba a ser até contra aquilo que são vozes dissonantes à sua volta.
3: Dani, o que
1: porque,
3: eu sofri, recebeu
1: várias sugestões para largar o barco.
3: Muitas pessoas me dizem, ela entende uma coisa, ela vai ficar assim o resto da vida, entendeu? Então, ela não vai mais ser a esposa que você precisa. Só que eu entendo, então você tem que, não é que abandona os amigos mais novos, né? Os amigos mais novos. O que você tem que falar? Como é a sua vida sexual, emocional, espiritual? E é muito boa hoje, todas essas dimensões. Né? Como é que você vai fazer? Então, não é que você vai abandoná-la, mas toma a sua esposa, né? Com muito cuidado e amor, e devolve para os pais dela. Há um ponto de o meu sogro vir na minha casa um dia, na nossa casa um dia, assim, eu vou levá-la para casa.
1: Porque eles estavam receptivos a essa ideia.
3: Não estava a essa ideia, mas ele, eu penso que depois a gente percebeu que ele disse assim, ele não vai aguentar, então é melhor levar para casa. Então eu vou levá-la para casa para dar espaço para que ele saia.
1: Ok.
3: Entendeu? Então ele foi na minha casa, não, seu João, meu senhor chama João, um homem muito correto. João Pinto, né, de descendência portuguesa, por sinal. Falei assim, olha, eu não, eu vou levar, porque como é que vai ser sua vida? Você vai morrer. Você vira a noite inteira cuidando dela.
1: E durante o dia era diretor
3: durante
1: de uma escola?
3: Durante o dia ela ficava sozinha. E eu era diretor de uma escola com 1.500 alunos e ela sozinha em casa. Quando eu voltava, Dani, ela estava esperando para eu levá-la à casa de banhos a manhã inteira, para dar água na boca, para escovar os dentes dela ainda. Para dar a comida que eu tinha feito no domingo. Olha que coisa cruel, né? Congelada a comida. E aí meu sogro me disse, eu vou levar, a mãe cuida. Eles moravam a 2 horas de carro. E aí depois de uma boa conversa, eu falei, tá bom. Mas todo final de semana eu vou estar lá. Então eu trabalhava, você ia para lá. E aí quando deu 3 meses, eu falei, seu João, eu agradeço, eu já estou muito descansado, vou levar a Tininha para casa, que é o lugar dela. Ele não me falou assim, não leve. Não, ele falou, tá bom. Porque, assim, tipo assim, eu já dei o tempo e você não fugiu, não sumiu. É sinal de que você vai cuidar dela mesmo. Né? Então, alguns desafios, por exemplo, dizer, Deus, como é que eu vou fazer para a Tininha voltar a sorrir?
1: Porque coisas tão simples quanto isso, né?
3: A coisa mais linda, Dani, a coisa mais do mundo, na minha perspectiva, depois de 35 anos lutando... com esse tema e aprendendo e desfrutando e sendo feliz com essa situação, é de que a coisa mais linda na minha casa, depois do amor de Deus, é o sorriso de Tininha.
1: Amém.
3: Quando Tininha sorri, a Dani passou o final de semana junto comigo e com ela. Quando ela sorri, tudo se ilumina. Mas se ela não sorri, a nossa casa fica escura. Só que essa não é a minha casa. Essa pessoa que está nos ouvindo agora, a mãe e esposa, quando não sorri, a casa fica escura e sombria. Não é? Então, um homem, o esposo e pai, tem o privilégio de criar condições de que a esposa sorria. Quando ela sorri, tudo se ilumina. Quando ela não sorri, tudo fica escuro e cinza. Entende? Então, como que eu posso fazer? Aí começa a gerar um monte de aprendizado. Eu prometi para ela que eu iria amá-la. Diante, no nosso casamento, de que em todas as condições, menos na riqueza, porque tu não ia ser rico mesmo, né? Mas na pobreza, né? Na pobreza, na situação mediana da vida financeira, na saúde, na doença, eu prometi para ela, ela acreditou.
1: Agora fazer cumprir,
3: e agora eu,
1: né,
3: tinha que ser um homem de verdade a ponto de cumprir minhas promessas, porque a marca, uma das marcas mais fortes de um homem e de uma mulher também, é que eles fazem promessas à ponta da outra pessoa acreditar e entregar os seus sonhos, os seus planos, o seu corpo, a sua vida. E de repente agora eu tenho que ser um homem forte ou uma mulher forte, quando isso acontece do contrário, para cumprir o que eu prometi.
1: Muito bem. Vamos agora fazer um pequenino intervalo e já a seguir vamos conhecer o ministério que se tornou o ministério desta família.
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2: Então vamos continuar a nossa conversa. Alice, ao contrário das expectativas, que não eram muito ou nada otimistas,
3: nada
2: não é?
3: Otimistas,
2: muito, um cenário muito, muito negro, as coisas acabaram por melhorar e até surgiu uma bebé, não é?
3: Sim, foi um privilégio.
2: Mas depois as coisas parece que voltaram a piorar outra vez. O que aconteceu?
3: Hoje em dia a gente entende que essa doença, né, que tinha tendência de reumatoide, quando era uma situação severa e muito aguda, a mulher não vai engravidar. Hoje a gente entende isso, mas naquele tempo a gente não sabia, os médicos não sabiam disso. Então, não era para ter um filho. Nós não tivemos na nossa vida um contraceptivo, porque o filho não viria. Mas um belo dia apareceu um bebê, né? A nossa filha, que hoje tem 33 anos. Estamos casados há 36 anos, 7 meses e 20 dias, completados no dia que gravamos o programa. Nossa filha nasceu no dia do nosso aniversário de 3 anos de casamento. E aí as coisas mudaram, porque a Tinha ficou melhor. Eu disse, Deus, que coisa boa. Se eu fosse cientista, eu começaria por aí buscar a cura por isso. E eu fiquei super empolgado, super animado. Mas depois que a Emily nasceu, 2 dias depois, a situação era pior do que estava antes. E aí agora eu tinha uma esposa naquela situação. Hoje eu entendo por que isso aconteceu, né? Porque o corpo voltou para a normalidade. Um bebê, outro bebê, 2 bebês para cuidar e o trabalho para cuidar. Né? Então foi desafiador, porque daí, por exemplo, tinha nunca... Praticamente nunca pôde segurar a filha nos braços para amamentar. Não tinha força para segurar. Então eu colocava as almofadas, não é? Os travesseiros. Não é? Chama travesseiros aqui?
1: Sim, sim.
3: Os travesseiros e colocava o bebê em cima e ficava segurando o bebê. Né? Para amamentar. Eu dizia para minha filha, filha, as suas fraldas, ela tem 4 filhos hoje, eu tenho 4 netos. Filha, as suas fraldas eu lavei todas, porque... Quando eu voltava do trabalho, as fraldas estavam me esperando para lavá-las todas à mão. Não tinha máquina, à mão para lavar as suas roupas. Isso foi uma coisa desafiadora para mim, mas foi fantástica, porque a minha relação com a minha filha é uma coisa fora do comum, a nossa relação. É uma relação muito forte, porque eu tinha que ser o pai, tinha que ser, em alguma dose, o irmão, a babá. Era um negócio muito interessante. E todos esses desafios que a família enfrenta, que cada família enfrenta diferentes desafios, se você soubesse conectar com Deus, na minha perspectiva, e olhar com amor para o outro, e buscar aprender como abençoar o outro, como eu prometi no namoro, no noivado e no casamento, então todos esses dramas se tornarão coisas fortalecedoras da sua relação.
1: E como é que, da vossa experiência, acaba por vocês investirem também, ajudando agora, não vocês, mas outras famílias, e fazendo disso um ministério?
3: Dani, foi muito engraçado, porque eu nunca esperava isso. Quando eu tinha 24 anos, né, já estava 3 anos nessa situação, uma pessoa chegou para mim no ano de 1993, portanto fazem 31 anos, em março, até guardei a data. Ela chegou e falou assim: olha, você podia fazer um sermão na nossa igreja, uma semana de família na nossa igreja? Eu digo: não, mas eu não sei nem pregar direito. Ela falou: não, pode sim. Conte-nos como está sendo o desafio de lidar com a dor da sua esposa para fortalecer a sua família. Aí eu disse: eu vou lá. O Daniel conheceu lá no Brasil, o Jardim de Lá. Aí eu fui lá e fiz 8 sermonetes durante uma semana inteira, de sábado a outro sábado, sobre o tema de família. Aí as pessoas gostaram, aí me convidaram para outro lugar, aí o outro para outro lugar, aí o outro para outro lugar. Aí eu comecei a partilhar as coisas que eu estava aprendendo, né? Porque no dia que eu prometi para a Tininha que eu ia estar com ela até o final, nós tínhamos 24 anos de idade, ela chorando muito um dia, ela disse: eu estou com medo. Eu falei: com medo de quê, Tininha? Com medo de como vai ser o fim dessa história. Eu digo: mas como assim? Ela falou: olha para mim, eu tenho 24 anos, olha como eu estou. Como vai ser o fim? Eu falei: Ti, não, eu vou estar lá com você. Eu também tenho medo, mas eu vou estar lá com você. Só que eu não sabia como fazer isso. Daí eu comecei a estudar muito, muito, muito a Bíblia, especialmente, e muitos livros, para descobrir como é que eu tinha que viver para fazer o que eu tinha prometido para ela. E daí eu comecei. Eu tenho uma caixa na minha casa gigantesca, tudo escrito à mão. Eu escrevi na mão, e tentando encontrar forma de cumprir o que eu tinha prometido. Quando a Bíblia me dava um conselho, eu digo: não, mas eu tenho que fazer uma ação para que ela perceba esse conceito, porque só dizer não vai resolver. Comecei a partilhar. Aí começaram a me chamar para fazer encontro de casais. Aí começaram a me chamar para fazer para grupo de pastores. E começaram a me chamar para ir no outro bairro, aí na outra cidade, aí no outro estado, aí no outro país, aí no outro continente. Então, eu nunca esperei que fosse se tornar um ministério. Eu apenas estava tentando salvar a minha casa, a minha família e meu casamento. E quando você tentar salvar sua casa, se tornando a bênção que a sua casa precisa, é impossível você não se tornar também, apesar de todas as suas limitações, todas as suas falhas, você também abençoar quem está ao seu redor.
2: Wallace, a vossa experiência dura, difícil, acaba por se tornar uma inspiração tremenda para todos aqueles que vos têm ouvido ao longo de todo este tempo. Eu imagino alguém a ouvir-nos e a passar por uma luta tremenda, um marido numa dificuldade grande, ou uma esposa. Que conselho é que deixas para quem nos está a ouvir, que possa estar a passar também pelos seus problemas lá em casa?
3: Ontem a gente conversava sobre isso, eu e Tininha, ontem. E as palavras, talvez as mais fantásticas para nós, eu colocaria 3 palavras. Número 1, seja grato pelo que você tem. A gratidão pelo que você tem é fundamental. Quando eu tinha 37 anos, eu achava que eu ia enlouquecer. Porque a minha filha teve uma doença gravíssima, ela ficou 7 meses internada, teve o dia da morte. Um dia eu conto sobre esse assunto e eu dizia: Deus, tudo que eu passei com a Tininha, agora eu vou ter que passar com a filha. A filha que veio como presente de Deus para mim, eu vou perder. Eu achei que eu ia perder, chegou o momento que eu aceitei que eu ia perder. E eu descobri depois que a forma mais fantástica era de ser grato pelo que eu tinha. Deus, obrigado pela esposa que eu tenho e obrigado por uma filha que eu tive por 11 anos. E a Emily está lá, tem 4 bebês, tem 4 filhos. Uma bênção a nossa princesa. A segunda palavra fundamental para isso é ação. É conectar-se com Deus para que você possa aprender a ter a paciência de suportar as lutas. Né? E a outra palavra é resiliência. Resiliência. Quando você quer e quando você se coloca na mão de Deus e você põe a sua vida para aprender, você vai avançar. Então, meu conselho: tenha paciência, seja grato. Aprenda com tudo isso que vai se tornar na sua vida uma grande bênção. A família que passa por luta e aprende a lidar com ela se tornará muito mais forte, muitas vezes, do que uma família que nunca enfrentou lutas.
2: Alessi, muito obrigado por este testemunho.
3: De nada.
1: É, sem dúvida, um verdadeiro testemunho do que é ser família. E se também quiser criar do seu lar, da sua família, um pedacinho do céu, pois bem, temos uma ajuda, sendo que a principal ajuda vem lá do alto, mesmo de Deus, mas nós temos um guia, o Guia Entre Família, para lhe oferecer, com um conjunto de dicas bem práticas, também com os ensinamentos bíblicos de como fazer da sua família um bocadinho do céu. Também com dicas para que possa lidar com os desafios, aqueles desafios que todos nós, todos os nossos lares, enfrentam. Dizer-lhe também que este programa estará disponível em podcast, em radio.rcs.novotempo.pt, e se não teve a oportunidade de ouvir, pois bem, basta fazer o download ou então subscrever as diferentes plataformas de podcast e depois receber o programa totalmente gratuito e automático nos seus aparelhos. Também dizer-lhe que, se gostaria que no programa Entre Família pudéssemos abordar algum assunto, tem alguma sugestão que gostava de ver debatida aqui no programa, estamos disponíveis também para receber o seu conselho, para receber a sua sugestão. Basta fazê-lo para o mesmo número de telefone, o 933-939291. Como já percebeu, hoje tivemos um convidado especial aqui no programa, mas ele vai estar connosco também nos próximos programas. Queremos falar-lhe também de sexualidade, um assunto que traz muitas vezes conflito no seio da família, a comunicação e também a parte financeira. Contamos consigo, voltamos a encontrar-nos no próximo Ser Família. Até lá, se Deus quiser.
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1: Olá, bem-vindas ao Entre Mulheres. Eu sou Érica Medeiros e hoje vamos falar sobre aquelas coisas que simplesmente não aguentamos mais. Pode ser na vida pessoal, no trabalho, nos relacionamentos ou até na sociedade. E eu sei que você vai se identificar com pelo menos uma dessas coisas. Por exemplo, no trabalho. Chega aquele seu colega e diz: olha, você pode dar uma ajudinha nisso? Pequenas tarefas viram um peso enorme, porque quando somadas, criam uma carga mental exaustiva. Isso acontece especialmente com mulheres que muitas vezes acumulam funções sem perceber o quanto isso drena a sua energia. Um favorzinho, uma ajudinha, ok. Mas quando somamos, estamos saindo mais tarde e às vezes estamos até deixando de fazer o nosso trabalho para ajudarmos aqueles que sempre chegam pedindo favores. E aquelas reuniões que duram intermináveis 2 ou 3 horas e que no final você percebe que tudo aquilo que foi dito poderia ser um e-mail. A expectativa de estar sempre disponível e produtiva. Responder mensagens fora do expediente, fim de semana, virou normal. Se você não responde rápido, parece que está desinteressada ou improdutiva. Mas, na verdade, muitas das vezes, você nem deveria responder. Ou, se não é urgente, poderia ficar para o dia seguinte. E nos relacionamentos? Ser sempre compreensiva, a que resolve tudo. Em relacionamentos amorosos, as mulheres muitas vezes é que administra as crises, resolve as brigas e ensina o parceiro sobre comunicação emocional. Entre os amigos e a família, é comum que as mulheres sejam as que escutam, que aconselham e fazem tudo para manter a harmonia. Se um homem é direto ou indisponível, é porque ele está muito ocupado. Se a mulher faz isso, é porque ela é grossa, egoísta. E a cobrança estética infinita que tem que ser linda, bem arrumada, bem penteada? Isso algumas vezes, ou várias vezes, é bastante cansativo. O famoso: nossa, mas você nem sorriu hoje. Ou: tá de TPM? Porque se a mulher fala demais, é um problema porque fala demais. E se fala de menos, deve estar com algum problema porque está calado. Nem sempre ser mulher é fácil. Mas o que a mulher que não aguenta mais quer? Sabe o que ela quer? Ela quer poder descansar sem culpa. Chegar do trabalho, ir para o sofá, ligar uma televisão, ver um filme, uma série, ler um livro. É isso que a mulher quer. Sem ser cobrada. Sabe o que ela quer? Ela quer ir ao shopping, ao centro comercial, só para olhar o que está na moda, o que está sendo vendido ali, almoçar sozinha em um bom restaurante. Muitas vezes a mulher que não aguenta mais, ela só quer ficar quieta. Ou se não, ela quer falar. Mas ela não quer opiniões. Ela só quer falar. Falar, ser ouvida. Muitas vezes é só isso que a mulher que não aguenta mais quer. Mas sabe o que ela quer também? Dividir responsabilidades de forma justa. Não ficar com tudo para ela. Ela quer ser reconhecida pelo que ela faz, sem precisar provar o seu valor o tempo todo. Ah, isso é tão cansativo. Ela também quer ter um espaço para existir além das expectativas dos outros. E você? O que você não aguenta mais? Eu tenho certeza que tem uma ou várias coisas que você não aguenta mais. Então vamos fazer assim. 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
2: Começa agora mais um programa Evidências, na busca de fatos que comprovem a veracidade histórica da Bíblia Sagrada. Todos sabemos que apenas uma fração da humanidade nega a existência de Deus. De um modo assombrosamente verificável, a certeza da realidade divina é um princípio que permeia todos os povos e todas as culturas em todos os tempos. Para muitos, a dúvida não é se Deus existe, mas sim como seria Deus. Seria ele uma pessoa ou uma coisa? Seria ele um só ou seriam muitos? Seria Deus um ser, conforme a interpretação judaico-cristã, ou seria uma manifestação como vemos, por exemplo, no hinduísmo? Um ateu, em uma simples palavra, é alguém que não acredita em Deus. E, de certa forma, todos nós, mesmo nós religiosos, temos um pouquinho de ateísmo em nosso segmento. Deixe-me explicar isto melhor para você. É que no múltiplo universo de divindades que há por aí, existe apenas um Deus que me separa de meus amigos ateus, e ele é o Deus da tradição judaico-cristã. Afinal de contas, eu também não acredito na existência de Zeus, nem na existência de Odin, muito menos na existência de Horus ou qualquer outra divindade do vasto panteão religioso. Trabalhando inicialmente com uma hipótese que vem da lógica, devemos lembrar que o universo é muito vasto para o meu entendimento. As incontáveis galáxias, cheias de quasars, buracos negros, supernovas e planetas, fazem minha mente admitir que sou pequeno demais para entender toda essa grandeza sideral. O mesmo posso dizer do complexo mundo do microcosmos, com seus átomos e partículas subatômicas fascinando a mente daqueles que conseguem, pelo menos, analisar os rudimentos de sua interação com a realidade. Se eu trabalhar hipoteticamente com a ideia de um Deus que faz todas essas coisas, esse mesmo Deus, para ser coerente com o título de Deus, tem de ser muito maior que o próprio universo. Do contrário, não teria justificativa dizer que ele é o autor, o criador de tudo que existe em redor. Nesse aspecto, o seu silêncio, o seu mistério, não seriam uma desvantagem para mim, mas pelo contrário, seriam uma confirmação daquilo que penso a respeito dele. Somente alguém como Deus, munido de uma mente infinita como Deus, poderia compreendê-lo em sua totalidade. Deste modo, o ocultamento de Deus não se deve necessariamente a uma brincadeira caprichosa de esconde-esconde, mas ao próprio fato de que eu nunca poderei abarcar a sua grandiosidade. Então, Deus naturalmente a oculta de diante dos meus olhos, senão ela me ofuscaria. Portanto, se Deus realmente existe, eu devo admitir que ele está realmente oculto. Nem a ciência natural, nem a filosofia são instrumentos válidos para chegar à totalidade do seu mistério. O que vemos no mundo não mostra claramente, para longe de qualquer questionamento, a exclusão total ou a presença inconteste de uma divindade. Mas o que vemos, e isto é alcançável através de uma fé racional, é a presença de um Deus que, na maior parte do tempo, permanece oculto. Um Deus que o homem não pode alcançar senão pelo caminho da revelação. Foi por isto que o apóstolo Paulo muito sabiamente escreveu em 1 Coríntios, capítulo 1, verso 21, o seguinte: o mundo, por meio de sua própria sabedoria, não conheceu a Deus. Esta grandiosidade de Deus demanda, como observa o próprio apóstolo Paulo noutra situação, que os homens procurassem a Deus caminhando às apalpadelas, embora ele mesmo não estivesse longe de nós. Atos 17, verso 27. Esse, talvez, é o nosso grande problema. É que nós preferimos um Deus minúsculo, com um poder não muito maior do que o do super-homem. Um Deus que pudesse dar entrevistas na TV ou, quem sabe, trabalhar disfarçado num jornal dos Estados Unidos. E deixe-me dizer que até mesmo muitos religiosos acabam forjando um Deus assim, pequeno e excessivamente pessoal. Um ídolo feito à nossa imagem conforme os nossos caprichos e semelhança. Mas a desesperadora experiência humana é que nenhuma divindade onipotente se mostra nas nuvens. O céu e a terra se calam a esse respeito. E ele não se esconde somente através do silêncio da natureza. Deus também se oculta no escândalo das religiões, da multiplicidade de teorias e, principalmente, na experiência de sofrimento que cada um de nós enfrentamos. Agora, é importante dizer que, apesar dele estar oculto, não é tão óbvio assim negar a realidade desse Deus. O famoso ateu Isaac Asimov, que assinou o segundo manifesto humanista, foi intelectualmente honesto ao admitir:
3: emocionalmente, sou ateu, mas não tenho evidência alguma para provar que Deus não existe. Eu apenas suspeito profundamente que ele não exista e, sendo assim, prefiro não perder meu tempo com essa questão.
2: Deixe-me explorar um pouco com você um elemento que já fizemos menção em um ou dois programas anteriores. Trata-se do mistério da existência. Por que existe algo ao invés de nada? Sobre o tema da existência e do conhecimento das coisas que existem ao nosso redor, já é sabido que, desde que John Locke publicou o seu livro Ensaio sobre o Entendimento Humano, as questões sobre a dúvida e a certeza do conhecimento humano têm se tornado centrais em muitos pensadores e em muitas filosofias. Afinal de contas, podemos ter certezas sobre a realidade que nos rodeia? Entre as várias correntes surgidas para responder a isto, se destacam o realismo e o idealismo. O realismo entendia que há um mundo de objetos físicos ao nosso redor e eles existem independente de serem ou não percebidos pelo nosso intelecto. Já o realismo propunha que as coisas, na verdade, existem em nossa mente, em nossas ideias. E, embora eu não possa negar a priori a realidade do mundo exterior, posso sim suspeitar dela. Afinal de contas, quem pode garantir que o que vejo, toco e sinto realmente está aqui? E se tudo não passar de uma criação ilusória de minha mente? Se você se lembra do filme Matrix, saiba que foi mais ou menos aquele o enredo imaginado, ou pelo menos suspeitado, por um defensor do idealismo. Quem finalmente pôs um basta na questão foi Descartes, com a máxima cogito ergo sum, ou seja, penso, logo existo. O que Descartes fez foi o seguinte: usando todos os limites do ceticismo, ele colocou tudo em dúvida para então encontrar pelo menos uma certeza inquestionável. E a certeza foi essa: ainda que tudo em redor seja ilusório, eu estou duvidando, ou seja, estou pensando sobre isto. Então, pelo menos eu tenho de existir em algum lugar. Do contrário, eu não poderia questionar a existência das outras coisas. Daí a expressão penso, logo existo. Hoje, os problemas epistemológicos levantados nos dias de Descartes já não ocupam tanto a agenda dos pensadores modernos. A realidade está aí diante de nós. A realidade pode até ser deturpada, mal compreendida, mas ela está aí. E se tem uma certeza da qual pouquíssimos talvez duvidarão, é de que o que existe um dia começou, teve uma origem. Foi graças a essa certeza que surgiu um novo ramo da cosmologia que estuda a estrutura, a evolução e a consistência do universo. Os seus pesquisadores analisam o que possivelmente aconteceu, o que está acontecendo e o que talvez acontecerá no futuro do cosmos. Tudo para descobrir, em primeiro lugar, como foi que ele surgiu, como ele começou. Note, não se trata de descobrir se o universo surgiu, mas sim como ele surgiu. Afinal de contas, que ele um dia começou parece ser um ponto pacífico entre ateus e religiosos. Tudo começou quando Einstein ainda estava elaborando a sua famosa teoria da relatividade. Suas descobertas o fizeram prever que o universo estaria se expandindo ou se contraindo. Mas, para isto, Einstein não podia escapar da noção de que o universo um dia teve um começo. Ele não era um equilíbrio eterno, como até então se acreditava. Essa descoberta foi tão desconcertante que Einstein chegou a introduzir um fator de correção em seu campo equacional a fim de garantir que o universo continuasse sendo uma esfera eterna e estática. O próprio Einstein admitia que a ideia de um universo esférico e estático era filosoficamente preferível para o pensamento da época. Mas aí veio Edwin Hubble, com seu estudo sobre a nebulosa de Andrômeda e a teoria do Big Bang. A ideia de que o universo um dia começou ganhou ainda mais força entre os cientistas. Hoje, é claro, a teoria do Big Bang não é uma unanimidade, e não é objetivo desse programa emitir um parecer sobre ela. O fato que eu quero destacar aqui é que tudo o que existe no universo e o próprio universo um dia começou. O como é outra história. Ah, e não pense que foram somente físicos ateus ou agnósticos que participaram desta descoberta. Houve também religiosos conservadores entre os renomados físicos da ocasião. Um exemplo é o do padre belga Georges Lemaître, que um dia celebrava missa e no outro discutia física. Veja uma foto dele ao lado de Albert Einstein, tirada em 1932. Lemaître também encontrou indícios físicos de que o universo tinha um passado finito e não era, portanto, nem estático, nem eterno. Com isto em mente, podemos propor três teorias ou três ideias a respeito do cosmos. Contrariando as descobertas dos físicos, podemos insistir, em primeiro lugar, que o cosmos é eterno, que nunca começou. Ou, em segundo lugar, admitir que o universo se autogerou. Em terceiro e último lugar, podemos admitir que o universo foi criado por um agente externo. Essa terceira opção, é claro, é a que se adequa à proposta bíblica. A primeira hipótese de um universo eterno está praticamente descartada depois das novas descobertas da física. Mas, em adição à teoria do universo com um começo, podemos acrescentar que a segunda lei da termodinâmica, uma das poucas leis da física que praticamente não tem exceções, declara o seguinte:
3: a quantidade de entropia de qualquer sistema isolado termodinamicamente tende a incrementar-se com o tempo, até alcançar um valor máximo.
2: O que isto quer dizer? De um modo simples, seria o seguinte: o nosso universo é um sistema fechado, ou seja, ele não possui troca de matéria ou energia com algo exterior. Tudo acontece aqui dentro mesmo. Sendo assim, à medida que o universo vai gastando essa energia, digamos assim, ele vai degradando-se, ou seja, a energia útil dele será sempre menor do que era no instante anterior. A entropia, neste caso, é a medida do grau de desorganização do sistema ou do universo em relação ao seu estado original. Noutras palavras, quanto maior a desorganização, maior a entropia. Seria como um barco a vapor. Quanto mais a caldeira aquece em relação ao ambiente que a rodeia, mais elevada é a sua temperatura, e isto faz com que o barco funcione. Mas o funcionamento também faz com que se gaste energia que não pode ser reposta. No caso da termodinâmica do universo, os físicos ainda debatem se essa energia acabará um dia ou se permanecerá igual, pois ela pode ir e voltar. O fato é que a segunda lei da termodinâmica afirma que a entropia, a desorganização de um sistema fechado, tende a crescer, ou seja, é muito improvável que essa desorganização decresça, mas isto ainda é uma probabilidade. Eu digo isto porque não quero aqui, neste momento, usar a lei da entropia para validar ou invalidar a teoria da evolução das espécies. Este não é o assunto do nosso programa hoje. O que está em pauta aqui é que, se o universo está caminhando para uma desorganização crescente ou estável, o fato é que ele tem de ter partido de um ponto inicial. E esse ponto não tem sentido em si mesmo, ou seja, não faz nenhum sentido, não é lógico dizer que o próprio universo gerou o universo, porque para gerar-se a si mesmo, ele teria de existir antes de si mesmo, E isto é a coisa mais louca que alguém poderia imaginar. Acreditar numa hipótese assim é cair no reducio ad absurdum, ou redução ao absurdo, de que tantas vezes falou Aristóteles. Isto é, uma coisa não pode ser e não ser ao mesmo tempo. Dizer que o universo se autogerou sozinho é dizer que ele era e não era ao mesmo tempo. Isto não é lógico. É muito mais sensato supor que um agente externo ao próprio universo, e logicamente anterior a ele, o tenha formado, o tenha produzido. Eu achei interessante um comentário que li certa vez na Folha de São Paulo, feito pelo grande Oscar Niemeyer, um dos maiores arquitetos do Brasil e do mundo inteiro. Ele não era um físico, eu sei, mas o seu brilhantismo intelectual, somado ao fato dele ser um ateu convicto, me permite citar o que ele declarou sobre o começo do universo. Ele disse o seguinte:
4: antes eu queria entender o Big Bang. Afinal, para ter uma explosão, é necessário haver matéria. Quem inventou a matéria que possibilitou a explosão do Big Bang? Oscar Niemeyer.
2: Niemeyer mesmo admitia não saber responder a esta pergunta. Aliás, nem ele sabia, nem a maior parte dos físicos modernos. Ainda existem muitos mistérios, por exemplo, em relação à chamada energia escura, também ligada ao início e à constância do universo. Também existem mistérios com relação aos graus de temperatura dessa explosão primeva. Como essas novas regiões sabiam que temperatura e que curvatura elas supostamente deveriam ter? Essa necessária curvatura e a temperatura ideal para o começo do universo não poderiam ser comunicadas por nenhum tipo de sinal físico ou coisa semelhante, porque simplesmente não havia comunicação com o passado. Aliás, nem havia passado. O cosmos acabara de nascer. Bem, como eu não sou físico por formação, não vou arriscar emitir juízo de valores sobre esses mistérios da física. E também não vou falar muito sobre o início do cosmos, mas vou deixar que um físico comente a esse respeito. O nome desse físico? Robert Jastrow, autor do livro Deus e os Astrônomos. Ele escreveu o seguinte:
4: para os cientistas que têm vivido pela fé no poder da razão humana, a história termina como um sonho ruim. Ele tem escalado as montanhas da ignorância, acreditando estar alcançando pela primeira vez o mais alto dos picos. Então, ele pula sobre a rocha firme e, para sua surpresa, é cumprimentado por um grupo de teólogos que já estavam assentados ali por séculos. Robert Jastrow.
2: E antes que alguém pense que esse autor se trata de um crente qualquer que não entende de ciência, deixe-me dizer que o Dr. Jastrow é um astrônomo internacionalmente reconhecido e que foi o fundador e diretor do Instituto Goddard, da NASA. Aliás, ele foi o especialista para assuntos espaciais daquela instituição. Se um Deus eterno e onipotente não existe, então não houve causa primeira. E se não houve causa primeira, como é que nós estamos aqui? E mais, se a termodinâmica sozinha pode gerar a vida, por que então que uma matéria inorgânica posta sob a energia solar não produz vida alguma? Veja, os raios do Sol e todas as demais energias que conhecemos só potencializam uma vida que não começou por elas mesmas, mas sim por uma outra fonte, que para mim é Deus. E olha que se eu fosse para o campo do DNA, aí a coisa ficava mais complexa, pois a pura química e energia de uma célula não são suficientes para justificar o seu funcionamento, ou seja, o seu processo químico em relação ao universo que a circula. As operações químicas da célula são controladas por informações genéticas que não residem nos átomos nem nas moléculas, e aí surge o dilema. Realmente, eu não precisaria de um Deus eterno para explicar a existência de um universo que não teve começo. Mas a realidade é feita de começos, energias e informação. E para ter tudo isto, eu preciso de um agente externo ao universo que seja eterno, poderoso e inteligente. Do contrário, nada do que se fez teria o menor sentido de existir. Eu quero terminar o programa de hoje com uma parábola que li tempos atrás. Havia certa vez um grupo de ratos que vivia feliz dentro de um grande piano. Para eles, no mundo do seu piano, a música que ouviam vinha do próprio instrumento que belamente enchia de som todos os lugares escuros com beleza e harmonia. Num primeiro momento, os ratos ficaram impressionados com aquilo. Eles extraíam conforto e admiração com o pensamento de que alguém maior do que eles pudesse estar reproduzindo aquela música. Embora invisível para eles, aquele ser estava sempre perto e eles gostavam de pensar no grande pianista que, por razões óbvias, eles não podiam ver. Então um dia, um destemido camundongo saiu do meio dos ratos e subiu na parte superior do piano que dá para aqueles martelinhos com uma cobertura especial e voltou cheio de ideias. "Descobri finalmente como a música é feita", disse ele com convicção. As cordas eram o segredo. Elas firmemente estavam esticadas com tamanhos graduados e então vibravam pela batida dos martelos e aí davam o seu efeito. E com esta brilhante descoberta, os ratinhos entenderam que deveriam fazer uma revisão de suas velhas crenças. Ninguém, a não ser os ratos mais velhos e conservadores, poderia continuar crendo naquela história do pianista invisível. Mais tarde, um outro rato explorador conduziu a explicação para mais longe. Os martelos, dizia ele, é que eram o segredo e não as cordas. O número de martelos dançando e batendo sobre as cordas é que produzia o som. Essa era uma teoria mais complicada, mas tudo demonstrava que eles viviam em um mundo puramente mecânico e matemático. E o pianista invisível? Bem, este passou a ser considerado cada vez mais um mito, e quem acreditasse nele não deveria ser levado a sério intelectualmente falando. Mas enquanto isto lá fora, o pianista continuava tocando a sua melodia, a despeito da negação dos ratos mais inteligentes que moravam dentro do piano. Você inteligente certamente entendeu o que eu quis dizer com essa história. Pois então saiba que a melodia de Deus continua sendo tocada lá fora. Quer creiamos ou não, ela continua sendo executada. E em sua partitura, ele mostra que estamos caminhando para um epílogo em que o maestro revelará a sua grandiosa imagem. E aqueles que estiverem prontos o aplaudirão como ele merece ser aplaudido. Eu creio assim. O nosso programa hoje vai ficando por aqui. Mas semana que vem nós temos um novo encontro aqui na TV Novo Tempo para estudarmos mais a respeito do caráter e da beleza desse grande criador do universo. Até o próximo programa Evidências.
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0: Boas notícias a abrir para quem anda de transportes públicos. Todas as paragens da Carris têm agora disponível informação em tempo real sobre a chegada dos autocarros. De acordo com a transportadora, o reforço do serviço inclui a instalação de ecrãs digitais de nova geração em 38 paragens de grande fluxo e, para além disso, vai ser disponibilizado um código QR Code em toda a rede para permitir aos passageiros consultar a localização exata dos veículos diretamente no telemóvel. A medida surge no âmbito de um plano de modernização que pretende reduzir a incerteza nos tempos de espera e melhorar a fiabilidade do serviço. No plano regional, fica a nota, até domingo estão ainda abertas as inscrições para o programa Voluntariado Sintra Jovem, uma iniciativa promovida pela Câmara Municipal de Sintra no âmbito do Sintra Ambiente 26, que vai decorrer de 15 a 22 de junho, na Quinta da Riba Fria, em Sintra. O programa desafia os jovens entre os 18 e os 25 anos a participar ativamente na dinamização da Feira do Ambiente e Sustentabilidade, através do apoio logístico, acolhimento e prestação de informações ao público durante o evento. As inscrições decorrem até 7 de junho. Mais informações no site da Câmara Municipal de Sintra. No desporto, continuam em grande os preparativos da seleção portuguesa para o Mundial de Futebol, Daniel Galaio.
1: É contagem decrescente para o campeonato que vai decorrer entre 11 de junho e 19 de julho. Nos Estados Unidos, México e Canadá, Portugal está no grupo K com o Uzbequistão, Colômbia e Congo.
0: Qual poderá ser o impacto deste campeonato, por exemplo, a nível da economia de Portugal?
1: O campeonato do mundo de futebol pode gerar um impacto económico histórico em Portugal de até 945 milhões de euros. De acordo com um estudo recente do IPAM, Instituto Português de Administração de Marketing, tudo vai depender do desempenho da equipa das esquinas.
0: Ora, nem mais. Esperemos que seja pelo melhor. Quais são as áreas de consumo que poderão ter maior impacto?
1: Os analistas revelaram que as áreas de maior consumo e benefício financeiro direto são a restauração, a hotelaria, os transportes e o retalho, impulsionadas tanto pelo turismo de adeptos estrangeiros como pelo consumo interno em ecrãs gigantes e eventos públicos que vão estar espalhados pelo país inteiro. Além disso, o setor da publicidade, das telecomunicações e a venda de equipamentos eletrónicos e bens de consumo domésticos, como bebidas e petiscos, registram picos de faturação massivos durante a prova. Este dinamismo estende-se ainda ao emprego, com projeções futuras a apontarem para a criação de milhares de postos de trabalho e um forte retorno fiscal em impostos sobre o consumo.
0: Contagem decrescente então para o Mundial de Futebol, que arranca já no dia 11 de junho. E já agora, quando é que Portugal entra em campo?
1: O primeiro jogo de Portugal vai ser a 17 de junho contra a República Democrática do Congo.
0: E do desporto, avançamos para a cultura, com a Feira do Livro de Lisboa até 14 de junho a decorrer no Parque Eduardo VII, uma iniciativa quase centenária que começou em 1930 na Praça do Rossio, tendo depois mudado morada para o topo da Avenida da Liberdade na década de 60, onde permanece até hoje. Que novidades temos para a edição deste ano da Feira do Livro?
1: Este ano a programação vai muito além dos livros. Entre as mais de 2.200 atividades confirmadas, os visitantes podem contar com debates, sessões de autógrafos, música ao vivo às sextas-feiras e duas grandes novidades, cinema ao ar livre e as famosas festas de leitura silenciosa com os auscultadores imersivos. Outro dos grandes destaques do recinto vai para o pavilhão da Sociedade Bíblica, que atrai milhares de visitantes com as suas habituais mostras de edições históricas, traduções contemporâneas e materiais de estudo dos textos clássicos.
0: E aquela tão esperada Hora H, com 50% de desconto, este ano também está de volta?
1: Essas são as boas notícias. A organização mantém a icónica Hora H, com descontos mínimos de 50% em livros selecionados, de segunda a quinta-feira, na última hora do certame. A feira funciona todos os dias e tem, claro, entrada gratuita.
0: Então, regresso este ano da Feira do Livro de Lisboa, que pode visitar até 14 de junho no Parque Eduardo VII. Já em Sintra, ainda no rescaldo do Dia da Criança, a Junta de Freguesia de Algueirão Mãe Martins promove este sábado uma grande festa para os mais novos, com entrada gratuita. Sob o lema Cuidar do Presente, Construir o Futuro, a celebração convida as famílias a participarem numa jornada de alegria e partilha entre as 10 da manhã e as 8 da noite, na bacia de retenção de águas da Avenida Orlando Raposo, no Algueirão. Já para domingo, fica a sugestão, o Centro Cultural Olga Cadaval recebe às 18h um concerto único que junta o fado e o piano através de dois dos maiores nomes da música portuguesa, Camané e Mário Lajinha. Os bilhetes para este evento cultural de referência no concelho estão disponíveis na Ticketline e nos locais habituais, prometendo uma noite inesquecível de fusão entre música erudita e o património nacional. E é tudo quanto às notícias.

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5: Olá, cá estamos nós para mais um espaço da Parentalidade Positiva. E hoje vamos falar da importância de criar rituais, pequenos rituais, que criam grandes memórias em família. Então, para abordarmos este assunto, está hoje connosco uma vez mais a professora Carla Escada. Olá, Carla, bem-vinda.
6: Olá, Sara, bom dia aos senhores ouvintes.
5: Então, vamos a este tema. O que são os rituais? Que tipo de rituais em família podemos criar? A importância dos mesmos e os frutos, não é? Os resultados, quando realmente já se cria aquela expectativa dos rituais que vão acontecendo.
6: Exatamente, Sara. Hoje vamos ver então a importância de criar rituais, porque os pequenos rituais que vamos criando com os nossos filhos e em família vão nos ajudando a criar memórias com os nossos filhos. Estamos a chegar a uma altura em que muito em breve os nossos filhos vão começar a entrar de férias e é importante aproveitarmos esta oportunidade em que passamos mais tempo com eles para criar então estes rituais, estas memórias que daqui a alguns anos os nossos filhos vão poder lembrar e sentir que foram pequenos rituais, mas que tiveram um grande impacto e uma grande importância na nossa dinâmica familiar e na relação que vamos criando com eles.
5: Sem dúvida, pequenos rituais que fazem grandes diferenças, não é? Na expectativa, nos laços, nas memórias que se vão criando dentro do lar, não é? Na família.
6: Exatamente, Sara. Os rituais familiares acabam por dar previsibilidade às crianças. Se definirmos que todas as sextas-feiras é dia de ver um filme e comer pipocas, vai entrar na rotina, vai ser previsível para os nossos filhos e quanto maior previsibilidade as crianças têm na vida delas, mais facilmente sabem o que é esperado delas, sabem com aquilo que contam e vão se organizando internamente para estarem disponíveis e cooperantes perante aquilo que lhes é solicitado. E então, sempre que nós criamos um ritual em família, também estamos aqui a dar esta segurança e esta organização aos nossos filhos, que é tão importante para que depois estes momentos corram bem. Para além disso, sempre que temos um ritual familiar, se há algo que vamos fazer juntos, também estamos a fortalecer o quê? A nossa relação com os nossos filhos, a fortalecer o vínculo que temos com eles e, no fundo, a criar aqui uma identidade da família. Vamos escolher em conjunto com eles os rituais que queremos fazer e depois vamos manter a consistência. Eu depois já vou dar aqui alguns exemplos, mas a partir do momento em que há esta consistência, que naquele dia da semana ou naquele momento do dia há sempre este ritual a acontecer, o que começa a fazer parte da identidade da nossa família. E então aí vamos estar a fortalecer muito daquilo que é a nossa relação e quem nós somos enquanto família. Não é só quem é a mãe, quem é o pai, quem é o filho, é quem somos enquanto família. E isto é muito importante para dar segurança aos nossos filhos, para que eles sintam que pertencem de facto à nossa família, eles são parte integrante destes momentos e então o sentimento de pertença também se desenvolve. Estes rituais não precisam ser elaborados, podem ser coisas muito simples que incluímos no nosso dia-a-dia. O que é mesmo importante é que sejam consistentes. Se definimos que a partir de agora, como eu disse há pouco, a sexta-feira é o dia de filme e pipocas, então todas as sextas-feiras vai ser dia de filme e pipocas, mesmo que não nos apeteça muito, mesmo que naquele dia até estivemos a fazer outras coisas e até já fizemos outras atividades com os nossos filhos, mas se este é o dia definido para o filme e as pipocas, vamos manter, porque este ritual é o fazer parte do nosso dia-a-dia, da nossa agenda, que vai tornar isto, de facto, num ritual. Características que é importante ter atenção quando escolhemos um ritual. É que eles sejam simples, que sejam fácil de colocar no nosso dia-a-dia ou naquele dia que escolhemos colocar determinado ritual e que depois os vamos repetir, que seja algo que seja possível repetir. Eu trouxe aqui o exemplo do filme, porque se nós decidirmos que todas as sextas-feiras vamos ver filme e pipocas, e comer pipocas, perdão, conseguimos naturalmente ter um filme a cada sexta-feira. E portanto é importante quando decidimos um ritual que consigamos perceber se é algo que é possível ser repetido, ok? Depois é importante que os nossos filhos também sejam envolvidos na escolha dos rituais. Não tem que ser em todos, alguns deles podemos ser nós pais a sugerir, noutros podemos pedir a opinião deles e podemos fazer uma reunião de família agora em que vamos dizer, olha, a partir de agora gostávamos de criar aqui mais alguns rituais ou podem dar outro nome, o que é que vocês gostavam de fazer ou em cada dia ou uma vez por semana e pedir às crianças que tragam ideias. Não quer dizer que depois tudo aquilo que for falado e todas as sugestões sejam possíveis de executar, mas peçam que eles colaborem, peçam-lhes ideias e de preferência consigam encaixar uma ou outra nos vossos novos rituais. É importante depois de decidirem que então este dia é para fazer este ritual ou em cada momento do dia vamos ter o ritual de ler a história antes de ir para a cama, por exemplo, é importante manter a consistência, porque só dessa forma é que vamos então trabalhar aquelas questões, como eu falava há pouco, da previsibilidade e de fortalecer aqui também a nossa relação com os nossos filhos. Vou deixar então aqui mais alguns exemplos. Eu falei, tenho estado a falar de ver um filme e comer pipocas à sexta-feira, mas pode ser, por exemplo, ao domingo fazerem um brunch caseiro, em que é preparado em conjunto, podem fazer algo mais elaborado, demorado, com calma, com tranquilidade, fazerem esta refeição depois também com calma em conjunto e criar assim este momento ao fim de semana, em que habitualmente temos um bocadinho mais de tempo de manhã, mas que seja algo que é feito em conjunto, que não seja a mãe e o pai a irem para a cozinha fazer e depois o momento em conjunto ser só quando estão à mesa. Mais uma vez, é importante incluirmos os nossos filhos na execução das coisas. Se é para ser um momento de família, se vamos escolher o domingo de manhã para fazer este momento de família, então vamos incluir os nossos filhos na sua preparação também. Outra sugestão que deixo aqui para quem gostar mais de fazer atividades ao ar livre, agora já estamos com dias mais solarengos, também mais convidativos, definir um dia ao fim de semana, por exemplo, o sábado de manhã, para fazerem um passeio de bicicleta em família. E quem diz bicicleta pode ser fazer uma caminhada, pode ser ir ao parque jogar à bola, pode ser fazer alguma coisa em que pais e filhos estejam todos a participar, e aqui deixar uma ressalva. O estarem todos a participar não inclui levar as crianças ao parque, nós pais ficarmos no banco e eles andarem a brincar. Isso é ótimo e é para fazer muitas vezes, mas é importante escolher algo em que os pais estejam ativamente a participar, que não estejam só em modo observadores, que é o que acontece muitas vezes quando vamos ao parque com os nossos filhos. E então, deixo aqui estas três sugestões, mas podem ser coisas mais pequeninas. Durante a semana, o ler a história antes de ir para a cama, ou terem 10 minutos depois de jantar para brincar um bocadinho com eles, sentarem-se no chão, fazer um jogo. Não têm que ser rituais muito demorados nem muito elaborados. O importante é ter atenção que seja algo que podemos manter a consistência, repetir ao longo dos dias ou ao longo das semanas e que as crianças sejam, de facto, incluídas e envolvidas na escolha e no desenvolvimento depois na prática destes rituais. É importante que eles cada vez mais vão tendo esta participação ativa e não uma postura passiva na vida e na dinâmica familiar. É mesmo muito importante que eles tenham esta posição ativa.
5: Para terminar, que conselho prático, uma dica, diria mesmo um trabalho de casa para esta semana para as famílias que nos escutam?
6: Então, o desafio, o trabalho de casa para esta semana é precisamente conversarem em família. Podem chamar-lhe reunião familiar, pode ser num almoço ou num jantar em que estejam todos à mesa e vão então pedir a participação dos vossos filhos em ideias que se possam tornar os vossos rituais. Não recomendo que comecem por colocar muitos rituais agora, de repente, na vossa rotina. É preferível escolherem um ou dois, um que se possa fazer durante a semana porque é curtinho e porque é possível encaixar na rotina, e outro, talvez um bocadinho mais prolongado, que possa ser feito ao fim de semana, quando temos mais disponibilidade. Não vamos querer fazer muitos, que depois não seja possível manter a consistência e aí passa a ser uma atividade pontual e não um ritual, ok? Então, a minha sugestão, o trabalho de casa para esta semana é criarem um momento para ter esta conversa com os vossos filhos. Podem levar uma folhinha e uma caneta e escreverem as ideias deles, ou fazer passar a folha por cada um dos elementos da família e todos escrevem pelo menos uma ou duas ideias, e depois em conjunto vão perceber se aquelas ideias são execuíveis, quais é que poderão ser encaixadas na rotina durante a semana, quais é que poderão ser encaixadas na rotina do fim de semana e quais é que vão escolher para iniciar. Okay? Não vá, mesmo que tenham uma lista muito grande, escolham um ou dois e depois, quando esses estiverem consolidados, vejam se é possível acrescentar mais, está bem? E então, trabalho de casa esta semana, reunião familiar para escolher um ou dois rituais. Um, de preferência que seja semanal, para ser algo mais demorado, em que há a oportunidade de estarem mais tempo juntos. E eventualmente outro mais pequenino para ser utilizado numa base mais diária. E vamos assim então fortalecer o vínculo, o sentimento de pertença dos nossos filhos e a nossa relação, e aproveitar melhor o tempo que temos com eles.
5: Muito obrigada, Carla. Deixamos aqui também, mais uma vez, os nossos contactos. Os nossos ouvintes que quiserem podem entrar em contacto com a RCS para nos mandarem as suas mensagens, as suas perguntas, outros temas relacionados com a parentalidade, desafios que possamos abordar aqui no nosso programa, através dos nossos contactos habituais, nomeadamente via SMS e WhatsApp, 933-912-912, 933-912-912. E também podem contactar diretamente a professora Carla Escada.
6: É isso mesmo, Sara. Carla Escada, _parentalidade, são as minhas redes sociais. E é com muito gosto que vou recebendo e respondendo às questões que os nossos ouvintes me enviam. E alguns destes temas que vamos aqui trazendo vêm precisamente dessas mensagens que recebemos. E, portanto, sintam-se à vontade de continuar a enviar as vossas questões, as vossas dificuldades, para vos poder acompanhar e orientar da melhor forma. Obrigada a todos, Sara. Obrigada aos senhores ouvintes e até para a semana.
5: Obrigada, Carla. Para a semana, estamos de volta com outro tema da parentalidade positiva. Combinado?
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1: A jiboia verde. Mas a serpente mais sagaz de todos os animais selváticos que o Senhor Deus tinha feito, disse à mulher: é assim que Deus disse: não comereis de toda a árvore do jardim? Gênesis capítulo 3, versículo 1. Na Nova Guiné vive uma perigosa cobra verde, mas ela nem sempre é verde. E aqui reside um mistério. A cobra é chamada jiboia verde, não é venenosa e não é muito comprida, tal como as jiboias, raramente ultrapassando os 2 metros. Mas tem sem dúvida uma disposição terrível. O primeiro mistério acerca desta cobra é que, quando os ovos chocam, as crias podem nascer de uma de 3 cores: azul, amarelo ou castanho, mas nunca verdes. Apenas a cobra adulta é verde. Independentemente da cor com que tenha nascido, todas as jiboias se tornam verdes por volta de 1 ano de idade. Carl Svitak viajou até a Nova Guiné para capturar exemplares desta cobra para os jardins zoológicos nos Estados Unidos. Teve de subir as montanhas e contactar tribos locais, muitas delas canibais. Precisou da ajuda deste povo para apanhar as cobras. Quando lhe mostrou fotografias das cobras em diferentes cores e explicou que a espécie existia em várias tonalidades, os nativos apenas riram. Conheciam bem a cobra, mas não acreditavam que as cobras castanhas e amarelas se tornassem verdes. O povo da tribo comportava-se de forma selvagem ao ajudar o Sr. Svitak a procurar as cobras. Comiam de tudo: cobras, ratos, etc. Dizia o Sr. Svitak: eles não poderiam ir a um supermercado comprar a sua carne. Quando trouxeram a primeira jiboia verde, o Sr. Svitak abriu a caixa onde ela estava e, ao sair, a cobra picou-lhe o nariz. Depois disso, tornou-se mais cauteloso. No caminho de regresso, uma das fêmeas pôs 12 ovos, dos quais nasceram 10 crias castanhas e 2 amarelas. Por que será que a serpente no jardim do Éden não picou o nariz de Eva?
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Dia Internacional das Crianças Vítimas Inocentes de Agressão. A Assembleia Geral Extraordinária das Nações Unidas reuniu a 19 de agosto de 1982 para debater a questão palestiniana. Perante o elevado número de crianças palestinianas e libanesas inocentes vítimas do contexto de guerra com Israel, a Assembleia manifestou a sua consternação ao tomar a decisão de comemorar este dia. Desde 1986 que a data 4 de junho é assinalada. O grande objetivo é chamar a atenção para o sofrimento das crianças que, por todo o mundo, são vítimas de agressão física, mental e emocional. Afirmar, de igual modo, o comprometimento das Nações Unidas em proteger os direitos das crianças e, em simultâneo, reconhecer e encorajar o trabalho de todas as organizações ou indivíduos que se dedicam a esta nobre causa. Em matéria de proteção de crianças e do extenso trabalho desenvolvido pelas Nações Unidas, destaca-se a Convenção dos Direitos das Crianças em 1989. Infelizmente, e apesar de todos os esforços internacionais para prevenir e dar resposta adequada às vítimas e seus agressores, o fenómeno tem vindo a crescer à escala global. Todos os dias, crianças de todo o mundo são vítimas de abusos dos direitos humanos. Vítimas de escravatura, de guerras, prostituição e pornografia, de atividades ilícitas, sendo expostas a trabalhos perigosos como o das minas, manuseando máquinas agrícolas ou químicos e pesticidas na agricultura. Estima-se que 218 milhões de crianças, entre os 5 e os 17 anos, são forçadas a trabalhar no setor agrícola, 70%, a maior percentagem de trabalho infantil, excluindo o trabalho doméstico. Todos os anos, 1,2 milhões de crianças são traficadas porque o tráfico infantil é lucrativo e está relacionado com atividades criminais e de corrupção. Crianças utilizadas para escravatura são 5,7 milhões. Forçadas a prostituírem são 1,8 milhões. A atividade sexual é muitas vezes vista como um assunto privado, o que faz com que as comunidades sejam relutantes em agir e intervir em casos de exploração sexual. Em guerras e conflitos armados participam 300 mil crianças e 600 mil estão ligadas a atividades ilícitas. Os números demonstram o longo caminho a percorrer para que cada vez menos crianças sejam vítimas inocentes destes abusos. Diz o Alcorão, o livro sagrado dos muçulmanos, que as crianças são o ornamento da vida neste mundo. Por essa razão, devemos preocupar-nos com o que a criança é hoje, na perspectiva do que ela será amanhã, a fim de termos um mundo mais belo no futuro. Por sua vez, o Talmud judaico defende que o mundo só se mantém pelo alento das crianças. As crianças são também exaltadas e reabilitadas pelo próprio Jesus, atribuindo-lhes todo o cuidado, valor e dignidade ao dizer: "Deixem as crianças vir ter comigo, não as estorvem, porque o reino de Deus é dos que são como elas." 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
1: No início do século XX, surgiram vários pensadores e cientistas que impulsionaram uma corrente de pensamento que perdura até aos dias de hoje. Na verdade, ela é uma reformulação de uma filosofia já existente na altura, mas havia a necessidade de deixar de lado tudo o que estivesse relacionado com o sobrenatural ou a ideia de divindade. Surgiu então o humanismo secular, promovido e desenvolvido por vários ilustres das mais variadas eras até aos tempos atuais. Para o humanismo moderno, a solução para todos os problemas da humanidade reside na renovação do ser humano através das suas próprias capacidades, uma vez que os seus defensores entendem que o homem tem a capacidade intrínseca para o fazer. É uma espécie de religião da humanidade, onde o positivismo, a aplicação exclusiva de métodos científicos e a razão são a fonte da resolução para todos os dilemas sociais. Para os defensores do humanismo, não existe necessidade de uma orientação ética de uma divindade, uma vez que o ser humano, através de processos de evolução e construção social, pode criar um modelo perfeito e sem problemas. A partir da ideia válida e correta de atribuir a cada ser humano o mesmo valor e igualdade, surgem também outras conjeturas mais perigosas para o pensamento humano. Uma dessas conjeturas é a concepção de vida única e, por isso, a preocupação em atingir o máximo de realizações pessoais. É precisamente neste ponto que encontramos uma das várias fragilidades do humanismo. Valorizar a mim próprio, ao mesmo tempo que valorizo todos por igual, é, a meu ver, algo de contraditório. Como é que eu vou prescindir de algo em prol de outros, quando ao mesmo tempo procuro a minha felicidade plena? Perante esta ideia construída e enraizada na sociedade atual, qual é a contraproposta apresentada pela Bíblia? Será que a Bíblia defende que o ser humano pode por si mesmo resolver as dificuldades da humanidade apenas por se tornar perfeito através de várias etapas evolutivas? Logo nos primeiros relatos da história da humanidade, é-nos dito que o homem escolheu um caminho diferente daquele que Deus projetou. O resultado dessa escolha tornou logo clara a condição do ser humano quando afastado de Deus. Troca de acusações entre o primeiro casal, vergonha, inveja e homicídio entre irmãos. Em frações de minutos, o ser humano passou de perfeito a imperfeito, simplesmente pelo afastamento voluntário de Deus. Obviamente que os defensores do humanismo acreditam noutra origem da vida e por isso defendem que a degradação foi fruto do processo de interação social desde a origem e que é possível inverter esse processo e voltar ao estado original de perfeição. Convém lembrar que alguns dos períodos mais negros da história recente surgiram já com o humanismo completamente disseminado. Nesse período, defendeu-se que alguns homens eram inferiores pela sua etnia, raça ou cor. Na carta que Paulo escreveu aos cristãos de Roma no primeiro século, ele vai fazer um diagnóstico bem profundo da sua condição e da condição do ser humano. Ele escreveu: "Pois eu sei que o bem não habita em mim, quer dizer, na minha natureza. Embora tenha o desejo de praticar o bem, não sou capaz de o fazer." Como é possível fazermos um diagnóstico sério de nós próprios e não chegarmos à mesma conclusão? Podemos até, na maioria das vezes, fazer o que é certo, mas sabemos perfeitamente que não é a nossa natureza que impulsiona essas ações. Paulo vai continuar a dizer: "Ora, se eu faço o que não quero, é porque não sou eu quem faz isso, mas o pecado que está em mim." Há algo na nossa natureza que nos empurra claramente para o lado negro da força. Paulo vai concluir esta reflexão afirmando que, embora a sua natureza o puxe para agir de uma forma, o seu entendimento era capaz de conter e contrariar essa tendência através da ligação permanente com Deus. Ao aceitar viver em ligação com Deus, ele faz sobressair uma forma de vida diferente e perfeita. Embora a natureza má esteja viva dentro de nós, ela não prevalece, porque pelo nosso entendimento aceitamos que Deus prevaleça. A todo momento, a vivência e a interação com outras pessoas vai tentar trazer de volta essa nossa natureza. É por isso que é importante que a todo momento estejamos conectados com o divino. Aquilo que o ser humano do século XXI tem dificuldade em aceitar, e por vezes até os próprios religiosos têm dificuldade em aceitar, é que as nossas verdadeiras boas ações são 100% divinas e 0% humanas. O meu desejo para si e para mim é que nunca percamos esta percepção acerca de quem nós somos. Que nunca esqueçamos do que é que somos feitos e que em nós não existe nada de bom. Mas ao mesmo tempo que encaramos este diagnóstico, que possamos também ver uma luz na escuridão. Essa luz é a que Deus está disponível para nos fazer viver de uma forma diferente. Aquilo que precisamos é de dar a soberania a Deus através do nosso entendimento. Que você e eu possamos permanecer ligados a Deus de forma constante, enquanto existir em nós essa natureza errática e sombria. A promessa de Deus feita ao longo das eras e também através de Jesus é de que um dia Ele, e não cada um de nós, irá remover essa natureza para podermos viver uma nova experiência de vida como aquela que experimentou Adão.
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1: Olá, está a ouvir mais um episódio do Diário da Saúde. Hoje quero abrir mais uma página para falar sobre o cancro do ovário, um problema sério e, na maior parte das vezes, silencioso, sendo uma realidade que merece destaque pela saúde, pela prevenção e pela vida de tantas mulheres. O cancro do ovário é um dos cancros ginecológicos mais silenciosos e também um dos mais difíceis de detectar precocemente. Por isso, falar sobre esta doença, aumentar a consciencialização e incentivar a prevenção continua a ser fundamental. Em Portugal, de acordo com um artigo publicado no site do IPO de Lisboa, em 8 de maio de 2024, o cancro do ovário é o terceiro cancro ginecológico mais frequente e, infelizmente, cerca de 75% dos casos são diagnosticados já numa fase avançada e, consequentemente, com elevada taxa de mortalidade. Mas, afinal, o que torna este cancro tão traiçoeiro? É que, nas fases iniciais, o cancro do ovário raramente causa sintomas evidentes. Porém, à medida que o cancro evolui, podem surgir os seguintes sintomas: pressão ou dor no abdómen, pélvis, costas ou pernas, abdómen inchado ou sensação de empaturrado, náuseas, indigestão, gases, obstipação, que é a prisão de ventre, ou diarreia, e um cansaço constante e sem explicação. Existem também sintomas menos frequentes como falta de ar, vontade constante de urinar, hemorragias vaginais invulgares, como períodos de grande fluxo ou hemorragia após a menopausa. Na maioria dos casos, estes sintomas não são indicadores de cancro, embora apenas o médico possa afirmá-lo com exatidão. As mulheres que apresentem estes sintomas devem contactar o seu médico. A detecção precoce é fundamental. Entre os principais fatores de risco estão o aumento da idade, os antecedentes familiares, a ausência de filhos biológicos, a idade precoce da primeira menstruação ou a menopausa tardia, assim como a endometriose, o consumo de tabaco e mutações genéticas. Quando falamos de cancro do ovário, a ênfase está em informar para prevenir. E porque o conhecimento pode salvar vidas, é importante saber mais sobre esta doença, estar atento aos sinais e procurar ajuda médica o mais cedo possível. E para terminar, lembre-se que é fundamental adotar um estilo de vida saudável, pois ajuda a proteger a saúde, não só dos ovários, mas de todo o corpo. Por hoje o Diário da Saúde fica por aqui. Obrigado pela sua companhia. Regresso no próximo episódio com mais uma página dedicada ao bem-estar e à saúde de todos. Até lá, cuide-se e fique bem.
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O Presidente da República, António José Seguro, e o Primeiro-Ministro, Luís Montenegro, vão assinalar pela primeira vez juntos o Dia de Portugal, de Camões e das Comunidades Portuguesas. As comemorações arrancam no Luxemburgo, junto à Comunidade Portuguesa, e prosseguem na Ilha Terceira, local escolhido para as celebrações, em território nacional. O Luxemburgo foi selecionado devido à forte presença da Comunidade Portuguesa, que continua a ser a maior comunidade estrangeira do país, com cerca de 90 mil residentes. A visita incluirá encontros institucionais e as iniciativas dirigidas aos imigrantes portugueses. Este será também o primeiro 10 de junho celebrado sob a liderança de António José Seguro, enquanto Presidente da República, após ter tomado posse em março deste ano. E em âmbito internacional, o líder do Hezbollah, Naim Qassem, rejeitou o novo acordo de cessar-fogo negociado entre Israel e o Líbano, afirmando que qualquer entendimento deve incluir a retirada das forças israelitas do território libanês e o fim das operações militares. O acordo mediado pelos Estados Unidos prevê a criação de zonas de segurança no sul do Líbano e a retirada dos combatentes do Hezbollah das áreas situadas a sul do rio Litani, ficando o controle entregue ao exército libanês. Naim Qassem considerou que aceitar estas condições seria uma rendição, defendendo que o movimento não abandonará a resistência enquanto existirem tropas israelitas em território libanês. Segundo o dirigente, não haverá estabilidade duradoura sem o fim da presença militar de Israel. Por sua vez, o presidente libanês, Josef Aoun, classificou o acordo como uma oportunidade decisiva para alcançar uma trégua duradoura, enquanto Israel mantém a possibilidade de novas operações militares, caso ocorram ataques do Hezbollah. E agora, referente à atualidade noticiosa de Sintra, três espaços do concelho foram selecionados para a segunda fase do concurso Novas Sete Maravilhas de Portugal, cuja apresentação decorreu no Palácio Nacional de Queluz. Os candidatos sintrenses são o Castelo de Mouros, na categoria Castelos, a Quinta da Regaleira, na categoria História, e o MUSA, o Museu das Artes de Sintra. Além destes, Sintra apresentou ainda candidaturas da Capela de Janas, da Camiliana de Sintra, do Museu de Albuquerque Foundation, Cerâmica Chinesa e da Adega Regional de Colares. As votações já estão abertas e permitirão escolher os patrimónios que avançam para as próximas fases do concurso, que pretende destacar alguns dos mais importantes monumentos e espaços culturais do país. Caso queira votar nestes monumentos, deve consultar o site da Câmara Municipal. E para os mais novos, a Carris Metropolitana abriu as inscrições para o projeto pedagógico gratuito Mini Passageiros, dirigidos a alunos do 1º e 2º ciclo do ensino básico. A iniciativa pretende sensibilizar os estudantes para a mobilidade sustentável, usando os transportes públicos como um exemplo prático do cotidiano. O programa inclui atividades simples de implementar em sala de aula, com materiais de apoio e duração aproximada de 30 minutos, facilitando a integração no contexto escolar. Segundo a empresa, o objetivo é apoiar os professores com recursos pedagógicos alinhados com as aprendizagens essenciais, promovendo a reflexão sobre escolhas de mobilidade e o impacto ambiental das deslocações. E já para terminar, e em glória, o projeto Sintra Include foi distinguido na 3ª edição dos Prémios DECO Municípios, que reconheceu boas práticas de intervenção local, com impacto social. A cerimónia decorreu na Fundação Carlos Gulbenkian e contou com a presença de representantes de várias autarquias. Sintra fez-se representado por Andreia Bernardo, que recebeu o prémio em nome do município. Promovido pela DECA, a Associação Portuguesa para a Defesa do Consumidor, estes galardões distinguem projetos municipais que promovem a inclusão, a sustentabilidade e a melhoria da qualidade de vida das populações. O Sintra Inclui foi reconhecido assim pelo seu contributo para políticas de inclusão social, diversidade e coesão comunitária no concelho.

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1: Olá, eu sou o Isaac, sou de Leiria. Eu queria saber porquê que os galos cantam ao amanhecer.
2: É verdade, com tantas horas para cantarem, por que será que escolhem cantar ao amanhecer? Ao amanhecer começa a ouvir-se mais barulhos e os níveis de luz começam a aumentar. E o galo sente-se ameaçado. Então, para mostrar quem é que manda no seu território, levanta a voz e assim dá indicação às outras aves que ele domina no seu território. O que é que acham desta ideia? Olha, eu acho uma ideia muito engraçada. Se também quiseres fazer uma pergunta, já sabes, fazes a pergunta para programas@radiorcs.pt. Até à próxima!

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1: Voltamos a estar juntos na companhia de Fernando Ferreira para mais um Cuidar e Guardar, que via telefone assina esta rubrica e que mais uma vez tenho o prazer de agradecer a sua presença. Bem-vindo!
2: Muito obrigado. O prazer é meu. É um prazer grande estar mais uma vez com todos os ouvintes da Rádio RCS.
1: Nos programas anteriores temos estado a falar sobre o domínio e tínhamos assinalado que no programa de hoje iríamos falar sobre o domínio da natureza. Mas é verdade que no primeiro programa que falámos sobre o domínio já tínhamos falado sobre este aspecto um pouquinho de leve da intenção de Deus de deixar ao ser humano o domínio sobre a natureza e o que é que isso significava. Mas hoje vamos falar de uma forma mais aprofundada sobre este tema, não é?
2: Claro, há sempre possibilidades de explorar os temas e de os aprofundar. Hoje vamos falar sobre isso também, inspirado no mesmo princípio, né? Que o destino dos humanos, segundo o professor Hans Wolff, que temos já citado, ele apresenta quatro objetivos. Primeiro, o primeiro destino do ser humano é viver. O homem está destinado a viver e não a cair no poder da morte. O texto que ele cita é: o homem tornou-se um ser vivo, Gênesis 2:7. Portanto, na construção do ambiente em que o homem devia viver e devia existir, portanto, o homem foi criado para viver. Segundo, o homem foi criado para amar. A relação correta do ser humano com o próximo, sobretudo na primeira imagem do descobrimento da mulher, a alegria, o júbilo do amor humano que descobrimos ali naquele texto, o estar sozinho, algo indesejável, chega ao fim quando ele tem uma companheira semelhante a ele. E o texto diz: e esta sim, exclamou Adão, esta é parte dos meus ossos e da minha carne, o seu nome será mulher, foi tirado do homem. Na verdade, a Bíblia enaltece a primazia do amor. Em Provérbios, Salomão escreveu muito mais tarde: mais vale comer um prato de legumes onde haja amor do que carne mais saborosa onde haja ódio. Efetivamente, o amor é primordial, é fundamental para a vivência, para a qualidade de vida do ser humano. Depois, o terceiro ponto, para depois de viver, amar, temos o dominar. Que, como dissemos, temos estado a abordar esta questão em outros programas. Em relação a todas as outras coisas, excepto do ser humano, o seu destino é igualmente claro: dominar. Abordámos esta questão. O homem não foi criado para dominar o homem, mas para dominar as outras coisas. E na sabedoria de Israel, o domínio da natureza tornou-se uma ciência, reconhecida internacionalmente naquela época. Quando nós lemos em 1 Reis, faz um relato muito interessante sobre Salomão, que era um dos sábios do antigo Israel. Ele disse 3.000 provérbios e foram os seus cânticos 1.005. Também falou das árvores, desde o cedro que está no Líbano até ao issopo que nasce na parede. Também falou dos animais e das aves e dos répteis e dos peixes. E vinham todos os povos a ouvir a sabedoria de Salomão e de todos os reis da terra que tinham ouvido da sua sabedoria. É muito interessante, porque naquela época Salomão seria uma pessoa muito especializada nesta área da natureza. Desde as plantas aos animais, o seu conhecimento era admirado internacionalmente. E depois, o ponto 4, portanto, repetindo, fomos criados para viver, para amar, para dominar e para louvar. As obras de Deus que o ser humano investiga falam uma linguagem que o impele a louvar a Deus. Este é um aspecto muito interessante, porque na forma de pensamento moderno perdeu-se um bocadinho isto, a ciência pela ciência. E muitos daqueles que estudam esses elementos científicos perdem de vista a maravilha de que tem que existir um autor para que as coisas sejam tão perfeitas, tão intencionais. O salmista realça esta ideia de louvor e a natureza quando ele diz: eu te exaltarei, ó Deus, Rei meu, e bendirei o teu nome pelos séculos dos séculos. Salmo 151. E depois diz nos versículos seguintes deste salmo: todas as tuas obras te louvarão, ó Senhor, e os teus santos te bendirão. Falarão da glória do teu reino e relatarão o teu poder, para que façam saber aos filhos dos homens as tuas proezas e a glória da magnificência do teu reino. O teu reino é um reino eterno. O teu domínio estende-se a todas as gerações. Cá temos que os salmistas louvavam a Deus pela natureza, e há imensos salmos que falam sobre a natureza, mas realmente pelo Deus eterno, que tinham pelo Criador eterno, pelas obras das suas mãos. Na verdade, este é um tesouro. Quando nós pensamos na natureza, e aqui o nosso tema central de hoje, os recursos naturais são um tesouro para gerir e para guardar. E temos já falado nisto em diversos programas, que o ser humano tem o dever de fazer isso, e bem feito. Portanto, os recursos naturais são os alimentos da natureza, que são úteis ao ser humano para o cultivo, para a alimentação, para a construção das casas e da vida, para o processo de desenvolvimento da civilização, essenciais para a sobrevivência e para o conforto. E agora, aqui e hoje fala-se muito nestas questões, alguns são facilmente renováveis, como a energia solar e a do vento. É interessante que estas energias, nos últimos anos, têm-se aprimorado formas de as aproveitar. Efetivamente, são energias que facilmente se podem aproveitar porque são renováveis. Depois temos outras, como a água, o sol e as árvores, são consideradas limitadas, mas potencialmente renováveis. Exigem que o cuidado do ser humano contribua para a sua renovação. Portanto, convém usá-los, compreendendo-os e respeitando a sua utilidade prática e funcional no equilíbrio dos elementos. Se nós gastarmos algum destes elementos em demasia, isso pode provocar um desequilíbrio ecológico. Portanto, temos que perceber quais são os efetivamente renováveis e aqueles que podem, se o uso abusivo pode ser mais prejudicial para o ambiente. Na verdade, a compreensão dos recursos da natureza é interessante que nós façamos um uso consciencioso e consciente dos recursos. Em Eclesiastes há um texto muito interessante que eu tenho aqui até em três versões, que nos diz o seguinte: tudo fez formoso em seu tempo, também pôs o mundo no coração deles, sem que o homem possa descobrir a obra que Deus fez desde o princípio até ao fim. É interessante que nos mostra que o homem ainda não conseguiu descobrir tudo, não tinha conseguido. Por exemplo, o homem não, esta outra versão, o homem não consegue atingir inteiramente o propósito das obras de Deus desde o princípio até o fim. É a versão do livro. E a Bíblia de Jerusalém tem uma tradução que eu acho mais interessante ainda: sem que o homem possa atinar com a obra de Deus, a obra que Deus realiza desde o princípio até o fim. Quer dizer que naquela época, e estamos aqui a falar de uma época já bastante remota, as pessoas naturalmente que já usavam algumas destas energias, mas sem explorar o seu potencial. Hoje pensamos nas grandes turbinas que vemos aí para aproveitar a energia eólica. As crianças já há muito tempo que usavam o vida-vento, e havia pessoas que utilizavam nas casas esses pequenos artefactos, mas algumas sem tirar aquele aproveitamento profundo. Portanto, quer dizer que há elementos da natureza que são fantásticos e que nós precisamos de compreender a natureza para que façamos um uso correto. Um exemplo muito prático de como usar a natureza, a relação do Mestre Jesus com a natureza. Eu encontro um texto em Ellen White, no livro Ciência de Bom Viver, muito interessante. Ele diz o seguinte: a vida do Salvador na Terra foi a comunhão com a natureza e com Deus. Nessa comunhão, ele revelou-nos o segredo de uma vida de poder. É interessante que nós tentemos perceber a profundidade deste texto. Ele revelou-nos o segredo de uma vida de poder. A vida de poder está centrada nisto mesmo: eu, Deus e a natureza. Podíamos chamar do triângulo do poder. Hoje há muitas pessoas que descobrem a natureza, há pessoas ligadas à natureza, muitos naturalistas e muitas pessoas apaixonadas pela natureza, integram-se eles e a natureza, mas põem de parte Deus. E o segredo do poder está aqui realmente escrito: Deus, a natureza e eu. E ela continua depois, umas páginas adiante, dizendo: todos quantos se acham sobre as instruções de Deus precisam da hora tranquila para comunhão com o próprio coração, com a natureza e com Deus. Esta ideia surge muito interessante: eu, Deus, a natureza e eu, ou eu, a natureza e Deus. Neles deve revelar-se uma vida, neles, nessas pessoas, neles deve revelar-se uma vida não em harmonia com o mundo, ou os seus costumes e práticas. Elas necessárias à experiência pessoal em obter o conhecimento da vontade de Deus. Devemos individualmente ouvi-lo falar ao coração. Quando todas as outras vozes silenciam e isso sossego esperamos diante dele, o silêncio da alma torna mais distinta a voz de Deus. E ele manda-nos: aquietai-vos e sabei que eu sou Deus. Salmo 46, versículo 10. Conclusões. Esta visão ecológica da vida coloca o ser humano numa função primordial para viver, amar, dominar e louvar. Aqui temos um contexto alargado que temos estado a falar, temos falado sobretudo no domínio, mas ele está aqui rodeado de outras ideias muito profundas. Portanto, viver, amar, dominar e louvar. O homem deve dominar a natureza, ou como descreve o texto paralelo sobre a criação, dizem em Gênesis 2.15, Yahvé, Deus, tomou o homem e o colocou no jardim do Éden para o cultivar e guardar. Há uma versão mais recente, a Bíblia para Todos, que diz que o Senhor pôs o Senhor no jardim do Éden para que o guardasse, o cultivasse e cuidasse dele. Aqui temos uma ideia que é a mesma, simplesmente mais desenvolvida. Foi este o propósito do homem, para que guardasse, cultivasse e cuidasse. Neste enquadramento e reciprocidade, a contemplação da natureza toca as cordas mais sensíveis do coração humano e leva-o até Deus. E é isto que muitas vezes tem faltado na forma mais recente, em muitas das filosofias mais recentes. A natureza é fantástica, o homem procura ligar-se com a natureza, mas o homem ignora Deus. Gostaria de deixar um salmo bem conhecido, que é o Salmo 148, onde faz esta ligação. Aliás, fala-nos sobre uma visão cosmológica sobre Deus, as suas criaturas, a sua criação, e depois, na parte do fim, vai-nos falar sobre o homem. Diz o Salmo 148: louvai ao Senhor. Louvai ao Senhor desde os céus, louvai-o nas alturas. Louvai todos os seus anjos, louvai todos os seus exércitos. Louvai-o, sol e lua, louvai-o todas as estrelas luzentes. Louvai-o, céus dos céus, e as águas que estão sobre os céus. Louvem o nome do Senhor, pois mandou e logo foram criados. E os confirmou para sempre, e lhes deu uma lei que não ultrapassarão. Louvai ao Senhor desde a terra, vós, baleias e todos os abismos. Fogo e saraiva, neve e vapores, e vento tempestuoso que executa a sua palavra. Montes e todos os outeiros, árvores frutíferas e todos os cedros, as feras e todos os gados, répteis e aves voadoras. Reis da terra e todos os povos, príncipes e todos os juízes da terra, mancebos e donzelas, velhos e crianças. Louvem o nome do Senhor, pois só o seu nome é exaltado. A sua glória está sobre a terra e o céu. Ele também exalta o poder do seu povo. O louvor de todos os seus santos, dos filhos de Israel, é um povo que lhe é chegado. Louvai ao Senhor. É muito interessante este salmo, porque ele começa por falar sobre os céus, sobre os anjos, sobre os exércitos dos céus, depois sobre os astros, sobre a terra, sobre as criaturas da terra, sobre o homem, e efetivamente há aqui um convite para louvor a Deus. Na verdade, esta visão, esta macrovisão ecológica da vida, coloca o ser humano numa relação universal. Viver, amar, dominar e louvar são os verbos que definem todas as relações em que o ser humano participa numa felicidade cósmica. Esta é realmente a grandiosidade do propósito do ser humano. Amar, viver, amar, dominar e louvar. Como nós precisamos aprender a cuidar e guardar. Penso que os horizontes se alargam, apesar de por vezes revisitarmos o tema, quando nós pensamos em louvar ou em, como dizíamos há instantes, em dominar a natureza. É neste sentido, é um domínio que implica esta noção de um Deus criador, e implica a vida, implica o amor e implica a felicidade. Tem que ver com a felicidade de todos nós. É esta a reflexão para esta tarde.
1: Muito bem, é essa a base do nosso programa, por isso lhe chamamos Cuidar e Guardar, e vamos descobrindo como Deus é maravilhoso e nos deu tantas instruções através da Bíblia para que nós pudéssemos cuidar e guardar de tanta coisa que Ele deixou à nossa disposição. Mais uma vez, Fernando Ferreira, muito obrigado e até lá, se Deus quiser.
2: Até uma próxima, se Deus quiser. Obrigado. Boa tarde.
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1: A jiboia verde. Mas a serpente mais sagaz de todos os animais selváticos que o Senhor Deus tinha feito, disse à mulher: é assim que Deus disse: não comereis de toda a árvore do jardim? Gênesis capítulo 3, versículo 1. Na Nova Guiné vive uma perigosa cobra verde, mas ela nem sempre é verde. E aqui reside um mistério. A cobra é chamada jiboia verde, não é venenosa e não é muito comprida, tal como as jiboias, raramente ultrapassando os 2 metros, mas tem sem dúvida uma disposição terrível. O primeiro mistério acerca desta cobra é que, quando os ovos chocam, as crias podem nascer de uma de 3 cores: azul, amarelo ou castanho, mas nunca verdes. Apenas a cobra adulta é verde. Independentemente da cor com que tenha nascido, todas as jiboias se tornam verdes por volta de 1 ano de idade. Carl Svitak viajou até a Nova Guiné para capturar exemplares desta cobra para os jardins zoológicos nos Estados Unidos. Teve de subir as montanhas e contactar tribos locais, muitas delas canibais. Precisou da ajuda deste povo para apanhar as cobras. Quando lhe mostrou fotografias das cobras em diferentes cores e explicou que a espécie existia em várias tonalidades, os nativos apenas riram. Conheciam bem a cobra, mas não acreditavam que as cobras castanhas e amarelas se tornassem verdes. O povo da tribo comportava-se de forma selvagem ao ajudar o Sr. Svitak a procurar as cobras. Comiam de tudo,

0: castanhas e duas amarelas. Por que será que a serpente no jardim do Éden não picou o nariz de Eva?
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1: Olá, estamos de volta então para mais um Lifestyle, este espaço para promover a saúde e bem-estar em pleno. E o verão está a chegar oficialmente mesmo, não é? Não há dúvida. O calor já começa a apertar. Hoje vamos falar sobre a importância de comermos, saborearmos, petiscarmos fruta da época, em especial a fruta do verão. Para falarmos então sobre este tema e as propriedades da fruta de verão, está hoje connosco então a Lara Prazeres. Olá, Lara, muito bem-vinda.
2: Bom dia, Sara, bom dia.
1: O verão está por aí, parece que também desperta novos apetites, mais vontade de, vá lá, termos aqui uma alimentação mais saudável, mais equilibrada, e há frutas do verão riquíssimas. Então, se calhar, para começar, questionava-te sobre a importância de escolher fruta da época e, neste caso, qual é aquela de eleição nesta estação do calor?
2: Sim, olha, nós, quando falamos em frutas de verão, nós falamos numa hidratação natural, ou seja, estas frutas têm um alto teor de água e até algumas até chegam a ter 90% de água e ajudam a manter o corpo hidratado. Então é essencial durante então estes dias de calor e aqueles dias que ainda vêm aí, quando transpiramos mais e quando perdemos mais líquidos, esta é realmente uma importância nesta altura e acaba por ser uma hidratação natural. Depois, para além disso, estas frutas de verão são ricas em nutrientes, e estamos a falar de nutrientes riquíssimos nesta altura e que nós precisamos também, no caso da vitamina A, na C e na E, que acabam por reforçar o sistema imunitário, porque mesmo no verão nós temos algumas oscilações de temperatura, e estamos a falar, por exemplo, quando nós vamos para a praia ou para uma piscina e depois no final do dia temos também que ter alguma atenção no final do dia, porque as temperaturas baixam ligeiramente, então é importante também reforçar o sistema imunitário e cuidarmos da pele, não é? E para além dos cuidados que devemos ter, estas vitaminas ajudam depois também, no caso da vitamina E, ajuda também a termos uma pele cuidada, e no verão é importantíssimo temos também a pele cuidada. Depois temos, não só a nível de vitaminas, temos os minerais, como o caso do potássio e do magnésio, são muito importantes para o equilíbrio dos fluidos e um bom funcionamento muscular. Nós precisamos não só de hidratar, de repor, não é? Mas nós precisamos também de colocar em equilíbrio, porque lá está, pela transpiração, nós vamos perder. Então, se nós equilibrarmos, e o caso do potássio e o magnésio, eles ajudam então a equilibrar então os fluidos, esta hidratação que nós precisamos nesta altura. E depois, a nível de antioxidantes, combatem os radicais livres e previnem o envelhecimento precoce. Então, nós, quando estamos expostos muito ao sol e às temperaturas elevadas, a nossa pele e até o nosso organismo fica em alerta, de forma que, a nível de radicais livres, nós precisamos de cuidar. E então os antioxidantes o que fazem é serem uns combatentes para o envelhecimento precoce, ou seja, a nível de pele já não fica tão ressequida, fica mais cuidada e, claro, nunca esquecendo depois os cremes. Em termos de, falámos aqui em nutrientes, mas é importante porque elas são leves, estas frutas são leves, são digestivas, e isso, nesta altura, no verão, nós temos a tendência para reduzir o apetite, algo mais leve, mais fresco, e as refeições não podem ser mais pesadas, não é? Então, estas frutas são digestivas e são leves. E depois, como são naturalmente doces, elas são baixas no valor calórico. E está sempre aqui a ressalva, desde que consumidas com moderação. Então, acaba por também ajudar também a saciar esta vontade de consumir doces processados. E depois temos sempre aquela parte, sendo fruto da época, não é? Para além de ter mais sabor, tem a ver com a sustentabilidade, ou seja, consumir as frutas que são consumidas na época certa, não é? Elas são mais saborosas, são mais acessíveis, porque não têm que vir, elas são locais, não têm que vir de muito longe, e depois torna-se amigas do ambiente, ou seja, há menos transporte, menos conservação artificial. E vou-te dizer, Sara, eu não sei, mas a partir do momento que começa aqui o verão, aqui em casa, o consumo destas frutas e a preparação também destas frutas, porque muitas vezes quando nós vamos comprar, não é, ao mercado e até ao supermercado, estas frutas também têm que ser preparadas e têm também de ter algum especial cuidado. Estamos a falar, no caso, por exemplo, da melancia, do melão, da meloa, têm que ser cortadas, colocadas dentro do frigorífico, portanto refrigeradas, tapadas para uma melhor conservação. E eu, se me permites, vou aqui sugerir aqui algumas, mas queria só deixar também esta ressalva em termos de conservação, porque muitas vezes o que acontece é que nós, quando adquirimos e quando compramos estas frutas, depois colocamos no frigorífico ou até, se for preciso, colocamos na bancada da cozinha e deixamos... E só depois, quando vamos consumir, é que as vamos partir, é que as vamos preparar. Mas não, se a prepararmos logo e se as partirmos e se conservarmos de forma adequada, podemos beneficiar num todo das suas propriedades, desta leveza, a parte da digestão e também dos seus nutrientes. Então, eu estava aqui de referir só aqui algumas, porque realmente são muitas as frutas de verão, e o que cada uma, porque cada uma tem depois as suas propriedades específicas. Eu falei muito no geral, mas cada uma tem as suas propriedades específicas. Então, começando aqui, este exemplo que eu dei também da melancia, ela é daqueles exemplos que tem 90%, entre 90% a 92% de água, e ajuda também a combater o inchaço. É muito rico em licopeno e então é excelente para a pele e também para o coração.
1: Eu diria que a melancia é a rainha do verão.
2: É a rainha do verão, sim, é verdade. E a cor vibrante, não é, do vermelho, com as sementes, é realmente é mesmo o espelho, né, do verão. Depois, em relação ao melão, o melão é doce, ele é suave, ele é excelente para a digestão e ajuda também a controlar a pressão arterial, pois é muito rico em potássio. Depois podemos aqui ir caminhando, não é? Estamos a falar de pêssego, por exemplo. O pêssego é muito rico em fibras e em vitamina C, regula o intestino e fortalece também o sistema imunitário e tem também propriedades antioxidantes. Portanto, seguimos aqui, ele é bastante, bastante completo. Depois temos os morangos, né? Também esta cor vibrante de verão. Então, os morangos são muito, muito baixos em calorias, mas são riquíssimos em vitamina C e antioxidantes e ajudam também a fortalecer o sistema imunitário. E depois temos depois os frutos vermelhos, não é? Estamos a falar das framboesas, dos mirtilos, eles são muito ricos em antioxidantes que ajudam também a proteger o cérebro e ajudam também na concentração e o foco, não é? O nível de foco. E por último, e não esquecendo, e às vezes nós falamos muito riquíssimo em vitamina C e vamos para a laranja, mas temos o kiwi. O kiwi tem uma maior percentagem de vitamina C comparada com a laranja e também de fibras. E é excelente para o intestino e também, sendo a vitamina C, é também excelente para o sistema imunitário. E podia continuar aqui, Sara, a falar sobre, por exemplo, a papaya, a manga, que no fundo são também... reflexo aqui do verão e ricas em vitamina A, que são excelentes para a pele e são, no fundo, doces. Voltamos ao mesmo. Estas frutas são sempre doces, não é? Mas, e energéticas, acabam por dar energia, mas baixas em calorias. E nesta altura nós precisamos de hidratar e precisamos também de aproveitar estas propriedades todas para passarmos aqui o verão de uma forma plena e podemos usufruir destas frutas de verão desta época, Sara.
1: Ficam estas dicas, com água na boca, muita hidratação e muita cor também nas frutas de verão. Obrigada, um beijinho e até para a semana, se Deus quiseres.
2: Até para a semana, Sara, um beijinho.
1: Lara Prazeres, hoje no nosso espaço Lifestyle falámos sobre fruta da época, fruta de verão.
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1: Seja muito bem-vindo a este espaço, Dois Dedos de Cultura, um programa semanal que se propõe a dar sugestões e conselhos no âmbito cultural. Já sabe, eu chamo-me Cristina Leal e hoje vamos dar início a um roteiro. É um roteiro medieval por São Pedro Penaferrim, um local rico de história e informação. E acreditem em mim, há muito para desvendar. Vamos começar este roteiro por uma capela pequenina, uma capela pequena mas com um grande significado histórico, um significado grandioso. É a Capela de São Lázaro. Já uma vez ouviu falar? Apenas conhecida por algumas pessoas que visitam a Vila de Sintra e as suas redondezas, em parte devido à sua pouca visibilidade, esta Capela de São Lázaro situa-se em São Pedro Penaferrim e está um pouco acima da Praça Dom Fernando II. E constitui hoje um testemunho importante, um testemunho de tempo e de uma instituição que tinha como objetivo recolher e guardar aqueles que padeciam do chamado mal de São Lázaro, a lepra. Esta pequena Capela de São Lázaro encontra-se localizada naquela que foi a antiga gafaria de São Pedro de Penaferrim, em Sintra. Já agora uma pergunta, sabe o que é uma gafaria? Gafaria é isso mesmo, um hospital de leprosos, uma pequena cidade onde tudo funcionava para os leprosos. Para falar desta Capela de São Lázaro, é impossível não relatar a história da gafaria de Sintra. É uma história muito desconhecida, mas acredito que enobreceu o local de São Pedro de Penaferrim. Mas para contar esta história, vamos recuar até à Idade Média. Na Idade Medieval, a sociedade desenvolveu pelos leprosos sentimentos ambivalentes. Por um lado, uma grande aversão, por outro lado, uma atração. Por um lado, um horror, mas também compaixão. Por outro lado, repugnância e, por algumas pessoas, a necessidade do socorro, de socorrer. Este sentimento paradoxal traduziu-se na existência de legislação para manter as gafarias longe da cidade, mas simultaneamente próximas para possibilitar a caridade cristã para o socorro. Naturalmente, pelo perigo de contágio, elas deviam situar-se em espaços afastados, nomeadamente fora das muralhas. Inclusive, por vezes recorriam-se a muralhas naturais como um rio, ou um pântano, ou um bosque, enfim. E neste âmbito, a gafaria de Sintra localizava-se dentro da cerca murada, a qual ainda existe em parte, sendo possível verificar pormenores, como por exemplo janelas gradeadas, para que os gafos, ou seja, os leprosos, pudessem assistir aos ofícios, sobretudo os ofícios religiosos, sem o contacto direto com o público. Os leprosos estavam assim quase sempre retidos, em troca do seu encerramento na instituição. Os Lázaros eram por ela sustentados, recebiam assim cuidados não só de saúde, mas também cuidados alimentares, a chamada ração individual. Mas os gafos, por vezes, podiam receber autorização para sair do seu espaço, o seu espaço de retenção, e podiam vaguear, e quase sempre iam vaguear para pedir ajuda às casas mais ricas da região. Para isso, eles tinham que utilizar um sino que os identificava como doentes, permitindo assim ao resto da população evitar o contacto e o contágio da doença. Isto acontecia em Sintra, também acontecia com outras gafarias noutras zonas do país. Nas gafarias maiores, era normal a existência de uma capela, de cemitérios, cemitérios que eram privativos, habitações destinadas a pessoas sãs, pessoas saudáveis, e alojamento, em geral, um alojamento térreo para os leprosos. Naturalmente que havia também jardins, pomares, terras para semear, e havia algo que era indispensável, por razões de contágio, era obrigatório existir um poço privativo. Existiam também outras dependências, naturalmente, o celeiro, o lagar, o forno, uma despensa, e todo o recinto, como eu disse há pouco, estava cercado por um muro comum. E a gafaria de Sintra era grande, era muito grande, e foi um dos mais importantes guetos para a colocação de leprosos na região de Lisboa. Posso dizer-vos que acolheram milhares de doentes durante os seus séculos de existência, que foram quase 2 séculos e meio. Milhares de doentes. Em São Pedro de Sintra restam muito poucos vestígios da antiga gafaria que teria ocupado o espaço central da população atual. Nas escavações que foram realizadas recentemente no local, o local que é a Praça Dom Fernando II, onde antigamente se fazia a feira de São Pedro, neste espaço foi encontrado sepulturas, o que ajuda a perceber que a zona residencial, o espaço de culto e o cemitério anexo se uniam a uma zona muito restrita nas imediações da atual capela, a Capela de São Lázaro. Desconhecemos as circunstâncias da fundação da Gafaria em Sintra. A única coisa que sabemos é que o Visconde Juromanha, que é considerado o pai da historiografia de Sintra, num dos seus trabalhos sobre Sintra, diz que em 1409 este espaço já cedia a memória dos homens à fundação desta gafaria. Portanto, é natural que ela recua até ao século XIII. A primeira gafaria de Sintra encontra-se num local mais à entrada de Sintra, o que corresponde hoje ao campo de jogos de futebol e à bomba de gasolina, e é neste contexto que nos deparamos com um túmulo do lado direito de quem vai para São Pedro de Penaferrim, designado Túmulo dos Dois Irmãos. Habitualmente está associado a este túmulo uma lenda, mas a realidade é que este sepulcro fazia parte integrante do cemitério dos Gafos. E esta informação resulta de uma deliberação da Mesa da Misericórdia de Sintra, tomada em 1598, onde se pode ler: que se conserte o monumento dos Lázaros, que está no ramalhão, por ser memória dos Lázaros que estavam nele sepultados, e esta casa ter a obrigação de o ter sempre consertado. Ou seja, a informação que temos é que ali estavam restos mortais de Lázaros, de pessoas que estavam doentes com lepra e que morreram e foram sepultados no cemitério privado da gafaria. A nova gafaria, da qual subsiste a Capela de São Lázaro, teria sido edificada sob os auspícios da Rainha Dona Leonor. Esta rainha foi esposa de Dom João II e foi fundadora das Misericórdias já no início do século XVI. Na nave e capela-mor da capela é possível de observar o escudo de armas lavrado em duas chaves das abóbadas, caracterizado por ser da época de Dona Leonor. E na própria frontaria, a divisa real da rainha Dona Leonor, um camaroeiro. Enquanto instituição destinada a tratar dos leprosos, a gafaria parece ter mantido alguma atividade até aos finais do século XVI, altura em que a doença dava já sinais evidentes de extinção. Sabe-se que em 1580 falece o último leproso que aqui residiu em permanência, chamado Bartolomeu Fernando. O nome desta capela, Lázaro, faz-me pensar na personagem bíblica, o irmão de Marta e Maria, que era o tão amigo pessoal e íntimo de Jesus. O seu nome, oriundo de uma antiga expressão grega cujo significado literal é aquele a quem Deus ajudou, conjuga-se com o milagre que lhe aconteceu durante todo o processo de convivência íntima com Deus. Morreu de forma repentina, antes ainda de Jesus ter conseguido chegar à sua casa, na antiga aldeia de Betânia, e Lázaro foi ressuscitado dos mortos pela intervenção direta do Filho de Deus, num ato que simboliza o poder maior e total que a expressão física da divindade possui sobre toda a matéria. Lázaro, ao ressuscitar, depois de 3 dias de morto, e perante as testemunhas concretas que assistiram toda a cena, comprova ele próprio que nem a morte supera a força absoluta de Deus, oferecendo assim a toda a humanidade que sofre um testemunho claro, pessoal e sentido de que é possível ultrapassar todos os percalços que a vida nos traz. É certamente este o significado mais profundo que surge por trás da construção da pequena capela de São Lázaro. Acredita-se que os antigos gafos sintrenses, de corpo corrompido pela doença, com a dor das chagas, com uma alma certamente acabrunhada pelo abandono social a que eram votados, encontravam neste espaço de culto e na presença espiritual uma ponte emocional com a existência plena que auguravam alcançar quando chegassem ao céu. A Capela de São Lázaro é, sim, ao mesmo tempo um espaço de culto, mas também um portal que ajudava a ultrapassar as vicissitudes impostas pelo tempo. E esta capela também é um dos expoentes das memórias de São Pedro, um dos mais importantes conjuntos manuelinos de Sintra, uma encomenda régia da Rainha Dona Leonor, a fundadora das Misericórdias, e é um dos últimos tesouros de Sintra, património mundial, a descobrir. Por isso eu falo dela hoje, neste programa Dois Dedos de Cultura. Como disse inicialmente, um local pequenino, uma capela pequenina, mas que tem uma história envolvente, grandiosa e enorme. Por hoje chegamos então ao fim. Espero que me aguardem na próxima semana e até lá acompanhem toda a reportagem fotográfica que fiz este espaço em RCS Novo Tempo. E este informe também que este e todos os programas transmitidos encontram-se em podcast para ouvir quando melhor entender. Então fiquem bem e até para a semana, se Deus quiser, as maiores bênçãos de Deus na sua vida.
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1: Olá, está a ouvir mais um episódio do Diário da Saúde. Hoje quero abrir mais uma página para falar sobre o cancro do ovário, um problema sério e, na maior parte das vezes, silencioso, sendo uma realidade que merece destaque pela saúde, pela prevenção e pela vida de tantas mulheres. O cancro do ovário é um dos cancros ginecológicos mais silenciosos e também um dos mais difíceis de detectar precocemente. Por isso, falar sobre esta doença, aumentar a consciencialização e incentivar a prevenção continua a ser fundamental. Em Portugal, de acordo com um artigo publicado no site do IPO de Lisboa, em 8 de maio de 2024, o cancro do ovário é o terceiro cancro ginecológico mais frequente e, infelizmente, cerca de 75% dos casos são diagnosticados já numa fase avançada e, consequentemente, com elevada taxa de mortalidade. Mas, afinal, o que torna este cancro tão traiçoeiro? É que, nas fases iniciais, o cancro do ovário raramente causa sintomas evidentes. Porém, à medida que o cancro evolui, podem surgir os seguintes sintomas: pressão ou dor no abdômen, pélvis, costas ou pés,

0: de grande fluxo ou hemorragia após a menopausa. Na maioria dos casos, estes sintomas não são indicadores de cancro, embora apenas o médico possa afirmá-lo com exatidão. As mulheres que apresentem estes sintomas devem contactar o seu médico. A detecção precoce é fundamental. Entre os principais fatores de risco estão o aumento da idade, os antecedentes familiares, a ausência de filhos biológicos, a idade precoce da primeira menstruação ou a menopausa tardia, assim como a endometriose, o consumo de tabaco e mutações genéticas. Quando falamos de cancro do ovário, a ênfase está em informar para prevenir. E porque o conhecimento pode salvar vidas, é importante saber mais sobre esta doença, estar atento aos sinais e procurar ajuda médica o mais cedo possível. E para terminar, lembre-se que é fundamental adotar um estilo de vida saudável, pois ajuda a proteger a saúde, não só dos ovários, mas de todo o corpo. Por hoje o Diário da Saúde fica por aqui. Obrigado pela sua companhia. Regresso no próximo episódio com mais uma página dedicada ao bem-estar e à saúde de todos. Até lá, cuide-se e fique bem.
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O Presidente da República, António José Seguro, e o Primeiro-Ministro, Luís Montenegro, vão assinalar pela primeira vez juntos o Dia de Portugal, de Camões e das Comunidades Portuguesas. As comemorações arrancam no Luxemburgo, junto à comunidade portuguesa, e prosseguem na Ilha Terceira, local escolhido para as celebrações, em território nacional. O Luxemburgo foi selecionado devido à forte presença da comunidade portuguesa, que continua a ser a maior comunidade estrangeira do país, com cerca de 90 mil residentes. A visita incluirá encontros institucionais e as iniciativas dirigidas aos imigrantes portugueses. Este será também o primeiro 10 de junho celebrado sob a liderança de António José Seguro, enquanto Presidente da República, após ter tomado posse em março deste ano. E em âmbito internacional, o líder do Hezbollah, Naim Qassem, rejeitou o novo acordo de cessar de fogo negociado entre Israel e o Líbano, afirmando que qualquer entendimento deve incluir a retirada das forças israelitas do território libanês e o fim das operações militares. O acordo mediado pelos Estados Unidos prevê a criação de zonas de segurança no sul do Líbano e a retirada dos combatentes do Hezbollah das áreas situadas a sul do rio Litani, ficando o controle entregue ao exército libanês. Naim Qassem considerou que aceitar estas condições seria uma rendição, defendendo que o movimento não abandonará a resistência enquanto existirem tropas israelitas em território libanês. Segundo o dirigente, não haverá estabilidade duradoura sem o fim da presença militar de Israel. Por sua vez, o presidente libanês, Joseph Aoun, classificou o acordo como uma oportunidade decisiva para alcançar uma trégua duradoura, enquanto Israel mantém a possibilidade de novas operações militares, caso ocorram ataques do Hezbollah. E agora, referente à atualidade noticiosa de Sintra, três espaços do concelho foram selecionados para a segunda fase do concurso Novas 7 Maravilhas de Portugal, cuja apresentação decorreu no Palácio Nacional de Queluz. Os candidatos sintrenses são o Castelo de Mouros, na categoria Castelos, a Quinta da Regaleira, na categoria História, e o Musa, o Museu das Artes de Sintra. Além destes, Sintra apresentou ainda candidaturas da Capela de Janas, da Camiliana de Sintra, do Museu de Albuquerque Foundation, Cerâmica Chinesa e da Adega Regional de Colares. As votações já estão abertas e permitirão escolher os patrimónios que avançam para as próximas fases do concurso, que pretende destacar alguns dos mais importantes monumentos e espaços culturais do país. Caso queira votar nestes monumentos, deve consultar o site da Câmara Municipal. E para os mais novos, a Carris Metropolitana abriu as inscrições para o projeto pedagógico gratuito Mini Passageiros, dirigidos a alunos do 1º e 2º ciclo do ensino básico. A iniciativa pretende sensibilizar os estudantes para a mobilidade sustentável, usando os transportes públicos como um exemplo prático do cotidiano. O programa inclui atividades simples de implementar em sala de aula, com materiais de apoio e duração aproximada de 30 minutos, facilitando a integração no contexto escolar. Segundo a empresa, o objetivo é apoiar os professores com recursos pedagógicos alinhados com as aprendizagens essenciais, promovendo a reflexão sobre escolhas de mobilidade e o impacto ambiental das deslocações. E já para terminar, e em glória, o projeto Sintra Include foi distinguido na 3ª edição dos Prémios DECO Municípios, que reconheceu boas práticas de intervenção local com impacto social. A cerimónia decorreu na Fundação Carlos Gulbenkian e contou com a presença de representantes de várias autarquias. Sintra fez-se representado por André Bernardo, que recebeu o prémio em nome do município. Promovido pela DECA, a Associação Portuguesa para a Defesa do Consumidor, estes galardões distinguem projetos municipais que promovem a inclusão, a sustentabilidade e a melhoria da qualidade de vida das populações. O Sintra Inclui foi reconhecido assim pelo seu contributo para políticas de inclusão social, diversidade e coesão comunitária no concelho.

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1: E agora sim, vamos conhecer um pouquinho mais de perto esta associação. Esta é uma associação de solidariedade e desenvolvimento internacional constituída em 1995, apoia em permanência e de forma integrada e transversal cerca de 1.500 pessoas, com serviços e respostas desde as equipas técnicas de rua ao centro de acolhimento, os apoios aos migrantes, à agência de empregabilidade, formação e ensino, entre muitos outros que não posso dizer já porque perco o fôlego. São muitos. Para falar sobre isso, tenho comigo hoje dois psicólogos, a doutora Margarida Pedro e o doutor Pedro Brandão, que desde já agradeço muito a vossa disponibilidade e por estarem connosco hoje aqui no A Minha Terra. Bem-vindos.
2: Olá, Daniela, obrigada.
3: Olá, Daniela, boa tarde, obrigado.
1: Vamos então, eu diria, ao princípio dos princípios, que é perceber então o que é a Vitae. Começo desde já por fazer o esclarecimento e a brincadeira. Vamos lá então perceber, é Vitae ou é Vité? Porque já ouvi das mesmas pessoas dizer das duas formas diferentes. Quem me quer responder a isto?
3: Bom, na verdade é Vité.
1: Muito bem.
3: A palavra vem do latim, é uma palavra do latim e de lê-se exatamente como pronuncia em latim. É mais fácil muitas vezes dizer Vitae, por isso é que acaba por ser
1: por sair,
3: Vitae,
1: não?
3: Mas na verdade é Vitae.
1: Muito bem. Apesar de eu já ter dado umas pinceladazinhas, sintam-se à vontade os dois, já sabem. Eu estava-vos a dizer em off, em on, é a mesma coisa, só uma regra, não podem ficar os dois calados ao mesmo tempo. Podem os dois falar, interromper-se, atropelar-se e corrigir-se, estejam à vontade. O que é Vitae e como surgiu?
3: Bom, a Vitae surge em 1995, com a criação do Centro de Acolhimento do Beato, que foi um centro que nasce também da necessidade de realojamento e das mudanças sociais todas que se criaram com o desmantelamento do bairro do Casal Ventoso. Desde aí que a associação foi crescendo em várias direções, sempre também apoiada naquilo que se identificava como as necessidades desta população, de populações mais desfavorecidas, e foi crescendo ao longo do país. Hoje em dia temos de norte a sul praticamente, com várias respostas e várias valências.
1: Muito bem, e vamos já saber daqui a pouco que valências são estas, e realmente são muitas, e vamos também depois, claro, é o objetivo da nossa conversa de hoje, perceber como é que em Sintra também é o desenvolvimento da Vité. Há pouco tempo tive a oportunidade de ver um vídeo da apresentação da instituição, em que era apresentado um modelo de intervenção muito próprio. O que é que isto significa? Porque um modelo de intervenção próprio propriamente não é nada, a não ser que a gente saiba o que é que isto significa.
2: Exato.
1: Força.
2: Então, a nossa visão tem uma base muito humanista. Porque é que nós dizemos que é um modelo próprio? Porque, na verdade, ele tem-se vindo a moldar um bocadinho às pessoas que nós acompanhamos, às necessidades que nós vamos percebendo. Porque, na verdade, inicialmente, tínhamos, se calhar, um projeto ou uma intervenção um bocadinho mais estruturada. A pessoa vinha, tinha umas certas regras, tinha aquele tempo. E agora temos vindo a perceber que faz sentido sermos um bocadinho mais flexíveis e mais humanos, não é? Olharmos para a pessoa de forma inteira, perceber as suas várias partes, aceitá-la no momento em que ela está e como ela é. Há pouco nós estávamos a falar do caso de um senhor que se encontrava em situação de sem-abrigo, a dormir num banco de jardim e que não queria ser ajudado.
1: Em off,
2: exatamente. Há pouco falámos em off sobre este caso. E efetivamente isso acontece muito, e até o Pedro estava a dizer, o segredo é continuar a ir aos poucos, não é? Ok, agora não quer ser ajudado, daqui a pouco vamos lá e vemos como é que se sente. Será que alguma coisa mudou? As necessidades mudaram? O que é que precisamos dar agora àquela pessoa? Porque outra coisa que nós temos vindo a perceber é que muitas vezes as pessoas têm a resposta, têm o acompanhamento. E até se conseguem autonomizar, conseguem a sua casa, o seu projeto. Mas depois, eventualmente, voltam à situação de sem-abrigo. Portanto, alguma coisa faltou ali, não é? Se calhar a pessoa fez aquele caminho que nós queríamos ou que a sociedade achava que deveria ser feito, mas não o caminho que era dela. E por isso deu dois passos atrás. Então nós também temos tentado encontrar respostas a esse nível, mas principalmente esta questão de atuar de uma forma humanista, não é? O que é que a pessoa procura? Como é que eu estou, posso estar aqui lado a lado? Não vou estar mais à frente nem mais atrás. Quero estar de mão dada com ela para perceber de que forma é que a intervenção pode ser melhor. No fundo é isto.
1: Porquê que, em termos de visão, vocês também se apresentam como um projeto de cultura?
2: Sim. Esta questão do projeto de cultura, se calhar iniciou-se mais esta ideia com os fundadores que iniciaram alguns projetos em Angola e Moçambique. Mas depois começámos a focar-nos um bocadinho aqui na parte mais nacional, não é? Portugal, em diferentes
1: sendo
2: áreas
1: que ainda,
2: do país.
1: Desculpa, ainda ter interrompido. Sendo que ainda tem muito trabalho internacional, não é?
2: Sim, era isso que eu ia falar também. Nós temos um projeto na Guiné, de reabilitação de uma escola, que estamos a adorar, na verdade, e que nos faz também todo o sentido. Portanto, esta parte cultural, na verdade, vai estar sempre presente, porque é o nosso objetivo ajudarmos de todas as formas que conseguirmos, não é? E quando, assim que tivermos um apoio, nós vamos lá e tentamos melhorar essa parte, sim.
1: Um aspecto que eu também achei interessante, muitas vezes pode até parecer lá para a Alice, mas depois na prática pode não ser. E sobretudo quando lidamos com pessoas, instituições, institucionalização de pessoas, tudo isto às vezes torna-se muito mecânico e muito frio. Eu percebo que há uma vontade, não só, mas é quase um highlight da Vitec constantemente, de chamar a noção de dignificação da pessoa humana. Como é que depois na prática, até como profissionais, e os dois aqui presentes em estúdio têm isso no dia-a-dia, como é que na prática a instituição, a Vité, transporta aquilo que apenas pode ser um rótulo para aquilo que depois se coloca na prática com a atuação nas pessoas?
2: Eu não sei se queres responder, Pedro.
3: Eu ia dizer que só isto que a Margarida falou aqui agora, do facto de nós respeitarmos aqui um bocadinho, não, respeitarmos o tempo do utente, o tempo da pessoa, o ritmo da pessoa, já é humanizar um bocado este processo. O Daniel estava a falar da questão de muitas vezes este tipo de serviço tornar-se um pouco frio e tornar-se mecanizado. Evitar isso já é tornar o processo mais humano. O facto de eu compreender que eu chego ao pé da pessoa e não é porque eu quero que a pessoa vá para um centro de acolhimento ou para outro tipo de resposta que a pessoa tem que ir, porque a vida é da pessoa, a escolha é da pessoa e a pessoa é que sabe, a pessoa é a especialista de si própria, ela é que vai saber o que é que poderá...
1: Especialista de si própria.
2: É verdade.
3: A pessoa é que poderá saber, deverá saber o que é que será melhor para ela. Nós poderemos é dar os instrumentos, capacitar a pessoa para fazer essa decisão. Muitas vezes nós, quando chegamos ao pé dessa pessoa, ela não sabe ainda, ou tem essa dificuldade ainda de decidir por ela. Poderá ser assim. Ou seja, o que eu quero dizer é que nunca vou ser eu a tomar essa decisão, vou é querer dar os instrumentos à pessoa para que isso possa acontecer. Isso... E só isso é tornar muito mais humano este processo.
2: Sim. Exato, e é sobre várias áreas. É sobre a questão de, ok, a pessoa está em consumos, mas ainda não quer ser encaminhada para um centro onde vá fazer esse tratamento. Ou, por exemplo, é suposto a pessoa arranjar um trabalho para se autonomizar, não é? Há todo este plano certinho. Mas e se a pessoa não quiser? Como é que vai ser? Vamos ser nós a obrigá-la a arranjar um trabalho para se autonomizar? Ou se calhar faz sentido ter uma formação no IFP? Ou o que é que nós podemos ser? Aquela coisa das ferramentas, não é? Ter uma caixinha de ferramentas para dar à pessoa e ela saber o que é que pode fazer com isso. Mas é sobre fazermos isto em equipa e não eu vou decidir por ti. Não, porque isso não vai levar a lado nenhum. Isso vai levar a que a pessoa faça por nós e não por ela e o caminho não vai dar certo.
3: Exato.
2: Depois vai voltar para nós.
3: Nós podemos até ver isso por nós próprios. Se alguém chegar, exato, ao pé de mim e dizer: olha, tu agora não podes estar aqui, tens que ir para ali.
2: Não, ou deixa de fumar.
3: Ou deixa. Ou não faças isto. Ou não,
1: já
3: não
1: foste.
3: Para com
1: já
3: os
1: foste.
3: Teus hábitos. não vai resultar. Não, acho que ninguém admite isto assim tão facilmente como um estranho devia ter connosco e fazer esse tipo de exigências, vamos dizer assim.
2: É isso. Nós até vamos ficar a ser um bocadinho de raiva. Estamos, quem és tu para me mandar? Não é?
1: É por isso,
2: adulto.
1: Então, as diferentes áreas de intervenção, chamemos-lhe assim, enfim, para quem está do outro lado dos microfones entender melhor, uma espécie de diferentes gabinetes,
2: isso,
1: que depois trabalham de forma articulada,
2: exatamente,
1: para tentar resolver um caso que é particular, não,
2: isso,
1: é? Porque cada caso acaba por ser um caso.
2: Exato.
1: Às vezes parece uma frase feita, mas neste...
2: Mas
1: agora vai ser redundante, mas neste caso aplica-se mesmo, não é?
2: É isso mesmo. Portanto, nós procuramos ter uma equipa multidisciplinar com diferentes tipos de respostas também na Vité, com esse objetivo, porque a pessoa se calhar precisa de procurar um emprego, ok, vamos ter uma equipa especializada para isso, precisa de acompanhamento psicológico, vamos ter psicólogos, precisa também da psiquiatria. E depois sabemos que o país às vezes tem algo, pronto, a resposta que nós temos no sistema de saúde,
1: de saúde,
2: não é assim tão breve. Então nós tentamos ter isso dentro da Vitae para que as pessoas possam ter um acompanhamento e ter resposta nas várias áreas da vida que precisam, porque só assim é que vão conseguir fazer, se calhar, também um caminho um bocadinho melhor.
1: Vamos então saber o que é que a Vitae tem realizado ao longo dos anos e quais são as respostas sociais e áreas de intervenção.
3: Como estamos aqui a falar, é neste sentido e foi assim que a Vitae cresceu, a identificar este tipo de problemáticas e a criar respostas para isso mesmo. Hoje em dia, nós contamos na Vitae com vários centros de acolhimento, principalmente em Lisboa. Temos um cá em Sintra, mas também acho que já lá vamos.
4: Isso.
3: Temos equipas de rua, também em Lisboa e também em Sintra. Temos outras respostas como apartamentos partilhados, apartamentos de emergência, também em parceria com a Câmara Municipal de Sintra. Temos um programa de uma cantina social onde oferecemos capazes de alimentar mensais, lavandaria sustentável, e outros projetos também de apartamentos partilhados para migrantes, para apoio a migrantes. Ou seja, hoje em dia todas as respostas que se vão criando são exatamente depois de uma análise daquilo que é a nossa população, daquilo que é a nossa
1: necessidade. E tem-se vindo a adaptar, não é?
3: Exatamente, isso. Exatamente. Porque isso é o que nos faz sentido, é olharmos para a nossa população e vermos o que é que está a falhar, o que é necessário, e criar respostas para isso. E todas estas respostas vão sendo criadas em função disso.
1: É curioso. Eu vou partilhar convosco abertamente aquilo que vai a ouvir-vos, que vai na minha mente, que é, apesar de ter este programa de rádio há muitos anos, enfim, e de estar com vários profissionais ao longo dos anos na área da ação social, da saúde e por aí fora, quase todas as instituições têm bem presente aquilo que são, aquilo que querem fazer e o rumo. Mas eu não estou a dizer que a Vitae não tem esse rumo, mas à medida que vocês vão partilhando comigo, eu fico a sensação que se vocês vão procurando descobrir continuamente. E vocês não mencionaram, mas o Gabinete de Investigação e Mediação Académica, que deve ter sido a vossa mais recente criação, chamemos-lhe assim, enfim, não tenho noção se não estiver certo, corrijam, é quase uma assunção de que é preciso estudar, é preciso cientificamente olhar bem para estes casos e perceber qual é a resposta correta. É quase como admitir: nós estamos cá, estamos a fazer o nosso melhor, admitindo que nem sempre pode ser o melhor. É isso?
2: Isso mesmo, é mesmo sobre isso. É só percebermos quais são as necessidades. É aquela coisa de às vezes nós estamos na parte de dentro e não conseguimos ver tão bem. É preciso olharmos para fora, é preciso fazermos investigação. A Associação Vitae agora também está a tentar ir a alguns congressos também a nível europeu, perceber o que é que está a acontecer lá fora, porque, ok, nós fazemos aquilo de acordo com o que sabemos, com o que conhecemos e tentamos melhorar. Mas há tanta coisa que já está a ser feita, não é? Que nós também podemos pegar nisso. E pelo outro lado, também há tanta coisa ainda por saber que nós temos de estudar isso, não é? E acho que com estas duas vertentes nós conseguimos, sem dúvida, melhorar. É muito sobre isso.
1: Esta área em Sintra é uma área bastante recente, para o bem e para o mal. Ou seja, significa que não houve necessidade em anos anteriores de trabalhar esta área da questão dos sem-abrigo. Infelizmente ela aparece, como vai aparecendo em todos os lugares mais urbanos ou mais rurais, e nós aqui em Sintra temos as duas realidades num concelho bastante interessante nessa área. E eu estou surpreendido com aquilo que é a área de intervenção e o crescimento também da Vitae no concelho. É bom sinal, é sinal que vocês vão encontrando as respostas, mas é também triste, porque é saber que existe a necessidade. Por isso eu começo por vos perguntar, mais concretamente agora no concelho de Sintra, quais têm sido as áreas de intervenção e já agora porquê?
3: Bom, como eu estava a referir há bocado, nós cá em Sintra temos um centro de acolhimento de emergência social, que é trabalhar também em parceria com a Segurança Social e com a Câmara Municipal de Sintra, com a Segurança Social, que vem da linha de 144, a linha de emergência nacional, e em que recebemos lá pessoas mediante vaga, obviamente.
1: Por sinalização.
3: Este é um centro que neste momento abriga famílias, abriga pessoas sem consumos, que estejam nesta situação.
1: É bem pertinho aqui da rádio.
3: E é bem pertinho aqui da rádio, exatamente. cá em Sintra também temos equipa técnica de rua, da qual eu faço parte, que é uma equipa cujo a função e o objetivo é identificar, muitas vezes também mediante sinalização ou então de qualquer outra situação que nós próprios identificamos quando andamos nos nossos giros, identificar a situação, perceber a história da situação e encaminhar para os serviços que possam dar resposta às necessidades de cada caso.
1: Muito bem, e eu vou aproveitar aqui o Pedro para o explorar com perguntas. Concretamente, até porque o Pedro, eu diria, na área da psicologia tem esta área específica também e, portanto, é a pessoa certa para eu fazer as perguntas certas. Tenho aqui algumas curiosidades. É verdade que a equipa do Goiânia Sintra, ela trabalha na área da intervenção e da integração social, portanto, são ali duas áreas muito... enfim, quase de conhecimento público, mas há aqui uma área que eu preciso de ser elucidado, que é a área da prevenção. Ou seja, enquanto nós imaginamos que, existe uma pessoa que já está em situação de sem-abrigo e vamos pegar no telefone e a ETR vai aparecer e vai resolver a situação. Agora, a área da prevenção é antes da pessoa estar em situação de sem-abrigo. Por isso aproveito a presença do Pedro aqui para perguntar que trabalho é este?
3: É assim, nós na equipa de rua são muito poucos os casos que nós conseguimos trabalhar exatamente na prevenção, porque os casos quando nos chegam e quando nós os identificamos, as pessoas ou já estão na rua há muito tempo, ou há relativamente pouco tempo, mas efetivamente já estão em situação de sem-abrigo. Por vezes sim, chegam-nos casos em que ou a pessoa sabe que vai ter um despejo para a semana ou amanhã, ou daqui a não sei quanto tempo, em que a coisa, ou mesmo assim, não tem uma situação segura, meio habitacional ou o que for, e que está em risco de ficar em situação de sem-abrigo. Nós aí também intervimos, sim. Aí o nosso trabalho já é de prevenção, mas muitas vezes é perceber que serviços é que estão disponíveis para apoiar naquela situação.
1: Que respostas existem na rede, é isso?
3: Sim, exatamente. Muitas vezes encaminhamos para as juntas de freguesia ou mesmo até para a Câmara, porque eles sintam-me mais equipados e melhores equipados para este tipo de casos, porque ou pode haver algum tipo de apoio, ou para que se pague a renda, ou para uma panóplia de coisas, dependendo de cada caso, claro. Mas são eles sempre, ou seja, o nosso trabalho será sempre procurar o serviço que melhor se vai adequar àquela situação, para que de facto não se torne uma situação de sem-abrigo.
1: Mas existe algum acompanhamento? Porque... assim, permita-me uma pergunta mais que honesta, mas quem está do outro lado dos microfones pode fazer a Sim. mesma pergunta. Às duas portas pode parecer um empurra-empurra de responsabilidade. Ou seja, já sinalizei, olha, junto de freguesia, vejam se resolve este junto. Ou seja, este empurra-empurra, depois o que acontece é que a resposta pode não acontecer. Ou seja, da parte da Vité, para além desta sinalização, há depois o acompanhamento, sabendo se a resposta depois foi... efetiva, se não foi efetiva, se apesar de haver promessas, porque muitas vezes a pessoa diz, nós sabemos que isto funciona assim, não é? A junta de freguesia até diz assim, está bem, nós vamos ver, e depois não se vê nada, não é? Porque entretanto a resposta também não acontece. Como é que existe depois este acompanhamento para que não seja este jogo do empurra-empurra?
3: Exato, e muitas vezes nós próprios sentimos isso no meio dos serviços todos, este tal empurra, e às vezes eu próprio temo ser um bocado vítima disso, ou contribuir até um bocado para isso, da maneira às vezes como o sistema funciona e como as coisas funcionam. Agora, o nosso objetivo é que o nosso acompanhamento seja sempre um acompanhamento contínuo e de proximidade. Isto quer dizer que nós não temos a necessidade ou não temos a intenção de encaminhar a pessoa e também deixar...
1: De alguma forma se desresponsabilizam por estar encaminhar.
3: Neste acompanhamento mais contínuo, o que nós pretendemos é, ok, vamos sinalizar, vamos procurar a melhor resposta, mas ao mesmo tempo vamos continuando próximos, vamos continuando em contacto, até porque, como estava a dizer, às vezes o apoio não chega, porque ou não existe resposta ou a coisa não se dá, e a pessoa continua na situação, e nós continuamos lá para continuar o acompanhamento, para procurar outras respostas e fazer o que pudermos.
2: Eu acho que aqui também podemos mencionar o projeto do follow-up. Porquê? Porque nós vendo, não só, isto também acaba por ser prevenção, parecendo que não, que é pessoas que já se autonomizaram. Ok, tiveram numa das nossas respostas, mas conseguiram uma casa. Só que eventualmente as coisas podem voltar a estremecer e não terem apoio, não é? Simplesmente autonomizaram-se e foram. Então nós criámos o projeto do follow-up para acompanhar as pessoas mesmo depois de estarem autonomizadas, de forma a que não voltem a reincidir na situação de sem-abrigo.
1: Porque infelizmente, e peço desculpa a interrupção, infelizmente é mais comum do que as pessoas possam imaginar.
2: Exato. Isso.
3: Mas, desculpa, mais uma vez, este projeto também foi criado há pouco tempo, exatamente por verificarmos essa realidade. Que ok, as pessoas autonomizavam-se, boa, o nosso trabalho acabou,
1: aparentemente.
3: Mas afinal não acabou, porque começámos a verificar que muitas vezes as pessoas retornavam à situação e o nosso trabalho retomava, só que retomava através de trás. Exato. E um bocadinho para, lá está, naquilo que eu estava a dizer há pouco, nesta perspectiva de estarmos sempre a olhar para aquilo que são as necessidades que aparecem, criar esta nova resposta e foi este...
1: Peço desculpa, Margarida, duplamente interrompida.
2: Sim. Não, mas é isso mesmo, é sobre isto. Nós vimos esta necessidade e começámos a atuar e às vezes basta uma chamada, um acompanhamento ao IFP ou à segurança para as coisas ficarem resolvidas, para a pessoa se conseguir orientar e ter aqui algum suporte, não é? E
1: porque como associação às vezes tem um peso diferente do que tem o próprio,
2: isso.
1: Não? Não mencionaram, mas têm também em Sintra, não mencionaram, porque eu interrompi o Pedro com muitas perguntas e quero voltar aqui, a gente vai voltar mais à frente um pouquinho atrás para falarmos de casos concretos, sem falarmos de casos concretos, se é que me entendem. Existe também o projeto dos apartamentos partilhados, também existe em Sintra. Como é que funciona e para quem se destina?
3: Os apartamentos partilhados, estamos também com várias modalidades, uma delas para migrantes, como eu referi há pouco, que migrantes para questões de pedido de asilo, para dar apoio a pessoas que chegam, não têm suporte e que precisam desse mesmo suporte. Uhum. Também funciona para famílias, para esse tipo de casos, às vezes mais complicados, em que não é exatamente para um centro de acolhimento ou não é uma pessoa individual. Às vezes, quando há aqui um caso com menores, tenta-se...
1: Que é preciso salvaguardar a família, não é?
3: Exatamente, exatamente. Salvaguardar a família, salvaguardar a criança, para que esta realidade não seja uma realidade da vida da criança. Essa é também uma das nossas preocupações.
2: Também temos apartamentos de emergência.
3: Exato, e eu também referi isso.
2: São apartamentos partilhados.
3: Que são apartamentos partilhados, mas são de emergência no sentido em que prevê-se que o tempo seja um bocadinho mais curto, para que haja mais rotatividade, ou seja, funciona na ótica de não há resposta para esta pessoa, para este agregado, para esta família, temos aqui este espaço neste apartamento que é de emergência e a pessoa vai ficar aqui enquanto
1: Para falarmos de para quem nos está a ouvir perceber, estamos a falar sempre de 1, 2, 3 dias esse de emergência, porque o outro pode ir até um ano.
3: 3 meses este de emergência. Okay. Nos outros, 6 meses, 1 ano. E muitas vezes até pode ser renovado, dependendo também das condições que se criaram ou não, das características de cada caso, mais uma vez. Este de emergência é suposto ser mesmo mais curto, mas este mais curto são 3 meses.
1: Uhum.
3: Porque
1: okay.
3: também, menos que isso, nós vemos mesmo não que é muito impossível arranjar uma resposta neste espaço de tempo.
1: Muito bem. Sendo que depois a própria Vivité também ajuda as pessoas na procura de respostas, junto dos parceiros na comunidade, que não é só fruto de arranjar um local, portanto um teto, mas depois também apoia toda a estrutura. Ou seja, estamos a falar até de... Porque ajudem-me, eu conheço alguns casos, mas como não conheço a realidade por dentro, fico só com a percepção e portanto corrijam-me sempre que eu estiver errado. Mas percebo mesmo com parcerias com a Junta com a Câmara Municipal de Sintra e outras instituições de concelho, estamos a falar de integração financeira, de língua, portanto estamos a falar de um conjunto alargado de valências para além do teto em si mesmo, não é?
2: Temos tido uma colaboração fantástica com a Câmara de Sintra, felizmente, e é isso, nós conseguimos ter apoio em várias vertentes, tanto apoio económico para medicação, como na procura de habitação ou de outra resposta mais adequada enquanto as pessoas estão na nossa resposta de transição, procurar um encaminhamento mais digno para a pessoa, não é? Por exemplo, por vezes podemos acolher uma pessoa com doença física, mas que não vai ser ter a dignidade que deveria ter naquele espaço. Então, enquanto isso, vamos todos juntos procurar um encaminhamento. E temos o apoio da Câmara, trabalhamos quase como se fosse uma família.
3: Exato.
2: E funciona muito bem.
1: Como se fosse uma família, muito bom. Eu gostava agora de falar um pouquinho da realidade do sem-abrigo em Sintra antes de depois de avançarmos na nossa entrevista, porque há pouco tempo era uma realidade que não existia. De repente aparece a Vité, aparece um protocolo novo com a Santa Casa da Misericórdia, também com um conjunto mais diminuto, mas também de acolhimento para pessoas sem-abrigo. o que mostra que a realidade em Sintra é maior do que o que a maioria das pessoas pensam, e eu mesmo estando por dentro estou a ser hoje surpreendido, confesso, enfim, com a realidade. Do que é que estamos a falar? Como é que tem evoluído este problema?
3: Eu queria só fazer uma pequena correção.
1: Força.
3: E não é que esteja errado, é a percepção de cada um tem. Era a minha também. Eu sou cá de Sintra, desde sempre nasci aqui, cresci aqui, andei na escola aqui também. A minha realidade era aquilo que eu via. Havia um ou outro sem abrigo que era já toda a gente o conhecia, sim senhor. Mas para mim a realidade também era essa, ou seja, era como se não existisse. Eu tive a sorte de entrar para esta equipa no momento em que estava a haver uma reestruturação na equipa, ou seja, é como se a equipa tivesse começado de novo. E de facto já havia alguns nomes nas nossas bases de dados, porque a equipa já existia antes, mas com outra dinâmica. Havia, e quando eu digo poucos, será cerca de se calhar uns 20. E que não é nada.
1: Isso é bom conselho da dimensão.
3: Bom conselho
1: de
3: desta dimensão, realmente não é nada.
1: É quase dizer que não há. Não é?
3: Exatamente. Só que, de facto, quando começámos este trabalho, aí é que eu comecei a perceber que, na verdade, a realidade existe, só que não era perceptível.
1: Mas também se agravou.
3: Sim.
1: Também se agravou. Ou seja,
3: isso é verdade. Isso também eu ia dizer a seguir. Não é que esteja que sempre esteve como está agora, isso de maneira nenhuma. A verdade é que eu entrei há cerca de 5 anos, mais ou menos, e a verdade é que ao longo deste tempo todas as coisas foram mesmo piorando. A pandemia que aconteceu também veio agravar tudo, e aí sim, mas eu quando disse há bocado que se calhar tínhamos cerca de 20, hoje temos cerca de 200, só na equipa de rua, que acompanhamos, que estão ou em situação de sem-abrigo ou em situação de extrema vulnerabilidade. Este crescimento, lá está, não é um crescimento que apareceu agora por ele todo. Nós verificámos muito que de facto já existiam muitos casos. Só que não vou dizer que estavam escondidos, porque não é isso, mas não era perceptível.
1: Pois, como também não havia a estrutura, não havia a sinalização.
3: Exato,
1: por aí
3: e não
1: fora.
3: Havia. Pronto, a equipa não funcionava da maneira que funciona hoje, não havia esta estrutura, como está a dizer. E é muito fácil estas pessoas, e eu vejo isto desde que entrei, é muito fácil estas pessoas também passarem despercebidas. Porque elas próprias ou não sabem, não procuram ajuda, ou não existe, ou mesmo existindo, não existe divulgada onde é que se vai procurar ajuda, ou se calhar foram lá uma vez, duas, a coisa não aconteceu porque houve um problema qualquer, há uma dificuldade qualquer, então já não vão lá mais porque perdem um bocadinho a confiança nos serviços. E a verdade é que ao longo deste tempo nós vimos sim um grande aumento, mas muito destas pessoas, nós quando chegámos a ela, verificámos que afinal a condição já vinha de anos atrás e já estou aqui há muito tempo, já dura há muito tempo, e aí é que começámos um bocadinho quase a levantar o tapete e a perceber que as coisas não é como a gente, nós às vezes olhamos e não vemos a realidade, assim, a verdade é.
1: Sendo que não sei como é que é a realidade em Sintra, por isso vos faço a pergunta. Conheço um pouquinho a realidade em Lisboa, e em Lisboa a realidade é que nós tínhamos dois tipos, vá, diria, de sem-abrigo habituais. Aqueles sem-abrigo, muitas vezes, que são sem-abrigo devido a dependências, que acabam por paulatinamente ir deteriorando a sua condição de vida, mas entretanto quase que se passou a ser uma novidade, que é os sem-abrigo de pessoas que entretanto, por um acontecer, uma fatalidade na vida, perda de emprego, divórcio, enfim, violência doméstica, em todos se vê em condição de sem-abrigo. Ou seja, temos aqui duas realidades. Qual é a realidade do nosso concelho? Isso também se transporta para cá?
3: Sim. E vou dar um bocadinho atrás daquilo que eu estava a dizer. Sim, enquanto cá há 5 anos atrás nós tínhamos muito mais, e à medida que o tempo foi passando e que fomos percebendo, fomos tendo cada vez mais utentes, fomos percebendo que sim, antigamente havia muito mais esta questão de já ser quase uma situação crónica, ser já de há muito tempo, relacionado
1: já
3: com
1: era
3: consumos.
1: Quase um estilo de vida, muitos, não é?
3: Exatamente, sim, acaba por ser, inevitavelmente. A partir de certa altura, e eu há bocado falei na pandemia, isso veio trazer esta realidade. A partir de certa altura, começámos a ter muitas pessoas em situação de sem-abrigo pela primeira vez, bastante recentemente. Ou por despejos, ou porque lá está, não havia maneira de pagar a renda, perdeu-se o trabalho, perdeu-se. E isto também veio com um agravar de uma situação económica, às vezes também de uma situação familiar, em que há uma ruptura. Mas lá está, nós começámos a verificar mesmo muitos casos novos de pessoas em situação de sem-abrigo pela primeira vez, em que se calhar nunca na vida esperariam isso. Ou seja, nem sempre é uma questão de consumos, nem sempre é uma questão de maus hábitos. Às vezes é isso mesmo que o Daniel estava a dizer, um azar na vida, uma coisa que aconteceu. E na verdade também começo-me a perceber que ninguém está muito longe.
2: É isso, nós apercebemos disso na equipa. Eu acho existe que... um perfil.
3: Exato, já não há um perfil da pessoa que... Ou seja, já não é possível prever que esta pessoa vai ou não ficar sem abrigo. Não há um perfil de certo. Nós até costumamos dizer entre nós que a grande diferença entre se calhar eu ou a Margarida ou outra pessoa que está em situação de sem abrigo é que se calhar eu tenho a sorte de ter uma rede familiar que me apoia. Ou seja, se eu ficar agora sem a minha casa, se calhar ligam-me a tia ou a minha mãe e posso ter um sítio para ficar.
2: Nós um dia estávamos a almoçar todos, a equipa, e nós falámos sobre isso. Nós falámos todos e fizemos esta pergunta que foi: se neste momento nós ficássemos sem casa, se ficássemos sem possibilidade de pagar a nossa casa, a quem é que nós recorreríamos? O que é que nós faríamos? E todos nós tínhamos um familiar ou um amigo a quem poderíamos recorrer e sabíamos que tínhamos de ter um apoio estável. Agora, e nós aí vemos.
3: Exato.
2: E pronto, e pegando aqui um bocadinho na parte da psicologia clínica, que é mais a minha área, isto é crucial. Nós termos uma rede de apoio, nós criarmos relações, nós conseguirmos manter estas relações. Só que depois vêm as outras problemáticas, não é? Da personalidade ou de consumos, e a família já não consegue apoiar e também tem o seu direito, não é? Também não tem de ficar lá para sempre. E é isto que nós vemos que falta muito: a crise habitacional, falta de rede de apoio, apoio familiar e de amigos. Nós vemos que esta é a principal problemática, mas já não há aquele perfil de uma pessoa em situação de sem abrigo porque tinha consumos ou etc. Já não existe, qualquer um de nós pode, de repente.
3: Exato, e nós,
2: não é?
3: Lá está, e mais uma vez nós vemos isso acontecer na rua, em que. Exato. E depois lá está, começa a situação de sem-abrigo, a pessoa até pode não ter consumos ou pode não haver aqui outras problemáticas que vieram ajudar à situação. Mas depois a situação de sem-abrigo também vai desenvolver outras problemáticas e depois é uma bola de neve. E depois é que se torna crónico ao final de uma data de antes.
1: E o tempo também depois faz os seus estragos, não é?
3: Exato.
1: Quem se encontra nessa situação. Vou aproveitar a deixa da Margarida para abordarmos esse assunto. Estávamos aqui quase tantas inconfidências hoje que está a ouvir na rádio a falar em off, porque enfim... partilhámos e conhecemos alguns casos em concreto, mas a parte da psicologia é extremamente importante, porque é quase, não é só trazer condições, eu diria, estruturais. Quando eu estou a falar estruturais, estou a fazer materiais, literalmente, criar ter um lugar, ter um espaço, ter uma condição, ter um emprego, ter um apoio, mas estamos a falar de reconstruir muitas vezes as pessoas até emocionalmente, mentalmente, a pessoa passar a voltar a valorizar-se, a respeitar-se ela mesma. Às vezes é um trabalho muito difícil e inglório, não é?
2: Muito, muito difícil e inglório, mas algo que também me dá muito prazer, na verdade. Mas é realmente, porque nós estamos a falar de pessoas que, quer queiramos, quer não, passaram por experiências traumáticas, não é? E só o facto de dormirem na rua pode ser uma experiência traumática. E lidar com isto tudo, há pouco também estávamos a falar daquele senhor que conseguiu ter a sua casinha, mas ainda dormia no chão, não é? Isto tudo tem impacto. Nós temos de cuidar da parte psicológica da pessoa, da estabilidade emocional. Uma pessoa que sofre de violência doméstica, como é que se vai conseguir integrar no trabalho, ter a sua casa, se ainda não trabalhou?
1: Numa nova família, não é?
2: Exato. Como é que vai conseguir fazer isso tudo se não tiver a parte do apoio psicológico, não é? Uma pessoa que sofreu de maus tratos, de violação, seja o que for, são coisas muito pesadas que nós recebemos, seja de migrantes, seja de pessoas da população portuguesa. São coisas muito pesadas e se eles não tiverem este apoio, não se vão conseguir estabilizar, não é? E nós percebemos isso no nosso dia-a-dia. Quando nós não estamos bem connosco mesmos, às vezes basta uma noite mal dormida e nós já sentimos uma diferença no nosso bem-estar. Quanto mais alguém
1: passa... Uma unha encarvada já é um problema.
3: E voltando um bocadinho atrás, peço desculpa.
1: Sem desculpas.
3: Por isso é que de nada me serve eu chegar ao pé de uma pessoa e dizer: olha, há uma vaga no centro de acolhimento, vamos.
2: Exato.
3: Porque não, isso sozinho não vai ajudar. E daí todo este acompanhamento e toda esta necessidade de perceber que o problema não é só estar aqui na rua.
2: Não é? E muitas vezes acontece, as pessoas têm tantas feridas, não é, que ainda estão marcadas, que precisam de um acompanhamento específico. Por exemplo, às vezes não conseguem ter um acompanhamento por um técnico do sexo masculino. Ok, então vamos dar uma técnica do sexo feminino. Às vezes acontece não conseguirem ir para um centro de acolhimento com uma determinada tipologia. Pá, não me sinto bem, fico. Não é? E nós tentamos adequar o nosso projeto e o projeto de vida da pessoa a isso. Nós precisamos é que ela seja totalmente verdadeira connosco. Nós primeiro criamos a relação para que haja verdade, não é? Porque muitas vezes uma pessoa, e acontece muito, eles chegam-nos aflitos e pensam: ok, eu agora tenho de seguir tudo o que esta pessoa disser, porque assim, não é? Eu vou
1: by the book.
2: Exato. Mas não é sobre isso, é sobre dizermos o que procura, o que sente, o que verdadeiramente quer.
1: Mas não é normal, não é? Ou seja, não é normal nós esperarmos por parte de uma instituição respeitar aquilo, porque quem está com necessidade sou eu. Quem está num momento de vulnerabilidade sou eu. E portanto eu tenho que me sujeitar àquilo que houver para mim, não é? É normal as pessoas pensarem dessa maneira. Mas também nem vão sempre encontrar em todas as instituições uma estrutura como a Vité tem. Que a verdade também seja dita. Muitas vezes estamos a falar, não mencionámos no início da nossa conversa, mas vocês são uma equipa alargada de psicólogos e assistentes sociais, não é?
2: Sim, portanto nós somos diferentes equipas dentro do Conselho de Sintra e temos várias respostas, mas em cada equipa nós procuramos ter pelo menos um assistente social e um psicólogo. E depois fora disto também temos um psicólogo clínico, tentamos ter o apoio psiquiátrico também, ou seja, dar aqui uma resposta.
1: Um exemplo concreto. A equipa de rua tem dois psicólogos e dois assistentes sociais. Sim. Quantas instituições não têm um psicólogo? Estão a perceber onde eu quero chegar? Ou seja, depende também da instituição que a pessoa encontra pela frente. Portanto, eu percebo o que vocês estão a querer dizer. Eu acho que é fantástico quando existe uma instituição que tem essa capacidade e essa visão de poder se moldar e ter uma estrutura, porque a verdade seja essa, vocês conseguem se moldar porque conseguem ter uma estrutura moldável, permitem uma expressão para conseguir e conhecer, eu diria, a rede local para encontrar a resposta certa. Se eu fosse bater à porta ou se fosse sinalizar a Santa Casa da Misericórdia para receber, de Sintra, para receber um sem-abrigo, o senhor provedor abria a porta, ele entrava e aquela era a resposta que ele tinha para ele. Com a sua melhor vontade, entenda o que eu quero dizer. Mas ainda nessa área, porque acho que é bastante importante, eu conheço casos concretos de pessoas que, mesmo estando numa situação muito difícil, em situação de sem-abrigo, têm muita vergonha de pedir ajuda, muito preconceito de pedir ajuda. O que é que vocês podem dizer a pessoas como estas? Ou também a pessoas que conhecem estas pessoas, o que é que pode ser feito para que estas pessoas possam, enfim, enfrentar a realidade que precisam efetivamente de ajuda?
2: Eu diria que o primeiro passo é principalmente estar lá para a pessoa, ou seja, tentar compreendê-la, não é? Não é tanto sobre forçar, mas olha aqui que há tantas respostas, é mais sobre, epá, imagino que seja difícil e eu quero estar aqui contigo neste caminho. O que é que custa tanto, não é? Tentar perceber, ok, se calhar foi uma pessoa que aprendeu ao crescer que não podia pedir ajuda, não é? Que quando pedia ajuda dizia, tá, mas tu és
1: fraco. Pode sentir que não merece.
2: Isso, pode sentir que não merece, que não é merecedora de algum apoio, já estragou a sua vida, não é? Portanto, o que ela precisa inicialmente, e que é o que muitas vezes a equipa de rua faz, é só estar lá. Só estar lá, só falar sobre o que a pessoa quiser. Ok, para já não quero uma resposta, mas eu estou aqui consigo. E aos poucos nós vamos pegando naqueles pontinhos de, ok, e já imaginou como é que seria estar numa casa? Já imaginou como é que seria ter uma comidinha? Não é? Não tanto de obrigar ou dizer, não, mas isto é que tem de ser o caminho, não pode estar na rua e não é assim que se faz, mas sobre estar lá e tentar compreender. Não há bem uma mensagem certa para passar, eu acho, é só sobre percebermos um bocadinho melhor o que está a acontecer e de que forma é que podemos ajudar, porque nem todas as pessoas passam pelo mesmo, nem todas as pessoas querem o mesmo, não é? Às vezes querem ficar na rua. E porquê querem ficar na rua? O que é que há numa casa que elas não querem e querem na rua? Será que nós podemos tocar nisso? Pegar nisso para dar ou responder à necessidade da pessoa?
1: Claro.
2: Acho que passa por aí.
1: E claro, e lá está, pois cada caso é o caso.
2: Exato.
1: Vamos para a parte mais final da nossa conversa, olhando agora para a Vitae no seu todo. Desafios e dificuldades, ou seja, vocês estão no terreno, portanto devem conhecer como ninguém quais são os desafios e dificuldades. Aliás, ao longo da nossa conversa de hoje já foram partilhando certamente alguns daqueles que são os vossos desafios, mas que desafios e dificuldades vocês gostariam de enumerar?
3: Bom, isto também é uma perspectiva um bocadinho mais da equipa de rua, mas que ao mesmo tempo acho que é um bocadinho transversal. Acho que as maiores dificuldades que nós passamos têm a ver muitas vezes com a falta de respostas, tanto no concelho como fora, mas principalmente no concelho, claro, porque estamos a falar das pessoas que aqui habitam. Eu falei há pouco das várias valências que nós temos aqui no concelho, falei num centro de acolhimento, temos outro centro de acolhimento que não é da nossa instituição, da Santa Casa, é da Santa Casa, mas com quem nós também trabalhamos e com quem, para onde também sinalizamos pessoas, integramos pessoas. Mas nem todas as respostas se adequam à população. Nós cá em Sintra não temos, por exemplo, um centro de primeira linha que receba qualquer tipo de pessoa. que é como acontece, por exemplo, no centro de acolhimento do Guiado.
1: Pedro, interromper, o que é que significa qualquer tipo de pessoa?
3: Sim, qualquer tipo de pessoa, qualquer tipo de problemática. Okay. Ou seja, nós não temos um centro para pessoas com consumos, não temos um centro para pessoas com algum problema ou alguma perturbação mental. Uhum. Claro que dentro disto depois há sempre regras, a pessoa tem que estar autónoma, tem que estar, pode ter algum tipo de problemática ou de perturbação mental, mas
1: sim, isso,
3: desde que não esteja
1: passa
3: completamente
1: a ser, passa do da saúde.
3: Exatamente.
2: Em que conseguimos fazer um
3: passa
2: trabalho
3: por aí.
2: E que não magoa os outros.
3: Exatamente, mas por exemplo, nós temos também muitos casos cá em Sintra que tem a ver com dependências, em que a pessoa tem consumos ativos e nós não temos nenhum local onde essa pessoa possa estar aqui no concelho. O que normalmente acontece é que nós temos a felicidade também de encaminhar para o Centro de Acolhimento do Beato, que é em Lisboa, que também é o único centro que aceita pessoas fora de Lisboa, porque lá está, temos mais centros da Vita em Lisboa para os municípios de Lisboa, assim como os centros daqui de Sintra são para os municípios de Sintra, mas a verdade é que nós muitas vezes com isso dificulta-nos um bocadinho, porque nem todas as pessoas querem ir para Lisboa, uhum, porque não conhecem, porque passaram se calhar aqui a vida inteira, porque é aqui que tem a rede de apoio,
1: claro,
3: ainda que pouca ou quase nenhuma
1: é que tem
3: claro, e é onde existe, e de repente ir para um centro muito grande com pessoas que não conhecem, que não estão habituadas, um sítio que não conhecem, nós temos que perceber que isso também pode não ser bom e pode nem sequer ajudar ao caso. Uhum. E quando eu digo um centro para este tipo de problemáticas, digo outro tipo de respostas, uhum, vocacionadas exatamente para problemáticas mais específicas. Muitas vezes também o que nos dificulta é um bocadinho também aqui a lentidão dos serviços, que eu não digo
1: e
3: que
1: dos
3: seja culpa dos serviços, mas
1: serviço
3: é o que
1: processo,
3: é...
1: Claro.
3: Tem a ver também com o elevado número de casos que se tem vindo a verificar, como também estávamos a referir há bocado.
1: E porque cada caso, como é um caso, precisa de tempo para ser trabalhado
3: exatamente,
1: também, não é? Às vezes não
3: exatamente.
1: Temos essa noção.
3: E o problema é que às vezes esse tempo nem sempre é o mesmo timing dos serviços de nós próprios da equipa, porque temos, como eu disse há pouco, acompanhamos cerca de 200 pessoas e muitas vezes nós começamos a sentir, começa a ser fisicamente impossível para a equipa estar em todo lado, a toda hora, com toda a gente. E é como o Daniel está a dizer, cada caso é o seu caso e tem que levar o seu tempo, e esse tempo, para que as coisas funcionem, já percebemos que tem que ser respeitado, e às vezes isso leva a que as coisas
1: muito
3: demorem
1: bem.
3: Tempo que não devia demorar, ou que se não demorasse era muito melhor. E também queria falar de outra dificuldade que muitas vezes somos nós. Porque nós, enquanto técnicos, enquanto pessoas também, que temos as nossas próprias expectativas, as nossas próprias vontades para as pessoas que acompanhamos, em que muitas vezes também nos é difícil
2: lidar
3: com isso e ajustarmos também as nossas expectativas.
1: E não levar o problema para casa, não é?
2: Sim.
3: Sim.
2: Sim.
3: E muitas vezes também a questão de, como eu estava a dizer há pouco, olha, tenho uma vaga neste centro, isso, a pessoa até aceitou, vou falar com ela, olha, finalmente, arranjamos uma vaga.
2: Sim.
3: Agora já não quero.
2: Não. É tão frustrante.
3: É um bocadinho às vezes este andar para a frente e para trás, ou a pessoa finalmente aceitou o tratamento para os consumos. Ótimo, vamos começar. Olha, amanhã temos consulta, vamos. Se calhar já não quer ir.
1: É muito complicado.
2: Lidar com isto é difícil.
3: Depois deste trabalho, andarmos para a frente e para trás, às vezes é muito
1: mas
3: difícil.
1: Mas verdadeiramente
3: nós...
1: esse é o vosso trabalho.
2: É.
3: Exatamente, mas é isso que eu ia dizer.
1: Do princípio, andar para a frente e para trás é o vosso trabalho.
3: Isso é uma dificuldade, mas ao mesmo tempo faz parte. É isto que nós também temos de estar à espera e também temos que saber estar à espera. Não deixa de ser difícil, mas é o que é.
1: Margarida, são as mesmas dificuldades, desafios?
2: Sim, sim. Pronto, eu luto aqui sempre um bocadinho mais pela parte da saúde mental, porque obviamente que nós temos financiamento para a parte... Obviamente não, são projetos que nós vamos conseguindo, não é? Vamos tendo financiamento para alguns projetos.
1: E tem prazos, tem durabilidade.
2: Exato, mas depois para a área da saúde mental ainda temos aqui de ser nós a gerir um bocadinho e a trabalhar com aquilo que temos, não é? Portanto, sim, eu sinto que essa é uma das dificuldades, a resposta do Serviço Nacional de Saúde. Pronto, às vezes é um bocadinho mais lenta e são pessoas que precisam mesmo deste apoio. Às vezes temos de acolher pessoas com problemáticas de saúde mental ou com problemáticas de questões de saúde física e também não temos as condições necessárias, então precisamos de mais respostas, não é? É aquele trabalho que nós temos feito sempre, de quais são as necessidades e vamos tentar encontrar resposta para isto. Mas acho que estas são umas das dificuldades, mas foi tal como o Pedro mencionou. Uhum. É aquele de, ok, esta pessoa está aqui, mas será que é adequada para esta resposta? Não precisa de uma resposta ainda mais individualizada, não é? É uma das nossas maiores dificuldades, mas tentamos fazer o melhor.
1: Muito bem, a seguir a isto vem, claro, quase como La Palice, projetos e sonhos que podem ser vossos, podem ser da vossa área ou podem ser da instituição.
2: Sim, então, projetos e sonhos. Há pouco eu falei do projeto da Guiné, que nós estamos a trabalhar aqui numa escola com as crianças. Estamos a tentar reconstruir uma escola e acho que é sem dúvida um projeto muito bonito e que nós precisamos aqui de realmente algum apoio. É o nosso sonho conseguirmos fazer disto e criar, dar às crianças uma vida melhor. É um dos nossos objetivos neste momento. Obviamente também temos todos estes objetivos de conseguirmos dar resposta às crianças, para terem o apoio que merecem, respostas mais para famílias, para pessoas com problemas de saúde mental. Nós temos uma visão muito alargada, não é? Conforme aquilo que nós vamos percebendo. Também estamos agora a criar uma resposta só para mulheres, porque também vimos essa necessidade.
1: Explica-nos, sendo a resposta global, já seria para homens, para mulheres. Porquê a necessidade de uma resposta só para mulheres? Estamos a falar de um espaço físico.
2: É isso? Um espaço físico.
1: Ok, uma resposta. Isso. Ok. Já percebi. Dentro de acolhimento, das, de acolhimento
2: isso,
1: só para senhoras. Muito bem.
2: Porque nós temos sentido essa necessidade. Nós muitas vezes, eu já tive alguns desses casos, não sei se tu já tiveste, Pedro, de mulheres a dizerem mesmo, não posso ir para um sítio onde só tem, eu sinto-me mais segura só com mulheres, por alguma razão, não é? E nós vemos esta necessidade e tentamos adequar um bocadinho muito a nossa resposta a esse nível. Mas pronto, são coisas que vão aparecendo. Os nossos sonhos, na verdade, vão-se construindo de acordo com as necessidades que existem nos locais onde atuamos. O objetivo é chegarmos a mais pessoas, a mais problemáticas e conseguirmos trabalhar com isso. Eu acho que é isso.
1: E o Pedro, os sonhos?
3: É isso mesmo, é continuar a

0: precisam de tempo, precisam de pessoas. Eu começo desde já por tentar perceber, ou pelo menos quem está do outro lado dos microfones, a tentar perceber. Vocês têm vários tipos de apoios, enfim, alguns deles são programas e projetos internacionais, outros projetos locais, institucionais, chamemos assim, desde o poder central ao poder local. É assim que a Vitae se suporta e consegue ter e eu diria, suportar uma estrutura como a vossa, que já é significativa, para, enfim, ajudar a sociedade a trazer uma resposta que ela precisa, mas a Vitae precisa também de ser ajudada através destes programas. E não só. Como é que nós todos, como sociedade, podemos ser parte, eu diria, ativa em ajudar, as instituições? Porque vocês estão na linha da frente, entram muitas vezes na porta da casa das pessoas e vocês vão até onde já não existe nem casa, nem existe porta. Portanto, vocês vão onde todos nós não podemos ir, mas a responsabilidade é de todos nós. O que é que podemos fazer para ajudar a Vitae?
1: Então, na verdade, nem sei se deveria ser o Pedro a começar por esta questão de sinalizarem, fazer algum tipo de sinalização.
2: Sim, como eu disse mesmo no início, o nosso trabalho na equipa tua baseia-se muito em sinalizações. Claro que nós, enquanto equipa, também nos nossos giros vamos identificando sempre alguma situação, mas devido também ao elevado número de casos e ao volume de trabalho que nós temos, não nos é muito possível andarmos por aí só à procura. Por isso é que as sinalizações têm sido sempre o melhor e, na verdade, quem melhor para sinalizar se não as pessoas que estão ao pé de situações que realmente identifiquem e que realmente vejam que há uma necessidade de ajuda.
0: Mas esse também não é o vosso papel, não é? O vosso papel não é andar com a viatura na rua a ver se há sem-abrigos,
2: Seria,
0: não é?
2: seria. Eu gostava de ter tempo para isso.
0: Interessante,
2: Sim,
0: interessante.
2: sim, sim,
0: Não, eu
2: sim.
0: pensei que o policiamento de proximidade, ou seja, que a própria estrutura, o policiamento de proximidade, ou seja, a própria
2: Sim.
0: vizinhança seria a linha da frente
2: Sim.
0: da sinalização.
2: É, a verdade é que é. E nós temos, de facto, várias estruturas no concelho que fazem-nos chegar sinalizações, desde as juntas de freguesia, mesmo da parte da polícia, a Câmara Municipal. A Câmara Municipal até é uma espécie de centro de operações, porque é onde chega muito mais sinalizações e depois vem tudo para nós. E nós, como
0: Muito bem.
2: trabalhamos em parceria, temos este canal bastante aberto. E é assim que temos funcionado. No entanto, como eu estava a dizer, também seria dos nossos objetivos fazer estes giros de rua. Que muitas vezes acontecem de forma orgânica, ou porque nós vamos passar e realmente vemos uma situação, ou porque já temos alguém
0: Mas aí esbarram nela,
2: identificado,
0: não é?
2: exato, exatamente, ou porque já temos identificado alguém na conversa com esse alguém, olha, ali outra pessoa que também precisa de ajuda e não sei o quê, e aí vamos também identificando outras
0: Eu
2: situações
0: passo a
2: ali ao pé,
0: palavra.
2: e assim vai também crescendo a nossa rede.
0: Muito bem.
2: Agora, só para explicar,
0: Mas
2: peço
0: é que
2: desculpa.
0: nada, é que é importante sinalizar, mas existe um número próprio para o fazer.
2: Exatamente, exatamente. Eu ia também dizer que podem fazer o contacto diretamente para a Câmara, que depois também chega sempre a nós.
0: Câmaras, juntas de freguesia, por aí fora,
2: Exatamente.
0: chegará na mesma. Mas existe um número direto, não é?
2: Sim, temos o número da nossa equipa, que é o 923.
0: Só mais devagarinho, vou pedir que possas dizer duas vezes, porque neste lado tem várias pessoas à procura de caneta e lápis
1: Exato,
0: no
1: já
0: carro,
1: arrumar.
0: ali
1: E
0: em
1: agora,
0: casa.
1: enquanto falamos, damos
2: E
1: um
2: ainda bem,
1: tempo.
2: porque eu já estava a dizer o número errado. Vamos lá, como deve ser.
0: Não, não vale a pena dar o número do Pedro, é mesmo
2: Não,
0: assim.
2: nem era. Então, o número da equipa de rua mesmo é o 925-293-507. Novamente, é o 925-293-507. Este é o número principal mesmo da equipa de rua. Tanto posso atender eu como as minhas colegas. E a partir do momento em que falam connosco, nós depois também orientamos da melhor maneira para nos dar os dados, passar toda a informação que souber ou que não souber. Muitas vezes chega-nos uma morada, um local específico para que nós possamos
0: Nem
2: ir
0: que
2: lá.
0: seja só perceção, não é? Às
2: Sim,
0: vezes pode até nem ser o caso, mas ser uma perceção já pode ser uma ajuda. Muito bem. E agora, a Margarida, outras formas de ajudarmos a Vitae?
1: é isso. Nós também temos a questão do projeto da Guiné, que podem contactar-nos para, não sei, caso exista alguma coisa que possam ajudar, é sempre bem-vindo. Posso dar-vos o contacto do Centro de Acolhimento de Sintra, onde depois podem falar com a coordenadora para perceberem em que sentido é que podem ajudar. O número é o 966 206 073. Portanto, 966 206 073. Podem contactar. No centro de acolhimento também costumamos precisar de produtos de higiene para as crianças, principalmente, é onde temos mais necessidade. Também

0: roupa de cama e toalhas dá sempre muito jeito, porque como temos rotatividade, são produtos que vão sendo gastos, não é? E então acabamos por ter muito essa necessidade. E eu penso que é isso.
1: Sim.
0: Esperemos que.
1: Também posso dizer que na equipa de rua também vamos tendo sempre alguma necessidade de entregas de roupa, mesmo até de mantas. Não levem a mal se também se nos ligarem a dizer que tem alguma doação para nos dar e nós não aceitarmos, porque muitas vezes recebemos muitas doações e ficamos, temos até alguma dificuldade de dar alguma vazão, mas em regra geral vamos sempre aceitando e tem sido sempre uma grande ajuda.
2: Muito bem. Essa doação é feita diretamente aqui na casa
0: Sim, pode ser aqui na Idanha,
2: na Idanha.
0: no Centro de Acolhimento de Emergência Social de Sintra, que se encontra dentro da localização das Irmãs Hospitaleiras.
2: Mas tem uma recepção, entrada
0: Sim,
2: e basta,
0: é só
2: basta
0: dizerem com o
2: dirigir-se à
0: Pavité
2: recepção. Exatamente.
0: e encaminham. Isso mesmo. E também podem ver o nosso site, que é ASSOC-VITAE.org. Portanto, e lá vão ver todas as nossas respostas, como é que podem
1: Bem
0: ajudar,
1: como também todos os contactos.
0: todos os contactos, seja do Centro de Acolhimento aqui de Sintra, como de Lisboa e das várias respostas que temos espalhadas pelo país.
2: Muito bem. Tem também a possibilidade de aproveitar agora, se ainda está a preencher a sua declaração de IRS ou pretende fazê-lo, pode também ir ao site da Vité, perceber qual é que é o NIF e porque não, não custa nada e usa os seus próprios impostos que entrega ao Estado para ajudar esta associação. Margarida e Pedro, quero muito agradecer a vossa presença. Dizer-vos antes de fechar que as portas da rádio não estão abertas, estão escancaradas, é o que eu digo sempre, para divulgar o vosso trabalho, as vossas iniciativas, os vossos projetos, quando quiserem, quando desejarem, mais para a frente no tempo, mais para trás no tempo, em entrevista, em conversa, em spot, o que for necessário, estamos disponíveis para nós também sermos uma parte ativa para vos ajudar a fazer o vosso trabalho.
0: Muito obrigada.
1: Muito obrigado.
2: Eu é que agradeço mais uma vez e como as portas estão abertas, é um até já.
1: Até já.
0: Até já.
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5: Meu amigo, minha amiga, que enorme prazer é estar consigo. Seja muito bem-vindo, seja muito bem-vinda ao canal Novo Tempo Portugal. Estamos a iniciar uma série muito especial de reflexões, um convite para pensarmos juntos sobre algo fundamental, as palavras e virtudes. Ao longo das próximas semanas, terei o privilégio de partilhar consigo este espaço e este tempo. O meu nome é Jorge Machado e serei o seu anfitrião nesta caminhada de autodescoberta e crescimento espiritual. É uma honra poder entrar em sua casa com esta mensagem de esperança e renovação. Explore conosco como as palavras moldam o nosso caráter e como podemos cultivar virtudes essenciais no nosso dia a dia. Como não poderia deixar de ser, vou começar hoje por falar precisamente de palavra. Afinal, a palavra é a semente de tudo o que construímos. Ela tem o poder de erguer pontes ou criar abismos, de curar feridas ou de inspirar grandes mudanças. Antes de qualquer gesto ou virtude, existe sempre uma palavra que nos define e nos guia. E é sobre essa força invisível, mas transformadora, que vamos refletir daqui a pouco neste canal Novo Tempo Portugal. E a propósito do nosso tema de hoje, gostaria de lhe apresentar algo muito especial. 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Estamos aqui para si no canal Novo Tempo Portugal. Meu querido amigo, minha querida amiga, todos sabemos, há palavras e palavras. Muitas vezes, no nosso dia-a-dia, deixamos escapar palavras de forma quase automática, sem darmos conta do seu peso. No entanto, existem palavras que nos obrigam a refletir, porque carregam um significado profundo. Eu diria que muito do que vemos acontecer no mundo à nossa volta é o reflexo direto do que se pensa e dos desejos internos que inevitavelmente se traduzem no que se diz e no que se faz. Todos aprendemos a falar muito cedo e o processo parece-nos até instintivo. Nenhum de nós guarda a memória do momento em que começou a falar, mas os nossos pais recordam quase de certeza e com detalhe a emoção da nossa primeira palavra. E é assim, porque o ser humano é, na sua essência, um ser de comunicação. Pois é, comunicar faz parte da nossa natureza. Falar está ao alcance de quase todos, mas saber falar é um exercício contínuo, exige propósito, conhecimento e, acima de tudo, disponibilidade interior. Repare, quando escrevemos e damos voz às nossas frases, estamos a gerar algum impacto. A palavra falada tem o poder de transformar o semblante de quem ouve. Pode provocar um sorriso ou uma expressão grave, pode trazer paz ou despertar indignação, pode levar ao choro ou à alegria contagiante. No fim de tudo, o efeito depende sempre da intenção e da força daquilo que partilhamos. Saiba que a palavra texto tem a sua origem ligada à ideia de tecido ou textura. É verdade. E faz todo o sentido. Imagina uma peça que vamos tecendo pacientemente. Os fios verticais e horizontais vão se entrelaçando e, no final, o que temos é uma obra completa, um tecido. Esta é a imagem perfeita do que as palavras fazem na nossa comunicação. No fundo, cada palavra que escolhemos é como uma ligação numa extensa cadeia. É como se cada palavra fosse um elo de uma corrente onde todos juntos formam o que chamamos de glossário ou vocabulário de uma língua. As palavras têm vida e cada uma carrega a sua própria história. E a história de cada palavra é o que chamamos de etimologia, o estudo fascinante que investiga a origem das palavras, a sua composição e a forma como evoluíram ao longo dos séculos. Antigamente, aqueles que se dedicavam à vida ou dedicavam a vida ao estudo das palavras eram os filólogos. E filólogo tem um belíssimo significado. Quer dizer textualmente amigo da palavra. A filologia é muito mais do que a gramática. É um mergulho na literatura e na língua de um povo. É através dela que acedemos à manifestação mais pura da cultura e da própria essência de uma civilização. Por isso, ao olharmos para as palavras, estamos a olhar para o ADN de um povo e para a forma como ele expressa a sua alma. À primeira vista, parece simples: um conjunto de letras, um som, um termo num dicionário, Mas a palavra é muito mais do que gramática. Ela é viva, orgânica e carrega ou está carregada de intenção. Como vimos, ela é o fio do tecido social e o elo da nossa história. Quando tentamos definir o que é palavra, estamos, no fundo, a penetrar no mistério da nossa própria existência. Definir a palavra é tentar traduzir a complexidade do ser humano, essa criatura que sente, que sonha e que precisa de se expressar para existir. Mais do que um som ou um conjunto de letras, a palavra não é apenas um rótulo para as coisas, ela dá forma ao pensamento, mas muito mais do que isso. A palavra é a ponte pela qual o homem se liga a Deus e através da qual estende a mão ao seu próximo. É o sopro que transforma o pensamento em comunhão. Quando falamos com verdade e amor, ativamos essa ligação divina que nos recorda que não estamos sós. É um desafio que ultrapassa os livros técnicos, porque uma palavra pode ser um sopro de esperança, mas também pode ser um peso insuportável. Há uma pergunta importante nesta reflexão que hoje fazemos juntos. Desde quando existem palavras? Ou quem as proferiu pela primeira vez? Segundo a perspectiva teológica e bíblica, a palavra tem um papel primordial e criador. A palavra, meus amigos, não é um instrumento humano. Ela tem uma marca de eternidade. Já existia antes mesmo de o mundo ter sido criado. Deus a usou para criar todas as coisas no universo. O texto bíblico de Gênesis, capítulo 1 e versículo 1, diz-nos que quando Deus criou todas as coisas no princípio, no princípio criou Deus os céus e a terra. Logo a seguir, a Bíblia trata do assunto da criação do mundo e diz-nos que Deus falou, Deus ordenou. O primeiro ato criativo de Deus neste mundo foi a luz. Ele usou o poder da sua palavra para iluminar o mundo. A Bíblia diz que Deus disse, haja luz e houve luz. É absolutamente impressionante. Se continuarmos a leitura de todo o capítulo 1 de Gênesis, vamos reparar num padrão fascinante. Por 7 vezes, sim, 7 vezes, a narrativa repete a mesma frase. E disse Deus. Portanto, a conclusão é poderosa. Deus falou, Deus usou a palavra, o poder da sua palavra, para fazer todas as coisas existirem. Ora, nesta perspectiva, a palavra pronunciada por Deus é vista como uma força de ação pura. Ela não apenas comunica um desejo, ela executa a realidade. É a própria materialização da sua vontade. E isso muda tudo o que pensamos sobre o poder da palavra que sai da boca de Deus. Já no livro de Salmos, no capítulo 33 e no versículo 9, podemos ler sobre o poder da palavra criadora de Deus. Vamos ler Salmos, capítulo 33 e versículo 9. O salmista Davi escreveu, Salmos 33, 9, pois ele falou e tudo se fez, ele ordenou e tudo surgiu. Esta passagem bíblica celebra o poder da palavra criativa de Deus. Ela revela que a vontade divina não requer esforço físico ou processos complexos. A sua autoridade é absoluta e imediata. Foi pelo poder da palavra que Deus trouxe à existência todas as coisas. Deus é todo poderoso e a sua palavra é toda poderosa. Vamos fazer uma breve pausa na nossa reflexão sobre a palavra. Mas não saia daí. No próximo bloco, voltamos com algo mais sobre este tema e também para lhe falarmos sobre uma oferta que temos para si. São apenas alguns instantes. Continuamos juntos aqui na Novo Tempo Portugal.
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5: Estamos de volta ao nosso tema. 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Avançando para o Novo Testamento, encontramos os quatro evangelhos, cujo propósito central é revelar Jesus, o seu ministério, os seus ensinos e a missão que o trouxe ao mundo. No entanto, um deles distingue-se de todos os outros pela sua estrutura e profundidade teológica. Estou a referir-me ao Evangelho segundo João. No início da introdução, João utiliza um termo grego extraordinário para se referir a Jesus, a palavra Logos. Na maioria das nossas versões bíblicas, traduzimos Logos por palavra ou verbo. É fascinante perceber que, ao escolher este termo, João está a resgatar um conceito do Antigo Testamento para expressar a força criadora e reveladora de Deus. Certamente, o apóstolo tinha em mente aquele primeiro texto de Gênesis, capítulo 1, versículo 1. No princípio, criou Deus os céus e a terra. João quer que compreendamos que o autor da criação e o protagonista do seu evangelho são a mesma coisa. É esta convicção que o leva a escrever as palavras imortais do seu primeiro versículo, João, capítulo 1, versículo 1. No princípio era a palavra. E a palavra estava com Deus. E a palavra era Deus. Ao identificar Jesus como a palavra viva, João revela-nos que ele é a expressão máxima da vontade do Pai. Jesus é a palavra que estava lá no princípio e que hoje continua a querer comunicar vida ao nosso coração. Mas João não fica por aqui. Ele quer que não restem dúvidas na nossa mente. Logo a seguir, ele reforça a sua convicção absoluta sobre a divindade de Cristo, declarando no versículo 3, todas as coisas foram feitas por ele, e sem ele nada do que foi feito se fez. Para um pouco, pense comigo na profundidade desta afirmação. O apóstolo João, está a pensar em Jesus e a dizer-nos que ele é o arquiteto do universo. Nada, absolutamente nada do que existe ganhou vida sem a intervenção dele. Ora, isto significa que a palavra que é Jesus não é apenas um conceito abstrato ou uma ideia bonita. É a força motriz que sustenta cada átomo e cada batida do nosso coração. Quando João liga Jesus à criação de todas as coisas, ele está a dizer-nos que o mesmo poder que acendeu as estrelas é o poder que está disponível para reconstruir a nossa vida hoje. Há pouco eu citei um dos textos mais poderosos das Escrituras, O Salmo 33, versículo 9. Ainda se lembra? Sim, diz assim: pois ele falou e tudo se fez, ele ordenou e tudo surgiu. Mas convido agora a pensar comigo. Enquanto o Salmo destaca o modo da criação, ou seja, a fala e a autoridade da ordem de Deus, o Evangelho de João vai mais longe, identifica o agente dessa criação. João revela-nos o Logos, a palavra viva que o cristianismo reconhece como Jesus Cristo. Ah, quando o apóstolo afirma que sem ele nada do que foi feito se fez, ele está a fechar uma porta a qualquer dúvida. Não existe um único elemento no cosmos, uma única estrela, um detalhe na sua vida que tenha surgido de forma independente da vontade divina. Tudo o que existe é fruto de uma palavra que foi dita com propósito. E se a sua vida existe hoje, é porque houve uma palavra de Deus que a sustentou. É com esta confiança soberana no Criador que nós podemos continuar a nossa jornada neste mundo cheio de perplexidades. Por vezes, dou comigo a pensar, como era o tom da voz de Jesus Cristo? Como eram articuladas as suas palavras? Que privilégio tiveram aqueles que o acompanharam de perto, que o ouviram falar, que ouviram os seus ensinos. Também não sabemos como era a linguagem de Deus, ou a que Deus usou no princípio, nem a que usou para falar com Adão e Eva quando os criou. O que sabemos é que houve sempre comunicação ou troca de palavras entre ambos. A Bíblia dá-nos a entender que todos os dias Deus vinha junto do homem, ao encontro do homem, para falar com ele. Podemos imaginar como seria essa comunicação. Mas mesmo sem sabermos muito a esse respeito, o facto é que era uma comunicação que certamente se traduzia numa comunhão perfeita. Sim, Deus e o homem tinham prazer em estar juntos, em conversar um com o outro. Sabemos que após o pecado, o homem não podia mais dialogar com Deus face a face. No livro do profeta Isaías, no capítulo 59 e no versículo 1, podemos ler sobre a mais triste condição humana. O profeta Isaías, o porta-voz de Deus, dizia, certamente com tristeza no seu coração, mas as nossas iniquidades fazem separação entre vós e o vosso Deus, e os vossos pecados encobrem o seu rosto de vós para que não vos ouça. O que vemos aqui expresso nas palavras do profeta é que o problema está em nós. Os únicos que podem impedir Deus de agir em nossas vidas somos nós mesmos. Não é Deus que se esconde do homem. Não é Deus quem desiste do homem. É o homem quem se esconde de Deus. É o homem quem constantemente foge de Deus e desiste de Deus. Apesar dessa separação, hoje Deus continua a falar aos homens e mulheres deste século. E fala assim a cada um de nós. Sim, estimado amigo, estimada amiga, Deus quer falar ao seu coração. Deus está interessado em dizer-nos algo especial, algo importante que se relaciona com o seu futuro eterno. Ele fala-nos através da sua palavra escrita, a Bíblia Sagrada. O apóstolo Pedro escreveu algo muito importante sobre este livro, a palavra de Deus. Vamos ler na sua segunda carta, no capítulo 1 e no versículo 21, podemos ler o que está escrito. Porque a palavra, porque a profecia nunca foi produzida por vontade de homem algum, mas homens santos de Deus falaram inspirados pelo Espírito Santo. O texto diz-nos que a palavra de Deus não chegou a nós pela vontade do homem, mas pela inspiração divina. Pense comigo, a linguagem é humana, mas a palavra vem de Deus. Homens santos de Deus, homens que Deus escolheu para que a sua palavra pudesse chegar até nós. Deus falou-lhes E eles reproduziram em palavras humanas aquilo que de Deus receberam como verdade. Por isso, a Bíblia é a palavra de Deus, a verdade presente, a verdade para este tempo. A Bíblia não é apenas um livro, é a palavra viva, o manual que Deus nos confiou para guiar cada passo da nossa existência. Podemos confiar nela, porque nela encontramos uma fonte inesgotável, onde o Criador nos revela as suas promessas, os seus ensinos mais profundos. Ao abrirmos essas páginas com dedicação e reflexão, permitimos que a voz de Deus ecoe no nosso pensamento. É esse estudo que ilumina os nossos caminhos, repetindo em nós o milagre da criação. Tal como no princípio, Deus ordenou: haja luz, e a luz surgiu. Assim Ele o faz hoje no nosso coração, através da sua palavra. Essa mesma voz que dissipou o caos no princípio, agora penetra as nossas sombras interiores, trazendo-nos clareza onde havia dúvida, paz onde reinava intranquilidade. A Bíblia não é apenas um eco do passado, mas uma força presente que cria novas realidades em nós todos os dias. Meu amigo, minha amiga, estamos a chegar ao final deste nosso primeiro encontro. 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Ficamos hoje por aqui, mas a nossa jornada de descoberta não terminou. Que a luz da palavra continue a guiar os seus passos e até ao próximo encontro de palavras e virtudes. Eu sou o Jorge Machado e espero por si aqui, mesmo na Novo Tempo Portugal, o canal da esperança. Até breve.
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1: Amigos queridos, que bom que estar aqui com vocês. Quero agradecer todo o carinho que tem comigo, pelas sugestões de temas que mandam, pelos feedbacks. E vocês sabem que tudo que eu trago aqui é com muito amor, para que fiquem bem e se sintam felizes. E falando em felicidade, essa semana está imperdível. Porque vamos falar de felicidade de verdade. Por que, Sheilinha? Tem felicidade de mentira? Claro que tem. E eu vou te ensinar como ela é. Eu quero ensiná-los sobre o quarteto da felicidade. E aí, cada dia, eu vou falar de um. Já ouviu falar disso? Já ouviram, produção? Não? Então, olha só. Tem a endorfina, dopamina, serotonina, ocitocina. São hormônios. E eu resolvi falar isso com vocês porque o número de pessoas que sofrem de depressão, ansiedade, síndrome do pânico, passam de 250 milhões no mundo. E por mais que o nosso mundo esteja tão avançado em tecnologia, muita gente ainda tem dificuldade de falar o que pensa, o que sente, até mesmo de receber e dar um abraço. Você acredita nisso? Agora, amigos, felicidade é coisa séria, viu? E muita gente não sabe que além dos momentos felizes que nós passamos, ela tem que vir de dentro para fora. Você sabia que a sensação de felicidade, ela é proporcionada por um grupo de hormônios, que foram aqueles quatro que eu falei. Aí você vai dizer, Sheilinha, não é possível que felicidade são só hormônios. Não é bem assim. Claro que é, minha gente. Escuta a Sheilinha aqui. Felicidade também são pequenos momentos colecionáveis. Mas a felicidade que vem de dentro, ela é produzida pelo nosso corpo, por esses hormônios. E essa semana nós vamos entender que nós podemos estimulá-los com ações simples que vão envolver o nosso estilo de vida, a nossa rotina, desde as atividades físicas, aqueles 8 remédios da natureza que nós sempre estamos falando aqui na Novo Tempo. Enfim, ter um estilo de vida saudável. E quando nós juntamos aqueles 4 hormônios em que cada um tem a sua função, nós podemos obter felicidade e bem-estar. Eu tenho me preocupado muito com o que as pessoas pensam sobre felicidade. Porque nós vivemos, gente, num mundo tão conectado, vendo stories de pessoas, repetindo, vendo stories de pessoas diferentes lá, sabe, nas redes sociais, nos conectando com elas, porque nós gostamos muitas vezes do que elas gostam. E dependendo do que nós vimos, nós somos tendenciosos a acharmos que fulano que é feliz com a vida que tem e que eu sou o mais infeliz de todos. E aí eu começo a achar que minha vida é uma droga. Cuidado! Muitas pessoas estão aparentemente felizes e aí depois, passado um tempo, a gente descobre que aquela pessoa sofreu de depressão ou tantos outros problemas. Tem muita gente por aí que, ao ser perguntado sobre o objetivo de vida, responde, tudo que eu quero é ser feliz. Claro que a gente quer ser feliz, mas cuidado naquilo que você tem procurado a sua felicidade. Porque aí as pessoas se frustram, não se sentem felizes, porque tem a falsa ideia de que a felicidade deve ser constante e você sabe que não é bem assim. E aí sabe o que acontece? Cai na depressão. Aí vai ao médico, se entopem daqueles remédios, os quais vão produzir no organismo e no cérebro, sabe o quê? Esses tais hormônios da felicidade, esse quartetinho fantástico aí que eu tô falando da felicidade pra você. Então, se você quer saber como ser feliz de dentro pra fora e poder melhorar isso, fica ligadinho aqui essa semana. Vai perder? Tenho certeza que não. Porque aí eu vou te ensinar como ser feliz de verdade. Porque esses remédios, eles trazem a sensação de bem-estar. E tudo que Sheilinha quer é ver você feliz de verdade. Beijos da Sheilinha!
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1: Cortar o cabelo que cresce. Parece um contrassenso, não é? Se ele cresce, por que não deixar crescer? Para que cortar o que ainda vai dar mais, o que tem potencial, o que está a desenvolver-se? Mas, e se for precisamente por crescer que precisa ser cortado? Foi essa pergunta que me atravessou quando, diante do espelho, pensei: outra vez? Mas eu cortei há pouco tempo. Pois, mas o cabelo cresce e com o crescimento vem também o desalinho, as pontas espigadas, o volume onde não devia, a forma que se perdeu. E a verdade é que, mesmo sendo sinal de vida, o crescimento precisa de poda. Devemos concordar que vivemos a romantizar o crescimento, não é verdade? Eu quero crescer emocionalmente, quero crescer espiritualmente, quero crescer profissionalmente. Mas esquecemos-nos de um detalhe importante. Crescer às vezes dói. E mais, crescer exige abrir mão. Assim como o cabelo que cresce, mas precisa de cortes estratégicos para manter a forma, a saúde, o propósito, também a nossa vida precisa de cortes. E não estou a falar só de cabelo, estou a falar de hábitos, de relações, de ciclos, de ideias que já foram boas, mas que hoje só atrapalham. Sabes aquelas amizades que já tiveram o seu tempo, mas agora só pesam? Ou aquele emprego que foi bênção no início, mas agora é como se fosse uma prisão? Ou aquele padrão de pensamento que te servia antes, mas agora só te atrasa? Pois, estas coisas são como cabelo que cresceu para além do necessário e não da forma como era desejado e que agora precisa de ser cortado. Mas nós temos medo. Medo de mudar, de desapontar, de perder o que na verdade já não é nosso e ficamos ali, a pentear o que devia ser cortado, a hidratar o que já está seco por dentro, a prender com ganchos o que devia ser deixado ir. Lembro-me de uma vez que guardei um pouco do cabelo que me tinham cortado. Sim, guardei. Não sei se era trauma, nostalgia ou puro disparate. Estava convencida de que aquele fio continha alguma parte da minha identidade. Hoje olho para isso e penso: quantas coisas guardamos por apego emocional, mesmo sabendo que já não têm utilidade? Guardamos palavras que nos magoaram, guardamos memórias que nos envenenaram, guardamos pessoas que já saíram da nossa vida, mas mantemos o lugar delas preparado como se um dia voltassem. Cortar o cabelo que cresce é um treino para a vida e as mulheres devem me perceber muito bem. É um ensaio da coragem. É aprender que deixar ir também é amar-se. Na Bíblia há um versículo que diz que Deus poda os ramos que dão fruto para que deem ainda mais fruto. Ou seja, não é castigo, é cuidado. Não é rejeição, é aperfeiçoamento. Cortar nem sempre significa que algo está errado. Às vezes

0: aceitar o cabelo que cresce, é aceitar que crescimento sem alinhamento se transforma em confusão. É escolher a forma em vez do volume, é valorizar a saúde mais do que o comprimento. Na vida como no cabelo, é preciso coragem para cortar. Mas mais ainda, é preciso fé para acreditar que o que virá a seguir será mais bonito, mais leve, mais verdadeiro. Por isso, se há alguma coisa que já cresceu demais em ti, pode ser um sentimento, um hábito, um relacionamento, uma expectativa, talvez esteja na hora de permitir que o corte aconteça, não por impulso, mas por discernimento, porque há cortes que libertam e há liberdades que só chegam depois de um corte. Não tenhas medo de cortar. O que é para ficar cresce de novo, mas o que é para sair já está a pesar. E assim terminamos esta série com reflexões profundas que um corte de cabelo trouxe. Foram pensamentos incríveis para mim e eu espero ter-te ajudado de alguma forma. Não te esqueças que um pensamento pode mudar um dia e um dia pode mudar uma vida. Até o próximo episódio!
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O Presidente da República, António José Seguro, e o Primeiro-Ministro, Luís Montenegro, vão assinalar pela primeira vez juntos o Dia de Portugal, de Camões e das Comunidades Portuguesas. As comemorações arrancam no Luxemburgo, junto à comunidade portuguesa, e prosseguem na Ilha Terceira, local escolhido para as celebrações, em território nacional. O Luxemburgo foi selecionado devido à forte presença da comunidade portuguesa, que continua a ser a maior comunidade estrangeira do país, com cerca de 90 mil residentes. A visita incluirá encontros institucionais e as iniciativas dirigidas aos imigrantes portugueses. Este será também o primeiro 10 de junho celebrado sob a liderança de António José Seguro, enquanto Presidente da República, após ter tomado posse em março deste ano. E em âmbito internacional, o líder do Hezbollah, Naim Qassem, rejeitou o novo acordo de cessar de fogo negociado entre Israel e o Líbano, afirmando que qualquer entendimento deve incluir a retirada das forças israelitas do território libanês e o fim das operações militares. O acordo mediado pelos Estados Unidos prevê a criação de zonas de segurança no sul do Líbano e a retirada dos combatentes do Hezbollah das áreas situadas a sul do rio Litani, ficando o controle entregue ao exército libanês. Naim Qassem considerou que aceitar estas condições seria uma rendição, defendendo que o movimento não abandonará a resistência enquanto existirem tropas israelitas em território libanês. Segundo o dirigente, não haverá estabilidade duradoura sem o fim da presença militar de Israel. Por sua vez, o presidente libanês, Joseph Aoun, classificou o acordo como uma oportunidade decisiva para alcançar uma trégua duradoura, enquanto Israel mantém a possibilidade de novas operações militares, caso ocorram ataques do Hezbollah. E agora, referente à atualidade noticiosa de Sintra, três espaços do concelho foram selecionados para a segunda fase do concurso Novas 7 Maravilhas de Portugal, cuja apresentação decorreu no Palácio Nacional de Queluz. Os candidatos sintrenses são o Castelo de Mouros, na categoria Castelos, a Quinta da Regaleira, na categoria História, e o Musa, o Museu das Artes de Sintra. Além destes, Sintra apresentou ainda candidaturas da Capela de Janas, da Camiliana de Sintra, do Museu de Albuquerque Foundation, Cerâmica Chinesa e da Adega Regional de Colares. As votações já estão abertas e permitirão escolher os patrimónios que avançam para as próximas fases do concurso, que pretende destacar alguns dos mais importantes monumentos e espaços culturais do país. Caso queira votar nestes monumentos, deve consultar o site da Câmara Municipal. E para os mais novos, a Carris Metropolitana abriu as inscrições para o projeto pedagógico gratuito Mini Passageiros, dirigidos a alunos do primeiro e segundo ciclo do ensino básico. A iniciativa pretende sensibilizar os estudantes para a mobilidade sustentável, usando os transportes públicos como um exemplo prático do cotidiano. O programa inclui atividades simples de implementar em sala de aula, com materiais de apoio e duração aproximada de 30 minutos, facilitando a integração no contexto escolar. Segundo a empresa, o objetivo é apoiar os professores com recursos pedagógicos alinhados com as aprendizagens essenciais, promovendo a reflexão sobre escolhas de mobilidade e o impacto ambiental das deslocações. E já para terminar, e em glória, o projeto Sintra Include foi distinguido na terceira edição dos Prémios DECO Municípios, que reconheceu boas práticas de intervenção local com impacto social. A cerimónia decorreu na Fundação Carlos Gulbenkian e contou com a presença de representantes de várias autarquias. Sintra fez-se representado por André Bernardo, que recebeu o prémio em nome do município. Promovido pela DECA, a Associação Portuguesa para a Defesa do Consumidor, estes galardões distinguem projetos municipais que promovem a inclusão, a sustentabilidade e a melhoria da qualidade de vida das populações. O Sintra Inclui foi reconhecido assim pelo seu contributo para políticas de inclusão social, diversidade e coesão comunitária no concelho.

0: É sempre com muito carinho e com muita amizade que aqui nos encontramos, mais uma semana, mais um episódio deste que é o seu programa Mentes que Sentem. Aqui nós pensamos, refletimos juntos, damos informações, damos algumas orientações para que você e nós também possamos ter o maior possível de uma saúde mental completa, repleta de alegria, de felicidade, de realizações. Mas é verdade que nem sempre a vida se apresenta assim e por isso estamos aqui, para o ajudar, para ajudar nesses momentos mais difíceis, para ultrapassá-los, pela graça de Deus. E mais uma vez estou com a doutora Cristina Dias. Olá, Cristina, mais uma vez obrigada pelos teus ensinamentos.
1: Obrigada por poder partilhar, por ser acolhida nesse aspecto, por si, que nos acompanha também.
0: Cristina, sei que não é muito fácil dizer isto, mas poderemos dizer que nós todos os dias mudar de máscara é um bocadinho cansativo. Mas é assim que muitos de nós, por vezes, vivemos e nos sentimos. Nós vivemos vidas de aparente sucesso, quando na realidade até pode não ser, e não ser essa a realidade. E por vezes, por causa disso, podemos sentir-nos aparentemente que estamos a enganar os outros, porque parece-nos que não estamos a ser genuínos na nossa essência. Sentimos até, como uma palavra forte, mas convém falar sobre ela, um pouco impostores, que não somos o que na realidade devíamos de ser. Eu sei que a ciência, Cristina, tem vindo a falar, e achei muito interessante, daquilo que é o síndrome do impostor. E é interessante, foi curioso para mim, nem sabia que existia, portanto, este assunto falado e, portanto, vamos aprender de ti. O que é isto do síndrome do impostor? Ajuda-nos a conhecer melhor este tema.
1: Obrigada, Milu, pela questão. Ela é altamente pertinente e nós, ao longo deste episódio, sem dúvida, vamos ter uma melhor percepção daquilo com o qual estamos a lidar. Mas, se me permites, para poder dar aqui a introdução e responder a essa pergunta sobre o que é o síndrome do impostor, eu gostava de te ler duas citações, ler a ti e àqueles que nos escutam e veem também. O original é em inglês, portanto, eu vou fazer uma tradução livre que não é necessariamente fidedigna, e depois eu vou identificar a pessoa. Então, uma das citações diz assim: aquilo que é suposto tu fazeres quando não gostas de uma coisa é mudá-la. Se tu não consegues mudar esta coisa, muda a forma como tu pensas acerca dela, mas não te queixes. Quando tu ouves isto, qual é a ideia com que tu ficas da pessoa que escreve?
0: Está a dar um recado e é duro.
1: E achas que é uma pessoa insegura?
0: Pois não.
1: Claramente não. Agora, eu vou-te dizer quem é que disse esta citação. Aliás, perdão, vou ler a outra citação desta pessoa e depois vou identificá-la. Diz assim: cada vez que eu escrevo um livro, cada vez que eu me enfrento àquele bloco de notas amarelo, o desafio é enorme. Eu já escrevi 11 livros, mas de cada vez eu olho, agora é que eles vão descobrir a verdade, que eu estou aqui a fazer um jogo com toda a gente e eles vão descobrir a verdade de quem eu sou. Tu achas que é mesmo? Aparentemente parece a mesma pessoa.
0: Parece mais frágil.
1: Exatamente. Estas duas citações, no seu original, elas foram ditas por Maya Angelou. Ela era uma pessoa dos Estados Unidos, portanto, escritora, poetisa, ativista dos direitos civis americanos, trabalhou com Martin Luther King também, a senhora já não é viva, e é reconhecida como uma das maiores vozes a nível da escrita, a nível internacional. Teve uma vida extremamente difícil. Aliás, um dos primeiros best-sellers dela conta exatamente os primeiros anos de vida até aos 17 anos e tudo aquilo que ela passou, inclusive abusos e uma série de circunstâncias. E quando tu olhas para a citação da mesma pessoa, a primeira, aparentemente plena de segurança, e a segunda, que parece que se sente uma fraude, tu dizes, não parece a mesma pessoa. Gostava agora de te ler um outro trecho que foi dito por Serena Williams. Portanto, Serena Williams, uma das tenistas do expoente, da atualidade e nas últimas décadas também. E esta foi uma entrevista que ela deu e que ficou registada num artigo na revista Time Magazine em 2015. E ela diz o seguinte: em toda a sua modalidade, apesar de toda a sua prática, preparação e confiança, até os melhores atletas em qualquer desporto têm uma voz de dúvida dentro deles que diz que eles não são bons o suficiente. Eu tenho a sorte de que, qualquer que seja o medo que esteja dentro de mim, o meu desejo de ganhar é maior. Mas eu olho para isto e pergunto: uma atleta de renome com tantas conquistas diz publicamente que todos eles têm uma vozinha na cabeça que diz que eles não são bons o suficiente. Então isto surpreende-me para pessoas que são altamente competentes, duvidam de si próprias. E surpreende-me não só a mim, mas como provavelmente à maioria de nós, porque nós olhamos e dizemos: mas têm tudo. Têm tudo para não duvidar de si próprios. E será que as pessoas comuns também duvidam de si próprias? E nós diremos: claro que sim, claro que duvidam. Mas será que esta dúvida pode ser uma dúvida que vá para além daquilo que é razoável? E já vamos tentar perceber o que é que isto tem a ver com o síndrome do impostor. Então eu desafiava-te, a ti, a mim, àqueles que nos ouvem, a tentar responder se se identificam com estes pensamentos quando estão perante uma situação. Fiz algo. Tive sorte. Isto foi por acaso, não fui eu propriamente. Os outros são mais competentes do que eu. A qualquer momento vão perceber que eu não sei bem o que é que eu estou para aqui a fazer. Preciso trabalhar mais do que os outros para compensar, para não haver aqui falhas. Ou eu não mereço este lugar, ou eu não mereço esta oportunidade. Estas perguntas, elas encaixam-se em algo que é muito comum às pessoas que lidam com o síndrome do impostor. O síndrome do impostor não é uma doença, que fique desde já claro, é um fenómeno psicológico muito bem estudado há décadas. E ele surge quando? É sugerido quando? Na década de 70, duas psicólogas norte-americanas, elas conduziram um estudo, mais concretamente em 1978, Pauline Clance e Suzanne Hines, e elas conduziram esse estudo com 150 participantes que tinham duas características. A primeira era que eram todas mulheres, e a segunda é que eram mulheres de alto desempenho e sucesso nos seus diversos campos de atividade. Que descoberta-chave é que elas fizeram? Primeiro, 70% a 80% destas pessoas sentiam que não mereciam o sucesso que tinham. 65% deste grupo de pessoas atribuíam as conquistas que tinham à sorte. 60% tinham medo de serem descobertas e perceberem que elas eram uma fraude. E 55% apresentavam um perfeccionismo altamente elevado. Portanto, pessoas altamente competentes que acreditavam que não mereciam o seu próprio sucesso. A investigação foi evoluindo, há vários estudos e várias experiências sobre isto. Eu retirei só alguns, com alguns tópicos importantes. Em 1985, uma destas psicólogas desenvolve uma escala, a escala de Clance, que foi criada exatamente para medir a intensidade do síndrome do impostor. O que é que ela descobriu? Que o fenómeno também afeta homens. Portanto, não é exclusivo das mulheres, mas que também afeta em larga escala os homens. Tanto que esta escala ainda hoje em dia é utilizada em investigações, em contextos empresariais, em contextos hospitalares, por exemplo. Na década de 90 e até 2010 foram produzidos vários estudos com grupos diferenciados, grupos de estudantes, grupos de profissionais de saúde, líderes. O que é que eles perceberam? Que o síndrome do impostor estava amplamente associado a quadros de ansiedade, depressão, stress e burnout. Em 2020, um outro investigador, Bravatta, e o seu conjunto de colegas fizeram uma revisão dos vários estudos que existiriam e escolheram particularmente 62 estudos que envolviam na sua totalidade 14 mil participantes. E foram fazer uma meta-análise desses estudos, tentar perceber as principais conclusões. O que é que eles perceberam? Que, em média, 70% destas pessoas sentiam-se ou identificavam-se com o síndrome do impostor. estamos a falar de quase 10 mil pessoas, eventualmente. Quem eram os mais afetados? Estudantes universitários, profissionais de saúde, mulheres em cargos de liderança e associaram também, para além da questão do stress, da depressão e da ansiedade a elevados níveis, a dificuldade em aceitar novos desafios. Então, o síndrome do impostor é uma experiência interna que nós vivemos em que nós acreditamos que não sou tão competente, tão inteligente, tão sábio, tão capaz, ou etc, etc, etc, como os outros acham que eu sou. E, por outro lado, é acompanhado de níveis elevados de ansiedade ou medo, porque os outros descubram que tu és uma fraude. Está ligada a padrões de pensamento muito específicos, nomeadamente o sucesso é visto como sorte, o erro é visto como uma falha pessoal, não pode existir, e a tendência para sentir que tu nunca és suficiente e que nunca encaixas num determinado grupo. Porquê que é importante falarmos sobre isto? Primeiro, porque todos nós em algum momento da nossa vida vamos sentir isto, mas mais uma vez voltamos a referir. Estamos a falar, portanto, só pode ser diagnosticado isto, esta característica, se nós estivermos a falar de uma coisa que é frequente ao longo do tempo para a própria pessoa. E porquê que ela é importante e foi estudada? Porque ela pode bloquear-te oportunidades, a nível pessoal, a nível profissional. Ela cria uma ansiedade constante e ela pode levar-te à exaustão.
0: Nós teremos a oportunidade de continuar a aprender sobre este síndrome do impostor. Daqui a pouquinho vamos fazer a nossa pausa habitual.
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0: E cá estamos mais uma vez para dar continuidade a este episódio, onde estamos a falar sobre um tema muito interessante, particular, o síndrome do impostor. Queríamos, no entanto, não deixar de fazer referência a esta que é esta revista, este guia de estudo que temos para si, para enviar para si de forma gratuita, para a sua família, para os seus amigos. Se já tem este manual em casa, com certeza confirma o que estou a dizer. É sem dúvida um manual que tem assuntos muito pertinentes para a questão da nossa saúde mental. Se é a primeira vez que está connosco ou as primeiras vezes ainda não tem, pois faça o seu pedido através do contacto 933-93-9291 e nós teremos com certeza muita alegria em poder enviar para si de forma gratuita este manual que acreditamos será sem dúvida uma mais-valia. Cristina, poderemos perguntar de forma assim muito clara, o que é isto? Como é que é ter o síndrome do impostor?
1: Então, de uma forma muito clara, vamos utilizar a resposta de alguém que vive com isto e que disse de uma forma taxativa. Disse assim, olha, é como teres um péssimo amigo dentro da tua cabeça a dizer mal de ti. É isto que a pessoa sente.
0: É doloroso isso.
1: Muito. Muito doloroso. E isto tem um ciclo, ou seja, surge-te um desafio e isto causa-te muita ansiedade, esse desafio. Depois aparece a dúvida, e se eu não sou capaz? Ou se descobrirem que eu não sou tão bom como os outros? Ou se perceberem que eu posso falhar? Depois a pessoa, regra geral, esforça-se ao máximo. Então nós temos aqui elevados níveis de perfeccionismo ou... não tão comum, mas há situações em que a pessoa procrastina a tarefa também. A pessoa tem sucesso na sua tarefa, mas em vez de reconhecer o mérito pelo fato de ter tido sucesso, pensa, foi sorte. E o ciclo recomeça novamente. Aliás, esta pessoa que lida com isto diariamente dizia, são os quatro fantásticos, nomeadamente a ansiedade, a dúvida, o perfeccionismo e o medo de falhar. E a ciência mostra que o problema não está tanto na tua capacidade, mas na forma como tu interpretas o teu próprio desempenho.
0: Então, poderemos perguntar por que é que se desenvolve.
1: Não tem uma explicação isolada, tá bem? É uma combinação de fatores psicológicos, sociais e ambientais, mas nós sabemos que há alguns fatores predisponentes.
0: Okay.
1: Ok, pronto. Um deles tem-se identificado que pessoas que lidam com o síndrome do impostor são pessoas altamente perfeccionistas. Portanto, exigem padrões extremamente altos de si próprias e associam pequenas falhas a uma prova de incapacidade. Isto reforça o medo de ser descoberto. Outra característica tem a ver com tu teres crescido ou viveres, ou trabalhares, ou estudares num ambiente altamente crítico ou com expectativas que são muito elevadas, em que os elogios ou o reforço em relação àquilo que tu fizeste são condicionais a um desempenho ou há uma crítica excessiva. E aqui permite-me falar de alguém, de uma outra pessoa que também lida com este síndrome do impostor e que me dizia o seguinte: eu cresci numa família altamente militarizada, isto porque o pai efetivamente vinha de uma estrutura militar. Mas o pai era uma pessoa que dificilmente reconhecia o sucesso dos filhos.
0: Okay.
1: E então, não podia haver margem para erros, então sabiam que tinham que trazer notas acima dos 90%. E esta pessoa dizia: olha, eu recordo-me de várias vezes ter trazido notas acima dos 90% e ele tinha uma de duas atitudes, ou não dizia nada, ou então dizia coisas do género: essa escola onde tu andas deve ser muito fácil. Ok? Outra característica que pode predispor a pessoa a isto são pertenceres a um grupo que tenha sido alvo, que seja grupos minoritários ou subrepresentados, minorias, por exemplo, em que tenham havido experiências de discriminação, estereótipos. Parece que tu sentes necessidade de provar constantemente o teu valor. Ok? É o mesmo que. Vou agora utilizar um estereótipo. É o mesmo que eu trabalhar numa oficina de mecânicos, uma oficina de renome. Eu sou mulher, parece que preciso provar constantemente aquele valor, o meu valor. E eu, por exemplo, sou um homem que trabalho no mundo da maquilhagem, vamos supor, e eu preciso provar constantemente o meu valor. Claro que eu estou a dar um estereótipo, está bem?
0: Sim.
1: Mas é só para percebermos. Outra questão que também pode predispor é a questão das comparações sociais. Pessoas que valorizam muito aquilo que vem, sobretudo exposto nas redes sociais, e que parece que todos são melhores. Outro fator predisponente também é esta questão que nós já falamos: as pessoas ficam mais vulneráveis a esta situação quando internalizam que o sucesso é atribuído à sorte e não a mérito próprio. E há também alguns traços de personalidade que fazem com que a pessoa seja ou tenha uma alta sensibilidade à crítica, ou tenha uma autocrítica interna muito elevada, ou tenha níveis de ansiedade elevados ou baixa autoestima que podem predispor também para isto.
0: Então, perguntar, Cristina, o que fazer, como é que podemos lidar com estas situações?
1: Olha, Milo, mais uma vez, não existe uma solução única. Existem pequenas estratégias que nos podem ajudar. E aqui permite-me um exemplo pessoal. Recentemente, tive que dizer lá em casa: olha, este sofá está demasiado estragado. E quando eu digo demasiado estragado, era muito estragado. E então pedi para fazerem a recolha do sofá. E quando estava a pedir para levarem o sofá para um determinado local, para quando fizessem a recolha estar mais acessível, os meus filhos diziam assim: mas porquê é que vamos dar o sofá? Então, o filho, olha bem para ele, como é que ele está. Mas ele é confortável. Está bem, mas é confortável, mas nós temos que encontrar outra alternativa. E depois brincava: olha, fazes como no infantário, sentas-te numa almofada no chão e fazes perninhas às chinês. Brincava. Mas isto levou-me a refletir que, na realidade, quando nós nos acomodamos a uma situação que nos parece confortável ou que está dentro da nossa zona de conforto ou conhecida, nós não tendemos a procurar soluções. Portanto, só quando nós tiramos o sofá lá de casa é que nós estamos agora à procura de uma solução. Exato. E vemos que aquela efetivamente não era a melhor solução. Quando nós compreendemos, agora vamos passar para a questão do síndrome do impostor, quando nós compreendemos que isto se passa dentro da nossa cabeça, então nós podemos fazer algumas coisas. E a primeira é dar nome às coisas. Tantas e tantas vezes falamos nisto. Então, se eu percebo que eu acho tantas estou a lidar com uma coisa que tem nome, que é o síndrome do impostor, eu consigo criar aqui algum distanciamento emocional. Sabes que esta mesma autora tinha uma coisa, uma outra frase, que vou fazer mais uma vez tradução livre, que eu acho que se encaixa na perfeição nisto. Diz assim: eu posso ser mudada por aquilo que me acontece, mas eu recuso-me a ser reduzida a isso. Então, se eu me identifico com isto que estou a ouvir, a primeira coisa que eu percebo é: ok, eu não tenho que me resignar a esta situação. Segundo, identificar as mentiras que nos limitam e que nos isolam. Sentir-me incompetente é diferente de ser incompetente. E permite-me mais uma vez um exemplo prático de alguém que lida com isto. Uma pessoa que trabalha na área da investigação e que faz várias experiências ao longo do dia e diz: estava altamente frustrado porque as experiências, na realidade, sei lá, 90% não corriam bem. E eu achava que não tinha capacidade para aquilo. Até que eu comecei a registar o porquê que as experiências não corriam bem. E percebi que, na maior parte dos casos, tinha a ver com a questão do equipamento e não com falha humana. Outra questão, outra mentira, tem a ver com não posso falhar. Nós olhamos para a ideia da vulnerabilidade como fraqueza. E a verdade é que nós até temos um discurso bonito em relação a aceitar a vulnerabilidade, mas bem lá dentro nós dizemos: eu não quero ser vulnerável porque eu sou um fracote. É isto que nós dizemos. Mas se nós percebermos que a vulnerabilidade nos ajuda a perceber limites e a trabalhar forças, ela já não é assim tão inimiga. Outra questão de que eu acho que não posso ou não, eu não devo pedir ajuda. Ok, então se o teu carro avariar no meio da autoestrada, tu não vais chamar a assistência em viagem, isto não é pedir ajuda, porque é que uma é menos merecedora do que a outra? Um outro aspecto que é extremamente importante tem a ver com todos, mas todos nós, temos a tendência de nos compararmos com a ideia do outro sobre o que é sucesso.
0: Pois.
1: E a pergunta que eu coloco é: o que é o sucesso para ti? Recentemente eu estava a falar com um jovem que me dizia assim: eu acho que sou um péssimo filho e eu acho que sou uma péssima pessoa. Ok, o que é ser uma boa pessoa para ti? Não me soube responder. Soube-me responder estereótipos. Mas tu achas, identificas-te com isto? Então, primeiro eu tenho que perceber o que é que para mim é sucesso, o que é que para mim é ser uma boa pessoa e não aquilo que os outros me dizem. Reconhecer as minhas competências, reconhecer as minhas fragilidades, isso pode ajudar-me perante um desafio, um novo desafio, a não desistir logo à primeira, porque nós não somos só competências. Por outro lado, as pessoas que lidam com o síndrome do impostor estão muito focadas nos resultados, e aquilo que eu digo é: foca-te mais no processo. Recentemente falava com alguém que me dizia assim: eu acho que sou uma pessoa mediana. Nunca sou boa em nada. E não és boa em nada porquê? Porque olha os meus resultados no secundário, eu tirava 80%, era difícil tirar acima dos 80%. Portanto, eu sou mediana. E o que é que tu fazias? Olha, eu sempre me esforcei muito, sempre tentei investir imenso e depois ficava frustrada porque o resultado não era aquele. Ok, então se tu tiravas 80%, porquê é que tu voltavas a estudar para o próximo exame? Então, porque eu sou uma pessoa esforçada. Tu não só és uma pessoa esforçada, como és uma pessoa altamente resistente à frustração. Caso contrário, não voltavas a tentar. Então, olhar para o resultado e dizer que eu sou mediana em todas as áreas da vida porque eu não tiro acima dos 80% é altamente injusto para esta pessoa. Mas reconhecer que o processo me molda, que eu sou uma pessoa que não desisto, que eu sou uma pessoa que estou a ter estratégias, posso é tentar mudar as minhas estratégias e que sou uma pessoa que, na realidade, sou altamente resistente à frustração, ajuda-me a perceber as coisas de outra forma. Outra questão que é muito importante para quem lida com isto: aceitar o elogio pura e simplesmente por aquilo que ele é, não estar a rebater, eu não mereço. Mereces? Alguma coisa estás a fazer bem, caso contrário, não estarias a ter aquele elogio. Aceitar que nós não vamos saber tudo, que haverá sempre alguém que vai saber mais do que nós, e ok, não temos que olhar para isso como um fator comparador, mas como um fator de aprendizagem, porque o conhecimento é algo dinâmico. Eu hoje estou a dizer uma coisa, amanhã estou a aprender uma coisa que acrescenta algo mais. Eu não tenho que me sentir ameaçado porque o outro sabe mais do que eu, ou não tenho que sentir que o outro é melhor do que eu porque sabe
0: Pois
1: mais do
0: facto.
1: que eu. Ele chegou lá. e eu também chegarei lá. Aceitar que vais ter dúvidas, inseguranças, que vais ter fracassos, mas não permitires que isto te controle. E aqui permite-me só terminar com um exemplo muito simples. Recentemente ouvia alguém que é responsável de uma grande empresa australiana que lida no âmbito de tecnologia de ponta, que lida com este síndrome do impostor e dizia assim: eu ganhei vários prémios no âmbito do empresário do ano. E houve uma altura em que eu estava numa entrega desses prémios, já a nível internacional, a representar a Austrália enquanto país, e olhava à minha volta e via pessoas que eu dizia: como é que é possível que eu esteja ao mesmo nível destas pessoas? E ao meu lado estava um senhor, com provas dadas, 70 e tal anos na mesma mesa, um empresário também com muito renome. Não vou identificá-lo, porque senão claramente nós iríamos perceber quem era a pessoa. E ele partilhou e dizia: eu sinto que eu não mereço estar aqui, todos os outros são muito mais inteligentes. E aquela pessoa dizia-lhe assim: pois fica sabendo que eu também acho que eu não. Mas alguma coisa boa tu estás a fazer, portanto continua. E é isso que eu quero dizer à pessoa: aceita aquilo que tu és e não apenas aquilo que a tua mente te leva a querer acreditar.
0: Muito obrigada, Cristina. O tempo passa a voar e com certeza que com Deus, sobretudo com Deus na nossa mente, nós tiraremos sempre o mais positivo daquilo que o Senhor quer que valorizemos na nossa vida e que conquistemos na vida também. Muito obrigada mais uma vez, Cristina. Ficamos por aqui neste episódio e, pela graça de Deus, encontramos-nos na próxima semana. Até lá.

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1: No início do século XX, surgiram vários pensadores e cientistas que impulsionaram uma corrente de pensamento que perdura até aos dias de hoje. Na verdade, ela é uma reformulação de uma filosofia já existente na altura, mas havia a necessidade de deixar de lado tudo o que estivesse relacionado com o sobrenatural ou a ideia de divindade. Surgiu então o humanismo secular, promovido e desenvolvido por vários ilustres das mais variadas eras até aos tempos atuais. Para o humanismo moderno, a solução para todos os problemas da humanidade reside na renovação do ser humano através das suas próprias capacidades, uma vez que os seus defensores entendem que o homem tem a capacidade intrínseca para o fazer. É uma espécie de religião da humanidade, onde o positivismo, a aplicação exclusiva de métodos científicos e a razão são a fonte da resolução para todos os dilemas sociais. Para os defensores do humanismo, não existe necessidade de uma orientação ética de uma divindade, uma vez que o ser humano, através de processos de evolução e construção social, pode criar um modelo perfeito e sem problemas. A partir da ideia válida e correta de atribuir a cada ser humano o mesmo valor e igualdade, surgem também outras conjeturas mais perigosas para o pensamento humano. Uma dessas conjeturas é a concepção de vida única e, por isso, a preocupação em atingir o máximo de realizações pessoais. É precisamente neste ponto que encontramos uma das várias fragilidades do humanismo. Valorizar a mim próprio, ao mesmo tempo que valorizo todos por igual, é, a meu ver, algo de contraditório. Como é que eu vou prescindir de algo em prol de outros, quando ao mesmo tempo procuro a minha felicidade plena? Perante esta ideia construída e enraizada na sociedade atual, qual é a contraproposta apresentada pela Bíblia? Será que a Bíblia defende que o ser humano pode por si mesmo resolver as dificuldades da humanidade apenas por se tornar perfeito através de várias etapas evolutivas? Logo nos primeiros relatos da história da humanidade, é-nos dito que o homem escolheu um caminho diferente daquele que Deus projetou. O resultado dessa escolha tornou logo clara a condição do ser humano quando afastado de Deus. Troca de acusações entre o primeiro casal, vergonha, inveja e homicídio entre irmãos. Em frações de minutos, o ser humano passou de perfeito a imperfeito, simplesmente pelo afastamento voluntário de Deus. Obviamente que os defensores do humanismo acreditam noutra origem da vida e por isso defendem que a degradação foi fruto do processo de interação social desde a origem e que é possível inverter esse processo e voltar ao estado original de perfeição. Convém lembrar que alguns dos períodos mais negros da história recente surgiram já com o humanismo completamente disseminado. Nesse período, defendeu-se que alguns homens eram inferiores pela sua etnia, raça ou cor. Na carta que Paulo escreveu aos cristãos de Roma no primeiro século, ele vai fazer um diagnóstico bem profundo da sua condição e da condição do ser humano. Ele escreveu, "Pois eu sei que o bem não habita em mim, quer dizer, na minha natureza. Embora tenha o desejo de praticar o bem, não sou capaz de o fazer." Como é possível fazermos um diagnóstico sério nós próprios e nós chegarmos à mesma conclusão? Podemos até na maioria das vezes fazer o que é certo, mas sabemos perfeitamente que não é a nossa natureza que impulsiona essas ações. Paulo vai continuar a dizer, ora, se eu faço o que não quero, é porque não sou eu quem faz isso, mas o pecado que está em mim. Há algo na nossa natureza que nos empurra claramente para o lado negro da força. Paulo vai concluir esta reflexão afirmando que, embora a sua natureza o puxe para agir de uma forma, o seu entendimento era capaz de conter e contrariar essa tendência através da ligação permanente com Deus. Ao aceitar viver em ligação com Deus, ele faz sobressair uma forma de vida diferente e perfeita. Embora a natureza má esteja viva dentro de nós, ela não prevalece, porque pelo nosso entendimento aceitamos que Deus prevaleça. A todo momento, a vivência e a interação com outras pessoas vai tentar trazer de volta essa nossa natureza. É por isso que é importante que a todo momento estejamos conectados com o divino. Aquilo que o ser humano do século XXI tem dificuldade em aceitar, e por vezes até os próprios religiosos têm dificuldade em aceitar, é que as nossas verdadeiras boas ações são 100% divinas e 0% humanas. O meu desejo para si e para mim é que nunca percamos esta percepção acerca de quem nós somos. Que nunca esqueçamos do que é que somos feitos e que em nós não existe nada de bom. Mas ao mesmo tempo que encaramos este diagnóstico, que possamos também ver uma luz na escuridão. Essa luz é que Deus está disponível para nos fazer viver de uma forma diferente. Aquilo que precisamos é de dar a soberania a Deus através do nosso entendimento. Que você e eu possamos permanecer ligados a Deus de forma constante, enquanto existir em nós essa natureza errática e sombria. A promessa de Deus feita ao longo das eras e também através de Jesus é de que um dia Ele, e não cada um de nós, irá remover essa natureza para podermos viver uma nova experiência de vida como aquela que experimentou Adão.
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1: Estou de volta com esta crónica que apresenta temáticas da arqueologia da Terra Santa na RCS. E hoje vou falar-vos de um projeto muito interessante que tem decorrido em Jerusalém há alguns anos. O Temple Mount Sifting Project é um projeto da Universidade Bar-Ilan de Tel Aviv, financiado por doadores privados, que foi criado há 20 anos atrás para salvar o maior número possível de artefactos antigos a partir de milhares de toneladas de entulho das obras no Monte do Templo, contribuindo para o conhecimento do passado deste lugar com importância para bilhões de pessoas em todo o mundo.

0: O Monte do Templo, ou Monte Sião, é o espaço sagrado das três maiores religiões monoteístas e um dos sítios com maior concentração de achados arqueológicos em Israel. No entanto, por razões políticas, nunca foram realizadas escavações arqueológicas neste local, gerando desinformação e inúmeras controvérsias em torno da sua história. Este projeto visa compensar uma grave situação ocorrida em 1999, quando o Waqf Islâmico, a autoridade da Jordânia que tem controle oficial sobre o Monte do Templo, realizou obras de construção de uma mesquita subterrânea neste local sagrado, que gerou 9 mil toneladas de entulho despejadas no Val Kidron, que fica logo a sul da cidade, onde iam misturados inúmeros artefactos arqueológicos de valor inestimável. Embora a lei israelita de antiguidades exija uma escavação arqueológica de salvamento antes da construção de edifícios em sítios arqueológicos, estas obras foram ilegais e acabaram por destruir inúmeros vestígios que teriam proporcionado um raro vislumbre das origens da cidade. Numa iniciativa ousada, os arqueólogos Gabriel Barkay e Zaki Dvirá chamaram a atenção para o problema e, em 2004, deram origem ao projeto de peneiramento do Monte do Templo, com o objetivo de resgatar e estudar esses artefactos antigos remexidos. E esta metodologia inovadora teve a capacidade de desafiar teorias, esclarecer dúvidas e apresentar novas informações sobre este local sagrado de Jerusalém. O trabalho está a ser feito por arqueólogos, estudantes de arqueologia e um número impressionante de pessoas voluntárias, que assumiram esta responsabilidade e privilégio de participar no esforço de desenterrar a história descartada do Monte do Templo. Já foram descobertos milhares de achados valiosos ao vasculhar as toneladas de detritos e entulho despejados fora da cidade velha de Jerusalém, providenciando os primeiros testemunhos ocupacionais do subsolo do Monte do Templo. Naturalmente, são restos muito rolados e fragmentados, geralmente de pequena dimensão, que acabam por ser descobertos na peneira, fora do seu contexto arqueológico original. Cada balde de terra crivada contém milhares de fragmentos de cerâmica. Estes cacos correspondem, claro está, a cerca de 20% da totalidade do espólio recolhido. Alguns deles com grafitos e inscrições que indicam o conteúdo ou o proprietário, bem como figuras de terracota desfeitas, provavelmente esmagadas de propósito, conforme é relatado no segundo livro de Reis. Aparecem restos de vidros, pesos de pedra, pontas de flecha, outras peças de armamento, selos e bulas inscritas, moedas, contas de colar e outras joias, itens de vestuário como fivelas e fíbulas, fichas e dados de jogo, ferramentas de osso, etc. Pontualmente, são recolhidos alguns elementos arquitetónicos de antigos edifícios, como partes de pilares e arquitraves, mosaicos, azulejos vidrados ou pedaços de reboco de gesso pintado. Todos os achados são cuidadosamente catalogados e estudados no laboratório do projeto, e uma vez concluídos, esses dados ajudarão a fornecer novas informações para o conhecimento arqueológico e histórico do Monte do Templo. A grande maioria do material data do período Primeiro Templo, isto é, a partir do século X a.C. em diante. Foram já encontradas nos escombros cerca de 5 mil moedas, que vão desde os minúsculos exemplares de prata do período persa, século IV a.C., os denários gregos e romanos, até aos tempos modernos. A primeira moeda recuperada no crivo causou uma grande emoção pelo seu simbolismo, pois foi cunhada durante a revolta contra os romanos, em 66-67 d.C., que precedeu a destruição do segundo templo. Trazia gravada a legenda "Pela liberdade de Sião". O achado foi particularmente significativo por estar exatamente nos escombros do cume do Monte Sião. Outra moeda que despertou grande entusiasmo foi um numisma de prata cunhado durante a mesma revolta contra os romanos, cuja inscrição hebraica dizia "Jerusalém Santa". O reverso da moeda apresentava a legenda "Meio Ciclo", que indica que se tratava de uma das moedas usadas para pagar o imposto do templo, como vem mencionado, por exemplo, no livro bíblico do Êxodo, capítulo 30. Esta é a primeira vez que este tipo de moeda é descoberta no espaço sagrado do Templo de Jerusalém. onde era cunhada pelas autoridades eclesiásticas, e ela apresenta até marcas de incêndio, talvez causadas pela destruição do segundo templo no ano 70 d.C. Outro achado interessante encontrado no crivo são umas pequenas fichas de argila com inscrições gregas e a representação de um jarro de vinho, provavelmente usadas no período do segundo templo. Zaki Dvirak, o fundador e diretor deste projeto, explicou que estas fichas de argila eram usadas pelos visitantes peregrinos de Jerusalém durante as festividades da Páscoa, colheitas e tabernáculos. Eles subiam ao templo e traziam as ofrendas, geralmente os primeiros produtos das colheitas e outros tributos que a Torá exigia. Como ficavam na cidade durante a semana das festividades, compravam estas fichas de cerâmica que depois trocavam por ofrendas, uma prática descrita na Mishnah. Porque era impraticável para os peregrinos trazer consigo todos os produtos específicos necessários. São também descobertos grande número de fragmentos de azulejos de pedra marmória de várias cores e feitios, reunidos em diversas combinações, formavam ricos padrões geométricos, conhecidos como opus sectile, uma técnica de pavimentação decorativa que é datada do século I a.C., de acordo com paralelos encontrados nos palácios de Herodes. O historiador Flávio Josefo descreve os pátios que cercavam o templo como estando pavimentados com pedras coloridas de todos os formatos. Esta descrição é agora finalmente compreendida graças ao achado destas peças. A variedade de tamanhos, formas, cores e materiais dos azulejos e ampla gama de cronologias de fabrico apontam para a popularidade destes azulejos opus sectile no complexo do Monte do Templo, dos quais não sobrou nenhum pavimento intacto, mas apenas estes pedaços avulsos e partidos. Têm sido também descobertos grande quantidade de elementos arquitetónicos de cronologia bizantina. A riqueza dos achados deste período contradiz a suposição geralmente aceita de que nenhuma construção teria sido erguida no Monte do Templo durante esse período e que a área esteve deserta e desprovida de estruturas. Por exemplo, o aparecimento na peneira de dois pesos raros datados da Era Bizantina, século VI d.C., um de latão e outro de vidro, é uma descoberta rara e excepcional, dado o seu diminuto tamanho. O objeto de vidro, produzido provavelmente em Constantinopla, atual Istambul, tem cerca de 17 mm de diâmetro e ostenta um busto imperial por cima de um monograma cruciforme ladeado por dois outros bustos menores, com a inscrição pertencente a Eutálio, o nome do fabricante do peso. Estes pesos imperiais oficiais eram usados nas igrejas, de acordo com a lei bizantina, e já foram encontrados exemplares semelhantes, por exemplo, em Susita, a sul de Hebron, e os arqueólogos agora desconfiam que ali pode ter existido uma igreja bizantina, ao contrário do que se julgava. A presença cristã primitiva no monte do Templo de Jerusalém nunca atraiu atenção significativa dos historiadores e foi desprezada pelas autoridades académicas, mas estes exemplares são evidências dessa realidade. Talvez estes artefactos estejam associados a possíveis igrejas que foram destruídas e substituídas por construções muçulmanas no tempo dos califas Omíadas, após a conquista sassânida persa de Jerusalém em 614 d.C. Por fim, os diversos achados do período islâmico descobertos, que incluem mosaicos dourados, cerâmica com inscrições, joias e moedas de ouro, atestam a final ocupação do Monte do Templo pelas autoridades eclesiásticas muçulmanas. O projeto já permitiu até ao momento peneirar e vasculhar cerca de 85% da totalidade dos detritos, constituindo uma das mais importantes fontes de estudo de arqueologia e da história antiga do Monte do Templo, à falta de melhores possibilidades. E são atividades arqueológicas como esta, em plena cidade de Jerusalém, que provam que o passado não se apaga, mas permanece gravado na pedra.
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1: Oi, está começando o programa Comportamento aqui na Rádio Novo Tempo. Você é muito bem-vindo ao Comportamento de hoje. O meu nome é Aline Carvalho e aqui no Comportamento você sabe que nós temos profissionais que poderão te ajudar. Hoje quem está com a gente é o Pastor Wesley. E Pastor Wesley, a história de hoje é a seguinte. A nossa ouvinte tem 46 anos e conta que está namorando com um rapaz 10 anos mais jovem. Eles chegaram a morar juntos antes que ela se convertesse na igreja, mas ele sofria de paranoias e manias de perseguição, até que ele resolveu voltar para a casa dos pais. Hoje, eles se dão muito bem porque eles se falam sempre pelo WhatsApp ou por ligação. Ela conta que ele se afastou da igreja e agora está fumando, pastor. Mas ela disse também que eles se dão bem. Ela quer saber se deve esperar em Deus que ele volte para Cristo, que ele perca os vícios, ou se ela desiste e continue esperando por outra pessoa.
2: Olá, Aline. Muito bom estar com você mais uma vez aí na Rádio Novo Tempo, no programa Comportamento. Aline, olha, fiquei bem preocupado com a carta dessa senhora. A senhora, apesar de ter 40 e poucos anos, mas é uma pessoa já com uma boa experiência de vida. Esse relacionamento dela com esse jovem é algo que me trouxe muita preocupação e eu preciso compartilhar essa preocupação, porque ela que está envolvida emocionalmente não é tão fácil distinguir os riscos que ela está correndo. Ele sofria de paranoias, mania de perseguição, está tomando medicação, está bem, está trabalhando, então ela tem muita esperança. No telefone ela se dá bem com ele. Veja, Aline, isso aqui é uma realidade que ela coloca. No WhatsApp, o relacionamento dos dois é fantástico. Isso é algo maravilhoso, mas o casamento não é um relacionamento de WhatsApp. Um relacionamento virtual é um relacionamento que não aparecem as verdadeiras falhas de caráter, de personalidade, temperamento e comportamento da pessoa. O outro problema que está agravando essa situação é que ela diz que ele conhece a verdade, conhece a Bíblia, e o camarada está fumando, está com esse hábito destrutivo, né? Acaba com a saúde dele e revela uma falta de capacidade para dominar um vício. Agora, como que ela continua dizendo que os dois se dão muito bem? Se dão muito bem porque estão longe, porque quando vieram estar juntos, ele já entrou em colapso. Então, qual é o meu conselho para ela? O meu conselho para ela é que, se ela tem esperança nele, ela deve terminar esse relacionamento e deve aguardar que ele realmente mostre estabilidade emocional. Quanto tempo ele vai poder continuar estável, abandonar o vício do cigarro, ser fiel na fé, onde ela aceitou essa fé também, e aí ela perceber que vale a pena correr o risco por ele. E a partir disso, daqui um ano, dois, se ela perceber que realmente valeu a pena, ela pode dar sequência nesse relacionamento, se ele está equilibrado já nesse tempo todo e em boas condições. Mesmo assim, o risco sempre existirá. Tá aí a dica, né? E Deus abençoe a todos. Sejam muito felizes.
1: Muito obrigado, Pastor Wesley, pelo seu aconselhamento e direcionamento na história da nossa ouvinte. E eu espero que tenha ajudado e a você também, que está acompanhando o Comportamento agora. Muito obrigado pela companhia e até o próximo programa.
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1: É muito bom estar contigo. Apesar de já estar de t-shirt, o tempo, ainda estamos em maio, quando eu estou a gravar, o tempo lá fora ainda está algo frio, mas eu gosto muito destas t-shirts. São t-shirts de uma atividade chamada Jovens por Jesus. Jovens que tiram 3 semanas da sua vida para fazer trabalho em comunidade, para levar não só o ensino de saúde e assim às pessoas, mas também o ensino espiritual. Eu gosto muito de gravar com estas t-shirts, lembrando-me a associação que eu tenho também com estes jovens. O nosso texto de hoje deve fazer-nos pensar. No capítulo 14, no verso 26, o Senhor diz-nos assim: respeitar o Senhor é viver com toda a segurança. Respeitar o Senhor é viver com toda a segurança, porque Ele protege os seus filhos. Logicamente que quando nós fazemos a vontade de Deus, nós não temos um seguro ilimitado. Não é uma proteção, não é um chapéu completo. Mas quando nós aprendemos a fazer a vontade de Deus, nós ensinamos a vontade de Deus aos nossos filhos. E ao ensinarmos a vontade de Deus aos nossos filhos, nós ensinamos-los a serem prudentes, a respeitarem os outros, a saberem viver em sociedade, a serem trabalhadores, tudo coisas que vão protegê-los no futuro. E isso é tanto para os nossos filhos como para aqueles que estão ao nosso redor, porque é isso que o Senhor nos ensina na sua palavra. E é por isso que diz respeitar o Senhor, ou seja, para eu respeitar Deus, eu tenho que fazer a sua vontade. Eu tenho que olhar para os mandamentos. O primeiro mandamento, não terás outros deuses diante de ti, significa que eu tenho que fazer e aceitar a vontade de Deus e ensinar a vontade de Deus, e isso vai proteger-me de muitas coisas, vai proteger-me de doenças, vai proteger-me de maus resultados em muitas coisas, porque eu faço a vontade do Senhor, porque eu ensino a vontade do Senhor, porque eu transmito a vontade do Senhor, porque eu vivo a vontade do Senhor.
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1: Olá, está a ouvir mais um episódio do Diário da Saúde. Hoje quero abrir mais uma página para falar sobre o cancro do ovário, um problema sério e, na maior parte das vezes, silencioso, sendo uma realidade que merece destaque pela saúde, pela prevenção e pela vida de tantas mulheres. O cancro do ovário é um dos cancros ginecológicos mais silenciosos e também um dos mais difíceis de detectar precocemente. Por isso, falar sobre esta doença, aumentar a consciencialização e incentivar a prevenção continua a ser fundamental. Em Portugal, de acordo com um artigo publicado no site do IPO de Lisboa, em 8 de maio de 2024, o cancro do ovário é o terceiro cancro ginecológico mais frequente e, infelizmente, cerca de 75% dos casos são diagnosticados já numa fase avançada e, consequentemente, com elevada taxa de mortalidade. Mas, afinal, o que torna este cancro tão traiçoeiro? É que, nas fases iniciais, o cancro do ovário raramente causa sintomas evidentes. Porém, à medida que o cancro evolui, podem surgir os seguintes sintomas: pressão ou dor no abdómen, pélvis, costas ou pernas, abdómen inchado ou sensação de empaturrado, náuseas, indigestão, gases, obstipação, que é a prisão de ventre, ou diarreia, e um cansaço constante e sem explicação. Existem também sintomas menos frequentes como falta de ar, vontade constante de urinar, hemorragias vaginais invulgares, como períodos de grande fluxo ou hemorragia após a menopausa. Na maioria dos casos, estes sintomas não são indicadores de cancro, embora apenas o médico possa afirmá-lo com exatidão. As mulheres que apresentem estes sintomas devem contactar o seu médico. A detecção precoce é fundamental. Entre os principais fatores de risco estão o aumento da idade, os antecedentes familiares, a ausência de filhos biológicos, a idade precoce da primeira menstruação ou a menopausa tardia, assim como a endometriose, o consumo de tabaco e mutações genéticas. Quando falamos de cancro do ovário, a ênfase está em informar para prevenir. E porque o conhecimento pode salvar vidas, é importante saber mais sobre esta doença, estar atento aos sinais e procurar ajuda médica o mais cedo possível. E para terminar, lembre-se que é fundamental adotar um estilo de vida saudável, pois ajuda a proteger a saúde, não só dos ovários, mas de todo o corpo. Por hoje o Diário da Saúde fica por aqui. Obrigado pela sua companhia. Regresso no próximo episódio com mais uma página dedicada ao bem-estar e à saúde de todos. Até lá, cuide-se e fique bem.
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1: A jiboia verde. Mas a serpente mais sagaz de todos os animais selváticos que o Senhor Deus tinha feito, disse à mulher: é assim que Deus disse: não comereis de toda a árvore do jardim? Gênesis capítulo 3, versículo 1. Na Nova Guiné vive uma perigosa cobra verde, mas ela nem sempre é verde. E aqui reside um mistério. A cobra é chamada jiboia verde, não é venenosa e não é muito comprida, tal como as jiboias, raramente ultrapassando os 2 metros. Mas tem sem dúvida uma disposição terrível. O primeiro mistério acerca desta cobra é que, quando os ovos chocam, as crias podem nascer de uma de 3 cores: azul, amarelo ou castanho, mas nunca verdes. Apenas a cobra adulta é verde. Independentemente da cor com que tenha nascido, todas as jiboias se tornam verdes por volta de 1 ano de idade. Carl Svitak viajou até a Nova Guiné para capturar exemplares desta cobra para os jardins zoológicos nos Estados Unidos. Teve de subir as montanhas e contactar tribos locais, muitas delas canibais. Precisou da ajuda deste povo para apanhar as cobras. Quando lhe mostrou fotografias das cobras em diferentes cores e explicou que a espécie existia em várias

0: não poderiam ir a um supermercado comprar a sua carne. Quando trouxeram a primeira jiboia verde, o Sr. Svitak abriu a caixa onde ela estava e, ao sair, a cobra picou-lhe o nariz. Depois disso, tornou-se mais cauteloso. No caminho de regresso, uma das fêmeas pôs 12 ovos, dos quais nasceram 10 crias castanhas e 2 amarelas. Por que será que a serpente no jardim do Éden não picou o nariz de Eva?
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3: Meu amigo, minha amiga, que enorme prazer é estar consigo. Seja muito bem-vindo, seja muito bem-vinda ao canal Novo Tempo Portugal. Estamos a iniciar uma série muito especial de reflexões, um convite para pensarmos juntos sobre algo fundamental, as palavras e virtudes. Ao longo das próximas semanas, terei o privilégio de partilhar consigo este espaço e este tempo. O meu nome é Jorge Machado e serei o seu anfitrião nesta caminhada de autodescoberta e crescimento espiritual. É uma honra poder entrar em sua casa com esta mensagem de esperança e renovação. Explore conosco como as palavras moldam o nosso caráter e como podemos cultivar virtudes essenciais no nosso dia a dia. Como não poderia deixar de ser, vou começar hoje por falar precisamente de palavra. Afinal, a palavra é a semente de tudo o que construímos. Ela tem o poder de erguer pontes ou criar abismos, de curar feridas ou de inspirar grandes mudanças. Antes de qualquer gesto ou virtude, existe sempre uma palavra que nos define e nos guia. E é sobre essa força invisível, mas transformadora, que vamos refletir daqui a pouco neste canal Novo Tempo Portugal. 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Nos dias de hoje, quantos se questionam, Deus me ouve? 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Instala-se o sentimento de que Deus é alguém distante, que não se importa. 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Meu querido amigo, minha querida amiga, todos sabemos, há palavras e palavras. Muitas vezes, no nosso dia-a-dia, deixamos escapar palavras de forma quase automática, sem darmos conta do seu peso. No entanto, existem palavras que nos obrigam a refletir, porque carregam um significado profundo. Eu diria que muito do que vemos acontecer no mundo à nossa volta é o reflexo direto do que se pensa e dos desejos internos que inevitavelmente se traduzem no que se diz e no que se faz. Todos aprendemos a falar muito cedo e o processo parece-nos até instintivo. Nenhum de nós guarda a memória do momento em que começou a falar. Mas os nossos pais recordam quase de certeza e com detalhe a emoção da nossa primeira palavra. E é assim porque o ser humano é na sua essência um ser de comunicação. Pois é, comunicar faz parte da nossa natureza. Falar está ao alcance de quase todos, mas saber falar é um exercício contínuo, exige propósito, conhecimento e, acima de tudo, disponibilidade interior. Repare, quando escrevemos e damos voz às nossas frases, estamos a gerar algum impacto. A palavra falada tem o poder de transformar o semblante de quem ouve. Pode provocar um sorriso ou uma expressão grave, pode trazer paz ou despertar indignação, pode levar ao choro ou à alegria contagiante. No fim de tudo, o efeito depende sempre da intenção e da força daquilo que partilhamos. Saiba que a palavra texto tem a sua origem ligada à ideia de tecido ou textura. É verdade. E faz todo o sentido. Imagina uma peça que vamos tecendo pacientemente. Os fios verticais e horizontais vão se entrelaçando e, no final, o que temos é uma obra completa, um tecido. Esta é a imagem perfeita do que as palavras fazem na nossa comunicação. No fundo, cada palavra que escolhemos é como uma ligação numa extensa cadeia. É como se cada palavra fosse um elo de uma corrente onde todos juntos formam o que chamamos de glossário ou vocabulário de uma língua. As palavras têm vida e cada uma carrega a sua própria história. E a história de cada palavra é o que chamamos de etimologia, o estudo fascinante que investiga a origem das palavras, a sua composição e a forma como evoluíram ao longo dos séculos. Antigamente, aqueles que se dedicavam à vida ou dedicavam a vida ao estudo das palavras eram os filólogos. E filólogo tem um belíssimo significado. Quer dizer textualmente amigo da palavra. A filologia é muito mais do que a gramática. É um mergulho na literatura e na língua de um povo. É através dela que acedemos à manifestação mais pura da cultura e da própria essência de uma civilização. Por isso, ao olharmos para as palavras, estamos a olhar para o ADN de um povo e para a forma como ele expressa a sua alma. À primeira vista, parece simples. Um conjunto de letras, um som, um termo num dicionário. Mas a palavra é muito mais do que gramática. Ela é viva, orgânica e carrega ou está carregada de intenção. Como vimos, ela é o fio do tecido social e o elo da nossa história. Quando tentamos definir o que é palavra, estamos, no fundo, a penetrar no mistério da nossa própria existência. Definir a palavra é tentar traduzir a complexidade do ser humano, essa criatura que sente, que sonha e que precisa de se expressar para existir. Mais do que um som ou um conjunto de letras, a palavra não é apenas um rótulo para as coisas. Ela dá forma ao pensamento, mas muito mais do que isso. A palavra é a ponte pela qual o homem se liga a Deus e através da qual estende a mão ao seu próximo. É o sopro que transforma o pensamento em comunhão. Quando falamos com verdade e amor, ativamos essa ligação divina que nos recorda que não estamos sós. É um desafio que ultrapassa os livros técnicos, porque uma palavra pode ser um sopro de esperança, mas também pode ser um peso insuportável. Há uma pergunta importante nesta reflexão que hoje fazemos juntos. Desde quando existem palavras? Ou quem as proferiu pela primeira vez? Segundo a perspectiva teológica e bíblica, a palavra tem um papel primordial e criador. A palavra, meus amigos, não é um instrumento humano. Ela tem uma marca de eternidade. Já existia antes mesmo de o mundo ter sido criado. Deus a usou para criar todas as coisas no universo. O texto bíblico de Gênesis, capítulo 1 e versículo 1, diz-nos que quando Deus criou todas as coisas no princípio criou Deus os céus e a terra. Logo a seguir, a Bíblia trata do assunto da criação do mundo e diz-nos que Deus falou, Deus ordenou. O primeiro ato criativo de Deus neste mundo foi a luz. Ele usou o poder da sua palavra para iluminar o mundo. A Bíblia diz que Deus disse, haja luz e houve luz. É absolutamente impressionante. Se continuarmos a leitura de todo o capítulo 1 de Gênesis, vamos reparar num padrão fascinante. Por 7 vezes, sim, 7 vezes, a narrativa repete a mesma frase. E disse Deus. Portanto, a conclusão é poderosa. Deus falou, Deus usou a palavra, o poder da sua palavra, para fazer todas as coisas existirem. Ora, nesta perspectiva, a palavra pronunciada por Deus é vista como uma força de ação pura. Ela não apenas comunica um desejo, ela executa a realidade. É a própria materialização da sua vontade. E isso muda tudo o que pensamos sobre o poder da palavra que sai da boca de Deus. Já no livro de Salmos, no capítulo 33 e no versículo 9, podemos ler sobre o poder da palavra criadora de Deus. Vamos ler Salmos, capítulo 33 e versículo 9. O salmista Davi escreveu, Salmos 33, 9, pois ele falou e tudo se fez, ele ordenou e tudo surgiu. Esta passagem bíblica celebra o poder da palavra criativa de Deus. Ela revela que a vontade divina não requer esforço físico ou processos complexos. A sua autoridade é absoluta e imediata. Foi pelo poder da palavra que Deus trouxe à existência todas as coisas. Deus é todo poderoso e a sua palavra é toda poderosa. Vamos fazer uma breve pausa na nossa reflexão sobre a palavra. Mas não saia daí. No próximo bloco voltamos com algo mais sobre este tema e também para lhe falarmos sobre uma oferta que temos para si. São apenas alguns instantes. Continuamos juntos aqui na Novo Tempo Portugal.
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3: Estamos de volta ao nosso tema. 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Avançando para o Novo Testamento, encontramos os 4 evangelhos. cujo propósito central é revelar Jesus, o seu ministério, os seus ensinos e a missão que o trouxe ao mundo. No entanto, um deles distingue-se de todos os outros pela sua estrutura e profundidade teológica. Estou a referir-me ao Evangelho segundo João. No início da introdução, João utiliza um termo grego extraordinário para se referir a Jesus, a palavra Logos. Na maioria das nossas versões bíblicas, traduzimos Logos por palavra ou verbo. É fascinante perceber que, ao escolher este termo, João está a resgatar um conceito do Antigo Testamento para expressar a força criadora e reveladora de Deus. Certamente, o apóstolo tinha em mente aquele primeiro texto de Gênesis, capítulo 1, versículo 1. No princípio, criou Deus os céus e a terra. João quer que compreendamos que o autor da criação e o protagonista do seu evangelho são a mesma coisa. É esta convicção que o leva a escrever as palavras imortais do seu primeiro versículo, João, capítulo 1, versículo 1. No princípio era a palavra, e a palavra estava com Deus, e a palavra era Deus. Ao identificar Jesus como a palavra viva, João revela-nos que ele é a expressão máxima da vontade do Pai. Jesus é a palavra que estava lá no princípio e que hoje continua a querer comunicar vida ao nosso coração. Mas João não fica por aqui. Ele quer que não restem dúvidas na nossa mente. Logo a seguir, ele reforça a sua convicção absoluta sobre a divindade de Cristo, declarando no versículo 3, todas as coisas foram feitas por ele, e sem ele, nada do que foi feito se fez. Para um pouco, pense comigo na profundidade desta afirmação. O apóstolo João, está a pensar em Jesus e a dizer-nos que ele é o arquiteto do universo. Nada, absolutamente nada do que existe ganhou vida sem a intervenção dele. Ora, isto significa que a palavra que é Jesus não é apenas um conceito abstrato ou uma ideia bonita. É a força motriz que sustenta cada átomo e cada batida do nosso coração. Quando João liga Jesus à criação de todas as coisas, ele está a dizer-nos que o mesmo poder que acendeu as estrelas é o poder que está disponível para reconstruir a nossa vida hoje. Há pouco eu citei um dos textos mais poderosos das Escrituras, o Salmo 33, versículo 9. Ainda se lembra? Sim, diz assim: pois ele falou e tudo se fez, ele ordenou e tudo surgiu. Mas convido agora a pensar comigo. Enquanto o Salmo destaca o modo da criação, ou seja, a fala e a autoridade da ordem de Deus, o Evangelho de João vai mais longe, identifica o agente dessa criação. João revela-nos o Logos, a palavra viva que o cristianismo reconhece como Jesus Cristo. Ah, quando o apóstolo afirma que sem ele nada do que foi feito se fez, ele está a fechar uma porta a qualquer dúvida. Não existe um único elemento no cosmos, uma única estrela, um detalhe na sua vida que tenha surgido de forma independente da vontade divina. Tudo o que existe é fruto de uma palavra que foi dita com propósito. E se a sua vida existe hoje, é porque houve uma palavra de Deus que a sustentou. É com esta confiança soberana no Criador que nós podemos continuar a nossa jornada neste mundo cheio de perplexidades. Por vezes, dou comigo a pensar, como era o tom da voz de Jesus Cristo? Como eram articuladas as suas palavras? Que privilégio tiveram aqueles que o acompanharam de perto, que o ouviram falar, que ouviram os seus ensinos. Também não sabemos como era a linguagem de Deus, ou a que Deus usou no princípio, nem a que usou para falar com Adão e Eva quando os criou. O que sabemos é que houve sempre comunicação ou troca de palavras entre ambos. A Bíblia dá-nos a entender que todos os dias Deus vinha junto do homem, ao encontro do homem, para falar com ele. Podemos imaginar como seria essa comunicação. Mas mesmo sem sabermos muito a esse respeito, o facto é que era uma comunicação que certamente se traduzia numa comunhão perfeita. Sim, Deus e o homem tinham prazer em estar juntos, em conversar um com o outro. Sabemos que após o pecado, o homem não podia mais dialogar com Deus face a face. No livro do profeta Isaías, no capítulo 59 e no versículo 1, podemos ler sobre a mais triste condição humana. O profeta Isaías, o porta-voz de Deus, dizia, certamente com tristeza no seu coração, mas as nossas iniquidades fazem separação entre vós e o vosso Deus, e os vossos pecados encobrem o seu rosto de vós para que não vos ouça. O que vemos aqui expresso nas palavras do profeta é que o problema está em nós. Os únicos que podem impedir Deus de agir em nossas vidas somos nós mesmos. Não é Deus que se esconde do homem. Não é Deus quem desiste do homem. É o homem quem se esconde de Deus. É o homem quem constantemente foge de Deus e desiste de Deus. Apesar dessa separação, hoje Deus continua a falar aos homens e mulheres deste século. E fala assim a cada um de nós. Sim, estimado amigo, estimada amiga, Deus quer falar ao seu coração. Deus está interessado em dizer-nos algo especial, algo importante que se relaciona com o seu futuro eterno. Ele fala-nos através da sua palavra escrita, a Bíblia Sagrada. O apóstolo Pedro escreveu algo muito importante sobre este livro, a Palavra de Deus. Vamos ler na sua segunda carta, no capítulo 1 e no versículo 21, podemos ler o que está escrito. Porque a profecia nunca foi produzida por vontade de homem algum, mas homens santos de Deus falaram inspirados pelo Espírito Santo. O texto diz-nos que a palavra de Deus não chegou a nós pela vontade do homem, mas pela inspiração divina. Pense comigo, a linguagem é humana, mas a palavra vem de Deus. Homens santos de Deus, homens que Deus escolheu para que a sua palavra pudesse chegar até nós. Deus falou-lhes e eles reproduziram em palavras humanas aquilo que de Deus receberam como verdade. Por isso, a Bíblia é a palavra de Deus, a verdade presente, a verdade para este tempo. A Bíblia não é apenas um livro, é a palavra viva, o manual que Deus nos confiou para guiar cada passo da nossa existência. Podemos confiar nela, porque nela encontramos uma fonte inesgotável, onde o Criador nos revela as suas promessas, os seus ensinos mais profundos. Ao abrirmos essas páginas com dedicação e reflexão, permitimos que a voz de Deus ecoe no nosso pensamento. É esse estudo que ilumina os nossos caminhos, repetindo em nós o milagre da criação. Tal como no princípio, Deus ordenou, haja luz, e a luz surgiu. Assim Ele o faz hoje no nosso coração, através da sua palavra. Essa mesma voz que dissipou o caos no princípio, agora penetra as nossas sombras interiores, trazendo-nos clareza onde havia dúvida, paz onde reinava intranquilidade. A Bíblia não é apenas um eco do passado, mas uma força presente que cria novas realidades em nós todos os dias. Meu amigo, minha amiga, estamos a chegar ao final deste nosso primeiro encontro. 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Estamos aqui para caminhar ao seu lado, consigo, no canal Novo Tempo Portugal. Ficamos hoje por aqui, mas a nossa jornada de descoberta não terminou. Que a luz da palavra continue a guiar os seus passos e até ao próximo encontro de palavras e virtudes. Eu sou o Jorge Machado e espero por si aqui, mesmo na Novo Tempo Portugal, o canal da esperança. Até breve.
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1: Olá, amigo ouvinte. É sempre um prazer estar consigo. Hoje quero falar-lhe de uma palavra que abrange o que há de mais belo e mais extraordinário em cada um de nós. Estou a referir-me aos sentidos. Leonardo da Vinci, ao escrever sobre os 5 sentidos, dizia que estes, os sentidos, são o guia e os servos da alma. E, na verdade, não há nada em nossa inteligência que não tenha passado pelos sentidos. Com eles sentimos e contemplamos o que há de mais belo no mundo que habitamos. A natureza que cobre o nosso planeta está repleta de maravilhas que são capazes de nos causar algum deslumbramento e até assombro. Pese embora a grave degradação causada na natureza pela ação humana, mas ainda assim não podemos deixar de maravilhar-nos perante aquilo que ao contemplarmos é capaz de intervir em nossas emoções e proporcionar-nos momentos de prazer, deleite e bem-estar. Quantas vezes, ao assistirmos a um pôr do sol, nos sentimos envolvidos por uma atmosfera de paz que nos leva a pensar quão belo é ainda o mundo e quão gratos nos deveríamos sentir por estarmos ali a olhar e a participar do ciclo da vida. Quantas vezes olhamos deslumbrados para o céu estrelado numa noite de verão e contemplamos um turbilhão de cores e pontos luminosos que parecem dançar no firmamento enquanto a lua brilha intensamente. O arrobo emocional é de tal forma que muitos que passaram por essa experiência não a conseguem descrever por palavras. A 11 de novembro de 2011, a Fundação New Seven Wonders, com sede na Suíça e com apoio de diversas entidades, entre as quais a Unesco, apresentou o resultado de uma campanha realizada em todo o mundo com o objetivo de serem nomeadas aquelas que seriam consideradas as 7 maravilhas do mundo natural. Entre as 77 candidaturas selecionadas, as mais votadas foram a Floresta Amazónica e o Rio Amazonas, que abrange, como sabemos, vários países da América do Sul, a Baía de Ha Long, no Vietnã, as Cataratas do Iguaçu, na Argentina e Brasil, a Ilha de Jeju, na Coreia do Sul, o Komodo, famosa ilha na Indonésia, o Parque Nacional de Puerto Princesa nas Filipinas e a Montanha da Mesa na África do Sul. Qualquer destas maravilhas da natureza, seja pela sua biodiversidade, ou pelas paisagens, ou ainda pela contribuição inestimável para a vida no planeta, tem sido, ao longo do tempo, a atração de milhões e milhões de turistas. É impressionante pensarmos que nenhum daqueles prodígios naturais é fruto do acaso. Por trás de cada uma das inúmeras maravilhas que contemplamos na natureza, podemos perceber a mão de um Deus onipotente, inteligente e amoroso. A impressão digital desse mesmo Criador está em nós, bem visível também na forma como nos criou, com todas as faculdades sensoriais que possuímos e que nos tornam, de facto, a maior de todas as maravilhas por Ele criadas. O rei Davi, ao dirigir-se a Deus em cântico de louvor, dizia: "Eu te louvarei porque de um modo admirável e maravilhoso fui formado. Maravilhosas são as tuas obras e a minha alma o sabe muito bem." O salmista acerta em pleno ao identificar Deus como o grande obreiro, a fonte da nossa origem. Os 5 sentidos com os quais fomos dotados tornam-nos não só criaturas especiais, como também uma revelação admirável da grandeza e da imensidão do amor de Deus. Podemos ouvir, sim, podemos ouvir o som da natureza no cântico dos pássaros, no sussurro do vento, no murmúrio da fonte, no crepitar de uma fogueira. Podemos tocar, sim, podemos fazê-lo e perceber pelo tato aquilo que muitas vezes com o olhar não percebemos. No aperto de mão a um amigo, no abraço e no beijo a quem amamos. Podemos também ver e com os olhos contemplar o colorido dos bosques com múltiplos matizes nas folhagens das árvores e nas pétalas de centenas de flores diferentes. Podemos também cheirar, sim, podemos desfrutar de inúmeros odores que permeiam florestas e jardins. Também podemos saborear e apreciar o paladar de um fruto ou o gosto de uma boa refeição. Tudo isso é possível porque um dia, lá bem distante, Deus, movido pelo seu imenso amor, decidiu trazer à existência os seus filhos, criando-os de um modo admirável e maravilhoso. Ficamos então perplexos perante a habilidade divina ao dotar-nos de mecanismos que funcionam harmoniosamente e nos permitem participar intensamente da vida. Ver, ouvir, tocar, cheirar, saborear, a estes cinco sentidos alguém denominou as avenidas da alma. Pois é, é através deles que temos acesso a tudo o que nos rodeia. No entanto, também é através destas avenidas da alma que o mal pode chegar até nós. E por essa razão, precisamos com algum esforço tornar-nos sentinelas dos nossos sentidos se quisermos controlar a nossa mente e evitar tudo o que é mau, sejam pensamentos vãos ou qualquer outra coisa que mancha a alma. O rei Salomão, usando da sabedoria de Deus, afirmou um dia: sobre tudo o que se deve guardar, guarda o teu coração, porque dele procedem as fontes da vida. Guardar o coração é mais do que proteger-nos daquilo que não é bom, mas permitir que o nosso coração se encha do que vem de Deus. Aliás, essa é a única forma de manter as avenidas da alma fora do alcance do mal. O rei Davi, ainda na sua juventude, percebeu perfeitamente isso ao declarar: escondi a tua palavra no meu coração para não pecar contra ti. Esconder a palavra de Deus no coração, expressar-lhe cada dia gratidão por tanto que nos ama e confiar na graça salvadora de Cristo, nos manterá seguros até o dia do encontro com Jesus. E assim termino hoje. Estimado ouvinte, voltaremos a encontrar-nos numa próxima edição de Palavras e Virtudes. Espero por si. Até breve.
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2: No início do século XX, surgiram vários pensadores e cientistas que impulsionaram uma corrente de pensamento que perdura até aos dias de hoje. Na verdade, ela é uma reformulação de uma filosofia já existente na altura, mas havia a necessidade de deixar de lado tudo o que estivesse relacionado com o sobrenatural ou a ideia de divindade. Surgiu então o humanismo secular, promovido e desenvolvido por vários ilustres das mais variadas eras até aos tempos atuais. Para o humanismo moderno, a solução para todos os problemas da humanidade reside na renovação do ser humano através das suas próprias capacidades, uma vez que os seus defensores entendem que o homem tem a capacidade intrínseca para o fazer. É uma espécie de religião da humanidade, onde o positivismo, a aplicação exclusiva de métodos científicos e a razão são a fonte da resolução para todos os dilemas sociais. Para os defensores do humanismo, não existe necessidade de uma orientação ética de uma divindade, uma vez que o ser humano, através de processos de evolução e construção social, pode criar um modelo perfeito e sem problemas. A partir da ideia válida e correta de atribuir a cada ser humano o mesmo valor e igualdade, surgem também outras conjeturas mais perigosas para o pensamento humano. Uma dessas conjeturas é a concepção de vida única e, por isso, a preocupação em atingir o máximo de realizações pessoais. É precisamente neste ponto que encontramos uma das várias fragilidades do humanismo. Valorizar a mim próprio, ao mesmo tempo que valorizo todos por igual, é, a meu ver, algo de contraditório. Como é que eu vou prescindir de algo em prol de outros, quando ao mesmo tempo procuro a minha felicidade plena? Perante esta ideia construída e enraizada na sociedade atual, qual é a contraproposta apresentada pela Bíblia? Será que a Bíblia defende que o ser humano pode por si mesmo resolver as dificuldades da humanidade apenas por se tornar perfeito através de várias etapas evolutivas? Logo nos primeiros relatos da história da humanidade, é-nos dito que o homem escolheu um caminho diferente daquele que Deus projetou. O resultado dessa escolha tornou logo clara a condição do ser humano quando afastado de Deus. Troca de acusações entre o primeiro casal, vergonha, inveja e homicídio entre irmãos. Em frações de minutos, o ser humano passou de perfeito a imperfeito, simplesmente pelo afastamento voluntário de Deus. Obviamente que os defensores do humanismo acreditam noutra origem da vida e por isso defendem que a degradação foi fruto do processo de interação social desde a origem e que é possível inverter esse processo e voltar ao estado original de perfeição. Convém lembrar que alguns dos períodos mais negros da história recente surgiram já com o humanismo completamente disseminado. Nesse período, defendeu-se que alguns homens eram inferiores pela sua etnia, raça ou cor. Na carta que Paulo escreveu aos cristãos de Roma no primeiro século, ele vai fazer um diagnóstico bem profundo da sua condição e da condição do ser humano. Ele escreveu, "Pois eu sei que o bem não habita em mim, quer dizer, na minha natureza. Embora tenha o desejo de praticar o bem, não sou capaz de o fazer." Como é possível fazermos um diagnóstico sério de nós próprios e nós chegarmos à mesma conclusão? Podemos até, na maioria das vezes, fazer o que é certo, mas sabemos perfeitamente que não é a nossa natureza que impulsiona essas ações. Paulo vai continuar a dizer, ora, se eu faço o que não quero, é porque não sou eu quem faz isso, mas o pecado que está em mim. Há algo na nossa natureza que nos empurra claramente para o lado negro da força. Paulo vai concluir esta reflexão afirmando que, embora a sua natureza o puxe para agir de uma forma, o seu entendimento era capaz de conter e contrariar essa tendência através da ligação permanente com Deus. Ao aceitar viver em ligação com Deus, ele faz sobressair uma forma de vida diferente e perfeita. Embora a natureza má esteja viva dentro de nós, ela não prevalece, porque pelo nosso entendimento aceitamos que Deus prevaleça. A todo momento, a vivência e a interação com outras pessoas vai tentar trazer de volta essa nossa natureza. É por isso que é importante que a todo momento estejamos conectados com o divino. Aquilo que o ser humano do século XXI tem dificuldade em aceitar, e por vezes até os próprios religiosos têm dificuldade em aceitar, é que as nossas verdadeiras boas ações são 100% divinas e 0% humanas. O meu desejo para si e para mim é que nunca percamos esta percepção acerca de quem nós somos. Que nunca esqueçamos do que é que somos feitos e que em nós não existe nada de bom. Mas ao mesmo tempo que encaramos este diagnóstico, que possamos também ver uma luz na escuridão. Essa luz é que Deus está disponível para nos fazer viver de uma forma diferente. Aquilo que precisamos é de dar a soberania a Deus através do nosso entendimento. Que você e eu possamos permanecer ligados a Deus de forma constante, enquanto existir em nós essa natureza errática e sombria. A promessa de Deus feita ao longo das eras e também através de Jesus é de que um dia Ele, e não cada um de nós, irá remover essa natureza para podermos viver uma nova experiência de vida como aquela que experimentou Adão.
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